0: Produzir Cristo para vocês em palavra. É reproduzir a vida de Cristo em palavra. E nós temos esta palavra. É por isso, meus irmãos, que se queremos ser moldados e formados para ser discipuladores, precisamos ser homens e mulheres que amam a palavra. Porque é a palavra que representa Cristo, que traduz Cristo, que nos apresenta Cristo, que nos mostra Cristo. Discipulado não é uma coisa subjetiva, em que cada um faz do seu jeito, a sua maneira, apenas se reproduzindo como pessoa em outros. Não, discipulado é reproduzir Cristo, e só fazemos isso com integridade e fidelidade por meio da palavra de Cristo. Portanto, como faremos sem conhecer essa palavra? É por isso que um fórum como este é organizado, gente. E amanhã teremos uma manhã inteira sobre esta palavra, sobre aquilo que precisamos conhecer sobre Cristo. Porque há um discipulado que pode ser defeituoso. Meus irmãos, líderes que não conhecem a palavra reproduzem crentes mal formados. Está cheio de igrejas assim por todo lado. Falsas teologias, falsos evangelhos. Se queremos ser bons discipuladores, nós precisamos recorrer à fonte da palavra. Mas precisamos também estabelecer uma estreita relação de comunhão com Deus através da oração. Jesus ensinou seus discípulos a orar. Se há uma coisa no discipulado, e eu por tantos anos já tenho lido sobre isso, que muitas vezes passa despercebido nos livros discipulados, é o trabalho e o papel da oração. Verdadeiros discipuladores não podem olvidar, não podem esquecer do valor da oração. Porque é na oração que estabelecemos conexão e contato íntimo com Jesus. Nós falamos com Ele, nós ouvimos Ele, nós nos relacionamos com Ele. Porque embora Ele tenha ido ao céu, não ficou apenas ideias para ser conhecida. Ele pode ser ouvido, Ele pode falar, sua presença pode ser sentida. Quantos já sentiram na sua vida, no momento de oração, a presença de Jesus? Levante sua mão, é real, meus irmãos. Ele fala, Ele se revela. E precisamos dessa conexão. Nossos jovens precisam saber que lideranças de jovens oram. São pessoas moldadas pelo Senhor na oração. Precisamos estar com Deus em oração, meus irmãos. Os dias são maus. Os dias são maus. Precisamos orar pelos nossos jovens. Precisamos orar por quem discipulamos. Nordeste para Cristo está aí. Nós temos uma tarefa de interceder. Há um poder na oração da igreja. Foi esta oração fervorosa e constante que trouxe essa igreja aqui, meus irmãos, que fez ela ser esta igreja. Por isso que lideranças que querem discipular precisam serem lideranças comprometidas com uma vida de oração. Oração. É assim que a igreja de Atos é vista, uma igreja que ora. Mas eu quero terminar falando que se queremos discipular como Jesus, nós precisamos viver vidas integradas à comunidade da fé, à igreja que nós pertencemos. Esse é um dos motivos do meu livro. Eu expliquei isso para o presbítero Fred, quando eu apresentei o meu pastor. Ele disse sozinho, é exatamente isso que precisamos ensinar. Porque se difunde nos nossos dias a ideia de um discipulado que distancia as pessoas da igreja. Ah, eu sou um discipulador de alguém, eu almoço com essa pessoa, eu tomo café com essa pessoa, eu me reúno com essa pessoa. E a igreja? A igreja tem um pastor. De modo que às vezes a gente começa agora a estabelecer uma relação tão próxima, tão pessoal, que a pessoa nos ouve, nos admira, nos respeita, mas não se sente parte de uma comunidade maior, de uma igreja que tem uma liderança estabelecida. Foi assim Atos dos Apóstolos. Aqueles irmãos comuns saíam a evangelizar. Filipe sai para Samaria. A gente vê uma difusão do evangelho. Mas à medida que o evangelho chega, uma igreja precisa ser estabelecida. Vamos em Jerusalém falar com Pedro, falar com Tiago, falar com João, porque a igreja tem pastor.
1: Glória a Deus, aleluia.
0: E precisamos dessa referência. Acredite, o lugar mais seguro de um discípulo crescer e permanecer em Cristo é na igreja, congregando, participando do culto, vindo ao culto de doutrina, sendo aluno de escola dominical. Nós vamos tratar disso amanhã. Discipulado não é isolar as pessoas da igreja, não é criar uma reunião paralela no culto, não, é envolver na igreja, é mergulhar na igreja. E acredite, o verdadeiro teste do nosso discipulado é o quanto aqueles que discipulamos amarão a igreja, se comprometerão com a igreja, viverão a vida da igreja. Porque é um fruto que permanece, meus irmãos, é um fruto que permanece para servir a igreja. Porque no final, um discípulo bem formado termina onde, pastor? Termina no obreiro da igreja, em que o pastor chama, confia uma função. E aí, quando a gente procura na fotografia, a gente nem está mais. Você estava lá no começo, você fez parte dos primeiros anos. Mas acredite, eu tenho visto isso em Fortaleza. Nada será mais gratificante do que você caminhar com pessoas e um dia você vê uma dessas pessoas de joelhos dobrados sendo empossado um pastor de uma igreja. Esse é o trabalho que fazemos, meus irmãos, e fazemos para Deus. Nós nunca saberemos o que Deus fará através daqueles jovens que estão confiados a nós. Às vezes é só um adolescente, só ele é crente em casa, e a gente chama, a gente vai cuidando, a gente só vê agora, o imediato. A gente não sabe, mas Deus sabe. E Deus tem planos para aquele jovem. Um dia, os anos passarão, talvez já de canso, você vai olhar e vai descobrir que a sua vida foi abençoadora, que a semente caiu em boa terra, que há uma frutificação bendita do teu esforço, das tuas lágrimas, das noites mal dormidas programando coisas para abençoar essas pessoas. E talvez, como Barnabé, você tenha se contentar que talvez quem você esteja discipulando é um Paulo, e ele vai embora. Jesus tem outras coisas para ele, às vezes coisas maiores. E quando esse dia chegar, você estará feliz em saber que sua vida foi instrumento de graça para alcançar outros. Levante a sua mão esta noite. Que Deus esteja confirmando na vida da igreja, de cada irmão, de cada irmã nesta igreja, o desejo, o compromisso, a missão de seguir fazendo discípulos. Essa é a história das Assembleias de Deus nesse país, por todos os lugares dessa nação. Que Deus renove este fervor, que Deus renove esta graça, que Deus renove este poder, que Deus renove, que Deus renove, que Deus renove, que Deus encoraje, que Deus encoraje, que Deus te encha de graça, porque não é apenas ensinar coisas, mas é ser portador de graça, é ser portador do poder que há em nós, e vem de Deus, e vem de Deus. Porque haverão dias que nossas mãos precisarão se estender para expulsar enfermidades. Sabe, há um poder delegado por Deus à tua vida, meu irmão, minha irmã. Você não precisa

elas podem se estender sobre pessoas oprimidas. Apareceu um endemoniado da rua, você não precisa chamar a irmã do ciclo de oração. Você mesmo pode. Você mesmo pode levantar as suas mãos. A graça e a poder de Deus sobre você. Você leva consigo a autoridade do nome que está sobre todos os

isso corrobora aquilo que falamos. Que Deus nos abençoe. Que Deus abençoe sua igreja de Natal. Que Deus abençoe sua igreja no estado do Rio Grande do Norte. Que tenhamos firmemente o compromisso de ser discípulos e fazer discípulos. Que Deus vos abençoe em nome de Jesus. Muito obrigado.

0: Fiquemos de pé, meus amados irmãos. Glória a Deus. Quem ouviu Deus falar, a voz de Deus se fez ouvir através da sua palavra e da instrumentalidade. Glória a Deus, deste servo de Deus. Glória a Jesus por tudo que nós ouvimos, aprendemos, recebemos. E amanhã o fórum continua. Glória a Deus. Quero convidar o presbítero Fred para trazer as informações.
1: Glória a Deus.
0: Com relação às atividades que se seguirão amanhã em relação ao fórum.
1: Glória a Deus. Quem chegou aqui porque alguém compartilhou a convocação e o convite para o fórum? Levanta-se a mão. Alguém recebeu um convite, uma mensagem, convocando para cá. Foi o pastor que mandou, o líder, um amigo. Você foi convidado por alguém? Um líder olhou para você, investiu em você e disse assim, teve assim, a igreja disse, o pastor disse, vá que a igreja vai investir em você. Alguém foi assim? A igreja investiu na minha vida.
0: Graças a Deus.
1: Ainda na minha juventude, quando meu pai dizia assim, vive na igreja, a igreja não vai dar nada para você, a igreja me fez líder, me fez estar em Cristo. Eu sou um devedor a esta igreja. E a igreja, ela está investindo, né? Quem recebeu esse material aqui? Levanta-se esse material, quem recebeu? Todos os inscritos receberam? Pastores, todos os inscritos receberam.
2: Amém.
1: Inscrição a R$20 e todos receberam esse livro que custa 30. Aleluia. Como assim, Fred? É porque a igreja está investindo na sua liderança.
0: Amém.
1: Porque a Assembleia de Deus do Rio Grande do Norte acredita no potencial da sua liderança e no impacto da sua liderança. Que essa liderança não é só para você, é para multiplicar. Então, se você lembrar de alguém que você disse, meu amigo deveria estar aqui, aquele líder deveria estar aqui, lembre dele. Você lembra de alguém que poderia estar aqui e não está? Sim ou não? Sim ou sim? Você lembra, né? Lembra, eu tenho certeza. Ah, se João tivesse aqui, se Maria tivesse aqui, se Pedro tivesse aqui, você ainda pode, a gente tem ainda as últimas vagas, certo? A gente andou por fé e não por vista, produzimos material, ainda tem, Anderson? Ainda tem alguns materiais ainda para inscrição, certo? E também tem a inscrição online, aquele líder que vai dizer, não, eu vou trabalhar, porque tem o que vai, né? E tá na missão, tá trabalhando, todo o material, a propósito preparou a plataforma, então todo o material ele está sendo transmitido ao vivo, as pessoas estão recebendo o link 30 minutos antes, então está na plataforma, continua gravado com o e-book, vai receber lá e tem lá a opção também online. Tem gente na Guiana Francesa, em Los Angeles, na Europa, vendo esse conteúdo. Então, o seu amigo precisa também ver esse conteúdo lá no Japão, aqui na favela, lá na África, lá no setor 18. Então, tem lugar para você. Mais uma vez, pastores, a nossa gratidão por esse envolvimento, por esse investimento nessa liderança. Ele faz valer a pena. Glória a Deus. Amanhã, 8 horas credenciamento, 9 horas iniciamos pontualmente louvor de Jade aqui com um momento de oração e adoração. E se preparem, porque Deus tem muito a lhe entregar.
0: Amém. Maravilha. Meus irmãos, o presbítero Cândido e a irmã Rosa comemoram 18 anos de união matrimonial Boulder de Carvalho. Onde está presbítero Cândido? Pode vir aqui que nós vamos orar pelo amado casal, em nome do Senhor. Conjunto Betel parabeniza a irmã Neuza pela passagem do seu aniversário. Irmã Neuza, onde está a irmã Neuza? Irmã Neuza, pode vir. Nós vamos também aqui lhe parabenizar e orar, agradecendo a Deus por sua vida. Muito bem.
1: Uma informação aqui para deixar claro, o fórum ele é também para aquele jovem que quer desenvolver na liderança. Então não é só para o líder do cargo. Quando a gente fala fórum de liderança, eu perguntei aqui, 30% desse que não era líder. Mas quando eu perguntei se influenciava alguém, aí subiu para 80%. Ou seja, o fórum é para você.
0: Glória a Deus. Aqui. Muito bem, meus irmãos, ao casal presbítero Cândido e a irmã Rosa que comemoram 38 anos de união matrimonial, é Boulder de Carvalho. Que Deus continue abençoando vossa união, fortalecendo os laços do amor, da cumplicidade e que o Senhor continue fortalecendo cada dia mais vossas vidas. Deixo para meditação o Salmo de número 128, meditação do casal, e também para nossa irmã Neuza, que está aniversariando, nossas felicitações. Salmo 23 para sua meditação. Amém? Glória a Deus. Eu quero convidar nesse instante o pastor Júnior do Carmo, coordenador do setor 10 da nossa IADERN. Ele vai orar agradecendo a Deus por esta primeira noite aqui do fórum, a abertura do nosso fórum, louvando a Deus pelo que ouvimos, agradecendo ao Senhor pela vida do casal e também da aniversariante, a nossa irmã Neuza, em nome de Jesus.
2: Com muita alegria, gostaria de saudar todos com a paz do Senhor. Oremos. Pai, agradecido a ti pela tua bondade e misericórdia para conosco nesta noite. Mais uma vez, Senhor da Glória, nos ensinando, ó Pai, como te servir, como deixar-se gastar em tua obra, Senhor. Pedimos a ti a tua compaixão, a tua misericórdia, que nos fortaleça cada vez mais, nos despertando, Senhor, para buscar mais de ti, a tua presença, mais da tua unção, ó Deus, para fazer a diferença nessa geração, ó Pai. Tome tuas mãos a cada um de nós, Senhor, aos teus servos, Senhor da Glória, que o Senhor concede mais um ano, Senhor, de bodas. Pedimos a tua bênção sobre a sua família, sobre o seu lar, aqueles que estão aniversariando, ó Pai, que as suas vidas também, ó Pai, sejam alcançadas com as tuas bênçãos. Deus, nos desperta cada vez mais, Senhor, para ter mais intimidade, Senhor, ter mais comunhão contigo, Senhor, e saber discernir a tua voz em nossas vidas. Nos conduz na tua paz e ser conosco nessa jornada, em nome de Jesus. Amém e amém, Senhor.
0: Antes da bênção apostólica, vamos seguir o exemplo do nosso presidente, né? O abraço pentecostal aí, em nome de Jesus, né? Amém? Um abraço também na nossa irmã. Muito bem, glória a Deus. Agora incline a sua cabeça com temor e reverência, onde você estiver. Recebamos a bênção apostólica. A graça de Jesus Cristo, o amor de Deus nosso Pai, a comunhão e as consolações do Espírito Santo esteja com a igreja de Deus hoje, sempre, todos dizem amém.

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1: 21:24.
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1: Vinte e uma horas e 44 minutos.

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1: 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Educação profissional e tecnológica em áreas relacionadas ao meio ambiente são as chamadas vagas verdes. Interessados nessa área podem se inscrever para as quase 2.400 vagas que estão abertas em cursos ligados ao meio ambiente pelo Programa Nacional de Acesso ao Ensino Técnico e Emprego Pronatec. Em setembro, estarão disponíveis 24 cursos gratuitos, espalhados em 23 estados da federação. Entre as capacitações estão empreendimentos florestais de base comunitária, desenvolvimento socioambiental, agricultura orgânica, aquicultura, biocombustíveis, conservação ambiental local e energias renováveis, entre outras áreas ligadas ao mercado de trabalho atual. As vagas e os cursos podem ser acessados no painel de oportunidades do Pronatec, ativando o filtro Vagas Verdes. Mais informações no site do Ministério da Educação, que é o gov.br/mec. Repito, gov.br/mec. A Sociedade Brasileira de Angiologia e Cirurgia Vascular Regional do Rio Grande do Norte realiza neste sábado, dia 29 de agosto, o 12º check-up vascular dentro da campanha Azul Vermelho. A ação acontece das 8 às 15 horas no ginásio Nélio Dias, na Zona Norte de Natal. O atendimento é gratuito e terá aferição de pressão arterial, teste de glicose, consultas médicas, prescrição de medicamentos e palestras sobre prevenção das doenças vasculares, exercícios físicos e alimentação saudável. As fichas serão distribuídas gratuitamente a partir das 8 da manhã. O atendimento segue até as 3 da tarde. O objetivo do check-up é facilitar o acesso da população à prevenção e à identificação precoce de problemas no sistema vascular. Entre as condições que poderão ser avaliadas estão tromboembolismo venoso, estenose de carótida, aneurisma da aorta, varizes, doença arterial periférica e pé diabético. Para mais informações, acesse @sbacvrn, repito, @sbacvrn nas redes sociais. Sandra Cerqueira na apresentação e edição com informações do Ministério da Educação, da Sociedade Brasileira de Angiologia e Cirurgia Vascular Regional RN. Confira a próxima edição às 23 horas.
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3: 22:04.
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2: Meus queridos companheiros, pastores, supervisores de campo, pastor de igrejas filiais, obreiro de comunidades rurais, coordenadores de setor, dirigentes de congregação, diretores de departamentos, toda a liderança da nossa igreja, membros e congregados. Quero convocar todos vocês para esta edição do Nordeste para Cristo. 2026 é chegado e no período de 12 de agosto a 12 de setembro, nós estaremos em todo o estado do Rio Grande do Norte, orando pelo Nordeste e evangelizando também, ganhando almas para o reino de Cristo Jesus, nosso Senhor. Evangelizar é missão primordial da igreja. Fazer cruzadas evangelísticas, campanhas de casa em casa, evangelismo pessoal, pelas praças, enfim, evangelizar, pregar a palavra de Deus. E neste ano, 2026, na campanha O Nordeste para Cristo, precisamos dar mais ênfase à salvação em Jesus Cristo, nosso Senhor. Porque o que a sociedade está necessitando não são de bens materiais, nem de prazeres para a vida. A sociedade precisa de Jesus Cristo, nosso Senhor. E vamos ganhar muitas almas para Jesus nesta campanha O Nordeste para Cristo. Na verdade, o tema é muito importante. A suficiência na evangelização para as pessoas, guiados ou orientados pelo Espírito Santo de Deus. Vamos fazer esse trabalho com muita alegria, com o coração voltado exatamente para esta missão tão nobre que Jesus nos tem confiado. Portanto, o nosso querido coordenador dessa campanha no Rio Grande do Norte é o pastor Alberico Marques, que é o diretor do nosso DEPEN. Ele vai arregimentar todos os campos eclesiásticos e todos nós envolvidos nesse trabalho vamos ganhar talvez 10, 15, 20 mil almas para Cristo Jesus, nosso Senhor. Que Deus abençoe a todos, em nome de Jesus. Amém.
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1: Confira a última edição do Nordeste Evangélica informa desta sexta-feira e também desta semana. Um alerta da Anvisa. Os anéis inteligentes não geram diagnóstico. Por isso, as informações fornecidas não devem ser usadas para confirmar ou descartar uma doença, definir tratamentos, alterar medicamentos ou substituir exames e avaliações realizados por médicos. Os anéis inteligentes são pequenos dispositivos eletrônicos. São usados no dedo para monitorar a saúde e a rotina de bem-estar das pessoas como uma alternativa mais discreta aos relógios inteligentes. Apesar de monitorarem por meio de sensores a qualidade do sono, frequência cardíaca e nível de oxigenação, eles não têm finalidade médica. Equipamentos com finalidade de apoio ao diagnóstico e medição de parâmetros fisiológicos de uso exclusivamente clínico precisam de regularização própria junto à Agência Nacional de Vigilância Sanitária. São equipamentos como para medição de pressão arterial, oximetria, glicemia e eletrocardiograma. E isso ocorre porque é preciso comprovar segurança e desempenho antes do início da venda no Brasil, mesmo que o fabricante alegue que essas informações não podem ser usadas para diagnóstico, mas para fins de lazer, bem-estar ou esportivo. A Anvisa esclarece que não existem smartwatches ou anéis autorizados pela agência para medição não invasiva de glicose ou oximetria. Ou seja, a capacidade técnica desses produtos em oferecer a medição destes parâmetros ainda não foi comprovada pelos fabricantes. A Assembleia Legislativa do Rio Grande do Norte reduziu de 3 para 2 o número de sessões ordinárias por semana durante os 60 dias que antecedem o primeiro turno das eleições. A mudança entrou em vigor nesta quinta-feira, que já não teve sessão no plenário. A medida foi estabelecida por um ato assinado pela mesa diretora da Assembleia e o documento cita a necessidade de adequar o funcionamento da casa às peculiaridades inerentes ao período eleitoral. Pela nova regra, as sessões serão realizadas às terças e quartas-feiras. Não haverá sessão plenária ordinária às quintas-feiras durante o período. As sessões de terça-feira terão caráter deliberativo e serão destinadas à discussão e votação das matérias que estiverem na ordem do dia. Já as sessões de quarta serão destinadas preferencialmente às atividades parlamentares de natureza não deliberativa. O ato, no entanto, permite a convocação de sessões extraordinárias em outros dias, caso haja situação excepcional, urgência ou relevante interesse público. Edição e apresentação de Sandra Cerqueira, com informações da Anvisa e da Assembleia Legislativa do Rio Grande do Norte. Nordeste Evangélica Informa volta segunda-feira, permitindo Deus, às 8 horas, na sua 92 FM. Tenha um final de semana abençoado na paz do Senhor.
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3: 23:03.
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1: 23:22.
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1: 23:41. 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
1: Chegamos neste sábado, hein? No final de semana, estamos aqui, ó, de mansinho, devagarinho aí, fazendo companhia pra você, com toda a família RTM Brasil. Muito prazer, meu nome é Cláudio Ronque. Aí eu já aproveito pra pedir licença pra entrar na sua casa, sim. Aproveito também pra pedir licença pra entrar no seu trabalho e aproveitar desse momento que temos nesse finalzinho do mês de agosto, hein? Hoje, 29 de agosto de 2026. Tudo bem com você? Obrigado pela companhia. Olha, espero que você goste da programação de hoje. Daqui a pouco tem aquele nosso momento todo especial, né? É o momento da leitura do presente diário, aonde aprendemos de maneira prática a palavra de Deus. E eu já aproveito para convidar você para fazer a leitura junto comigo. Combinadíssimo? Posso contar com você? Legal, então. Vamos juntos. Antes da gente começar com o melhor da música, deixa eu aproveitar e falar do nosso WhatsApp, né? Aí você vem com a gente, participa, deixa sua mensagem nas madrugadas da RTM. O WhatsApp, o DDD é o 11. O telefone é o 974-181-456. 974-181-456. Aí você aproveita e também participa nesta madrugada aqui na programação da sua RTM Brasil. Combinadíssimo? Vamos aproveitar e vamos com o melhor da música. Você.

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1: Hoje é 29 de agosto. O título do Presente Diário, somente assim. A leitura bíblica fica em Êxodo, no capítulo 39, do versículo 32 até o versículo 42. Versículo-chave, Êxodo, capítulo 40, versículos 34 e 35. Então a nuvem cobriu a tenda do encontro e a glória do Senhor encheu o tabernáculo. Moisés não podia entrar na tenda do encontro porque a nuvem permanecia sobre ela. E a glória do Senhor enchia o tabernáculo. Para alguns leitores, é bastante cansativo ler a narrativa da construção do tabernáculo com toda a descrição de sua estrutura física, mobília, roupas dos sacerdotes, etc. Conforme Êxodo, do capítulo 35 até o capítulo 39. No entanto, não deixa de ser maravilhoso ver cada detalhe, desde seu início até o final, com toda a riqueza, beleza e perfeição, tudo sendo feito sempre buscando a excelência para o Senhor. Vale a pena a leitura detalhada de cada momento, de cada etapa, para então chegar ao clímax na inauguração do tabernáculo, quando a glória do Senhor enche o recinto, sendo que nem Moisés conseguiu ficar lá dentro por causa da presença gloriosa de Deus. O Senhor demonstrou sua aprovação e aceitação para tudo que foi feito, enchendo o tabernáculo com sua glória e presença. Era como se Deus estivesse carimbando e assinando, dizendo: aprovado. E qual foi o segredo para que isso acontecesse? Moisés e seus auxiliares, artesãos, fizeram tudo conforme o Senhor havia ordenado. Conforme Êxodo, capítulo 39, versículo 42. Essa expressão aparece dezenas de vezes, desde o início de cada etapa até sua conclusão final. Houve também outras situações em que isso aconteceu. Uma foi a queda dos muros de Jericó. As instruções foram: marchar uma vez em volta da cidade por 6 dias, mas no sétimo, dar 7 voltas. Conforme Josué, capítulo 6. Outra foi a cura de Naamã, de sua lepra. O Senhor ordenou que o general sírio mergulhasse 7 vezes no rio Jordão, conforme 2 Reis, capítulo 5. Enquanto ele não obedeceu exatamente ao que o Senhor ordenara, o milagre não aconteceu. Todos queremos a aprovação de Deus para nossos planos, decisões e atos. Mas será que estamos fazendo tudo conforme o Senhor ordenou? Esse é o segredo. Somente assim poderemos ter e ver a glória do Senhor em nosso dia a dia. Hoje, as instruções do Senhor estão disponíveis para nós em sua palavra. 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
1: Senhor Jesus, pedimos pelo fortalecimento das igrejas na Mongólia, país asiático que possui diversidade de crenças e histórico de perseguições. Senhor, capacita as igrejas a manterem fiéis ao Evangelho. Ajuda os cristãos a permanecerem firmes na fé e que eles sejam testemunhas do teu amor e alcancem pessoas para Cristo. Que a igreja seja um instrumento de esperança, levando apoio e a compaixão aos marginalizados e os vulneráveis. Oramos em nome de Jesus. Eu, Elisângela Souza, tenho alegria em orar com você.
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voltamos aqui com um amigo da madrugada. Como é bom saber que a gente tá chegando aí, aonde você nos acompanha. Chegamos de mansinho, devagarinho, na madrugada, né? A gente tem que chegar devagar, porque também se chegar fazendo aquele barulho, não vai ser, isso vai dar muito certo, né? A gente aproveita para trazer o melhor da música. Daqui a pouquinho você acompanha, vamos ter o Atletas no Ar. É, daqui a pouco tem um Atletas no Ar. Tem também o pastor Janos trazendo mensagem para hoje. Nesta madrugada de sábado, hoje não tem missionária Dorothy, né? Não, hoje não tem. Mas tem um Entendendo a Bíblia com o pastor Itamir Neves, né? Tem. E é daqui a pouquinho, hein? Sim, daqui a pouquinho. Tem também o Correndo para Vencer. Tem o Conexão Missionária. Tem o Café com Deus com o pastor Rubinho Pirola. Tem muito mais. Tem também a sua participação. Deixa eu ver se chegou a sua participação nas madrugadas da RT. É bom demais quando chega o seu recadinho. Bom. Aproveitar aqui, ó, inclusive, para mandar um abraço para Maria Alice. Tô ligada aqui, ó, ouvindo a programação. Ela pede uma com Sérgio Lopes. Falando nisso, a gente tá devendo o Sérgio Lopes já faz um bocado de tempo, hein? Ele é o próximo já, né? É o próximo, sim. Ô, moça, seja bem-vinda. Um excelente final de semana. Bom demais receber seu recadinho. Bom. Sabe quem tá por aqui também, moça? O sumidíssimo do Raul Martins. O Raul Martins. Ah, agora esqueci o nome da padaria do é a padaria Martins, não é? Não é isso? Nos acompanha em Irajá, Ceará. É lá no Raul Martins que tem um cara de pato? Eu sei que tem um cara de pato. É nele? É lá na padaria, não é? Não, agora eu não lembro. Eu acho que é. Eu acho que é o cara de pato. Tá vendo o cara de pato? Você fica às vezes bravo com a gente. Fala, oh, para com esse negócio de ficar me chamando de cara de pato aí. Mas a gente lembra, rapaz. É. Grande abraço. Acho que é, viu? Um abração pra turma toda, sejam bem-vindos. Ah, ele mandou foto aqui dos pães. Gente, a produção já tá todo vapor lá na madrugada de sábado, hein? Olha que maravilha, hein? Ah, o cheirinho aí deve ser muito bom, deve ser maravilhoso. Legal, Deus abençoe o turno de vocês. A gente aproveita para também fazer companhia. Grande abraço, sejam bem-vindos. Olha, o João de Goiânia, Goiás, aproveitou para dizer paz do Senhor Jesus, uma excelente madrugada. Toca para nós, Daniel e Samuel. A gente também tá devendo um monte de música também.

0: meu amigo. Será que o cara de pato sabe o Rude Cruz, hein? Será? O cara de pato conhece o Rude Cruz, meu amigo? Hã? Sabe que o Neto lá nos Mouras também canta, rapaz, canta. Se eu não me engano, o Neto fica na cozinha, né?
1: Cheirinho belo dia.
0: Canta, cara de pato. Ô Neto, pede pro pai de todos aí cantar junto.

0: Cara de pato é ele mesmo, tá vendo, moço? É, às vezes é diferente, né? O apelido o pessoal põe, né? Aí ele tá lá, tá lá. Sim, inclusive mandou um abraço pra gente aqui, um grande abraço, cara de pato. Seu Raul. Ai, seu Raul, foi do senhor, viu? Tá mandando pra gente. Abração pra turma toda aí. Muito bem. Quem mais tá com a gente? Graça, Graça, diretamente de Anápolis, Goiás. Bom dia, paz do Senhor. Ótima madrugada de sábado. Que seja um final de semana abençoado pra todos nós. Amém. E que o domingão seja um domingo de muitas bênçãos. Amém, moça. Seja sempre bem-vindo. Uma excelente madrugada. Você sabe, moça, que o pessoal, na verdade, este final de semana, é, o pessoal quer que passe voando, assim, ó, estalar de dedos, porque na semana que vem, semana que vem tem feriado, né? Tem feriado, pois é, bom demais, né? Bom demais. Muito bem, deixa eu aproveitar para mandar um abraço pra Regiane, hein? A Regiane tá sempre conosco. Ela nos acompanha junto com o esposo, juntamente com o Messias, que também gosta de cantar, hein? E a gente coloca a Rude Cruz aqui, vocês precisam ouvir o Messias cantando. É. Vou proclamar. Vocês precisam ouvir, viu? Grande abraço nos dois, sejam bem-vindos, hein? Diretamente de Senador Canedo, Goiás. Um excelente final de semana. Olha, quem também aproveitou para mandar mensagem. Mandou mensagem pra gente aqui. Eliseu, Eliseu, mandou recado, cadê?
1: Senhor Jesus, aqui você gosta, motor de aplicativo. Região Metropolitana de Goiânia e já sintonizado no programa Amigos da Madrugada. Deus abençoe.
0: Amém. Ficou um pouco longe assim a mensagem do Eliseu, mas o Eliseu nos acompanha em Goiânia, é isso? Pelo que eu entendi, né? E ele é motorista de aplicativo, ou seja, estamos acompanhando o turno de Eliseu. Ah, meu amigo, tá na estrada, né? Tá na estrada de Goiás, ou na estrada do estado de Goiás. Vamos aproveitar, né?
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0: Eu sei, tá de madrugada, mas daqui a pouco começa, hein? Não sei se ele tá no caminhão.

0: também tá escuro, mas daqui a pouco fica um postal. Isso.
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0: Você sabe, o Eliseu, que tem uma turma que já não, que nos acompanha na Europa e lá já está clareando, né? É, bem de leve, mas já tá clareando. E o pessoal manda também recado pra gente, você acredita, rapaz? Lá a vista já tá um postal, já tá meio claro, assim, quase claro, né? Tá bonito, mas aguenta aí que daqui a pouco também a vista pras bandas de Goiânia também vai ficar um postal, viu?
1: Meu Jesus,
0: meu mestre,
1: meu Senhor.
0: Vou cantar, Eliseu!

gosta de cantar o Minha Estrada, Eliseu? A turma dos vitaminados. Rapaz, você precisa ouvir a turma cantando, viu? Ah, é um coro bonito, viu? Fica aquele monte de vozes, sabe? Bem dividido, sabe? Fica uma beleza. Grande abraço, Deus abençoe o seu turno. A gente aproveita para também fazer companhia para você neste sábado. Aproveitar para mandar um abração aqui para Maria das Dores. Maria das Dores era o nome da minha avó. É bom dia, amigo na madrugada. Ó, tô ligado em Aparecida de Goiânia. Maria das Dores, diretamente de Aparecida de Goiânia. Chegou para fazer a companhia pra gente. Chegou. Você sabe, moça, que de vez em quando aparece aqui quase que o nome da minha família toda, né? Né? Ó, tá a Eliane, por exemplo. Tem a Eliane, minha irmã, né? É minha irmã mais novinha. Quer dizer, eu só tenho uma irmã mais novinha dela. Eu só tenho uma, mano. Ela é mais nova. É a caçulinha. São 12 anos de diferença, então é bastante, né? Que é o meu irmão mais velho, eu sou do meio. Mas, ó, meu irmão Alexandre, também temos aqui a participação de Alexandre, de Eliane. Agora, meu pai já é mais difícil de aparecer aqui, que é o senhor Moacir. É mais difícil, né? Minha mãe, então, a minha mãe é mais fácil, metade do nome dela. Metade do nome vai. A gente chama ela de Dona Mari. Fica mais fácil. Ai, ai. Muito bem. Um abração pra Maria das Dores. Ah, inclusive Maria das Dores era mãe da minha mãe. Ah, deixa eu ver aqui. Quem mais tá conosco? Ah, o Leandro. Leandro, ah, mandou mensagem pra gente. Ah, veio. Não, peraí. Veio como Leandra. E agora, Cláudio Ronco? Porque tem alguns nomes, por exemplo, Cláudio e Cláudia. Se você errar, meu amigo, a gente vai ficar chamando de Cláudio o tempo todo, Cláudio. Ou Cláudio, que é Cláudio. Ih, eu acho que é o Leandro, tá aqui no cadastro. Vamos dar. Leandra, minha filha. Não, peraí. Pera.

Léo. Você sabe que minha memória é terrível, né? Não, tem uma memória, rapaz, é de doer, viu? Quando você mandar mensagem, fala, Leandra é minha filha, cara. Bom, a Leandra já embarcou já. A Leandra agora só amanhã de manhãzinha pra tomar um cafezinho, falar bom dia, pai. Dormiu bem, aquele buchichudo mandou um abraço pra mim. É, a Leandra acorda sim, fica É, não deu, não consegui ouvir, tá com muito soninho, papai. Grande abraço pra família toda e assim que ela acordar, você, por favor, passa o recado. Fala, olha, Leandra, você acredita que o buchechudo ficou falando lá que era pra eu falar, pra colocar o seu nome, falar que era você, não eu. Ele se confundiu todo. Ih, ele é todo enrolado, filha, todo enrolado, viu? Léo complicando a minha vida aqui, eu vou te contar, viu? Muito bem, deixa eu aproveitar e mandar um abração aqui pro Solon. O Solon, você anda sumido também, rapaz. Solon Vieira, diretamente de São Luís Maranhão. Não sei se Solon faz parte dos vitaminados. Não sei, mas nos acompanha nas madrugadas. Vem por aqui também, tá ligado no programa nesta madrugada. Braço de tamanduá. Bom final de semana pra você e sua família. Amém, moço. Seja sempre bem-vindo. Obrigado pelo carinho, pela companhia de sempre. Vamos juntos, hein? Um aproveita pra fazer a companhia pro outro. É. Sabe que a Zélia gosta da cantoria, né? Mas hoje ela mandou recadinho aqui em texto. Cláudio Ronchi, ó, ouvindo este programa abençoado, desejo pra todos da RTM. Deus abençoe a todos. Ô Zélia, acho que deu pra perceber que hoje eu tô sem óculos, né? Ô moça, você precisa ver eu tentando ler aqui as mensagens. É uma coisa assim, vai doer, viu? É, eu tenho que aumentar. Deixa eu aumentar a letra aqui, vai. É melhor aumentar a letra. Peraí, deixa eu aumentar aqui, colocar uma fonte maior. Porque desse jeito não dá, né, Cláudio Ron? Todo dia, sabe que tem que aumentar a letra? Agora sim. Pronto, Zélia, seu recadinho aqui, ó. Consigo ler. Ô, Cláudio, seu buchichudo. Agora sim. Sem dificuldade nenhuma. Vambora. Muito bem, manda um abraço pra Zélia. A Zélia que nos acompanha pela Nordeste Evangélica.

Olha, o Marcos mandou mensagem perguntando sobre pede para enviar o devocional presente diário. Nós não enviamos o devocional diário. Você tem que ir lá no nosso site rtmbrasil.org.br e baixar o presente diário por dia, né? Tem também no canal do YouTube presente diário, viu, moço? Tem no canal do YouTube, tem, ó, canal do YouTube é presente diário, né? Tem lá, lá no YouTube você consegue ver Marcos Olivares fazendo a narração do presente diário do dia. Hoje 29 é o Buchechudo, eu tô lá fazendo a locução da a leitura do presente diário, a devocional de hoje, Cláudio Ronk. Mas tem Nilceia Parisi, tem Renatinha Burjá, lá no canal do presente diário no YouTube. Mas a gente não envia, não, tá bom? Mandar um abraço aqui pro Augusto. Ah, os Augustos! Você que tá chegando agora, você não conhece os Augustos? Deixa eu contar pra você. Vou contar pra você, os Augustos. Sim! Tem o Samuel Augusto, tem o César Augusto. Peraí, tem o Augusto Samuel, tem o Antônio Augusto, tem o César Augusto. Tem a mãe Ana Célia, né? Também a mãe chama Ana Célia Augusto, aí fica meio esquisito, né? Mas ia ficar legal, né? Dona Ana, Ana é o nome da minha filha, né? Tá vendo? Tô falando que a turma hoje tá chegando aqui. Ô, dona Ana, ia ficar engraçadinho, não ia? É dona Ana Célia Augusto. Ah, não, ia ficar bacana, vai. Não, ia ficar legalzinho, moça. Sim, ia ficar bonitinho, vai. Ai, ai. Então tem o Augusto, Antônio Augusto pai. Sim, tem o César, tem o Augusto César, tem o César Augusto e tem o Samuel. O Augusto, peraí, veio tudo junto aqui, mas é o Samuel Augusto, né? Você também esqueceu do primeiro? Pois é, esse é o desafio. Você lembrar de pelo menos um nome Augusto. Você lembra do César Augusto? Você lembra do Antônio Augusto?

0: Caríssimos, sejam bem-vindos. Bom dia, família RTM, aqui família Miranda. Olha, deixa eu ver aqui, tá com a gente o Zaete, Oisla, Ionara e Onofre Miranda. Eu vou mandar um abração pra família todinha. Diretamente de Santo Sé, Bahia. Chegaram pra fazer companhia nas madrugadas. A turma canta bonito? Canta. Daqui a pouco a turma vai soltar a voz. Vocês precisam ouvir, viu? Que demais. Aquele abração. Pedro mandou mensagem.
1: Paz do Senhor, boa noite, meu amigo Cláudio Rocha. Pastor Pedro Mello aqui de Goiânia, rodando de aplicativo, curtindo aqui o nosso amigo da madrugada, meu amigo Cláudio Rocha.
0: Diga lá.
1: Eita glória.
0: Ô moço, bom dia. Excelente madrugada, vamos juntos, hein? Aproveita para fazer companhia pro outro. Seja sempre bem-vindo. Quem também mandou mensagem pra gente nesta madrugada foi a Marildo. O pastor Pedro, você acredita que a Marildo nos acompanha na cidade gaúcha, que fica no Paraná? Tudo diferente. Ai, é tudo diferente, viu? Parece a família dos Augustos. Quando você pensa que é um Augusto, não é o outro. Não, mas não era o outro, não, é o outro ainda. Eu não entendi, mas não era o primeiro, não, é o terceiro, viu? Não é cidade gaúcha, não é no Rio Grande do Sul? Não, errou! É do Paraná! Ai, que confusão, viu? Imagina explicando para um estrangeiro, viu? Enfim, o Amarildo tá conosco, vem com a gente, faz companhia nas madrugadas também. Muito bem. Olha, mandou um abraço pro Vanderlei, hein? O Vanderlei tá com a gente aqui, mandou recado, cadê?
2: Oi, olá. Feliz sábado, meu amigo Cláudio Ronco.
0: Ô, moço,
2: que Deus nos abençoa.
0: Amém.
2: Fala comigo, chefe.
0: Seja bem-vindo, sumido. Tá bom demais receber seu recadinho também nas madrugadas, hein? Você sabe, rapaz, que o Robson tá conosco, tá? O Robson, que inclusive mandou um abraço pra ele, pro Izinho. Sempre audazes. Inclusive, o Robson aproveitou pra mandar um abraço pra Arely, hein? Mandou um abraço pro Joel Mendes, pra Lourdes Albuquerque e pro Agora Cheinho e do Neto. Como diz a turma pelas bandas de cá, colocou uma carcaça. Ou seja, deu uma enchidinha, viu? É, porque era, olha só, aquele, não tem a música que era um terno de uma listra só? Era o Edu. Não, agora já tá preenchendo. Ah, preenche, aos pouquinhos tá aí preenchendo. Grande abraço pra turma todinha. Você que está nos acompanhando nesta madrugada, fique à vontade para participar também. Tem o nosso WhatsApp, tem. DDD é o 11, o telefone é o 974-181-456. 974-181-456. Estamos devendo aqui o Conexão Missionária, hein? Vamos de Conexão Missionária agora? Ouviu o recado aqui do pastor Carlos e pastora Josélia?
3: Olha o meu amigo da madrugada.
0: Olha ele aí, ó.
3: Um bom dia para todos da madrugada. Deus abençoar, guardar. Nós todos, o quadro ronco, todo dia, guardar o quadro ronco. Que é de Anápolis, Goiás.
0: Opa! Boa!
3: Jesus te ama.
0: Amém, moço. O casal também, seja sempre bem-vindo. Vamos juntos nesta madrugada de sábado. Legal. Olha ele aqui, olha.

0: Chegou sim, o Izinho tá conosco.
1: Bom dia, bom dia, bom dia. Um abraço pro meu irmão Robson, meu tutu aí, todos os ouvintes. Nada de giló, vizinho aqui na área do Barreto, em São Luís do Maranhão. Um beijo no coração de todos, uma graça e na paz.
0: Amém, moça! É isso aí, tá certo. Ai, ai, viu? Muito bem, será que Izinho faz parte dos vitaminados? Será, hein?
2: Vamos dar um cheiro.
0: Muito bem. Vamos com Conexão Missionária? Vamos fazer o seguinte. A gente tá devendo Sérgio Lopes, né? Devendo também Daniel e Samuel. A gente tava devendo a viúva... Como é que era a viúva lá do Daniel e Samuel? Esqueci. Ah, esqueci o nome da viúva lá. A viúva abençoada, né? É. Eu tava com outro nome na cabeça, mas completamente diferente. Eu sabia que era viúva, mas esqueci que era viúva abençoada. Vamos lá, vamos com o Daniel e Samuel, cantando a viúva abençoada. Daqui a pouco tem um Sérgio Lopes. Tem Conexão Missionária, tem um Entendendo a Bíblia e tem a sua participação.

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Muito bem, voltamos, hein? Voltamos aqui com um amigo na madrugada. Bom dia pra você. Bom demais ter sua companhia neste comecinho de sábado. Olha, o Miranda, locutor, diretamente de Santo Sé, Bahia, mandou aqui, ele, creio que é ele e a família, né? Ele mandou mensagem dizendo que eles estão com uma campanha há alguns dias, né? E mandou aqui pra gente a turma cantando o hino.

0: Mas olha só, gente. Olha, Deus abençoe o propósito de vocês. É bom demais, né? Vou mandar um abração lá, vou continuar mandando aquele abração. Legal. Manda um abração pra Fran. Fran nos acompanha em Poeiras, Ceará. Andaluza, Andaluza mandou mensagem, paz, bom dia, um dia abençoado pra você e pra todos os vitaminados. Grande abraço, moça, seja bem-vinda. Excelente final de semana. Você sabe que a Lu mandou mensagem pra gente?
1: Bom dia, Cláudio Roque, Nara Luciana Rabelo, Maurício Luiz do Maranhão.
0: Olha ela aí, ó.
1: E tô passando pra desejar uma madrugada muito abençoada para todos os ouvintes da Rádio Transmundial.
0: Amém.
1: E dizer que eu faço parte também do grupo Vitaminados.
0: Ah lá, ó. Viu? Até a Luciana Rabelo faz parte de quem, Cláudio Ronde?
2: Chega
0: dos Vitaminados.
2: Companheiro.
0: Grande abraço, Lu. Seja sempre bem-vindo. Uma excelente madrugada de sábado. Vamos aproveitar, já que estamos atrasadíssimos, vamos seguir com o Conexão Missionária?

0: 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Hoje vamos continuar ouvindo o pastor Kleber Balaniuk, diretor da Missão Pioneiros, nos falar como podemos levar esperança aos povos não alcançados em sua segunda reflexão.
1: Para levarmos esperança, é preciso viver pela fé, não pelas circunstâncias. Querido, não permita que os problemas, as lutas, as dificuldades do seu dia a dia impeça você de ver o que Deus pode fazer, o que Deus pode operar, aonde você está, onde Ele te colocou. Imagina essa menina, ela perdeu tudo, ela foi tirada do seu povo, foi levada como escrava, perdeu amigos, perdeu a sua língua, perdeu a sua cultura, ela perdeu a sua família, ela perdeu liberdade. Essa menina escrava, ela poderia muito bem ter perdido a sua fé facilmente. Quando nós vemos em nossos dias, né, infelizmente em alguns locais você encontra situações em algumas igrejas. Eu já vi isso lá no meu lado de Mato Grosso do Sul, né? Pessoas que deixam, abandonam a igreja porque o pastor não cumprimentou ela no final do culto. Abandona a igreja porque o irmãozinho falou isso, aquilo e eu não gostei. Tô de mal e nunca mais volta. E alguns não voltam mesmo. Vão para casa e são aqueles famosos desigrejados. Não preciso da igreja, não preciso do corpo de Cristo. E vivem dessa maneira. Essa menina nos ensina que nós vemos aqui nesse texto que a fé das pessoas não deve ser movida por aquilo que nós pensamos ou achamos. Ela poderia ter perdido a sua fé. Infelizmente hoje a fé de muitos é movida por aquilo que tem, por aquilo que possui ou por aquilo que desejam ter. Mas a fé dessa menina não caiu por causa da sua situação em que ela estava vivendo. Aí nós aprendemos que fé é conviver com perguntas sem resposta. Talvez perguntas que nós temos que nunca teremos a resposta nessa terra e talvez nem lá. Mas hoje nós vivemos a confiança da palavra de Deus. Esse Deus que nos alcançou. E nós precisamos aprender com aquela menina que mesmo em meio problemas, dificuldades, nós devemos resplandecer a glória de Deus. É fácil? Sim ou não? Não é fácil. Não é, nem um pouquinho. E aí eu posso começar contando uma experiência que eu vivi. Esse daí na cama sou eu. Ali tá o Togo, né, aquele sinalzinho vermelho. Primeira semana que nós chegamos no Togo. Foi em dezembro de 2016. Né? Primeira semana fomos convidados para um casamento. E a África, quando você vai para um casamento, você é o convidado de honra. Estrangeiro é convidado de honra. Aí você espera, pode esperar de tudo, né? Pro convidado de honra, né? Tudo, eu digo, até uma cabeça de bode em frente da sua mesa para você comer aquela cabeça de bode, comer os olhos, porque é um prato, né, delicioso em algumas culturas. Então eles vão dar o melhor para você. Você tem que comer. Mas nesse caso foi algo diferente. Não teve a cabeça de bode. A festa, o casamento maravilhoso, aquele casamento longo, entra a noiva dançando, entra o noivo dançando, entra os best friends dançando, é festa, é alegria, tal, né? Casamento longo, acabou o casamento, eles servem ali um pãozinho com alguma coisa para os convidados de honra vão para uma sala, e ali eles trazem já a comida pronta, trouxeram uma salada crua. África, nunca coma uma salada crua. Né? Minha esposa é nutricionista, nós sabemos disso. Né? 2016 eu já estava há muitos anos na África. Convidados de honra, chegando. Aquela salada crua aí, de maionese, que foi feita de manhã. Estava na geladeira? Não, né? Tal. Eu com uma fome, só provei a Gleice já pá, né? Mas só provei, tava com fome, beleza, deixei de lado. Aí veio o segundo prato, um arroz iogurá. Um arroz cheio de pimenta, carne, né? Outra coisa, o missionário, já deve ter ouvido isso muitas vezes. Missionário, você nunca pergunta o que tá no prato, você ora e come, né? Então você nunca sabe o que tá ali, e é melhor não saber. E ali comemos, né? Quando eu coloquei na boca, pimenta pura. Eu tenho problema de estômago sério. Eu falei, não posso comer, eu com fome. Eu falei, vou voltar pra salada. Né? Primeiro, isso era um sábado. Primeiro domingo no Togo, na igreja. Eu era uma bica, lá é quente, mas eu era uma bica. Eu falei, é o calor. Segunda-feira, começaram os episódios, né? Os irmãos sabem, né? Não precisa entrar em detalhes. Começaram os episódios, reinado, né? Tal. Quarta-feira, nós fomos conhecer uma casa, que a gente ia alugar a casa. Vi a casa, saí da casa direto pro hospital. Entrei no hospital sendo carregado pela minha esposa e pelo outro missionário, né? O médico olhou, já examinou, pegou aqui a pele puxando, desidratação, já internou. Vou resumir a história porque o tempo é curto, né? Cinco dias, né? Eu perdi 8 quilos. Chegou um ponto que era por cima e por baixo. Eu achei que ia morrer. Depois de muito tempo, eu fiquei sabendo que no segundo dia que eu estava internado, minha esposa foi lá do lado de fora e me entregou para Deus. Essa é outra testemunha. Entregou assim, falou: Senhor, se eu cheguei aqui para ver meu esposo partir, que o Senhor prepare meu coração. Essa foi a oração da minha esposa. Eu fiquei sabendo isso muito depois, né? Mas nós achamos que eu ia partir. E ali, acho que foi no segundo dia mesmo, final da tarde, ela chegou, estava na casa do missionário preparando a comida, que o hospital esquece, né? Em África. Tem muito detalhe aí que não dá tempo. Mas ela chegou e nós oramos ali, choramos muito naquele segundo dia. Falei, Senhor, o Senhor me trouxe de lá para morrer na primeira semana aqui, e foi difícil. Aquela luta foi acho que a mais difícil que eu tive. Teve 3 ocasiões em África que eu achei que esse corpo ficaria lá. Essa foi a última delas. E oramos, choramos, beleza. Beleza não, né? Foi triste. No terceiro dia, a Gleice foi preparar com a alimentação e lá ela recebeu uma mensagem de uma amiga aqui do Brasil. Ninguém sabia, não deu tempo de avisar ninguém, família, ninguém estava sabendo. Eu não tinha nem chip de telefone lá ainda. E a mensagem chegou para ela, porque ela conseguiu internet lá, tal, e caiu a mensagem no celular dela. E essa pessoa aqui no Brasil falou: olha, eu não sei porque Deus me incomodou, tô orando por você, escute essa música. E é uma música que até hoje eu não sei o título, mas fala que Deus cuida de você, Deus cuida de você. E ela chorou lá, foi pro hospital, me contou tudo o que aconteceu, e eu comecei a escutar aquela música, eu comecei a chorar. Missionário chora, né? Eu acho que vocês sabem disso. Pastor, eu não sei, mas missionário chora. E choramos muito ali juntos, só que foi um choro diferente do dia anterior. Esse choro era um choro: Senhor, estamos aqui para te servir, cumpra a tua vontade. Naquele dia o médico descobriu que eu tinha. É um bichinho chamado entamoeba histolística, né? Um bichinho bravo que vai no intestino e faz o estrago, pode perfurar órgãos. Descobriram, entraram com tratamento pesado. mas em depois de 5, 6 dias nós saímos dali. Foi fácil? Não é. Eu poderia ter ficado naquele momento no Togo? Poderia. Como muitos outros missionários já passaram por isto. E ali é onde nós temos esse texto tão conhecido, Filipenses 4:12-13. Sei o que é passar necessidade, sei também o que é ter em abundância. Aprendi o segredo de toda e qualquer circunstância, tanto de estar alimentado como de ter fome, tanto de ter em abundância como de passar necessidade. Tudo posso naquele que me fortalece. Ele não está dizendo, Paulo, aqui, eu posso ter meu carro do ano, eu posso ter minha casa, eu posso ter isso, posso ter aquilo, não. Ele está falando, eu posso estar no caminho da morte, né? Na sombra do vale da morte, ali eu posso estar ali, eu posso estar ali nas últimas, posso estar passando necessidade, posso passar as situações mais difíceis, mas tudo posso, porque eu sei quem me fortalece. Não é a minha força, não é na igreja, é o próprio Senhor Jesus. É fácil? Não é, irmãos. Mas nós precisamos ter essa certeza em nosso coração como irmãos, como cristãos. A escrava, nesse momento, ela diz para sua senhora, a escrava, ela diz para sua senhora, ó, há um profeta em Samaria.
0: Estamos encerrando mais um Conexão Missionária. 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As vinhetas foram gravadas gentilmente por Sandra Simões. 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
4: Olá, seja muito bem-vindo e bem-vinda ao Entendendo a Bíblia, é o programa que é feito para você e com você, que nos ajuda a produzir o conteúdo a partir da sua pergunta. Eu sou Renata Borjato e ao meu lado,
5: André Castilho. É uma alegria poder conversar com você e junto com você entender a Bíblia também com ele.
6: Itamir Neves, nós queremos entender a Bíblia a partir da sua pergunta. Vamos procurar responder a partir da palavra de Deus.
4: Como lidar com um irmão que chegou na sua igreja após ter largado a sua esposa para casar com outra mulher? 1. Ele pode fazer parte do corpo? 2. Se não, como podemos corrigi-lo? E 3. Ele tem que voltar com sua ex-esposa?
6: Eu quero responder primeiramente a pergunta que a Renata denominou, número 1. Ele pode fazer parte do corpo? Com certeza, com certeza. Mesmo, olha só, mesmo que ele tenha sido, largou a igreja e tal, ficou largado, deixou a sua esposa, se houve arrependimento, e se ele é um crente verdadeiro, ele faz parte do corpo de Cristo.
5: Então, e isso aí, é algo importante.
6: E aí a igreja, que é o corpo de Cristo, que vai saber, tem que saber como tratá-lo, como perdoá-lo. Mas se ele realmente é do corpo de Cristo, então a pergunta é assim, ele pode fazer parte do corpo? Não tenha dúvida, uma vez que eu acertei a minha vida com Deus, uma vez que eu me arrependi, uma vez que eu pedi perdão para a esposa que ele traiu, ele é um cristão. Se isso realmente acontecer, ele é um cristão. E um cristão faz parte do corpo de Cristo. Eu lembro que você citou um versículo que eu quero que você mesmo leia.
5: Sim, senhor.
6: Romanos, capítulo 8, versículo
5: 11.
6: Exatamente.
5: E se o Espírito daquele que ressuscitou Jesus dentre os mortos habita em vós?
6: Olha lá.
5: Aquele que ressuscitou Cristo Jesus dentre os mortos há de dar vida também aos vossos corpos mortais.
6: Então.
5: Pelo seu Espírito que em vós habita.
6: Exatamente.
5: Então, é muito interessante como Paulo está usando a figura da ressurreição, quer dizer, quem, Quem está em pecado está morto.
6: Morto, é verdade.
5: E aí é o Espírito quem ressuscita. Então, se o Espírito habita na pessoa, essa pessoa ressuscitou, essa pessoa faz parte do corpo de Cristo, essa pessoa está com Cristo. Agora tem uma coisa muito importante aqui, né, professor Itamir? Que a gente volta um pouquinho. Como lidar com

0: Monk chegou na igreja após ter largado sua esposa para casar com outra mulher. Como isso aconteceu?
1: É.
0: Esse é o ponto.
1: Esse é o detalhe.
0: Porque assim, ele largou há quanto tempo? Há 20 anos. E aí quer restaurar a sua vida na igreja? Isso é uma coisa. Ele largou ontem. Fugiu com outra pessoa.
2: Ele só trocou de igreja, só deixou tudo lá, né?
0: Ele trocou de igreja de mulher.
2: É, e trocou de igreja porque estava ruim, porque sabia que ia ter um problema lá.
1: Exato, não. Aí não houve aquela metanoia, aquela mudança completa. Então
0: ele nem, na verdade, ele nem faz parte do corpo.
1: Exatamente. Né? Esse vai ser um alvo para a gente evangelizar.
0: Vai ser um alvo de evangelização.
1: Exatamente.
0: Então, assim, o como aqui, ele importa muito. Porque alguém que simplesmente largou a mulher, largou, deixou a igreja para trás, com o B.O. lá, desculpa, né? O B.O. ficou para lá. Agora eu venho aqui, né? Com uma nova mulher, tal, não sei o quê, tudo certo. Não.
1: Tem que acertar.
0: Como é que foi? Como é que aconteceu lá, né? Então, ele pode fazer parte do corpo? Se ele faz parte do corpo, ele já faz parte do corpo.
1: Sim.
0: Agora, se ele não tem fruto de arrependimento, ele nem faz parte do corpo.
1: Exatamente.
0: Então, não é nem questão de correção, é evangelização.
1: É. Agora vem a pergunta que a Renata colocou como número 2. Se não, como podemos corrigi-lo? Se ele faz parte do corpo, não importa a igreja. O corpo de Cristo são todos nós que somos crentes em Jesus Cristo. Então, eu posso, você pode, a Renata pode falar para ele: meu irmão, você está em pecado, você cometeu um erro. Então, que nós podemos corrigi-lo? Sem dúvida nenhuma. Se é que nós entendemos que essa pessoa é cristã mesmo. Se não for cristã, se ele fez tudo isso que ele fez, demonstrando que não se arrependeu, que não é cristão, então nós não temos condições de corrigi-lo. Quem vai corrigi-lo é Deus. E a correção de Deus vai ser muito séria. Agora, se nós entendemos pela maneira que ele se comporta, se ele se arrependeu já do pecado que ele fez, então, mais uma vez, a gente mostra que ele é crente. Se ele é crente, se ele é do Senhor, eu posso corrigi-lo.
0: Esse
1: é o nosso papel, de cuidar de um do outro.
0: Exatamente. E aí ele tem que voltar com a sua ex-esposa? Depende da situação também, mas se foi ontem, vamos voltar para o caso assim que o cara fugiu da igreja. Não.
1: É.
0: A igreja tem que evangelizar. Mostrou fruto de arrependimento? Deve sim voltar com a ex-esposa.
1: Sim.
0: Claro que tem que voltar com a ex-esposa. Se ela não está casada, se ela está ferida, se ela está sofrendo,
1: exatamente,
0: tem que buscar restauração.
1: Vai acertar e
0: vai
1: voltar
0: a vida.
1: Exatamente.
0: Vai se resolver ali. Pisou na bola, agora precisa. Porque o fruto, na verdade, eu lembro da história de Zaqueu, né, professor Tamir?
1: Tá,
0: Zaqueu
1: certo.
0: É um grande exemplo de arrependimento, porque o que ele fez? Ele não se contentou só em dizer para Jesus: olha, muito bom, o senhor, agora, a partir de agora, o senhor é meu senhor. Não, peraí, eu roubei um monte de gente. Então,
2: é
0: metade dos meus bens vai para os pobres. E aqueles que eu roubei, eu vou restituir quatro vezes mais.
1: Eu estou devolvendo aquilo que eu roubei. Então, houve o quê? Uma mudança completa de vida. O arrependimento, nesses casos de divórcio, é a parte fundamental, né? Tanto o arrependimento como o perdão. Duas palavrinhas que não podemos esquecer. Porque, olha só, na nossa relação com Deus, quando o Espírito Santo nos convenceu, nós nos arrependemos da vida anterior, da vida passada, lembra? As coisas velhas ficaram para trás e agora tudo se fez novo. Então, há arrependimento. Mas aí é gostoso saber que o nosso Deus é um Deus perdoador.
0: Exato.
1: Salmo 130, versículo 4, que é o meu texto bonito, gostoso. Eu temo a Deus não porque ele está lá me escrevendo, anotando meus erros, não. Eu temo a Deus porque ele é um Deus do perdão. E se ele é Deus do perdão e eu fui perdoado, eu não posso nunca, se eu sou crente, deixar uma mágoa na minha vida, na relação com outro irmão.
0: Amém. Desculpa, falei tanto amém aqui. É claro, né? Como o professor Itamir falou, Deus é o Deus de perdão. E a gente falou até um pouco atrás. A gente vai ter que avaliar caso a caso. Então, assim, a coisa está muito quente, a coisa está muito fresca. Precisamos tentar resolver isso o mais rápido possível. A coisa está faz tempo, né? Tem alguns casos, né, que assim nem é 20 anos, às vezes é 5, mas
1: sim,
0: as duas partes já se casaram novamente. Como é que você vai resolver isso, né? O que você tem que fazer? Vai ter que buscar restaurar esse lado aqui. Esse lado tem que entender os erros dele. Seria bom até que pedisse perdão.
1: Sim, sem dúvida.
0: Pra outra
1: sem
0: parte,
1: dúvida.
0: A outra parte perdoasse. E é o e, depois, e buscar uma nova vida, uma nova caminhada.
1: Exatamente.
0: Né? E aí vai ter que tratar caso a caso. Já houve casos de pastores, né, que pegaram uma pessoa e falaram, não se case novamente para a pessoa. Né? Não se case novamente, porque não está legal. Há casos em que falou, retorna.
1: É.
0: E há casos em que vem uma parte que, na verdade, até ajudou na restauração, né? Um casal em que um cônjuge, às vezes nem é convertido, e ajudou o outro a ser restaurado e vem de um divórcio. Então, puxa, vamos ganhar os dois para Jesus aqui.
1: Sem dúvida.
0: Então, e aí a gente vai resolvendo as coisas e vai ter que passar por um processo. A grande questão é, tem que passar pelo processo, não dá para colocar a pessoa. Às vezes a gente é muito ansioso, a pessoa tá, às vezes a pessoa é talentosa, a pessoa é muito, vai querer colocar logo. Gente, tem algumas coisas que elas são secundárias na igreja. Você precisa primeiro resolver os conceitos, a vida espiritual dela, os relacionamentos. E aí você vai poder seguir em frente. Então, tem que tratar, tem que aí fazer um discipulado muito específico para que realmente a restauração seja muito bem feita e possa seguir em frente.
2: É, e é importante lembrar, né, que é o Espírito quem também vai convencer do nosso pecado e nos levar a uma vida bonita diante de Deus, porque quando a gente olha para Jesus, ele tratou caso a caso, né? Se você for ver a experiência da mulher samaritana, poxa, ela teve vários maridos e aquele com quem ela estava nem era o seu marido, mas Jesus não chega, né, com a mão ali falando para ela que tipo de vida, você tem que arrumar a sua vida. Não, primeiro ele oferece amor, restauração, mostra que o que ela tá procurando só ele pode dar, e a partir daí ela vai ser a maior interessada em ter o tipo de vida mais bonito que ela puder ter diante de um Deus que a ama, né?
1: Exatamente.
2: E aí quando o Itamir também comentava que nós, como corpo de Cristo, nós podemos alertar, disciplinar, assim, no sentido de que a pessoa caminhe pelo lado certo, sempre com todo o amor, como a gente leu ali a partir de 2 Coríntios, né? Nunca no sentido de esmagar a pessoa.
1: Exatamente.
2: Mas sempre no sentido de chamá-la a um tipo de vida também de paz, né? E muitas vezes ela deixou ali pessoas magoadas lá atrás, né? Filhos com que talvez ela não vá, né? Agora tá numa outra vida, ok? A esposa casou e o pai ali, né? Que tá representa ali como uma figura paterna, ok? Mas você tem que voltar lá e tentar reparar os danos, tentar mostrar que você também leva uma vida bonita diante de Deus, e a partir disso você quer tentar ao máximo ser bênção na vida deles, tentar também ganhar a família que foi deixada.
1: Exato.
2: Né?
0: Eu lembrei de um texto que a gente até colocou, não vai dar para ler todo, mas a gente tem Deuteronômio 24, de 1 a 4,
1: tá
0: que
1: bom.
0: É uma situação muito complexa, que no final a lei diz, né, a mulher teve dois maridos.
1: Isso.
0: E no final a lei diz, não é para tomar,
1: exatamente,
0: não é para casar de novo.
1: Exatamente.
0: Porque, quer dizer, passou por um bocado de coisa, não casa de novo. Então tem alguns casos em que não dá para ter restauração do casamento. Tem alguns casos que não dá. Mas o ideal é que sim. Mas aí, caso a caso, a gente alinhando essa
1: questão.
0: E uma
1: coisa que a gente tem que deixar no final dessa nossa série, bem claro, aquelas duas palavrinhas que eu falei num programa atrás. A palavra sobre arrependimento tem que haver, é uma mudança de vida, e isso é conduzido pelo Senhor. E a outra palavra é perdão. Não tenha dúvida nenhuma de que a pessoa ofendida, ela tem que perdoar, embora seja uma coisa muito triste, eu fui traída e tal, ela tem que perdoar. Agora, essa pessoa que foi a traidora, ele tem que pedir perdão. Não tenho dúvida, essas duas palavras são importantes para esses casos aqui. Uma palavra que eu queria dar no finalzinho, mas também depois você aplica como você quiser, capítulo 2 de Tito, ele fala sobre os homens mais experientes e fala sobre as mulheres mais experientes. Então, a igreja tem que ter gente experiente para poder ser um exemplo para a vida daqueles que são mais novos.
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8: Legal, voltamos aqui com Um Amigo na Madrugada neste sábado e convidamos você para ouvir com atenção o recado do pastor Paulo Biasi com Correndo para Vencer.
9: Corramos com perseverança a corrida marcada para nós, com os olhos fixos em Jesus, o líder e aperfeiçoador de nossa fé. Eles atraem, eles seduzem, mas paga caro quem os segue. Estamos falando dos ídolos que adoramos. Uma prática que vem do passado e continua até hoje. Israel sentiu o castigo de Deus por ter feito e adorado um bezerro de ouro. E nós também seremos castigados se não abandonarmos os ídolos a que nos apegamos. Nesta mensagem, Moisés executa a sentença da punição divina sobre o seu próprio povo. Produzido pela Igreja Moody em Chicago, Você ouve Correndo para Vencer, com o Dr. Erwin Lutzer e sua clareza no ensino bíblico que nos ajuda a cruzar a linha de chegada. Esta série sobre a vida e tempos de Moisés se chama Aproximando-se de Deus. Do capítulo 32 de Êxodo, o pastor Paulo Biasi encerra a mensagem chamada Alvejando a Idolatria. Depois de confrontar o povo de Israel pelos seus pecados, Moisés entra em ação.
10: O que Moisés fez foi convocar todos os que ficaram do lado da justiça para ficarem do lado dele. Abra a primeira carta de Paulo aos Coríntios no capítulo 10. Aqui encontramos um comentário do Novo Testamento sobre esse episódio da idolatria que também nos ajuda a entender onde nós nos encaixamos nessa questão. Vamos até a primeira carta aos Coríntios, capítulo 10. Paulo está dizendo que essas histórias do Antigo Testamento não foram registradas apenas como relatos antigos. Elas nos trazem lições que precisamos aprender. Veja o que diz o versículo 5. No entanto, Deus não se agradou da maioria deles, e seus corpos ficaram espalhados pelo deserto. A maioria dos que saíram do Egito morreu. Quase todos, exceto por Caleb, Josué e Moisés, que também morreu antes de entrar na terra prometida. Voltando para o texto, nos versículos 6 a 10. Tais coisas aconteceram como advertência para nós, a fim de que não cobicemos o que é mau, como eles cobiçaram, nem adoremos ídolos, como alguns deles adoraram. Segundo as Escrituras, todos comeram e beberam e se entregaram à farra. E não devemos praticar a imoralidade sexual, como alguns deles praticaram, e morreram 23 mil pessoas num só dia. Este foi outro episódio que temos registrado no livro de Números. Também não devemos pôr Cristo à prova, como alguns deles puseram e foram mortos por serpentes. E não se queixem, como alguns deles se queixaram e foram destruídos pelo anjo da morte. Então, agora, o que é que tudo isso significa? Que ídolos do coração são esses que eu e você protegemos, desejamos, nos curvamos diante deles e até construímos altares secretos para cultuá-los? Primeiro, a imoralidade. Sim, a imoralidade. Segundo, a gula. Sabia que foi por causa disso que o povo de Israel reclamava? Eles não gostaram da comida que Deus lhes dava milagrosamente no deserto. Foi por causa disso que Deus enviou serpentes venenosas para o meio do acampamento deles. É disso que esse texto está falando. E talvez alguém esteja pensando, exagerar na comida não pode ser idolatria. Se você pensa assim, é porque nunca conversou com alguém que luta contra a gula. Existe o alcoolismo, as drogas, o orgulho, o dinheiro. Todas essas coisas competem com a lealdade que devemos ao Deus Todo-Poderoso. O que estou lhe dizendo hoje é o seguinte: precisamos de Deus até para identificar os nossos ídolos. Eles não são tão fáceis de serem reconhecidos, porque muitas vezes nós não queremos enxergá-los. Se quando terminarmos esta mensagem lhe vier um pensamento como: Pastor Lutzer, eu não sei, tem alguma coisa errada na minha vida, mas eu não sei o que é. Eu devo ter algum ídolo, mas não consigo identificar. Eu tenho uma sugestão para lhe fazer. Ajoelhe-se e tente adivinhar. Simplesmente chute. Pode ser que acerte. Quando você está disposto perante Deus, é fácil descobrir qual é o seu ídolo. Em primeiro lugar, o que é que ocupa os seus pensamentos quando você tem tempo livre para pensar? Segundo, quem ou o que você mais deseja agradar? Esse é o seu ídolo e é assim que eu identifico o meu. O conhecido professor britânico C.S. Lewis autor e apologista cristão, que combinou razão e imaginação para explicar verdades espirituais, se refere ao nosso ídolo como o nosso primeiro e irresistível desejo. Eu gosto muito dessa definição dele. Então, pergunte a si mesmo, como eu também me pergunto. Estou lhe fazendo a mesma pergunta que me faço. Qual é esse primeiro e irresistível desejo, essa paixão dominante na sua vida? Pode ser que esse seja o ídolo do nosso coração, aquele que Deus precisa arrancar de nós. Portanto, primeiro, precisamos identificar os nossos ídolos. Depois, precisamos nos arrepender deles. O arrependimento é o destruidor de ídolos. É por meio do arrependimento que reconhecemos o nosso pecado perante Deus e permitimos que a verdade seja revelada para lidarmos com a idolatria. E permita-me dizer que Martinho Lutero estava absolutamente certo quando afirmou: o cristão vive uma vida de arrependimento todos os dias. Porque não é de agora que temos ídolos no coração. É como tentar limpar um jardim. No começo, aqueles matinhos parecem insignificantes e não parecem roubar energia nem luz do que queremos cultivar. Mas com o tempo, eles se tornam mais fortes. E mesmo quando os arrancamos pela raiz, é preciso repetir o processo de novo e de novo, vez após vez. Porque somos idólatras por natureza. Queremos adorar um Deus que se pareça conosco, aprovando nossas vontades. E é esse falso Deus que seguimos. Então, depois de o identificarmos e nos arrependermos, precisamos substituir o ídolo pelo Deus verdadeiro. Sim, substituir o ídolo pelo Deus verdadeiro. Agora vou falar claramente. Alguns de vocês estão presos a ídolos de que não conseguem se livrar. Vocês já se curvaram diante deles, já se entregaram a eles em submissão, já adoraram nos altares deles e já procuraram o prazer oferecido por esses ídolos. Mas vocês também sabem que estão presos na armadilha deles sem conseguir forças para se afastar deles. Se eu lhes dissesse hoje: quero que vocês se afastem desses ídolos, sabemos muito bem que mesmo que vocês tentassem, seria de forma insincera. Porque sabem que já tentaram antes e que esse seu ídolo é mais forte do que você. É por isso que a Bíblia, que é tão precisa em sua teologia, diz no versículo 9 do capítulo 1 da primeira carta aos Tessalonicenses. Aqui, Paulo elogia os cristãos dali dizendo: as pessoas têm comentado como deixaram os ídolos a fim de servir ao Deus vivo e verdadeiro. Ele não disse: vocês se afastaram dos ídolos e depois se voltaram para Deus. Não, muita gente não tem forças para fazer isso. Na verdade, nenhum de nós consegue fazer isso. Os ídolos são fortes demais. Por isso, em vez de enfatizar o nosso afastamento dos ídolos, nós nos voltamos para Deus. Em nossa completa falta de forças, e buscamos a Ele com arrependimento e fé. Nós nos aproximamos do Deus que é mais forte do que os ídolos. Nos achegamos ao Deus verdadeiro e vivo que já derrotou todos os ídolos. E chegamos perante o Salvador, que foi ressuscitado e levado ao céu como prova da sua vitória absoluta e total. É para esse Salvador que lhe convidamos a vir hoje. Esse é o ponto central. A essência da vida é saber se colocar na segunda posição. Mas saber quem deve ocupar o primeiro lugar é a questão mais fundamental da nossa existência. E esse primeiro lugar pertence a Cristo. Sim, esse lugar pertence a Cristo. Você provavelmente já me ouviu citar esse verso aqui do púlpito. Os ídolos mais queridos que conheci, sejam eles quais forem, me ajude, ó Pai, a arrancá-los do trono para adorar somente a Ti. Mas nós não conseguimos arrancá-los do trono sem a ajuda de Deus. Nesse momento, nossa incapacidade se torna evidente e a graça de Deus se torna maravilhosa. Hoje, eu lhe convido para vir ao Salvador que pode purificar a sua vida, remover essa maldição da idolatria e nos capacitar a cumprir o primeiro mandamento. Não tenha outros deuses além de mim. Êxodo 20, versículo 3. Como ser humano, eu amo ídolos, enquanto Deus odeia ídolos. Por isso, venho a Deus sem nenhum recurso próprio para Ele me libertar. Ore comigo. Pai, se formos sinceros, admitiríamos que nesta semana nós nos curvamos diante de alguns ídolos. Fizemos escolhas, tomamos decisões que sabíamos estar erradas. Mas o coração deseja o que deseja. O forno parece moldar aquilo que queremos. Será que o Senhor, em sua graça, poderia nos mostrar esses ídolos? Para isso, nos voltamos para o Senhor. Não conseguimos nos afastar dos ídolos porque são fortes demais, mas nos voltamos para o Senhor, pedindo, ó Deus, que o Senhor nos livre deles. Para alguns, o ídolo é um relacionamento que precisa urgentemente ser rompido. Para outros, é uma ambição impura que precisa ser apagada. Para alguns, Pai, é uma carreira e um objetivo de vida que precisam ser colocados aos seus pés. Mas, por nossa conta, nós somos incapazes, porque não somos nada melhores do que o povo lá em Êxodo capítulo 32. Temos um coração igual. E se a sua graça e misericórdia não nos invadirem,

0: Antes de eu encerrar essa oração, ore agora. Olhe para Deus, identifique o seu ídolo e diga: Pai, diante deste ídolo sou incapaz, mas me ajude por amor ao teu nome, livra-me dos ídolos. Diga isso a ele, porque ele está esperando. Obrigado, Senhor Jesus, por ouvir essa nossa oração. Comece uma obra em nós e depois continue essa obra incansavelmente, mesmo quando esquecermos dela, até que o Senhor cumpra a sua vontade e realize os seus planos, não os nossos. Oramos em nome de Jesus. Amém.
1: O Santo Deus não tolera rivais. É esta a mensagem do Monte Sinai. E cada um de nós precisa abandonar os ídolos particulares para não enfrentar a severa disciplina de Deus. O pastor Paulo Biasi encerrou a mensagem alvejando a idolatria, que foi a 10ª numa série de 12 mensagens sobre a vida e os tempos de Moisés, um homem que viveu aproximando-se de Deus. Sou Héctor Nóbrega. Nos acompanhe na próxima edição em que Moisés procurará conhecer mais do seu Deus, na nossa próxima oportunidade em Correndo para Vencer. Planeje estar conosco para ouvir sobre quando Moisés pede para ter uma breve visão da glória de Deus.

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1: Está começando o último episódio de uma série muito especial no De Pai para Filha. Eu sou a Gabi Gouveia, estou aqui com você toda semana para conversar junto com meu pai, Pastor JP. Nesse episódio a gente vai ter o Diego Lander também com a gente, que veio lá do NCCast.
2: Olá pessoal, prazer, mais uma vez aqui o funcionário da Gabi participando aqui do programa.
3: Funcionário da Gabi. E o outro faz o corte bem na hora que eu tô bocejando.
1: Pra vocês entenderem e assistirem a gente, Diego Lander trabalha comigo no departamento de redes sociais, tá bom? E você também pode nos assistir acessando @nacontramãoRTM aí no seu YouTube. Se você tiver alguma dúvida, comentário ou sugestão, acesse o nosso WhatsApp 11974181456. Lembrando que nas redes sociais da RTM você também tem um canal aberto para conversar com a gente e mandar a sua pergunta. Eu estou vendo pornografia no momento. Como que eu conto para minha namorada? E, na verdade, a pessoa perguntou se precisa contar para a namorada.
3: Eu vou de novo para todos os lugares que a gente sempre vai. O discípulo de Jesus sempre é encontrado na luz, não em trevas. Se existe alguma coisa em você que está escondido na escuridão, você precisa trazer a luz, né? É muito difícil para quem ouve isso, um casal, né? Que ouve o marido ou a esposa confessar que está viciado em pornografia ou que está consumindo pornografia, não necessariamente como um vício, mas que isso é muito difícil, né? Um casal vai pensar assim, nossa, então eu sou lixo, meu marido tá.
1: Ou fica com nojo também, se a pessoa for bem conservadora, fica, ai, você tá vendo isso?
3: É muito difícil, mas tudo deve ser trazido à luz.
1: Ou seja, ele tem que contar para a namorada, o cara que perguntou aqui.
3: Então, aí vem também essa questão que é antes do casamento, né? É de procurar ajuda, né? Alguém chegar para a namorada, para a noiva, tá a ponto de casar ou não, confessar, olha, eu tenho um problema com isso aqui, tô assistindo, eu consumo, preciso de ajuda, né? Ou então, ó, eu consumo, tal, o que que a namorada vai fazer? Casa com o cara, não casa, você entendeu? Transa com ele, não transa, que ela faz?
1: Obviamente não vai.
3: É óbvio que não, mas a ideia é, tem que trazer as coisas para a luz e procurar ajuda para se livrar desse tipo de coisa. Quem tiver consumindo, vai procurar um conselheiro, vai procurar um terapeuta.

0: Porque a gente também não sabe quais são as raízes, né? Ela vai deslocar para o mundo espiritual, ou seja, a gente vai ter problemas espirituais na nossa relação com Deus, porque é pecado. Mas a raiz daquele problema é que é o negócio. A gente precisa se libertar da raiz.
1: Tá, então...
0: Porque senão sempre você é empurrado para isso. A ideia é... Traga sempre para a luz.
1: Tá, então a gente pegou da pergunta da pessoa que falou, falo para a namorada nesse sentido, seria bom que se confessasse que ambos procurassem um auxílio, mas uma pessoa que não está num relacionamento, ela pode tentar se curar sozinha? Qual que é o primeiro passo? Também seria confessar para alguém ou dá para ser curado sem precisar contar para ninguém?
0: Tá, é que nem pressão, né? A pressão é uma doença silenciosa. As pessoas acham, ah, eu estou com dor de cabeça, é por causa da pressão. Não, ela é a dor de cabeça é um sintoma X, Y, Z, entendeu? Que se causou um monte de problema por causa da pressão e aí culminou com a dor de cabeça, mas pode ser o rim. Então, é uma doença muito silenciosa a pressão, então tem que tomar remédio, procurar um cardiologista, fazer tratamento. Pornografia também é uma coisa assim, você entendeu? De que ela é silenciosa, ela é quieta, ela é escondida, ela é na obscuridade, né? Ela não é uma coisa assim que, oba, hoje eu vou assistir pornografia, vamos todos, sentem todos aqui.
1: O Espírito Santo não pode agir, eu orar, pedir perdão e parar de ver?
0: Então, o Espírito Santo pode ou não pode, aí a gente apelou, já foi lá para onde vai. É óbvio que o Espírito Santo pode. E é óbvio que o Espírito Santo vai estar no processo, você entendeu? Mas por experiência própria, como pastor, como alguém que lá no passado já também olhou pornografia e tudo mais, nunca fui um, entendeu? Mas assim, é muito difícil se libertar desse tipo de coisa sozinho. É muito difícil se libertar do álcool sozinho, das drogas sozinho, da pornografia sozinho, de todas essas coisas sozinho. É muito difícil, porque a gente precisa de perseverança, de resiliência no processo todo, e a Bíblia dá uma orientação para nós, é bom que andem em dois. Por quê? Porque se um fraquejar, o outro levanta.
1: Eu vejo que isso é tão bom, pai, porque eu já tive experiências de compartilhar meus pecados com as minhas amigas ou com os meus amigos, assim, ou eu e o Doug com um casal de amigos, e é tão bizarro, porque às vezes o problema, você tá lidando com ele de um jeito e só de verbalizar o poder, de você verbalizar
0: já
1: sua dificuldade, pronto, já começa a ser curado. Exato.
0: Por isso que a Bíblia é tão poderosa e tão sábia nesse sentido. Uhum. Porque ela fica exatamente trabalhando com isso, dizendo assim, se você conseguir colocar, externalizar esse processo, colocar para fora isso, você vai ver o quanto isso vai te fazer bem.
1: É, e eu tenho uma amiga que eu consigo ver nela isso, eu vou falar da Rê, a Rê que tá aqui, quando ela me ensinou a entender que antes de ser amigo de um pecador, quando a pessoa vem confessar o seu pecado, eu sou pecadora também. Então ela não tá vindo falar para um ser santo e perfeito da dificuldade dela. Ela tá falando para o igual.
0: Isso
1: então
0: aí.
1: Se uma amiga chega para mim e fala, eu vi pornografia escondida do meu marido, o que eu faço? Eu poderia fazer isso também. Então, na dor dela, eu falo, nossa, é muito difícil e a gente vai se ajudar junto. Por que que eu tô falando isso? Porque nem sempre você vai ter resposta para ajudar seu amigo. E a primeira coisa que você tem que fazer é não acolher o pecado dele, porque você não ama o pecado, mas ama o pecador. Então, você é igual à pessoa. Acho que esse olhar me ensinou muito a ter, sabe? De humildade, de você reconhecer que você não tá lá como
0: às vezes,
1: milagroso, você é igual.
0: Exato, vamos colocar a situação nisso que você tá colocando.
1: Tá.
0: Então, uma pessoa vira para você e diz, olha, eu tenho problema com pornografia.
1: Uhum.
0: É a mesma coisa quando você procura alguém para dizer alguma coisa, algum pecado que você está tendo. Não é a pornografia, mas é, sei lá.
1: Exatamente.
0: Você odeia o seu pai, entendeu?
1: Lutando contra
0: você
1: si
0: odeia
1: mesmo.
0: O seu pai, então beleza. Mas peraí, vão aceitar isso?
1: Uhum.
0: É a mesma coisa. Como é que você se sentiria quando você fosse confessar isso pro Diego e falar assim, pô, eu odeio meu pai? Como é que você gostaria que fosse?
1: Eu falo, também odeio o meu.
0: É. Não, ele poderia dizer assim, credo, meu, isso é coisa de crente, já te julgar e te culpar. Mesma coisa que se chegar pra você e falar, tem um problema com pornografia. Credo, isso não é coisa de crente. Aí você fica assim, hã? Você entendeu?
1: Uhum.
0: É como a gente se porta diante de alguma coisa, de algum pecado do irmão. Primeiro, é óbvio, é pecado. Segundo, é uma pessoa que também tem dificuldades como você tem. Você entendeu? Então, primeira coisa é o não julgamento e o não julgamento que condena a pessoa. Porque ela precisa se libertar daquilo. Aquilo é repulsivo? É. Mas eu não preciso condenar a pessoa. E ela não precisa se sentir culpada nesse sentido. E geralmente, pecados relacionados a sexo, eles são um problema geral na comunidade da fé. As pessoas não estão preparadas para trabalhar com isso. E geralmente elas vêm com um julgamento condenatório, que traz mais culpa do que aquele que você já está carregando. Mais afasta do que aproxima. Então, a relação é... Primeiro é entender que somos todos pecadores, que a gente tem dificuldades que a gente também precisa confessar, de que a gente precisa caminhar nesse sentido.
2: Eu posso só dar uma dica, eu acredito hoje, com a experiência que eu tenho, já passei por esse problema na adolescência, é procure alguém mais velho que você que já provavelmente já tenha passado por isso. Provavelmente a pessoa já passou por isso, ou alguém de confiança. É muito difícil, porque eu, como eu falei lá no NCCast, eu não tinha essa abertura para conversar com meus pais, eu não tinha essa abertura para conversar com um pastor. E eu tive um grupo de amigos que estavam vivendo a mesma coisa. Mas isso também não me ajudou. Porque eu chegava e falava assim, ah, pô, errei, pequei, né? Pô, caí na pornografia de novo. E o cara falava assim, ah, tudo bem, eu também caí essa semana, tudo certo. Então, acabava que, tipo, me dava meio que, tipo,
0: um aval, né?
2: Um aval de, tipo, assim, assim, não sou só eu que tô errando.
0: Todo mundo tá fazendo.
2: E isso,
0: beleza.
2: Tipo, não me ajudou a curar naquele momento, entendeu? Então, meu, vá atrás de uma pessoa que seja casada ou você tenha como exemplo, porque provavelmente essa pessoa já teve essa dificuldade ou conhece alguém que teve essa dificuldade de uma forma prática. Porque também, às vezes, você conversar com o seu amigo... não vai te ajudar a resolver o problema se seu amigo estiver passando pela mesma coisa.
0: Porque ele vai passar um pano até.
2: Ele vai passar a mão na sua cabeça e falar assim, ah, tudo bem, vamos embora, vamos pra cima. E aí na semana que vem, não, mas tá tranquilo.
0: Tipo, vamos usar mais droga, né?
2: É
0: mais ou menos por aí.
2: Entendeu?
1: Muito bom ouvir de vocês isso. Acho que vai servir muito pra galera. Por mais que a gente tenha respondido tudo em 2 horas no NCCast, por mais que a gente tenha gravado uma série de muitos episódios no De Pai para Filha, nós continuamos recebendo mensagens de que foi muito bom, de que não deu tempo de responder tudo. Então, vou lembrar você que você pode participar via WhatsApp ou redes sociais, tudo tá na descrição do episódio. Muito obrigado, Diego, por ter participado dessa série, por ter sido exemplo para nós, por ter aberto seu coração, compartilhado das suas próprias vivências e dificuldades. E por você, pai, também sempre ceder seu tempo, sua paciência para ouvir a gente, falar das coisas e compartilhar com a galera os seus conhecimentos.
0: Valeu. Não sei se são muitos, mas tá.
2: Não, com certeza são. Poxa, eu saio aqui diferente já. Renovado. Muito obrigado pela oportunidade, gostei muito. Quem sabe mais pra frente a gente não participa de pai pra filhos de novo.
0: Muito bom, vai ser bom.
1: A gente volta semana que vem com mais episódios pra você e com temas novos. Tchau.
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1: Você está procurando abandonar o fumo, um hábito que domina sua vontade. Você decide parar, passa algumas horas, até dias, a vontade volta forte. Você cede, depois vem a culpa. Esse ciclo acontece com o ser humano. O problema não é somente o prazer do momento, é perceber que aquilo que você escolhe começa a escolher por você. Seleciona relacionamentos, lugares e horários. O prazer do vício é o atalho para a escravidão. Jesus disse: todo que comete pecado é escravo do pecado. Alguns hábitos chegam pela família ou pela cultura. Não são necessariamente pecado, mas se tornam como que pesos que diminuem o ritmo no crescimento da espiritualidade cristã. Em sua palavra, Deus nos chama a deixar todo o peso e o pecado que nos atrapalha. O fumo é um exemplo. Quando você sabe que precisa parar e não consegue frear o comportamento, sua liberdade está sendo ferida, roubada. Você começa a organizar sua rotina em torno das exigências do vício. O prazer do vício é o atalho para a escravidão. Verifique em quais aspectos esse vício governa sua vida. Atenção, nessa luta, não transforme esse vício em desculpa. Também não transforme a sua queda em sentença final. Reconheça o problema. Procure ajuda para identificar a causa. Conte a alguém de confiança. Identifique os gatilhos que disparam o vício. Ore não só para pedir perdão, mas reconhecer onde o vício é mais consolo que as promessas de Cristo Jesus. Quando recair, levante-se e retorne à caminhada, louvando pela graça divina e a nova oportunidade. O prazer do vício é atalho para a escravidão. Mas Cristo não chamou você para ser governado por um desejo. Cristo chama você para uma liberdade que produz domínio próprio. Hoje, faça uma escolha honesta e concreta. Retire de perto o estímulo que alimenta o vício. Procure pontos de apoio com uma rede multidisciplinar e comunhão espiritual. Ore: Senhor Jesus, tua obra para me libertar é eterna, profunda. Grato pelo Evangelho. Abra-me o entendimento para viver essa realidade libertadora aqui e agora. Grato pelas tuas promessas. Lembre-se, você continua carregando a imagem de Cristo Jesus. Sua luta não elimina sua dignidade, nem o seu valor. Reconheça que não há paz divina com o que destrói sua liberdade. Hoje, dê mais esse passo para fora desse atalho do vício. Continue a correr com os olhos fixos em Cristo Jesus. Você quer uma cópia escrita dessa mensagem? 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Até já.
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0: Eu sou o Cacá Rodrigues e no programa de hoje o pastor Kleber Lima traz um tema muito interessante. Acompanhe.
1: Perigosos inimigos domésticos. Miqueias capítulo 7, verso 6 diz assim: pois o filho despreza o pai, a filha se rebela contra a mãe, a nora contra a sogra. Os inimigos do homem são os da sua própria casa. Miqueias profetizou em um tempo de profunda deterioração espiritual, moral e social. Ao denunciar os pecados de Israel e Judá, mostrou que seus efeitos não permaneciam apenas nas ruas, nos tribunais ou entre os governantes. Haviam chegado também às relações mais íntimas. Em Miqueias capítulo 7, o profeta descreve uma sociedade em que a injustiça, a desonra e a quebra da confiança haviam invadido até mesmo os lares. Quando os valores de Deus são abandonados, aqueles que deveriam viver como aliados podem acabar se tratando como inimigos. Algumas lições que esse texto nos traz. A primeira: a prática da injustiça destrói impiedosamente a realidade da vida familiar. O profeta lamenta que os piedosos haviam desaparecido e afirma que todos estão à espreita para derramar sangue. Cada um caça o seu irmão com uma armadilha, diz o verso 2 deste capítulo. A injustiça havia contaminado os relacionamentos e transformado o próximo em alguém a ser explorado, ferido ou vencido. Quando esse espírito entra em casa, a família deixa de ser um lugar de cuidado mútuo e passa a reproduzir disputas, egoísmo e sofrimento. Por isso, sejam justos também dentro de casa. Não usem a proximidade para ferir, manipular ou impor sempre a própria vontade. Considerem as necessidades uns dos outros e tratem cada membro da família com a mesma justiça, bondade e misericórdia que esperam receber. Segunda lição: a desonra rouba a beleza e a dignidade das relações familiares. Parte do verso 6 diz: o filho despreza o pai, a filha se rebela contra a mãe. Miqueias apresenta a inversão de relações que deveriam ser marcadas por honra e respeito. O pecado havia deteriorado de tal maneira a convivência que os vínculos familiares permaneciam, mas a consideração devida às pessoas havia desaparecido. Por isso, cultivem a honra dentro de casa. Pais, filhos, sogros, noras, genros e demais familiares precisam aprender a discordar sem desprezar, corrigir sem humilhar e conviver sem desrespeitar. A familiaridade nunca deve nos levar a tratar com desprezo justamente aqueles que estão mais próximos de nós. A terceira lição: a quebra da confiança troca a segurança pelo medo na intimidade familiar. Antes de dizer que os inimigos do homem são os da própria casa, o profeta Miqueias adverte: não confiem nos vizinhos, não acreditem nos amigos. Verso 5. É o retrato doloroso de uma sociedade em que já não se sabe em quem confiar. Quando essa realidade alcança a família, perde-se algo essencial: a segurança de poder estar entre pessoas diante das quais não precisamos viver em permanente defesa. Por isso, protejam a confiança dentro de casa. Sejam verdadeiros nas palavras, fiéis nos compromissos, cuidadosos com confidências e coerentes entre aquilo que dizem e aquilo que fazem. Quando errarem, reconheçam. Quando ferirem, peçam perdão. Quando a confiança for quebrada, trabalhem para reconstruí-la. Que a nossa casa seja um lugar onde não precisemos temer uns aos outros, mas onde encontramos segurança para amar e ser amado. Por isso pense, Miqueias nos adverte que os relacionamentos mais próximos podem ser profundamente feridos quando a prática da injustiça, a desonra e a desconfiança encontram espaço dentro da casa.
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0: É isso.
3: Seja feliz e até o nosso próximo encontro.
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7: Olá, nossos queridos deste mundão que se entende em português. Vamos para o nosso Café com Deus? E o assunto de hoje tem a ver com algo que muita gente se pergunta nessa época de tantos desvios, confusões, sobretudo no campo da fé. Quais são as qualidades de um verdadeiro pastor?
8: Ih, já vi que lá vem paulada. Acertei.
7: Jesus diz em João 10:11, eu sou o bom pastor. E o bom pastor dá a vida pelas ovelhas. O interessante é que ele não fala de palco, microfone, seguidores, livros publicados ou a quantidade de visualizações e até de ganhos. Ele fala de vida entregue. E talvez essa seja uma boa definição de um verdadeiro pastor. Não é aquele que procura ovelhas para aumentar o seu público, mas aquele que ama as ovelhas o suficiente para diminuir-se a si mesmo por elas. E isso não vale apenas para quem ocupa o ofício pastoral. Não. Pais pastoreiam filhos, amigos pastoreiam amigos, cristãos pastoreiam cristãos ou pessoas, tão pessoas quanto eles. E todo cristão deveria ter esse espírito de cuidado.
8: Pera. Então não precisa de púlpito, ou melhor, palco e luzes para ser pastor?
7: Não, mas este certamente precisa estar disposto a cuidar de alguém. Jesus diz, eu conheço as minhas ovelhas e elas me conhecem. Então, o verdadeiro pastor conhece pessoas e não apenas contabiliza números. Conhece nomes, histórias, dores, fraquezas. Não enxerga uma plateia, mas pessoas pelas quais Cristo morreu. E a outra característica, o verdadeiro pastor não vive para ser visto, vive para servir. Jesus lavou os pés. Não pediu aplausos, sentou-se com pecadores, não precisou sequer de uma assessoria de comunicação para explicar sua estratégia.
8: Sem um marqueteiro, um perfil para se promover nas redes sociais? Ah, aí você tá acabando com a carreira de muitos.
7: Pois é, talvez um dos maiores milagres de alguns cristãos seja conseguir fazer algo bom sem publicar. O verdadeiro pastor não pergunta quantas pessoas estão me vendo, pergunta antes quem precisa de mim. Por isso ele cheira um perfume para lá de especial, ele cheira a ovelha. Sim, pois quem vive entre ovelhas acaba trazendo o cheiro delas. Quem convive com gente ferida conhece o cheiro da dor. Quem serve pecadores aprende também o cheiro da graça.
8: Ah, sim, sim. Uma frase bonita no Instagram. Uma foto retocada por IA.
7: Sem isso, rapaz. O verdadeiro pastor não é um influencer da fé, mas um servo dela. Ele não precisa de uma multidão para provar que é importante, porque sabe que é conhecido pelo bom pastor. E quando a ovelha dá trabalho, ele não desaparece. Corrige quando precisa, consola quando dói, exorta quando necessário e aponta sempre para Cristo. E não as explora, mas delas cuida, porque as ovelhas não pertencem a ele, pertencem ao bom pastor, Cristo. Talvez essa seja uma pergunta para hoje. Uma vez que somos um reino de pastores, que é a afirmação que encontramos em 1 Pedro 2:9, respondamos com sinceridade. Quando as pessoas se aproximam de nós, encontram alguém querendo ser admirado ou alguém disposto a servi-las, a abrigá-las? O mundo já tem celebridades demais. A igreja precisa de cristãos que estejam dispostos a sujarem as mãos, carregarem feridos e caminharem com quem ainda está a aprender a andar. Gente que não queira que as ovelhas sigam a sua voz, mas que as conduza à voz de Cristo. Afinal, o verdadeiro pastor não precisa ser famoso, cheio de cargos e títulos, ainda que elas falem tanto aos irmãos em tantos lugares. Ele só precisa ser fiel. Vamos falar com Deus. Pai amado, obrigado por nos revelares Jesus, o nosso bom pastor. Livra-nos da vaidade de queremos ser vistos e admirados. Ensina-nos a servir sem aplausos, amar sem retorno e permanecermos quando cuidar der trabalho. Que a nossa vida tenha o cheiro da tua graça e que, por nosso intermédio, as pessoas encontrem não a nós, mas sobretudo a ti. Por Jesus pedimos-te. Amém. Alô, amigos, queridos e companheiros deste café. Escrevam-nos e tragam as suas críticas e sugestões, como também repartam comigo e os que comigo produzem este programa, em que vos temos ajudado. Um abraço nosso, meu e da turma toda que vos serve, desde São Paulo, no Brasil, como em Lisboa, Portugal.
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0: dia pra você. Voltamos aqui com um amigo na madrugada na sua RTM Brasil. Excelente sábado. Bom demais ter você com a gente. Vamos aproveitar. Vamos seguir com Atletas no Ar.
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2: Eu voltei

0: Saudades da cidade do Ambo, que me acolheu de 8 a 15 de agosto de 2026, na 13ª edição do TAF, Torneio Amizade Internacional de Futsal, com a participação das equipes de Portugal, Luxemburgo, Brasil e Angola, totalizando aí 40 delegações e cerca de 1.500 atletas. Eu, o CISA, Centro Integrado de Saúde do Atleta, e a BSA, Brasil Sports Academy, tivemos a honra de sermos convidados para participarmos deste evento internacional em Angola, na cidade do Uambo. Está começando mais um Atletas no Ar e seguimos com a escalação de hoje. Hoje tem resenha com os bastidores desta grande viagem. Na ala direita, a nossa integrada Renata Burjato. Renata, como os nossos ouvintes podem participar no nosso programa?
1: Como tem feito aquilo, o Genésio já deixou recado pelo WhatsApp 11 974 181 456. Seu José Ribamar também lá no Maranhão, Ana Paula na região de Atibaia, Nícia em Goiânia, tem o Newton aqui mesmo de São Paulo, pertinho da Rádio Interlagos, estamos com a dona Andrelina com a gente, então venham 11 974 181 456. Não esquece de deixar seu nome, comentar aqui sobre o Atletas no Ar e também contar de que cidade você está falando. Será que tem alguém de Uambo, Angola? Se tiver, participe também.
0: É, porque tem também aí o Fala Fera com a participação do nosso time de ouvintes. E a última volta, apito árbitro.
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0: E segue o jogo, porque Atletas no Ar ao vivo e a cores toda segunda-feira às 13 horas. No ao vivo você acompanha também o jogo rápido com as notícias do esporte. Reprises. Daqui a pouco revejo vocês. Sim, ainda hoje em nossa primeira reprise às 21 horas. Se aquele WO. Reprises aos sábados às 2h30 e aos domingos às 10 horas. Segue lá o nosso Instagram, @programaatletasnoar. E dê aquele amém em nossas publicações. E você, fera, tá esperando o quê? Para participar, curtir, comentar e compartilhar. E integrada, dê aí as letrinhas para os nossos ouvintes.
1: Agora mesmo, acesse rtmbrasil.org.br/programas/atletasnoar. São várias páginas disponíveis para vocês, porque com esse daqui a gente vai para 625 episódios. Deixa eu te contar dos últimos três, ó. De trás para frente, o publicado no dia 3 de agosto, 13ª edição do Torneio Amizade Internacional de Futsal. A gente recebeu a Samira e ela contou da expectativa. Na semana seguinte, bem-vindos a Angola, o programa foi feito diretamente de lá. E na semana passada, o Uambo é banda, eles já estavam no final e trouxeram um pouquinho do que significou a participação no torneio. E hoje o Lovian vai contar mais. Então, se você quer pegar tudo isso, acesse o nosso site rtmbrasil.org e maratone os episódios por lá. E agora, Lovian?
2: Resenha.

0: falar mais, Lovian. Eu já botei o áudio, mas pode falar. Esse áudio foi uma das coisas que marcou o quê pra vocês?
1: Esse áudio, ele era tocado em todas as vezes que saía uns gols das equipes, né? Então era um momento de alegria e que ficou marcado, né? Não só na mente de todos os participantes, dos atletas, mas também de todo o torcedor. Então era um momento, era o ápice, assim, no momento em que saiu o gol, o DJ ali do ginásio tocava essa música, né? Então, nos lembra aí dos gols e dos momentos aí alegres do povo angolano.
0: Então, peraí, ouvinte, peraí que vocês vão ouvir na íntegra e em bom e alto som. Presta atenção, ó. Olha o tchu tchu tchu.

0: esporte, ferramenta que ele tem te dado juntamente com o fisiologismo, com a teologia, com o discipulado, você tem podido ir a vários países. Angola não foi o primeiro, já foi para vários, e eu queria que você contasse como que é o seu papel em eventos assim.
1: É, antes falar rapidamente sobre essa música, né, que ela começa com um dos bordões, né, do português angolano, que é o já está, né? Ela fala assim, já está. Então, já está, para ele significa é isso aí, né, que é o para nós, é tá pronto, tá aí, né? Então, muito legal esse já está, alguns bordões como já está, o ok, né, eles usam muito o ok, ok, ok, ok. É, o Tafish, né, que é tá bom, tá tranquilo. São muitos, assim, verbetes característicos, né, que a gente acaba voltando e falando igual, né? Tem também o Ya, Ya, que é o sim, sim, né? Eles falam muito Ya, Ya. Então é muito legal isso. Agora, da oportunidade e do privilégio de servir por meio da medicina esportiva e utilizar isso como uma estratégia de evangelismo é sensacional, né? Fui para fazer parte de um contexto, de um comissionado técnico, e acabei tendo a oportunidade ali de compartilhar o esquema tático que tem nos feito vencer, né? Que é, eu brinco que eu falo que é o 3-5-2 do time de Cristo, né? Então foi um tempo muito jóia, onde nós tivemos o privilégio e a oportunidade de anunciar o evangelho por meio do esporte. Então é o que eu costumo dizer, né? Que o esporte nos leva a lugares inimagináveis, né? Inimagináveis porque todo o contexto, a nossa chegada, os lugares que nós conhecemos, a oportunidade que nós tivemos de ter com esse povo, né? Então o esporte nos leva a lugares inimagináveis, mas Jesus nos leva às pessoas, né? Então foram essas pessoas que nós tivemos o privilégio de conhecer e compartilhar um pouco do amor de Cristo.
0: Falando desse esquema tático, você colocava nas suas postagens do WhatsApp a turma ali reunida, vocês ouvindo aquela música Bondade de Deus, você fazendo o devocional com eles logo cedo, dava pra gente perceber que tinha cristãos e não cristãos. E como que era a recepção da turma?
1: É, a maioria é de não cristãos, né? Então a gente fala que é muito jóia isso, porque é um desafio, porque nós que estamos no meio, não só eclesiástico, mas nesse, como eu posso dizer, nessa tranquilidade de você estar todos os domingos na igreja com todos os irmãos em Cristo. Mas quando você vai para um ambiente desse, né, principalmente o futsal, e quando a gente fala de futsal, o futsal feminino, eu posso até chutar baixo, 90% de pessoas que não conhecem a Cristo, pessoas que têm ali as suas particularidades, né? As suas crenças, as suas religiões. Então ali é um desafio muito grande, onde aquilo que você é fala tão alto que eles não podem ouvir o que você diz, né? Então a todo momento eles estão te observando, e basta que você faça o que é correto, isso já chama a atenção, e isso já é uma carta aberta para que você possa sentar e compartilhar o porquê. Por que você é dessa forma, por que você tem alguns hábitos, usos e costumes. Então é um desafio para todo cristão. Eu oro para que todos pudessem ter essa oportunidade. Você está em meio ali a outras a pessoas que professam a sua fé totalmente diferente da sua, e você realmente ali se portar como um cristão. Me lembrou muito ali a alguns momentos, né, da igreja antiga, onde até mesmo a terminologia o cristão não era utilizada, né? Ela vem lá do do Christianol, onde as pessoas olhavam para as outras pessoas e comparavam essas pessoas a Cristo. Elas diziam, olha, você é parecido com Cristo. Então, esse é o maior desafio para o cristão. Nós estamos aqui acostumados a esse ambiente onde é muito fácil, né? Mas quando você lidar com pessoas de outras religiões, de outros costumes, é ali um desafio realmente para nós cristãos. E ali foi muito joia, porque em meio a devocionais, onde nós é o que eu costumo dizer, nesse ambiente você não precisa ser confessional, mas sim intencional. Porque sendo confessional já existe um preconceito com relação à sua fé. Então quando você chega, eu costumo dizer, né? Chega ali com seu jeitinho, ouvindo e tendo a oportunidade de falar de Cristo, é sensacional, porque é o Espírito Santo que convence, é ele que faz. Você apenas está ali, né, para servir de canal, né, de ponte, para que o Espírito Santo possa trabalhar. E foi o que aconteceu, né? Nós tivemos o privilégio, eu também tive o privilégio de não só ter este devocional com as atletas, mas também com toda a equipe multiprofissional de saúde. Tive um tempo muito jóia com todos os médicos, fisioterapeutas, profissionais de educação física, enfermeiros. Então foi um tempo muito jóia.
0: Fico contente de ouvir isso, porque quando a gente lê em Gálatas 5, versículo 14, porque toda a lei se cumpre numa só palavra, nesta: amarás o teu próximo como a ti mesmo. E quando a gente faz isso sem ser confessional, como disse o Lovião, ao invés de a gente causar um distanciamento, a gente aproxima, a gente mostra o Cristo, né? A carta aberta, como Paulo fala lá em 2 aos Coríntios, a carta escrita pelo Espírito, né? Que pode ser lida pelos outros. Agora, em termos culturais, eu vi que você não ficou sem leite condensado, e eu vi você entre o povo, entre as pessoas. O que você pode destacar pra gente de Uambo? Traga mais perto aqui dos brasileiros.
1: Ah, primeiro a alimentação, né? Eles tentam ali ao máximo fazer as coisas parecidas com a dos brasileiros, né? Então eu lembro que no primeiro dia foi muito legal, porque o pessoal no hotel queria não nos agradar, assim, e a gente naquela corrida de jogo, assim, de tentar focar na parte da preparação, a cozinheira pediu, né, falou, o que vocês querem comer? E naquela correria eu acabei, um dos angolanos disse assim, pede um estrogonofe, né? E eu achei que ele não tava brincando, né? E eu peguei e falei, pede pra ela fazer um estrogonofe. Quando nós chegamos lá, na verdade, era uma porção de, como se fosse frango a passarinho, com creme de leite, né? Então a gente deu muita risada, porque parecia ali uma porção de frango a passarinho com creme, né? A comida ali é muito parecida com no Brasil. É legal que você andando pela cidade, as crianças vendem aquele ovo, o ovo cozido, né? Ficam na bandejinha. E aí você compra o ovo ali, você aí bate ali na. Ela te dá uma colherzinha, você bate, você descasca. E aí tem um molhozinho, né? E não só isso, como também frutas, assim. Durante o percurso de Luanda até o Uambo, nós passamos. Foram 8 horas de viagem de van. Em estradas assim totalmente desertas, né? As estradas nacionais, elas que fazem essa ligação. As crianças ficam na beira da estrada ali vendendo frutas, né? Dando também o suporte ali, porque ali GPS, ali não tem sinal. Então assim, é muito, muito jóia assim, esse costume, né? As casas são de barro. E as crianças, é interessante lá que assim, as famílias, elas focam na questão de terem filhos realmente, porque lá em Angola o costume é que os filhos cuidem dos pais. Então, quanto maior o número de filhos, maior cuidado os pais terão, né? Não tem esse costume como aqui no Brasil de asilo, essas coisas, não. Lá, quanto maior o número de filhos, mais cuidado os pais terão no futuro. Então, eles prezam muito nessa questão de filhos, né? Então, ali a média de 6, 8, cada família tem muitos, muitos filhos, né? E nós só tivemos ali no começo, as atletas sofreram um pouquinho por conta da alimentação. Tiveram ali, né, algumas questões estomacais, gastros, muita diarreia, vômito, porque ali a água, você até para escovar o dente, você tem que escovar o dente ali com água mineral. E no começo elas não tiveram esse cuidado com relação à água, não para beber, né, mas a água ali para escovar um dente ou lavar um rosto, enfim. Mas foi um tempo assim muito joia. Tivemos o privilégio também de conhecer ali o hospital. Eu também aproveitei ali para tomar um soro, para dar uma revigorada. Mas é interessante que o protocolo lá, você entra no hospital, já é o protocolo de testes, né? Malária e o HIV. A malária é uma doença, assim, a principal causa de doença e morte lá em Angola. São milhões, assim, milhões e milhões de casos registrados ali em todo o território. Uma outra doença também que nos chamou muita atenção, né, para nós cristãos, é a tala, né, que ela é vista como assim uma praga, é como se fosse um, eles falam que é um feitiço, uma maldição, ao pisar ali em objetos lançados no chão. Então a pessoa faz como se fosse elas dizem, né, um trabalho. Então a pessoa pisa e aí ela adquire essa maldição, né? E é muito interessante porque, assim, na visão científica, na médica, ela não tem um diagnóstico, um prognóstico, né? Então, até hoje, nós visitamos ali uns locais onde eles guardam as plantas, né, medicinais para cura, né, dessa tala, que eles chamam de mina tradicional. Então, são situações assim muito, muito legais, assim.
0: Peculiaridades, né, de Uambo. Mas você esteve também em outros países e já em contexto muçulmano também, né, que você foi como fisiologista. Como é que é essa experiência de ser desafiado em tudo, culturalmente, língua, mas principalmente religião?
1: É como eu disse, assim, aquilo que você é fala tão alto que eu não posso ouvir o que você diz. Então, nesses países lá, nós encontramos bastante. Eu tive a oportunidade de, até mesmo na volta, encontrar alguns missionários lá. A igreja adventista é muito forte. Então, assim, muitos angolanos são adventistas. O motorista que estava conosco, adventista. Alguns fisioterapeutas, a maioria professa essa sua fé, e a forma de se ligar com Deus é por meio dessas religiões. Também, assim, no contexto do futsal, é o homossexualismo.

0: mas ao mesmo tempo você confronta o nosso pecado. Então a gente fez com que a gente realmente pensasse, né? Então é a facilidade com a dificuldade. Essa dificuldade nos motiva a realmente exercer ali o papel de Cristo, né? Então, por diversas vezes eu tive o privilégio de até pensar, né, como Cristo. Nós tivemos ali um momento de crise, onde eu tive que amenizar ali uma situação, e eu fui bem categórico, onde eu abri a Bíblia e disse: olha, vamos lá, quando você tem algo contra o seu irmão, né, e que nós temos como princípio a base bíblica, então nós agimos dessa forma. Então, assim, foi interessante que tudo foi resolvido justamente de acordo com o que está escrito. E isso fez com que as meninas dissessem: poxa, mas então na Bíblia tem tudo? Eu falei: sim, é o nosso manual. E aqui a gente consegue, como essa situação, a gente conseguiu reverter, e outras de acordo com o que está escrito.
1: Muito bom, né? A gente vê em Provérbios que, de fato, o temor do Senhor é o princípio de toda a sabedoria, e como a Bíblia nos leva para o bom senso em todas as áreas, né? Lovia, uma pena que a gente vai ter que terminar, mas só para fechar, como que se avalia a participação da nossa equipe brasileira nesse torneio?
0: Nós fomos vice-campeões, e como eu disse, né, uma das cenas que chocou, marcou assim todo o campeonato, até hoje eles mandam, é que nós não ganhamos o título, mas ganhamos o coração dos angolanos. Na final tinha um deficiente, ele com as pernas, ele se arrastava em quadra, e quando nós passamos, uma das atletas deu a sua camisa para ele. E estava acontecendo uma outra final, né? E o ginásio com mais de 3.500 pessoas, o ginásio lotado, e 2.000 pessoas fora, que não conseguiram acessar o ginásio. O ginásio parou e todo mundo começou a aplaudir essa atitude, né? Então foi ali que eu disse: olha o que nós ganhamos, né? Uma medalha incorruptível.
1: E a gente sabe que para muitas religiões do continente africano, possuir alguma deficiência é quase que um sinal de maldição, né? Aí chega o cristão e abençoa, e dá ao povo brasileiro marcado por esse amor, né? Mas eu tenho certeza que essa marca que vocês deixaram foi para muito além do tempo de torneio, né? Vai ficar lá e vão receber mais convites para voltar. Agora, Lovia, a gente corre pro final. Eu mando só um abraço pra turma aqui do Fala Fera, né? Que tá sempre ouvindo a gente. Então, obrigada, Esther, obrigada, Rosângela, mas o corpo já vai sentindo aquele cansaço. E agora?
0: Agora é a última volta.
2: Última volta.
1: Obrigada, Luiz Henrique, Pedro Campos, pelos trabalhos técnicos. Obrigada pela produção do nosso querido Luiz Henrique, a apresentação e as vinhetas.
0: Elas gravadas pelo meu mano Edson Tauil, a voz da Bíblia. Uma semana abençoada para todos os nossos ouvintes, por todo mundo. Um beijo especial para a minha melhor metade, Vanessa Daniela. Para o meu melhor, um quarto, a minha Radassa Esther. E que venha a prorrogação.
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0: momento de oração, chamados à vitória, para ser um homem de acordo com a vontade de Deus. Hoje é dia 29 de agosto e o tema é influência. Em Mateus 5, versículo 13, na parte A está escrito: vocês são o sal da terra, mas se o sal perder o seu sabor, como restaurá-lo? O sal dá gosto e preserva. Sem os valores cristãos, a sociedade é cruel e entrará em decomposição. Não ceda, defenda o que é justo e correto. Cristãos mornos são uma vergonha para o evangelho. Aqui, Ricardo Santos, e é sempre uma alegria orar com você. 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
1: Olá pessoal, eu sou Clayton André Kuhn, sou pastor, pastor batista, diretor da Faculdade Batista Pioneira no Rio Grande do Sul. Eu gostaria de compartilhar com vocês uma palavra de Deus que está na primeira carta de Pedro, nos capítulos 4, versos 7 a 11, onde diz o seguinte: o fim de todas as coisas está próximo. Portanto, sejam sensatos e disciplinados em suas orações. Acima de tudo, amem uns aos outros sinceramente, pois o amor cobre muitos pecados. Abram sua casa de bom grado para que os que necessitam de um lugar para se hospedar. Deus concedeu um dom a cada um, e vocês devem usá-lo para servir uns aos outros, fazendo bom uso da múltipla e variada graça divina. Você tem o dom de falar? Então faça-o de acordo com as palavras de Deus. Tem o dom de ajudar? Faça-o com a força que Deus lhe dá. Assim, tudo que você realizar trará glória a Deus por meio de Jesus Cristo. A ele sejam a glória e o poder para todos sempre. Amém. Esse texto começa com uma afirmação muito taxativa de Pedro, quando ele diz o seguinte: o fim de todas as coisas está próximo. Eu pessoalmente penso que estamos cada vez mais próximos do fim dos tempos, muito mais do que nós imaginamos, mas quando nós pensamos a respeito desse assunto, a pergunta é: qual a reação normal de um ser humano quando ele ouve a respeito dessa possibilidade dos fins dos tempos? Normalmente as pessoas têm pânico, medo, acabam perdendo a cabeça, jogando tudo para o alto, e nessas horas, para alguns, talvez vale só aquele ditado: comamos e bebamos porque amanhã morreremos, ou seja, não tem mais o que fazer. Interessante que às vezes, inclusive, cristãos acabam pensando dessa mesma forma. Mas a pergunta é: como nós devemos agir? Como o verdadeiro cristão deve agir diante do fim de todas as coisas, diante da iminente volta de Cristo, que nós sabemos que está cada vez mais próximo? A partir desse texto de 1 Pedro 4, eu gostaria de dar três recomendações de como nós devemos agir diante do fim de todas as coisas. Pedro, logo depois de dar essa afirmação que o fim está próximo, ele acaba dizendo o seguinte: portanto, já que estamos perto do fim de todas as coisas, portanto, sejam criteriosos e sóbrios, dedicando-se à oração. Ou seja, o verdadeiro cristão, ele pode ter uma perspectiva diferente diante do fim de todas as coisas. Ele vai olhar para isso não apenas como o fim de todas as coisas, mas como um novo começo, porque a volta de Cristo não é o fim. Ela não é o fim da esperança. Na verdade, ela é o fim da perversidade, da injustiça, do sofrimento, das tristezas ou de outras tantas coisas. Mas para o cristão, o fim de todas as coisas, ou esse fim que Pedro está falando, ele é a manifestação efetiva do reino de Deus, é a vinda de Jesus Cristo em poder e glória. E por isso nós podemos ter essa perspectiva diferente, agindo com sobriedade, não com medo, com pânico, algo assim, mas sim com sobriedade. E por isso Pedro vai dizer que nós somos levados a nos dedicarmos à oração. A segunda recomendação que Pedro dá dentro desse texto é quando ele vai prosseguir dizendo assim: sobretudo, amem-se intensamente uns aos outros. Ou seja, ao contrário de ter medo, de ter pânico e de não saber o que fazer, um cristão, diante da volta iminente de Cristo, diante do fim iminente de todas as coisas, nós devemos agir com amor intenso para com o nosso próximo. Eu diria que isso deve ser feito por dois motivos. Primeiro, porque essa vontade expressa de Deus aos seus filhos. Quantas vezes nos evangelhos nós vemos claramente a recomendação que nós devemos amar ao próximo, amar uns aos outros, devemos amar assim como Cristo nos amou. Então, esse é um mandamento claro em todas as escrituras. Mas, para além disso, o texto de 1 Pedro também diz que, por conta desse amor intenso de uns para com os outros, multidão de pecados serão cobertos por conta disso. E aí até fica estranho de que forma multidão de pecados podem ser cobertos por conta do nosso amor ao próximo. Alguns vão dizer, bom, nós não vamos levar em conta, né? Nós vamos fechar os olhos para aquilo que os outros vão fazer. Não. O texto de Tiago 5:20 diz assim: lembre-se disso, quem converte um pecador do erro do seu caminho, salvará a vida dessa pessoa e cobrirá multidão de pecados. Ou seja, o nosso amor ao próximo deve fazer com que nós levemos essa pessoa a Cristo também, de forma que ela possa, por conta disso, cobrir então uma multidão de pecados. Essas duas primeiras recomendações, que nós devemos agir com sobriedade, por um lado, mas também com amor intenso para com o próximo, ela me lembra uma ilustração que eu ouvi certa vez dos cristãos japoneses, que dizem que o crente deve ser como o Monte Fujiyama. Esse monte, na verdade, é uma grande montanha que está ali no Japão, coberta de neve no seu topo, mas que dentro dela é um enorme vulcão. Ou seja, o cristão deve ser assim, ele deve ter o seu topo, a sua cabeça fria, sobriedade, mas ao mesmo tempo que está internamente, o seu coração deve ser quente assim como um vulcão. E por isso eles ilustram a vida cristã dizendo que o cristão deve ser como esse monte, cabeça fria e coração quente. Mas sabem qual é o grande problema do cristão? Muitas vezes nós somos exatamente o contrário. Nós temos a cabeça quente e um coração frio. Muitas vezes, quando acontece qualquer probleminha, nós imediatamente nos revoltamos, brigamos, insultamos os demais e temos a cabeça quente. E o nosso coração, que devia ser movido de paixão por outras pessoas, muitas vezes acaba sendo frio. Não, o cristão deve ter sobriedade, cabeça fria e, ao mesmo tempo, amor ao próximo, um coração muito quente. E a terceira recomendação que Pedro nos dá nesse texto, já indo para o final dele, é: servir uns aos outros, cada um conforme o dom que recebeu, como bons dispenseiros da multiforme graça de Deus. Além do amor, além da sobriedade, do amor ao próximo, o serviço cristão deve nos caracterizar como cristãos também. O texto vai dizer que cada um de nós recebeu de Deus algum dom, às vezes também, inclusive mais de um. E esses dons, eles não são propriedade exclusiva da pessoa que o recebeu, muito pelo contrário, eles são propriedade da comunidade cristã. Por isso, Pedro vai dizer assim: sirvam uns aos outros com os dons que vocês receberam. Nós somos apenas administradores ou dispenseiros desses dons. Eles pertencem ao Senhor, eles são do Senhor e são para o serviço, para a comunidade na qual nós estamos. Pedro, ele resume, enquanto outros vão dar uma lista de dons, Pedro parece que resume, ele diz assim: se alguém fala, fale de acordo com os oráculos de Deus. Ou seja, aqueles dons, ensino, profecia, evangelismo, que tem a ver com a fala, fale como se Deus estivesse falando. Aquele que serve, e aí tem a hospitalidade, o serviço, o socorro, misericórdia e tantos outros dons. Se você faz isso, faça-o na força com que Deus supre. E o resultado de tudo isso vai estar lá no finzinho do último versículo, quando ele diz assim: para que em todas as coisas Deus seja glorificado por meio de Jesus Cristo, a quem pertence a glória e o domínio pelos séculos dos séculos. Amém. Nós devemos agir diante do fim de todas as coisas. Devemos agir com sobriedade, cabeça fria, com amor intenso para com o próximo, um coração quente e disposto sempre ao serviço cristão, para que em todas as coisas Deus seja glorificado. Que Deus abençoe a sua vida e, diante do fim de todas as coisas, você lembre do que eu e você, como cristãos, devemos fazer.
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1: Sentado na cama do quarto, travesseiro devidamente ajustado na altura das costas, Jairo olhava para a janela. A vista que tinha era do mar da Galileia, aquele extenso lago de água doce, o maior de Israel. E como Jairo gostava de ver a coloração da água, que se alterava conforme a estação do ano. Mesmo com a visão embaçada devido à idade, a memória lhe fazia lembrar com riqueza de detalhes daquela cristalina água, que vai desde o verde até o azul, dependendo da época do ano. Especialmente naquele dia quente de agosto, ele quase podia sentir a temperatura do mar encostar nas suas canelas. Claro, era apenas uma memória, mas como lhe parecia viva. Contudo, fazia tempo que Jairo não tinha mais condição ou disposição para caminhar até lá. Enquanto contemplava a vista, ouviu três toques suaves na porta de madeira. Era sua filha, uma jovem senhora, avisando que queria adentrar ao dormitório. Jairo fez sinal com a mão de que ela deveria entrar sem demoras. Ao olhar o pai naquele estado, magro, com visível perda de massa muscular, com acentuadas rugas nas mãos e no rosto, e manchas distribuídas pelo corpo onde o lençol não cobria, ela sentiu um aperto no peito. Engoliu a vontade de chorar e sentou-se ao lado dele na cama. Era difícil ver seu pai assim. Afinal, estava acostumada a conversar com ele, segurar em sua mão e senti-la quente, ver seu rosto rosado e ouvi-lo com grande eloquência. Agora, as bochechas dele estavam enrugadas e era perceptível a diminuição da sua capacidade auditiva e visual. Todavia, agora sobrava mais tempo para as conversas. E como elas estavam cada vez melhores e enchiam o coração da filha de vontade de viver. Especialmente ela gostava de ouvir seu pai lhe falar de Jesus. Afinal, ela ainda era uma criança, quase uma adolescente, quando teve contato com o Mestre. E pouco tempo depois, Cristo foi crucificado e morto. E o que dizer de Jairo? Seu tema preferido era Cristo. Por mais que tivesse histórias do tempo em que foi líder da sinagoga, por mais que tivesse bens para mostrar e uma casa grande com muitos empregados, o seu tesouro pessoal era o Senhor Jesus. E era a respeito dele que ele tinha prazer e vontade de falar. E Jairo sentiu que aquele seria um momento oportuno para ele esclarecer uma situação. Já que era tão admirado pela fé robusta que tinha e pelos riscos que correu ao seguir o Mestre em meio à retaliação dos outros membros da sinagoga. Mas havia algo que Jairo ainda não tinha entrado em detalhes com sua filha. E por que não agora? Olhando para a filha com amor, ele disse: sabe, minha querida, muitas vezes seu pai te contou como foi quando você ainda era uma menina e estava profundamente enferma e eu corri entre a multidão espremido para me aproximar de Jesus e implorar que ele viesse ao seu encontro. Muitos sabem o quanto me arrisquei naquele dia, pois, como chefe da sinagoga, tendo reputação e responsabilidade como encarregado das reuniões públicas, o que os outros pensariam ao me verem atrás de Jesus? Você bem sabe que a maioria dos meus colegas estava enfurecida com o ensino de Jesus. Mas hoje, depois de tantos anos, muitos me admiram pela ousadia e coragem que tive. Mas eu confesso que não sei dizer o quanto foi coragem e o quanto foi desespero mesmo e medo de perder você. Eu já te contei que quando eu cheguei até Jesus, deixando você enferma em casa, sendo cuidada pelos empregados, eu me prostrei diante dele e implorei que o Mestre viesse até a nossa casa para te ver e ajudar você. O povo falava a respeito das curas que ele havia operado, por isso eu fui procurá-lo. Mas eu ainda não sabia com exatidão o que eu pensava sobre ele. E quando meu coração se aqueceu de esperança à medida que ele vinha em nossa direção, uma mulher interrompeu o trajeto, tocando no manto de Jesus. Não que eu tivesse notado, é claro, pois o povo todo o apertava. Mas Jesus parou tudo e perguntou: quem me toca? Os discípulos de Jesus logo responderam: como perguntas quem te toca, se o povo todo está te apertando? Mas Jesus disse: alguém tocou em mim, pois eu sei que de mim saiu o poder. Nessa hora, filha, eu não sabia se eu ficava triste ou feliz, pois ali se comprovava mais uma vez que ele tinha poder para curar. Contudo, filha, o tempo passava, a multidão espremia e você estava em casa sozinha à beira da morte. Por qual razão ele parou o trajeto apenas para olhar para aquela mulher? Eu já te contei os detalhes de que ela era impura, sofria há mais de 12 anos com uma hemorragia, já tinha gastado seu tempo e o seu dinheiro com médicos e nada resolveu. Mas naquele instante, naquele toque, ela foi curada. E você sabe o que Jesus falou: filha, a sua fé te curou, vá em paz. Foi lindo, eu poderia ficar feliz. Mas se fosse em outro momento, não enquanto a minha filha estava por um fio de perder a vida. Naquele momento eu só queria pedir: vem depressa, Jesus, corra, não temos tempo para isso. Mas parece que ele tinha. E você sabe, eu não falei nada do que eu pensei. Eu estava acostumado a dar ordens a todos. Mas com Jesus eu não me senti em posição de dizer a ele o que fazer. Então apenas observei. Mas confesso que o meu coração batia forte e eu tinha vontade de dizer alto: não dê atenção a ela, venha comigo, vamos, vamos, depressa. Mas nesse instante vieram me avisar: não incomode o Mestre, sua filha já morreu. Enquanto meu coração petrificava por dentro, parece que alguns ficaram felizes com a notícia, já que na sinagoga os olhares de desdém para Jesus eram nítidos e o repúdio que sofria por ter ido procurá-lo era tão grande. Nesse momento, o silêncio se instalou. E Jesus olhou para mim e rompeu o silêncio dizendo: não tenha medo, tão somente creia. Ela será curada. Aqueles instantes pareceram uma eternidade. E quando eu e sua mãe fomos entrar em casa com Jesus, ninguém mais tinha coragem de te ver morta. Ninguém quis entrar. Apenas Pedro, João e Tiago. E filha, já te contei como todos choravam desesperados por você, pranteando alto e lamentando a perda de uma pessoa tão jovem. Mas Jesus disse: não chorem. Ela não está morta. Apenas dorme. Você pode imaginar o quanto riram de Jesus por essa fala? Todos começaram a caçoar dele. Só poderia estar louco, pois o seu pulso já não tinha batimentos, seu corpo ficava cada vez mais frio e os seus olhos já não se abriam. Você acha que Jesus se importou com tamanho desdém? Ele simplesmente te tomou pela mão e disse: menina, levante-se. Você foi trazida da morte à vida. Filha, Jairo começou a chorar. Ele sempre chorava ao se lembrar do dia em que o Mestre devolveu a vida à sua pequena e única filha. Ah, filha, o que talvez todos vejam é o quanto eu me arrisquei em confiar no Mestre, o quanto ele é poderoso para operar milagres. Mas talvez o que não saibam é que naquele dia, não foi só você que ganhou vida. Eu também nasci de novo. Pois confesso que quando eu fui procurar Jesus, eu não tinha mais saída. Minha ação não foi só a coragem. Muito foi desespero de te perder e não ter feito tudo o que estava ao meu alcance para te ajudar. Mas naquele dia em que eu pedi ajuda para Jesus, eu pensava que ele seria um canal de Deus para trazer cura até você, assim como outros profetas antes dele já fizeram com imposição de mãos, como Elias, por exemplo. Mas quando eu ouvi claramente que você havia morrido e que não deveria mais importunar Jesus, é como se naquele silêncio sua vida inteira passasse diante dos meus olhos. Eu nunca mais ia ver a minha menina. Eu nunca mais escutaria a sua voz. Nunca mais te pegaria no colo. Filha, naquele momento eu me senti como uma criança, sem nenhum controle de nada. E ouvi a voz de Jesus: não tenha medo, tão somente creia. Então, eu só tinha duas possibilidades. Ou eu desistia da vida e virava as costas para Jesus, ou eu deveria olhar para ele como eu nunca o olhei antes, e não ver ali apenas um profeta, um instrumento de Deus, mas o próprio Deus, um homem que tem o poder que eu não tinha para cuidar do meu bem mais precioso. Eu olhei para Jesus e vi o Deus encarnado. Ao tocar a sua mão e lhe trazer de volta a vida, é como se eu visse os céus e a terra em ação e o Filho do Homem fazendo que a vontade do Eterno fosse realizada na terra. O que antes pareceu uma demora da parte de Jesus em vir ao seu encontro, hoje eu entendo claramente que foi a longanimidade do Eterno para comigo, transformando uma fé trêmula em uma certeza permanente. Deus estava em ação, e o que ele fez com você foi um vislumbre do que ele faria com o seu próprio filho. Pois Jesus morreu, e depois de 3 longos dias de silêncio, o Eterno fez ressurgir dos mortos, saindo da tumba e derrotando a morte, e colocou em suas mãos a chave da vida, a vida que não terá mais fim, e que ele dará a todos aqueles que confiam nele e o amam.
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0: Bom dia, meu povo. Ei, bom dia. Sábado. Eita, que alegria. Sábado, seu lindo, você chegou. Sábado. Feliz sábado pra você, viu? Tudo certo? Tudo bem? Ai, que bom que tá tudo bem. Ah, não tá? Vai ficar. Muito prazer, eu sou o Héctor e tô aqui de volta, viu? Uma alegria estar junto com você, junto com toda a família RTM Brasil, neste 29 de agosto de 2026. Abafado aqui em São Paulo, viu? Só que o nosso termômetro aqui sumiu aqui, enfim, né? Enfim, tá um tempo bom, graças a Deus. São 4 em ponto agora, hora de Brasília. Agradecendo a sua presença, você que chegou agora, você que já estava acompanhando um amigo na madrugada com o Cláudio Ronk. Fica com a gente, agora é comigo, Héctor, tá? Não estranhe essa voz, não estranhe, tá bom? Peço licença para chegar em sua casa, não estranhe essa voz esquisita. Calma, calma que tá tudo bem. O Fábio Zamora está somente descansando, tá de folga, tá bom? Quando ele folga, a gente vem, né? A gente tem um privilégio, uma alegria. Eu tô muito feliz de estar aqui, tava com saudades. Eu vou até às 9 horas da manhã, pelo horário de Brasília, né? Te fazendo companhia. A você que está no seu trabalho agora, bom trabalho aí, viu? Você, qual a sua atividade? Você está aí na portaria do condomínio, da fábrica? Você está no trecho agora, tá no tapetão aí? Boa noite, bom dia, aliás, né? Já virando o dia. Tá tudo escuro aqui em São Paulo, por isso que eu falei boa noite, mas é dia já, já virou o dia, né? Enfim, nossos votos de bons momentos para você nesse sábado, você que está aí no Bacurau, né? Você carreteiro, você motorista rodoviário, motorista de caminhão, você motorista de aplicativo, você que tá aí no hospital, tá no plantão, você que tá aí com a mão na massa, aí preparando salgados, eita coisa boa aí, tá na padaria aí, pessoal da tecelagem também, o nosso bom dia a você que tá aí na roça, daqui a pouquinho vai pra lida aí, né? Daqui a pouco, hora do café aqui, ainda não, né? Mas eu já preparei o meu chazinho. Deixa eu ligar a câmera. Ah, tá ligada já. Eita, já apertei o botãozinho aqui. Estamos em som e imagem lá no estúdio ao vivo. É só acessar o nosso site, você que tá pela FM aí, da sua região. Estamos em rede, várias emissoras interligadas, conectadas com a gente, via satélite. Web rádios também, tá todo mundo ouvindo a gente, para todo mundo ouvir a RTM Brasil. E no site oficial da RTM tem um estúdio ao vivo, no aplicativo da RTM também, você pode ir lá, clica no estúdio ao vivo. 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Pra baixar os nossos e-books, para você mandar sua mensagem pelo nosso WhatsApp, tem um atalho lá. E para quem já tem o nosso contato salvo, eu quero agradecer aqui, o pessoal já tá chegando aqui, né? O Amadeu, a Salvina, o Francisco, a Maria Mesquita também, José Stefans, que é assim que fala. Opa, ele tá em Culuene, é isso mesmo, Culuene, é uma cidade, Culuene, Canarana, Mato Grosso. Ah, legal, José, obrigado pelo carinho, viu? Depois me conte como é que você conheceu a RTM Brasil. Nosso WhatsApp é o 11974-181-456 ou 456. Daqui a pouquinho tem entrevista, música da terra, hoje tem sons do coração, tem a palavra para hoje, Vitor Quevedo também com palavra e viola. Às 6 horas, Mulheres de Esperança. Às 6:30, Chamados à Vitória. Às 7 horas, o Presenteário. Tem a palavra do pastor. Às 8 horas, tem Conversa Franca. Enfim, muita coisa boa, muito conteúdo pra você. Boa música. E com a sua interatividade fica melhor ainda, viu?
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0: Daqui a pouco a entrevista, mas tem essa aqui, Sossegar, e quem sabe canta junto, hein? Com ele, João Alexandre. 4 e 4, bom dia.

0: é 578 da ARPA, né? Esse é o Felipe, eu falei João Alexandre, é o filho, né? É o filho do João Alexandre, o Felipe, né? Felipe Silveira, pianista, arranjador, produtor musical. Esse aqui é do álbum Família, né? Lá de 2004, né? O álbum de João Alexandre em Família, com o Felipe cantando. 4:08, daqui a pouco as participações ouvintes.
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3: Eu sou Michele Gomes e está começando mais um episódio do programa Entrevista. E hoje vamos tratar de um tema muito importante e que precisa estar cada vez mais presente nas nossas igrejas: a realidade dos cristãos perseguidos ao redor do mundo. Enquanto muitos de nós podemos declarar nossa fé livremente, existem irmãos e irmãs que enfrentam ameaças, violência, perda de seus bens, prisão e até mesmo a morte simplesmente por seguirem a Jesus Cristo. E para falar sobre esse assunto e apresentar o trabalho da missão Ajuda Barnabás Brasil, recebemos hoje aqui nos estúdios dois convidados muito especiais. Está conosco o pastor Davi Batista, embaixador da missão Ajuda Barnabás Brasil, e Tiago Biazin, ele que é diretor nacional da Ajuda Barnabás Brasil. Sejam bem-vindos aqui ao programa Entrevista.
4: Muito obrigado.
5: Obrigado também, é um prazer estarmos aqui juntos.
3: Prazer é todo nosso. Bom, antes da gente falar da missão, a gente quer conhecer um pouquinho mais da história de cada um. Permita começar aqui com o pastor Davi, claro. Tiago, porque o pastor Davi, ele tem uma história ampla, né, nessa área de missões. Eu sei que o senhor e a sua esposa são embaixadores da missão Barnabás Brasil, e vocês já atuaram no sertão da Bahia. O senhor estava conversando comigo em off, né, no sertão da Bahia, serviram na Jocum, na Cruzada Estudantil, em igrejas e também no sertão, né, da Paraíba. O que Deus foi fazendo na vida de vocês ao longo dessa caminhada até chegar ao ministério com a igreja perseguida?
5: É bem interessante, porque a nossa trajetória sempre ouviu falar realmente da missão da igreja perseguida, principalmente através da missão Portas Abertas, né? Que eu tenho um bom relacionamento com eles também. E a minha chegada à missão Barnabás é interessante, porque eu posso dizer assim: nós conhecemos a missão Barnabás no carnaval. Aí alguém vai dizer: como conheceu no carnaval? É porque em Campina Grande, na Paraíba, não tem carnaval, tem a Consciência Cristã.
3: Sim, que a gente já divulgou várias vezes. Ela um evento super conhecido.
5: Como eu disse, eu conheci a missão Barnabás no carnaval, ele também se assustou. Então, mas a ideia é o quê? É porque nesse período, como acontece a Consciência Cristã, eles colocaram um estande. Nós estávamos envolvidos, em parte, com a igreja perseguida através da ONG Aprisco, que recebe refugiados da igreja perseguida aqui no Brasil. Então, nós estávamos morando já na ONG, onde recebe pessoas de vários países de perseguição. Não vou dizer alguns nomes devido à questão de segurança.
3: Certo.
5: Mas alguns países de perseguição extrema, e eles moram ali, e nós estávamos morando já nessa Aprisco. Então, quando eu ouvi falar da missão Barnabás, eu disse: poxa, ela pode ser uma parceira nossa. Então, eu trouxe a missão Barnabás para ser parceira da Aprisco, onde nós somos voluntários até hoje. E aí, nesse período de conversação e de diálogo, nós nos relacionamos e chegamos a esse ponto de sermos embaixadores aqui no Brasil, de também procurar ajudar de alguma forma e projetar alguma coisa para a missão Barnabás, né?
3: Que relação legal. Agora, Tiago, você já tem um histórico, uma atuação muito grande, né, no mercado secular, 20 anos atuando no mercado secular. Eu quero saber como que foi essa transição, né? Antes de ingressar na Ajuda Barnabás Brasil, como que aconteceu essa transição do mercado secular para o ministério? Como você conhece essa missão?
4: Bom, eu conheci por meio de um amigo, né? Eu estava gente estava num momento de transição e esse meu amigo entrou em contato. Ele estava na Eslováquia fazendo uma disciplina sanduíche do doutorado dele. E ele me mandou uma mensagem e falou: ó, Thiago, o pessoal entrou em contato comigo, com uma pessoa que eu conheço, que morou em Londrina. Eu era de Londrina, né, no Paraná, que morou em Londrina e hoje ele mora na Inglaterra, ele trabalha para uma organização, e ele entrou em contato comigo para fazer algumas traduções. E eu passei o teu nome para ele. E daí eu peguei e falei: não, tá bom, né? vamos lá. E daí, quando o Stuart entrou em contato comigo e eu, né, me passou um material, eu comecei a... fiz a tradução e comecei a pesquisar o que que era o Barnabás, o que que fazia, eu me apaixonei. E daí isso foi em 2017, daí eles estavam no processo de abertura, né, do escritório no Brasil. E daí quando o escritório foi aberto em 2018, eles me chamaram para fazer as traduções. E até 2021, eu trabalhava, fazia as traduções, né, todas as nossas publicações, nossas revistas, e cuidava das mídias sociais. E daí, quando a pessoa que era responsável foi dispensada, e daí eu assumi. Eu estou desde 2021 como responsável aqui no Brasil. Então, foi um processo assim. A gente sempre tive envolvido com a igreja, sempre quis trabalhar com missões, mas foi quando Deus quis e Ele abriu as portas, Ele trouxe, né? Então foi bem legal a maneira como aconteceu.
3: E é interessante porque você é formado em administração, correto? Sim. E aí todo esse processo de você conhecer a missão, se apaixonar pela missão, em 2021 surgir essa posição, né, esse cargo. Sim. Como diretor nacional, você vê a mão de Deus te preparando para chegar onde você está hoje.
4: Exatamente, né? E foi assim, foi algo bem... Eu costumo dizer, né, que... Quando eu entrei no Barnabás, até quando eu assumi, né, eu conhecia um pouco o pastor da minha igreja, né? E não conhecia ninguém na área de missões. Eu costumo dizer que eu era um Zé ninguém. Hoje eu sou um Zé. Algumas pessoas me conhecem. Né? Mas, assim, a gente tem visto a mão de Deus, como Ele tem aberto portas, como Ele tem feito mesmo essa rede de contatos e hoje nos levado a lugares que eu nunca imaginei. Né?
3: Sim.
4: Aqui é um deles.
3: Né? Muito
4: então,
3: bom.
4: Uma alegria para nós estarmos aqui hoje também.
3: Alegria nossa, ainda mais dar espaço e visibilidade para um assunto tão importante, porque quando a gente pensa na igreja perseguida, pastor Davi, quando falamos em igreja perseguida, muita gente talvez imagine situações de extrema violência, né? Mas o que significa de fato ser um cristão perseguido? Quais são as diferentes formas de perseguição que a gente pode aqui explicar para o nosso ouvinte, para ele entender a realidade desses irmãos?
6: Existe a questão da perseguição política, da etnia e religiosa. Então, nós não imaginamos, por exemplo, por etnia. Então, nós temos pessoas que são perseguidas no Afeganistão por etnia. Quando você se depara com um afegão que tem os olhos puxados, que nunca imagina, quando você vê, você diz: puxa, eles são perseguidos só por causa disso, que é os Pashtu e os Hazaras, não é isso? E aí você fica assim: puxa, só por causa disso? E eles são perseguidos? São perseguidos. E ao extremo. Então nós temos uma pessoa a qual ela foi perseguida, ela foi barrada pelo Talibã, só por causa da sua etnia. E graças a Deus ele não morreu, mas ele foi muito perseguido, maltratado, preso, e aonde passou 3 dias apanhando, quebraram a mão dele e depois soltaram. Mas todas as vezes se encontrasse com ele no carro, indo para outra região, e pegavam ele, mandava descer do carro, batiam nele, só por causa disso. Então a perseguição é muito mais do que algo fictício, é algo real que acontece.
3: E Thiago, gostaria que você trouxesse aqui para os nossos ouvintes um pouquinho sobre a história, né, do Ajuda Barnabás Brasil. Então, para quem ainda não conhece esse assunto, explica para a gente quando surgiu a missão, o propósito e o que que vocês pretendem com esse trabalho desenvolvido aqui no Brasil para trazer essa consciência.
4: O Barnabás é uma organização inglesa. Foi fundado em 1893, na Inglaterra. E Barnabás significa Barnabé, em inglês. E assim como o Barnabé da Bíblia, nós trabalhamos nos bastidores para equipar a igreja local. Então nós não somos uma agência missionária, né? Nós não enviamos missionário, nós trabalhamos para fortalecer a igreja onde ela já existe. E a gente ouve, né? Nós estamos falando aqui da igreja perseguida. Todo cristão perseguido, ele sofre, mas nem todo cristão que sofre é perseguido. Então nós trabalhamos com a igreja sofredora. Incluem, claro, os cristãos perseguidos. A maioria dos nossos projetos estão em contexto de perseguição, porque é onde existe o maior sofrimento, né? Mas nós temos, por exemplo, nós estivemos muito ativos no Rio Grande do Sul, quando nós tivemos as enchentes 2 anos atrás. Né? Os cristãos, eles estavam sofrendo, não por conta da perseguição, por conta de um evento climático. Né? Os cristãos na Ucrânia, eles estão sofrendo, não porque eles são perseguidos, mas por conta da guerra que existe ali. Então nós trabalhamos com cristãos que sofrem. Então os nossos projetos, eles são voltados para que a igreja floresça. Nós temos treinamento e capacitação de liderança, envio de literatura cristã na língua do próprio país, cuidados médicos, capacitação, escolas que nós sustentamos. Hoje nós sustentamos são 176 escolas em vários países do mundo. 55 delas são no Paquistão. Nós temos pequenos negócios, porque nós entendemos que a importância de que as pessoas que nós ajudamos não se tornem dependentes da ajuda que eles recebem.
3: Bom, a conversa tá boa, mas a gente continua. A gente continua esse bate-papo. No próximo episódio, teremos uma série aqui com o pastor Davi e o Tiago para entender mais sobre os desafios dessa igreja perseguida, sofredora, e você vai conhecer mais do trabalho do Ajuda Barnabás Brasil. Muito obrigada pela presença de vocês. A gente se encontra no próximo programa, combinado?
6: Nós agradecemos também.
3: O programa de hoje teve produção e apresentação de Michele Gomes e na mesa de som, Giovanni Henrique. Até a próxima entrevista.
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0: Bom dia, 4:20 agora.
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0: Isso é o nosso contato, salva aí. Manda um alô pra mim aqui. Coloca o seu nome, se for a primeira vez, tá bom? A sua cidade, eu quero saber de onde você fala, se for outro país também. Qual país, tá? Senão vai aparecer só um número aqui nos contatos, né? Vai ser uma alegria ler o seu recado, tá? Se quiser mandar áudio também, até 30 segundos, tá valendo, tá bom? 11 97 418 1456. Gostou da entrevista? Oremos, né? Oremos pelos nossos irmãos que estão aí nesses países fechados, em conflito. Possamos nos unir em ajuda mútua, que possamos ser um em Cristo, né? A Bíblia diz que as portas do inferno não prevalecerão contra a igreja de Cristo. Então, pode ver o que for, a igreja vai prevalecer, né? Os céus e a terra passarão, mas as palavras do nosso Deus não passarão, né? Então, temos esperança, temos motivos de sobra para nos fortalecer no que está escrito aqui, ó. É seguinte, olha só, quero agradecer aqui ao Amadeu, o senhor Amadeu que está ali em Belém, né? O José, como eu falei há pouco aqui, né? José tá no Mato Grosso, em Culuene, Canarã. Não conheci essa cidade, hein? Grande abraço para você, viu, José? José Stefanski. A Salvina que tá sempre conosco. Quem, Salvina? Deixa eu ver aqui. Cadê o seu áudio? Deixa eu te ouvir. Bom dia, bom dia.
8: Bom dia, bom dia. Como é você?
0: Olá.
8: Era de La Folga, do Fábio Hernandes.
0: Hoje ele tá de
8: boa.
0: Bem-vinda,
8: meu lar.
0: Obrigado, obrigado, Salvina. Que honra, uma alegria, viu? Gostei dessa frase. Privilégio estar te fazendo companhia e a todos os demais ouvintes pelas ondas do rádio. Ontem eu vi o Fábio disse que vai pra chácara, né? O sítio, acho que é chácara que ele falou aqui. Tava ouvindo o Fique Por Dentro ontem. Ele já vai passear com as crianças, né? É importante isso. Como eu disse anteriormente, aqui há um tempo atrás, viu, Salvina? E ouvintes, esse tempo em família é precioso. E nesse horário da madrugada fica difícil, porque precisa conciliar as atividades do lar, cuidar das crianças, enquanto a esposa, que é professora, sai pro trabalho. E ali é assim, né? Ele chega em casa, a dona Andréa já sai pro trabalho. Então, tá tudo, é difícil eles estarem juntos em maior tempo, né? Ele tem que depois que descansar para depois cumprir o horário aqui. Se não dormir, olha, é complicado, viu? Eu, se eu não dormir, não aguento não, né? Então fica meio difícil. Então esses momentos em família, esses momentos são fundamentais, né? Então ele tirou um descanso e a gente tem a honra de estar aqui junto com você, ouvinte. Francisco, bom dia, Francisco. Acompanhando aí em Sobral, Ceará, abraço para você. Alô, Maria Mesquita, quanto tempo, como é que você tá?
9: Bom dia. Que bom ouvir sua voz.
0: Também ouvir a sua.
9: Pra você, pra toda a equipe da RTM, pra todos os ouvintes, um ótimo sábado, um final de semana abençoado, um abraço, fica com Deus.
0: Abraço abençoado, sábado abençoado para você também, viu, Maria? Obrigado pelo carinho, pelas palavras. Quem chegou também, sabe? Quem, Maria? Sabe quem chegou também, Salvina? Ali no Ponto do Café. É, Ponto do Café que fica em Maranhão, Imperatriz, né? A Alda Paula, Alda tá ligadinha, já tá aí preparando aqueles salgados maravilhosos, né, Alda? Logo mais abrindo as portas aí do estabelecimento para os clientes, né? E vai ouvindo aí. Pelo nosso som, né? Grande abraço pra você, viu, Alda? Casal querido, Henrique Graça, ali no Maranhão também, estão na capital, a grande ilha São Luís, desejando um excelente fim de semana pra todos nós. Obrigado igualmente, Henrique e Graça Cabral. José de Ribamar mandou bela foto, e agora já virou, já estamos bem acostumados, viu, seu José? Ele faz o seu devocional logo cedo, tá com a Bíblia aberta, deixa eu ver se eu consigo identificar, não deu pra ver, distorceu um pouquinho quando eu dei zoom aqui na foto, na imagem, mas eu vou traduzir aqui, eu vou tentar reproduzir pra quem tá só nos ouvindo, né? Todos, né? Porque não dá pra eu colocar a foto na tela. Ele mandou a foto da mesa, ao fundo do rádio, tem ali uma cuscuzeira, acho que é cuscuzeira, né, seu José? Tem um pote ali de margarina, do outro lado um pote, uma lata de manteiga, acho que é. Tem uma caneca, duas canecas, uma de cada lado, e ao centro ali. O que, que é isso aí, hein? Não sei, deixa eu ver. É o café da manhã, né? Do nosso querido seu José. E à frente, ela, a Bíblia Sagrada. Grande abraço, viu, seu José? É, quem mais aqui conosco? Nosso WhatsApp, pra quem não sabe, é esse aqui, viu? 11 974 181 456. Olha que alegria, pra alegrar o nosso coração. Olha quem está com a gente aqui. Pastor Marcos, pastora Débora. Que alegria.
10: Sábado com Jesus, nós estamos aonde, amor?
11: O campo,
0: Aí sim, nós estamos
10: da floresta. Num retiro com a igreja.
0: Coisa linda.
10: Chegamos ontem. E hoje começa uma série de ministrações falando sobre a reconstrução do coração.
0: Que bom.
10: Vai ser bênção.
0: Com certeza.
10: Fiquem com Deus, tenham todos um ótimo sábado.
11: Rapaz, beijo.
0: Amém, que maravilha. Viu? Tava com saudade de vocês. Eu acompanhei faz um tempinho, vocês colocaram um depoimento, né? No nosso especial de aniversário da RTM. Não sei se foi em 2024, acho que foi, né? O 2025. Já tem um tempinho, né? Que alegria ouvi-los novamente. Pastor Marcos, pastora Débora. Um abraço pra sogra Miralda também, viu? Toda a família aí. Estão aí nesse maravilhoso retiro. Depois mandem fotos, tá? Se possível, mandem fotos. Vão nos atualizando. Eu quero saber como é que tá sendo esse evento maravilhoso aí pra glória do nosso Deus, pra edificação da sua igreja. A gente vai pro break, daqui a pouco tem o Cláudio Ronk com Música da Terra, ele e Zé Dequias. A Solange chegou também, né, Solange? Tá em Palmeiras de Goiás. Opa, sempre ligada. José Sobrinho também, acompanhando a nossa programação. Dá tempo pro áudio? Deixa eu ouvir aí, José. Bom dia, meu irmão.
12: Como é que tá? Pai do Senhor, irmão.
0: Amém, amém, amém, amém.
12: Aí, opa. Garoto.
0: Tamo junto.
12: José Sobrinho Massaró. Ei, irmão, queria ver o Indy. Grupo Logos. Portas Abertas.
0: Ah, essa eu gosto.
12: Vou oferecer a você.
0: Obrigado.
12: Fábio Zamana.
0: Maravilha.
12: Cláudio Ronk.
0: Boa.
12: Todos da Tramandial. Todo
0: beleza.
12: Mundo, todo o Brasil, tá bom? Pai do Senhor, irmão. Ô, oh, glória.
0: Amém, Senhor José. Não dá tempo pra música agora, mas eu vou assim que possível engatilhar aqui no laser pra gente ouvir, tá? É, 4h27, vamos pro intervalinho, daqui a pouco.
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0: Daqui a pouco, Música da Terra.
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0: Só, Cláudio, vou contar uma coisa, só. Que modão tá chegando pra gente, porque eu tô com a vontade de cantar hoje, só.
1: Opa, esses aí eu gosto muito, hein, Zé Dequias? Toca pra nós.
0: Vamos chamar a Bruna e a Joanita pra cantar o Menino e o Pastor.

0: Você ouviu Bruna e Joanita cantando Menino e o Pastor aqui no Música da Terra.
1: Você ligou agora o rádio, mas muito prazer, esse é o Música da Terra, vamos junto com o modão pro Ciso.
0: Ouve, seu grau, ouve com atenção, viu, seu grau? Por favor, a Provérbios capítulo 6, versículo 6, na versão caipirês, diz assim, ó. Prendezão na formiga, seu desocupado. Prendezão na formiga. Matute nos caminhos dela e seja sábio, só. Eu tô aqui pensando comigo, você sabia que os discípulos de Jesus era cantor?
2: Os discípulos de Jesus eram o quê?
0: Era cantoso.
2: Não, não sabia, não.
0: E era assim, veja só aqui, ó. Ah, mandaram a Liz pra gente denunciar a música, ó. André e Felipe, que indecisão!
2: Ai, Zé Dequias, para de brincadeira, rapaz. É André e Felipe cantando Decisão aqui no Música da Terra.
0: Ô, seu Cláudio,
2: me desculpe, seu Cláudio. O André e Felipe cantando Decisão aqui no Música da Terra, senhor.

0: ouviram música da Terra, música Boys é o Crowd. Gostei de ouvir André e Felipe cantando Decisão. Que indecisão, né, Zograd? E ele é criando. Você abriu as mãos. O senhor conhece a música, Zograd?
1: Sim, sim. Esse é um hino muito tradicional, viu?
0: Essa música é linda demais, né, Zograd? Qualquer dia a gente. Vamos cantar nós dois aqui no ar, só. O senhor gosta de cantar, e como é que ficaria aqui a nós dois cantando? Ia ser bonito demais da conta, senhor.

0: você que está nos ouvindo, preste bastante atenção, abre seu ouvido que vai começar o boletim rural. Acompanhe as informações do campo. Daqui a pouco nós voltamos, se Arzeu Grande.
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2: Comece em seu rádio Boletim Rural. Hoje na apresentação de Cláudio Ronchi. E nesta edição, você fica sabendo. Preço do boi gordo fica estável após 3 quedas consecutivas. Esta e outras notícias agora no Boletim Rural.
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2: Depois de 3 dias de queda, o preço do boi gordo ficou estável no final desta semana em São Paulo. Segundo a Scott Consultoria, a arroba foi negociada em R$342 nas regiões de Araçatuba e Barretos. Estabilidade também predominou no restante do país. Das 33 regiões monitoradas, 30 não tiveram alterações. O mercado segue com oferta de gado mais enxuta, mas demanda fraca por carne, o que mantém a pressão sobre os preços. Os pecuaristas resistem a valores menores, limitando novas quedas. No atacado paulista, a carne segue mais valorizada que o boi, com diferença de pouco mais de R$15 por arroba. O preço da soja segue em alta no Brasil, impulsionado pela demanda aquecida. No final desta semana, o indicador CPEA, com base no Porto de Paranaguá, subiu 0,31%. No mês, a valorização já chega a 7%. Segundo especialistas, as compras da China e da indústria, além da menor disponibilidade do grão, ajudam a sustentar os preços. Entre as principais praças, Ponta Grossa, no Paraná, teve alta de R$2,50, enquanto Luiz Eduardo Magalhães, na Bahia, subiu R$1,50. Em Primavera do Leste, no Mato Grosso, o preço ficou estável. O governo dos Estados Unidos criou temporariamente uma nova cota de importação de 300 mil toneladas de carne bovina com tarifa reduzida. A medida vale de setembro a novembro e pode beneficiar o Brasil, segundo o Ministério da Agricultura. A taxa, que atualmente é de mais de 26%, será de US$44 por tonelada para os produtos incluídos na nova cota. A carne será usada principalmente pela indústria americana na produção de carne moída. O Ministério da Agricultura considera a medida uma oportunidade importante para ampliar as exportações brasileiras aos Estados Unidos e informou que vai acompanhar os impactos da decisão. Com fonte de Globo Rural, produção de Karina Joubert, coordenação de Marcelo Fávero, direção de André Castilho, com realização da sua RTM Brasil, na apresentação de Cláudio Ronchi, esta foi mais uma edição do seu Boletim Rural.
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6: Você vai ouvir Sérgio Marques e Marquinhos cantando.

0: Você ouviu Sérgio Marques e Marquinhos, Deus Atende, no Música da Terra.
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0: eu fico sentando das dificuldades de Noé pra fazer aquela aica e pra juntar aquela bicharada, né, pastor Juventino?
1: É, Zé, a igreja hoje é a arca do senhor, né? E tá difícil dentro dela, muito pior lá fora, nesse mundão velho sem porteira. Mas vamos ouvir umas cantorias aí, Zé?

0: da roça, música bonita, que não, música da terra, cantando igreja, arca do senhor.
1: Por hoje é só, Zerquiz.
0: Aí não tá bom. Logo, logo a gente volta e com muito mais música. Epa, peraí. Esta foi mais uma produção da Transmundial.
1: Por hoje é só, Zerquiz.
0: Aí não tá bom. Logo, logo a gente volta.
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1: Eita! Eita, eita, acorda aí, 5 em ponto já, 5 em ponto. Vai se atrasar aí, vai perder a hora, corre, vai se atrasar aí, viu? Corre, corre, corre, vai tá, chegar atrasado do trabalho aí, viu? São 5 em ponto agora. Vamos pros sons do coração, daqui a pouco os recados dos ouvintes, o pessoal tá chegando aqui, tô olhando, tô acompanhando aqui, a Edna já tá acompanhando a gente, o evangelista River Cândido também, a Silvinha, Madruguinha, tá toda a turma aí. Após o intervalo, no outro bloco, a gente vai bater aquele papo, conversar, porque agora tem ele, Nelson Bomilca.
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1: Olá, amigos e ouvintes de todo o Brasil, Portugal e comunidades de língua portuguesa espalhados por tantos países no mundo. Aqui é Nelson Bomilca, apresentando o programa Sons do Coração, programa que quer convidar a você a adorar a Deus e refletir sobre música, adoração e arte cristã, reconhecendo os sons que Deus coloca no coração criativo de homens e mulheres, autores e compositores que têm feito a história da música e arte cristã.
2: Hoje uma reflexão sobre canções do culto da igreja primitiva, participações musicais de Erlon Lemos, Gerson Borges, João Alexandre, Índio Mesquita, Jorge Camargo, Lusitânia Verotti. Primeira música, o Novo Must com Erlon Lemos.

0: ouvimos com Erlon Lemos, no Sons do Coração de hoje, um novo Must.
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0: Ouviremos com Gerson Borges, Apenas uma Palavra.

0: ouvimos, com Gerson Borges, Apenas Uma Palavra.
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0: Veremos a essência de Deus com João Alexandre.

0: João Alexandre, os sons do coração de hoje, do LP Adoração Comunitária, Essência de Deus.
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0: Sempre importante conhecer o passado.

e o início das celebrações dos cultos. Os primeiros cristãos eram judeus convertidos que herdaram os costumes e a liturgia da sinagoga. Além disso, o cristianismo surge num contexto dominado pelo Império Romano, em que a pluralidade religiosa era marcante. A religião judaica, com suas práticas litúrgicas estruturadas e as influências filosóficas gregas, forneceram um pano de fundo cultural para o desenvolvimento do cristianismo primitivo. Estrutura básica do culto cristão seguia a das reuniões da sinagoga. O tripé era cânticos dos salmos, orações e instruções advindas dos textos sagrados. Entretanto, após a conversão à fé em Jesus Cristo, a mensagem contida nas instruções passou a apontar para o perdão de pecados e a salvação por meio de Cristo Jesus. As orações passaram também a ser dirigidas a Deus em nome de Jesus e a entoar canções que compreendiam os salmos, os hinos e os cânticos espirituais, conhecidos como odes. Gradativamente, o enfoque cristocêntrico foi cada vez mais evidenciado e a religião cristã foi se estruturando e adquirindo a sua própria formatação, a sua própria cor. Nesse processo, salmos, hinos e cânticos tiveram grande importância para o ensino das doutrinas sobre Cristo. Os salmos provavelmente eram as canções que seguiam o padrão do saltério do Antigo Testamento. Os hinos seriam composições mais extensas e há indícios de que esses hinos podem ser identificados também no cânon do Novo Testamento. É possível perceber, então, que a prática de cantar era rotineira nas reuniões de adoração comunitária, desenvolvendo-se de diversas formas. Os hinos e cânticos espirituais, por meio dos salmos, importantíssimo para a celebração cultica. Há registros nos relatos bíblicos de que tal prática ensinavam também a palavra de Deus. Mateus capítulo 26, 1 Coríntios capítulo 14, Efésios capítulo 5, Colossenses 3, 16 e Tiago 5, 13. A cristologia, então, nasce na atmosfera da adoração e da celebração comunitária. Convivemos com o índio Mesquita, misericórdia e graça.

0: Cruz com Índio Mesquita nos Sons do Coração, Misericórdia e Graça.
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0: Veremos com Jorge Camargo nos Sons do Coração, Feito o Amanhecer.

0: ouvimos a música Feito Amanhecer com Jorge Camargo, nossa querida RTM Brasil, nos Sons do Coração.
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0: A saideira dos Sons do Coração, Seja a Paz, na interpretação de Lusitânia Verotti e Nelson Bomilca.

0: grato a todos os ouvintes do Brasil, Portugal, comunidade de língua portuguesa que tem sintonizado o programa Sons do Coração. Grato a Pedro Campos, o seu trabalho sempre eficiente na parte técnica. Agradecemos ao Instituto Ser Adoradora, W4 Editora, com literatura e adoração, arte, cultura, vida cristã, espiritualidade. E agradecemos a direção da Rádio Transmundial, que tem possibilitado a feitura do nosso programa. Nelson Momilca se despede nessa edição do programa Sons do Coração, desejando as bênçãos de Deus sobre todos os ouvintes.
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2: Bom dia. Começando mais um momento junto com você aqui pela RTM Brasil. São 5:31, hora de Brasília, 4:31 aí em Bonaire. Pois é, estamos junto com você agora. Chegando pela 800 kHz TWR, até às 7 horas, horário aqui de Brasília. 6 aí para você. E estamos já junto com várias outras emissoras integrando o projeto Antenas, né? Norte a Sul, Leste e Oeste do Brasil, no exterior também, pelo site e app RTM Brasil. Estamos em som e imagem, também pode nos ver lá no estúdio ao vivo, acessando o nosso site. Agradecendo a você que está trabalhando, está descansando, assim como o Fábio Zamana. Eu sou do time de folguistas, para quem não me conhece, meu nome é Ettore. Eu estou hoje aqui, folga de Fábio Zamana, tá? Tô descansando, curtindo, volta na segunda. Eu vou até às 9 aqui, horário de Brasília, junto com você. Daqui a pouco tem a palavra para hoje. Tem palavra e viola com o Vitor Quevedo, a sua participação pelo nosso WhatsApp 11 974 181 456. O Vavá Rodrigues aqui junto com o Marcos Sal da Terra, hein? Marcos do Sal da Terra. Eu fui chamado pra ter. Essa é boa, hein? Bom dia, bom dia.

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2: A palavra para hoje: a história é a sua história. Ide ensinando-os a observar todas as coisas que vos tenho mandado. Mateus 28, do versículo 19 ao 20. As palavras que Jesus falou mudaram o mundo para sempre. Estas foram as últimas instruções aos seus discípulos. Toda autoridade me foi dada no céu e na terra. Ide, portanto, fazei discípulos de todas as nações, ensinando-os a observar todas as coisas que vos tenho mandado. Os seguidores de Jesus levaram isso a sério. Diariamente no templo e em todas as casas, não cessavam de ensinar e pregar Jesus como Cristo. Atos 5, versículo 42. Eles se lembravam de que seguia um homem que ensinava a todos os que lhe ordenava que ensinassem a todos os povos. E assim o fizeram. Começaram a ensinar tanto homens quanto mulheres, tanto escravos quanto livres. Algumas das maiores instituições de ensino do mundo foram fundadas por seguidores de Cristo. As universidades de Oxford e Cambridge começaram no século XIII. O lema da Universidade de Oxford é tirado do Salmo 27, versículo 1: o Senhor é minha luz. George Marsden observou um dos fatos notáveis da história americana. É que 6 anos após desembarcarem na região selvagem de Massachusetts, os puritanos fundaram o que logo se tornaria uma faculdade de renome. Estas palavras são de um manual do aluno. Que cada aluno seja claramente instruído e sinceramente incentivado a considerar bem que o principal objetivo de sua vida e de seus estudos é conhecer a Deus e a Jesus Cristo, que é a vida eterna. João 17:3. E, portanto, colocar Cristo como o único fundamento de todo conhecimento e aprendizado sólidos. Isso foi na Universidade de Harvard. E 92% das primeiras 138 faculdades e universidades fundadas na América foram criadas por seguidores de Cristo. Suas palavras não apenas nos informam, mas também nos transformam.
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5: Bom dia. Solange.
6: Que alegria falar com você, rapaz. Eu madrugo todo dia pra te ouvir. Que coisa boa, mas tenhamos aí um dia maravilhoso para todos nós, com muita paz e alegria.
5: Amém, valeu Solange, tá em Palmeiras de Goiás, a Edna Imperatriz, Edninha, bom dia.
7: Bom dia, Anthony, tudo bem com você?
5: Tudo bem.
7: Obrigado. Gente, com a gente aqui, obrigado por você estar aqui conosco nesse sábado, tirando a folga da semana. Um abraço, fico feliz quando você está na rádio.
5: Também feliz.
7: Um abraço para você e para todos que já estão ligados.
5: Valeu, Edninha. Bom trabalho aí, obrigado pelo carinho. Ele já está por aqui, tava de férias, voltou.
8: Tchê, meu querido, meu amigo,
5: Hétero Nobre. Grande,
8: como é que você está, campeão Liberty de audiência, madrugador, assim como nós, né? Opa,
5: é,
8: aqui não é madrugada,
5: aí.
8: Não.
5: É.
8: Aqui são 8:26, 8:26 da manhã.
5: É.
8: Sabadão com você, meu querido.
5: Vamos que vamos.
8: Pastor Marcos, pastora Débora, Deus abençoe vocês aí,
5: é,
8: que maravilha, hein? Um camping, eita, é tudo que eu queria na minha vida
5: é.
8: Agora, tá? Acabei de chegar de umas férias também, uma semaninha com a minha família. Estava ali numa ilha aqui perto de Londres, Inglaterra mesmo. Isle of Wight, uma ilha bem legal.
5: Sim.
8: Mas eu tô passando aqui hoje só pra deixar um abraço pra todos vocês, dizer que Jesus é lindo, maravilhoso, e eu amo Jesus.
5: Ah,
8: e Jesus te ama.
5: Aê,
8: um abraço, sabadão, Deus abençoe.
5: Ô, maravilha, abração, só alegria. Abraço pro Carlos Rocha, tá no trecho aí, tá no tapetão. Abração pra todos que estão aí no Bacurau. Bom dia.
9: Bom dia, hétero de Nóbrega, aqui é o Carlos Rocha, de São Luís do Maranhão, direto da BR-135. Forte abraço,
5: aí,
9: meu querido.
5: Outro.
9: Deus abençoe você, seu trabalho e toda a sua família, amém?
5: Amém, mano.
9: Tava com saudade de você, hétero.
5: Também, mano.
9: Você
5: Tamo junto aí, um
9: bom apresentador, boa pessoa,
5: obrigado.
9: Entendeu? Que Deus
5: amém,
9: abençoe
5: pai.
9: A cada dia a sua vida, amém?
5: Amém.
9: E manda um forte abraço aí a toda a PIB em Vila Sarney Filho, São Luís do Maranhão.
5: Sim.
9: E os famosos pé de bolota.
5: Ei, pessoal, que tá começando.
9: Toda a turma do Chapéu Virado de São Luís, os carreteiros, manda um abraço aí pra eles.
5: Pessoal das caçambas.
9: Deus abençoe,
5: né?
9: Todos os ouvintes da RTM Brasil. Um abraço de leão a todos, meu querido. Vamos
5: aí,
9: que vamos. Deus está no controle de tudo.
5: Abraço, Carlos. Outros que estão no trecho aí. Pessoal que tá lá no cafezinho, o pessoal chama de chá de urubu, né? Aquele cafezinho de beira de estrada, né? Alô, e o Denner, bom dia, tá aí na Grande Ilha também, Simval tá em Mossoró, né? Elisângela também, aquele cafezinho, aí, tá preparando café sem açúcar, hein? Mandou até foto aqui, coando café, coador de pano, aí sim, hein? Aí é a raiz. E ela já chegou, aí, ó, olha quem tá aqui.
10: Madruguinha.
5: É, tá.
10: Acorda, seu Madruguinha. Queremos ouvir tua
5: aí,
10: voz.
5: Marinha.
10: Vai, canta.
5: É logo. É desse jeito.
11: Bom dia, irmão.
10: É, não posso gritar muito.
5: É, tô sabendo, você mudou,
10: rapaz,
5: né?
10: Seu homem, que Deus abençoe.
5: Amém.
10: O senhor e toda a sua família, um abraço para o senhor e todos os ouvintes da Transmundial, todos que faz a Transmundial, todos que faz a Rádio Nordeste Natal e todos os ouvintes também. Meu abraço, Leão, é de uma senha, sem esquecer de ninguém, que hoje o programa é curtinho. Então, novidade para o senhor. Eu não sei se o senhor já sabe que eu já estou morando aqui no lado de cá, né?
5: É.
10: E estou indo ao culto matutino.
5: Certo.
10: Amém, que Deus abençoe a todos. Um cheiro no coração e tudo de bom. Foi um prazer de novo poder falar com o senhor. Eu mando um abraço pra todos.
5: Mas é nosso.
10: Um abraço mesmo pra mim. Amém, que Deus abençoe a todos.
5: É isso aí. É, Silvinha, simpatia. Silvinha, beijo no coração, viu? Que alegria saber que mesmo no seu novo lar você consegue ainda assim soltar sua voz, viu? Senão, não tem graça. É, Luiz Almeida e Suelina, panificadora Cristina também estão com a gente. Abraço para toda a turma, todos que estão aí trabalhando com a mão na massa aí, pessoal aí caprichando aí, preparando tudo pros clientes, né? É, a Luciene, ô Luciene, mandou aquela foto top, hein? A Luciene, ela é assim, ela mora lá na Suíça, né? Ela é de BH, né? Ela é mineira, está há alguns anos lá na Suíça e ela sempre traz fotos aqui das suas refeições, seja no café, no almoço, no jantar. É, mas eu acompanho aqui no almoço, né? E no café agora aqui. Mandou aqui uma foto, o que ela colocou aqui? É, tem pedaços de abacate, tô vendo aqui, iogurte natural, ela disse aqui, ó, iogurte natural com sementes de chia, girassol, abóbora, gengibre, canela, pó de matcha, assim fala? É, e o abacate com chocolate em pó sem açúcar cristal aí, ó. Muito bom, então fica aí a sugestão, a Luciene busca uma dieta bem light, bem saudável, então nós temos que cuidar desse patrimônio que é o corpo que Deus nos deu, né? A nossa saúde, né? Excelente mais uma vez, viu, Luciene? É, a Tenilza também, bom dia pra você, Tenilza, o Gracenildo, alô Lima, alô Solange Silva, abração pra Fatiminha, tá em Natal acompanhando também, obrigado. E o Mário Porto, hein? Daqui a pouco às 6 horas pela 92, eu tenho um recado aqui dele, ó. poeta. Alô, Sérgio Lopes.
11: Alô, querido,
5: ó,
11: de São Luís do Maranhão, Sérgio Lopes aqui.
5: Vai estar lá na Comunidade Vida, hein?
11: Dia 29 de agosto, nós temos um novo encontro na Comunidade Vida, sede em Olho d'Água, São Luís do Maranhão. E vou estar junto com meu querido amigo Bispo Mário Porto e também com a Angélica Porto, que vem de São Paulo para esse grande encontro de louvor e adoração. Espero você lá. Um grande abraço. Paz.
5: É, fica ali na Rua da União, ali atravessa da Avenida dos Holandeses, pertinho ali, Avenida São Luís, Rei de França, e vá a Saldanha. Facinho, facinho, tá? Hoje, 6:30, isso mesmo? 6:30, deixa eu confirmar aqui. Hoje, lá na Comunidade Vida, sede, tá bom? Sérgio Lopes, presença confirmada, e também ela aqui, Angélica Porto. Vamos ver um trecho aqui? A melhor escolha. 6:14 agora, hein?

aí, música do Sérgio Lopes, inclusive. Do... Portanto, hoje lá na Comunidade Vida Sede com Mário Porto, minha presença de Sérgio Lopes e Angélica Porto. A gente vai agora aqui pro Palavra e Viola, daqui a pouquinho mais recados.

Tá no ar. E que coisa boa, hein? Seja muito bem-vindo aos seus minutinhos de fé e esperança ao som da viola caipira. Eu sou o Vitor Quevedo e te faço companhia. Que alegria, espero que você esteja notando a alegria da minha voz por te encontrar novamente aqui no rádio, no Palavra e Viola. Coisa boa. Se você também tá alegre, faz o seguinte: pega o seu celular rapidinho, vai lá no Instagram, não desliga o rádio não, é claro, vai lá no Instagram, no meu perfil, Vitor Quevedo, e escreve lá de onde você está ouvindo Palavra e Viola, de qual cidade, qual região do Brasil você está ouvindo Palavra e Viola, lá pro arroba Vitor Quevedo no Instagram. Daqui a pouquinho tem uma seleção musical, tem a memória do cancioneiro cristão e tem a leitura da Palavra de Deus no Salmo 134. Já deixa a sua Bíblia aberta, eu volto já.

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2: 5:56.
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bom dia e a paz do Senhor Jesus. Em Natal são 5 horas e 58 minutos do dia 29 de agosto de 2026. 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

0: DDD 84 988 26 2255. 988 26 2255. Aqui na Sonoplastia, o meu querido irmão Diácono Geraldo Dantas. Bom dia, Pai do Senhor, meu querido. E o pastor Daniel Fernandes. Bom dia, pastor. A paz do Senhor.
1: Bom dia, Pai do Senhor. Bom dia para você que está em casa. A paz do Senhor. Fica conosco, né? Estamos iniciando o programa Fé em Ação, o que Jesus mandou fazer, ir por todo mundo e pregar o evangelho a quem, pastor?
0: A toda criatura.
1: Quem crê
0: será salvo.
1: Mas quem não crê
0: já está condenado.
1: Então, nós indicamos que aceite Jesus, confesse como seu salvador e ele vai ter o seu nome
0: escrito
1: no livro da vida. E quem não for achado escrito no livro
0: será
1: da vida,
0: será lançado no fogo.
1: É sério, né? Então, a palavra de Deus, ela é fiel, digna de toda aceitação. Não deixe passar a oportunidade e confesse Jesus nesta manhã. Jesus disse: aquele
0: que me confessar
1: diante dos homens,
0: eu confessarei
1: diante do meu Pai
0: que está no céu.
1: É o segredo para uma nova criatura nascer de novo. E aquele que não nascer de novo,
0: eita,
1: não pode, pastor,
0: entrar, né?
1: É. São sinais da vinda de Jesus, pelo seu grande amor que ele tem para com todos, né?
0: Verdade.
1: Então não deixe passar essa oportunidade. Você que está sempre conosco no programa Fé em Ação, ouvindo a palavra de Deus, creia que estamos pregando a verdade. E quem é a verdade, pastor?
0: A verdade é Jesus.
1: Vendo? A verdade é Jesus.
0: Jesus.
1: Jesus disse que eu sou o caminho, a verdade e o que mais?
0: E a vida.
1: É, então são as três coisas principais na vida de ser humano.
0: E ninguém vem ao Pai senão por mim.
1: Amém?
0: Glória a Deus. Você já deu um glória a Deus hoje aí, meu irmão? E hoje é o dia, né, pastor?
1: Hoje é um dia, dia aceitável, pastor.
0: É, confesse o Senhor Jesus como seu único e suficiente Salvador.
1: E haverá uma mudança, um novo nascimento.
0: Um novo
1: Sai
0: nascimento.
1: Sai da condição, pastor, de criatura e passa a condição de filho.
0: Olha que coisa.
1: Mas está escrito lá, né? João, capítulo 1, versículo 12.
0: Mas a todos quanto receberam, deu-lhe o poder de serem feitos
1: filhos
0: de Deus aos que creem no seu nome.
1: Então é muito importante você confessar Jesus como seu Salvador, seu único. Não tem mais ninguém, né, pastor? Só Jesus, né?
0: Só ele.
1: E tem um versículo que diz que ele é Senhor no céu e na terra. Né?
0: Pronto. Ele é o único, não há outro Salvador.
1: Não há outro.
0: É.
1: Você
0: foi
1: que
0: ele.
1: Está.
0: Foi ele que morreu por nós, foi ele que ressuscitou e está à destra do Pai fazendo o quê, pastor?
1: Intercedendo.
0: Por quem?
1: Por nós.
0: Olha aí.
1: Você, por mim, a intercessão dele é para que você creia. Jesus disse, quem crê em mim, ainda que esteja morto,
0: viverá.
1: Eita, maravilha, coisa, né?
0: É verdade, pastor. Vamos entregar o programa?
1: Vamos.
0: Ao dono?
1: Ao dono.
0: E quem é o dono?
1: Jesus.
0: Olha aí.
1: Jesus.
0: Irmão Heber, é Jesus que é o dono do programa. Prínio, Sérgio, Marinaldo. Jesus é o dono, Wendel.
1: Senhor dos céus e da terra.
0: É da terra. E não há outro Deus além dele.
1: Ele é um nem nome. Outro nome.
0: Ah.
1: Nem no céu, nem na terra, pelo qual devemos ser salvos. Só Jesus é
0: só Jesus, só ele.
1: Entrega os teus caminhos ao Senhor, confia nele
0: e o mais, tudo,
1: tudo. E o que é tudo, pastor?
0: Tudo é tudo.
1: É, não tem mais saída para ninguém, né?
0: É verdade.
1: Faça a sua declaração, aleluia, de aceitação, confessando o nome de Jesus. Eu aceito Jesus como meu Salvador. Maravilha, né?
0: É.
1: O senhor já fez isso, pastor?
0: Já.
1: Já.
0: E houve uma mudança, como houve na mudança pro senhor também, com certeza.
1: Mudança de vida, né, pastor?
0: De vida.
1: Tanto na vida interior como na vida
0: Externa. É externa.
1: Glória a Deus.
0: Porque ele deixou o Consolador, o Espírito Santo, e ele é que nos...
1: Fazendo morada.
0: Morada, nos orienta.
1: Glória a Deus.
0: Né? Dá as instruções.
1: É. A boca suja agora é uma boca limpa, né?
0: Agora é tudo novo, né?
1: A roupa também, né, pastor?
0: Muda tudo.
1: Muda tudo, né? Mas muda para melhor, né?
0: Claro.
1: Para melhor.
0: A situação que você passava antes não é mais aquela situação. Há um Deus que ainda faz, independente da circunstância. O que você era antes, o que passou, passou.
1: E ele disse que é o mesmo, né?
0: É, não mudou.
1: Glória a Deus.
0: Glória ao Senhor Jesus.
1: Prosseguir anunciando essa palavra, 28 anos, todo sábado, dizendo o que, pastor? Jesus salva, né?
0: Liberta.
1: Liberta, cura.
0: Cura. Transforma a vida. Abre porta.
1: Abre porta.
0: Ainda prepara o homem.
1: E leva para o céu. Olha, é o mais importante, é o final, né?
0: É.
1: Não é ficar morando aqui, não, morar no céu. Porque assim como Jesus ressuscitou ao terceiro dia também, todos ressuscitarão. Uns receberão, vinde bendito de meu Pai, tomai por herança a terra que vos está preparada. Mas para vós que não creste, aí é difícil, né?
0: Eita, Jesus.
1: Malditos para o fogo eterno.
0: Fogo eterno. Não tá aí. Deixa eu ver se seu nome tá aqui escrito no livro da vida. E não tá.
1: É.
0: Aproveita a oportunidade.
1: São advertências, pastor, que o Senhor Jesus deixou para toda a humanidade. Transformar o homem de criatura para filho, pastor.
0: É. Como foi lido aqui, né? Em João 1:12. E essa é a oportunidade que você tem, viu? Sair dessa condição para uma condição aí, melhor.
1: É, me faz lembrar, pastor, Noé construiu uma arca, levou 120 anos dizendo ao povo que se arrependesse que haveria um dilúvio. E naquele tempo nem chovia, né?
0: Era, saiu um vapor, era um vapor de baixo para cima.
1: E veio chuva. 40 dias e 40 noites, mas Noé estava preparado. Aleluia.
0: E é como o dia de hoje, o pessoal escuta, ouve, mas não quer, acho que
1: não quer crer, né?
0: Não quer crer. Mas o rei está voltando. Está pertinho, tudo está acontecendo aí.
1: Os sinais,
0: os terremotos, os sinais estão aí.
1: Os sinais são visíveis, a olho nu. Como diz o ditado, né?
0: É.
1: É visto. Terremoto, guerra, peste, tantas
0: fome.
1: Outras coisas, fome.
0: Tá aí.
1: E as pessoas estão desapercebidas, estão aí, nem aí, né? Então vai ser do mesmo jeito do tempo de Noé.
0: Continua do mesmo jeito. Eu quero, eu posso,
1: eu mando, eu tenho.
0: E aí, quando chegar a hora...
1: Aí não leva nada, não tem nada.
0: Não manda em nada.
1: Não manda em nada.
0: Eita, Jesus.
1: Glória a Deus.
0: Pastor, nessa oração aí, eu quero acrescentar aqui os primeiros pedidos que já chegaram. A família Quirino ali, Vitória, lá do meu amigo Plínio. Inclusive, ele pediu um especial por Cristian Giovanni. Por libertação, creia tão somente, viu, Plínio? Que já deu tudo certo, em nome de Jesus. O Marinaldo pedindo pela família, pela bênção recebida, pelos seus irmãos, Dogival Basílio, Hélio Basílio.
1: Maravilha,
0: e também,
1: né, pastor?
0: E também pela irmã Noêmia, né? E toda família, em nome de Jesus. O Wendel também, pela família, pelo Chico, né? Eu já creio na cura do Chico, viu, Wendel? Pelo Marcos, pelo Carlos, que Deus abençoe vocês. Francisco Pegado, pedindo por saúde, a irmã Terezinha também. Vamos orar por todos os missionários. Meu amigo Flávio Moura, pedindo pela família. Vou também orar aqui, vamos orar pela irmã Arlete, pela saúde dela. E a irmã Zelinha também. E Deus ainda faz, ele continua o mesmo, não mudou. E tem também aqui, pastor, também vou orar pela mãe do Alexandre, do Cheque Nachalon, viu, Alexandre? creia, tão somente nós temos um Deus que ainda faz e a vontade dele prevalece.
1: É, e a palavra de Deus diz que ele não mudou.
0: Não mudou.
1: E nem vai mudar.
0: Aleluia,
1: ele
0: glória
1: é o mesmo
0: a Deus.
1: Ontem, hoje e eternamente. Ele opera da mesma maneira.
0: E isso vai de geração em geração. Meu Deus.
1: O maior benefício que o Senhor faz na nossa vida é a salvação, né? Jesus disse que pela graça, pela graça somos salvos por meio da
0: fé.
1: Isso não vem de Deus,
0: de vós.
1: É um dom.
0: É o dom de Deus.
1: É um presente de Deus, né? Então receba esse presente, aceitando, confessando Jesus como seu Salvador, e você vai ter o seu nome escrito no livro da vida, né?
0: Pastor, tem.
1: É muito importante.
0: Tem dois aniversariantes aqui.
1: Maravilha, né?
0: É o dia 26/8, meu querido amigo Daniel, da turma Romeu Uno, e o meu querido irmão e amigo, no dia 25 de agosto, Leonardo.
1: Dourado.
0: Olha, tem presente para vocês. O pastor Daniel vai dar um presente aí do programa Fé em Ação.
1: Presente, pastor, é muito maravilhoso, porque ele não fica velho, não rasga. Ele fica guardado dentro do coração. Ninguém mexe. É. Salmo 23.
0: Eita glória.
1: Tem como primeiro versículo: o Senhor é.
0: Não era, nem vai ser.
1: Não é?
0: É.
1: O Senhor é. O Senhor é o meu pastor e nada me faltará.
0: Aleluia.
1: Depois você lê os cinco versículos. São
0: todos.
1: Seis versículos, né? Do Salmo.
0: Isso.
1: 23.
0: Então tá aí, Daniel e Leonardo, meditam todo o Salmo de número 23. Também a Rádio Nordeste faz amanhã. É amanhã, né, Geraldo Dantas? A Rádio Nordeste. É, glória a Deus, né?
1: Vamos orar essa missionária.
0: Jesus.
1: A missionária é do apóstolo. Tá aí.
0: É a missionária.
1: É, pregando.
0: Aqui a gente fala o mundo todo, né?
1: O mundo todo.
0: Glória a Deus.
1: E o Senhor tem abençoado, né? Glória a Deus, os ouvintes. Porque a vontade do Senhor é que ninguém se perca, mas que venha ao pleno conhecimento da verdade, pastor. E a verdade faz o quê?
0: Liberta.
1: Liberta. Então você que.
0: Glória a Deus.
1: Está conosco nesta manhã, creia nesta palavra. Deus não quer que o homem se perca, mas que seja liberto no poder do sangue de Jesus. Quando Jesus, pastor, mataram Jesus, levaram Jesus na cruz, e chegou o final ali, porque Jesus, tudo está consumado. Ou seja, Jesus estava dizendo: olha, tudo foi feito. O seu sofrimento, a sua morte, consumado, foi realizado a salvação.
0: Ele obedeceu, perdão, né, o Pai.
1: O perdão, a salvação, desceu do céu, se fez homem, habitou, viveu, perseguido, morreu, mas aí para a glória do seu nome e louvor, aleluia, do seu nome, pastor, ele nos deixou uma grande vitória que se chama salvação. Ele ressuscitou ao terceiro dia e com 40 dias, pastor, já passou 40 dias depois de ressuscitado. Aleluia, né? Fazendo milagre, maravilha, ensinando aos seus discípulos, mas foi assunto aos céus e está à destra de Deus, intercedendo por você, por mim, por nós, por todos quantos confessam o nome de Jesus. Então hoje é um dia o quê?
0: Aceitável. Amém. Glória a Deus. Quero já dar uma saudação aqui para minha turma, nossa turma, turma Romeu Uno, 7980 da EAMP, Rômulo dos Alfaces, Leonardo, irmã Mércia, Isaac Portela e sua esposa Ana Leila, irmão Mateus, irmão da igreja, e a irmã Paula. Que Deus abençoe. O senhor tem algum pedido de oração aí?
1: Tem um do irmão Marcos, irmão José Bezerra, irmão Rafael, a irmã Sandra, irmão Jaziel, sua esposa, irmã Rosilda, do Paraná, pastor, irmã Alba, E o irmão Manuel e a sua esposa Marcelina, né?
0: E o pastor Juscelino, né?
1: Juscelino também, também, graças a Deus. Deus tem abençoado, pastor, a família Castro e a família Fernandes.
0: E a família Gabs, porto. Amém.
1: Glória, glória a Deus. Entregue a sua família ao Senhor e Deus vai operando, né? Glória a Deus. Será salvo tu e a tua casa.
0: Aleluia. Eu creio, Jesus.
1: Louvado seja o nome do Senhor. Quando nós apresentamos a Jesus os nossos filhos, a esposa, nosso vizinho, pecador, Jesus vai operando pelo poder da sua bondade e misericórdia. Por isso que o salmista dizia uma coisa: pedi ao Senhor,
0: aleluia,
1: e a buscarei, que eu possa morar na casa do Senhor todo ano, né, pastor? Não, todo dia.
0: Eita, Jesus!
1: Na presença de Deus,
0: presente,
1: adorando, louvando, glorificando o seu nome, pois ele é digno de toda honra, toda glória.
0: E todo louvor.
1: Todo louvor. Todo é tudo, né?
0: É tudo, é tudo. Vamos orar, pastor? Ora aí.
1: Agradecer.
0: Agradecendo
1: ao Senhor pelo programa Fé em Ação, 28 anos, anunciando o Evangelho, o poder de Deus para a salvação.
0: Aleluia.
1: De todo aquele que nele crê. Glória a Deus, né? Louvado seja o nome do Senhor. Passou por aqui o de saudosa memória. Comigo aqui, pastor Evaldo, glória a Deus, dorme do Senhor, está guardadinho, né? Esperando Jesus voltar. E eles serão ressuscitados primeiro.
0: Primeiro, é.
1: E a Bíblia diz: depois nós, os que estivermos vivos,
0: seremos
1: arrebatados. É. Então, olha, não perca a esperança. A vida eterna, ela é real, com Deus ou sem Deus, mas ela é real. Então, é melhor com Deus.
0: Verdade.
1: É, então não deixe passar a oportunidade. Você pode aceitar Jesus hoje, agora. Como eu faço? Confesse.
0: Confesse. E lança aí no WhatsApp da Rádio Nordeste, DDD 84-988-26-2255, dizendo:
1: Jesus, né, é o meu único e suficiente Salvador.
0: Oremos, e você que está afastado,
1: volte.
0: Volte.
1: Volte urgente.
0: Urgente, o rei está voltando.
1: Não sabemos o quanto da nossa vida, né? Se mais um dia, mais um mês, mais um ano, mais um minuto, mais um segundo. Não sei nem se eu chego em casa, mas se eu não chegar em casa,
0: chegue na nova morada, nova Jerusalém.
1: É isso, é a confiança, é a fé. E a palavra de Deus diz que sem fé é o que, pastor?
0: É impossível agradar a Deus.
1: Agradar a Deus. Então agrade a Deus crendo, né? A fé é crer, né? E o seu nome vai ser escrito no livro da vida. Maravilha, né? Quando Deus nos avisa que tem um livro, né? Glória a Deus. É porque tem um livro. Glória a Deus, né? E aquele que não foi achado escrito no livro. Né? E como é que faz para botar meu nome no livro?
0: Confessar.
1: É. E o Senhor vai escrever o seu nome no livro da vida, e naquele dia nós seremos chamados ou arrebatados. Chamado é quando vai antes, né? E arrebatado quando vão todos.
0: É verdade.
1: Então oremos em nome de Jesus.
0: Vamos orar, pastor.
1: Amado Deus e eterno Pai,
0: obrigado, Jesus.
1: Seja o teu nome santo, justo, poderoso, misericordioso.
0: Aqui, Senhor.
1: Estamos aqui, Senhor, na Rádio Nordeste, anunciando a tua palavra.
0: Todos os funcionários da Rádio Nordeste, todos os pedidos de oração, Senhor,
1: que tu concede,
0: chega com cura, milagre, transformação de vida, processo, portas abertas, Senhor.
1: Aleluia.
0: Pelas famílias, liberta, Senhor.
1: Vida, Senhor, para fazer
0: esse Cristian Giovanni,
1: morar no céu, Pai.
0: Chega na vida dele,
1: Jesus. Nós te
0: agradecemos. Porque só tu pode fazer, sentindo, não podemos fazer nada, nome. Senhor.
1: Amém.
0: Assim eu te agradeço em nome de Jesus.
1: Glória a Deus.
0: Amém.
1: Primeiro
0: louvor, pastor.
1: É
0: o 410. Jesus, meu rei glorioso. Com grupo Pedra do Ribeiro. Daqui a pouquinho estaremos de volta no programa Fé em Ação.

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1: Nordeste Evangélica, apresentando o programa Fé e Ação, você que está conosco nesta manhã, convidamos a fazer a leitura conosco, que se encontra em Lucas, no capítulo 17, a começar no versículo 20, capítulo 17, versículo 20, que tem como título A Vinda Súbita do Reino de Deus. É quando a gente menos esperar, Jesus vem buscar, né, pastor?
2: É.
1: Então nós devemos estar o quê? Preparados, se preparando.
2: É interessante, todos os dias,
1: né? É. Tem que estar preparado e se preparando. Glória a Deus. Diz assim a palavra do Senhor, né, no capítulo 17 de Lucas, versículo 20. E, interrogado pelos fariseus sobre quando havia de vir o reino de Deus, respondeu-lhes, disse, o reino de Deus não vem com aparência exterior.
2: 21. Nem dirão, ei-lo aqui ou ei-lo ali, porque eis que o reino de Deus está entre vós.
1: Versículo 22. Disse aos discípulos, dias virão em que desejareis ver um dos dias do Filho do Homem e não o vereis.
2: Verso 23, e diz-vos-ão, ei-lo aqui ou ei-lo ali, não vades e nem os sigais.
1: Porque, 24, porque como o relâmpago desde uma extremidade inferior do céu até a outra extremidade, assim será também o Filho do Homem no seu dia.
2: Verso 25. Mas primeiro convém que ele padeça muito e seja reprovado por esta geração.
1: 26. E como aconteceu nos dias de Noé, assim será também nos dias do Filho do Homem.
2: 27. Comiam, bebiam, casavam e davam-se em casamento até o dia em que Noé entrou na arca e veio o dilúvio e consumiu a todos.
1: 28. Como também da mesma maneira aconteceu nos dias de Ló. Comiam, bebiam, compravam, vendiam, plantavam e edificavam.
2: Verso 29. Mas no dia em que Ló saiu de Sodoma, choveu do céu fogo e enxofre, consumindo a todos.
1: Versículo 30. Assim será no dia em que o Filho do Homem se há de manifestar.
2: Verso 31. Naquele dia, quem estiver no telhado, tendo os seus utensílios em casa, não desça a tomá-los. E da mesma sorte, o que estiver no campo, não volte para trás.
1: Versículo 32. Lembrai-vos da mulher de Ló.
2: Verso 33. Qualquer que procurar salvar sua vida, perdê-la-á. E qualquer que a perder, salvá-la-á.
1: Versículo 34. Digo-vos que naquela noite estarão dois numa cama, um será tomado e o outro será deixado.
2: Verso 35. Duas estarão juntas, moendo, uma será tomada e a outra será deixada.
1: Dois estarão no campo, um será tomado e o outro será deixado.
2: Verso 37. E respondendo, disseram-lhe, onde, Senhor? E ele lhe disse, onde estiver o corpo, aí se ajuntarão as águias. Eu digo amém por esta palavra. O fariseu, pastor, queria um reino político visível, né? Com data marcada. Jesus corrige dois erros de uma vez, né? E eles não entendiam onde está o reino, nem como ele virá. Essa passagem tem duas partes que parecem contraditórias. Primeiro, o reino presente já está em você. Jesus diz que o reino não vem com observação. A palavra no grego é parantéresis, que era usada para observação. E ele diz, o reino de Deus está. Pode ser traduzido como dentro de você ou no meio de vocês. As duas são verdadeiras. O rei está no meio deles e eles não perceberam.
1: Não é diferente, pastor, nos dias de hoje. É. O evangelho é pregado nas praças, nas casas, nas ruas, dizendo o quê? Que Jesus está voltando. E a atenção a essa palavra de Deus, ela é recebida, né? É como comichão nos ouvidos, pastor. Não dão atenção à palavra de Deus. Mas Jesus vai vir numa hora que você não está esperando e que eu também não estou esperando. O que eu preciso, o que você precisa é estar preparado. E como é que eu vou estar preparado? Aceitando, aleluia, a Jesus como meu único e suficiente Salvador. Então ele perdoa os meus pecados, ele escreve o meu nome no livro da vida e no dia da sua volta, aleluia, nós estaremos, glória a Deus, né, à disposição do poder de Deus a ser arrebatado e levado, aleluia, para as moradas celestiais.
2: Ele dá duas, três características aqui, né? Será repetindo como relâmpago, né? No verso 24. Relâmpago não precisa ser anunciado no Instagram e em canto nenhum. Todo mundo vê ao mesmo tempo. Não haverá um Cristo secreto em um deserto. Quando ele voltar, não haverá dúvida. 2. Será precedido pela rejeição. Antes da glória, a cruz, que ele falou aqui no verso, né? Houve o verso, né? Primeiro convém que ele padeça muito e seja reprovado pela geração.
1: E foi,
2: né? Antes da glória, a cruz. Isso acalma os discípulos ansiosos. O reino não vem sem sofrimento.
1: E uma coisa importante, pastor, é que o relâmpago abrir e fechar de olhos. É demorado, não é.
2: E todo mundo vê. Aqui em Apocalipse capítulo 1, verso 7, diz: eis que vem com as nuvens, todo olho o verá.
1: Né? Quem é que não vê um relâmpago? Né? É toda verdade. A população, todo homem, apareceu o relâmpago. E tem lugares, né? No próprio Brasil, que a quantidade de relâmpago é muito grande, né? Então o relâmpago é um aviso da vinda de Jesus muito súbita, ou seja, de um momento para outro, né? Não tem hora marcada, não tem dia, mas precisa estar preparado.
2: Eita glória!
1: E como é que eu vou estar preparado? Obedecendo a sua palavra. Jesus disse: quem crê em mim. Então Jesus deu o ensinamento: aprendei de mim. Quem crê e quem aprende de mim. Olha que coisa interessante.
2: Aleluia.
1: Quem crê e quem aprende vai ver o relâmpago, vai ver a chamada do Senhor, vai ver a vinda do Senhor. Aleluia. Então, meu amigo, o que é que eu tenho que fazer? O que Jesus mandou: aquele que me confessar diante dos homens, eu o confessarei diante do meu Pai que está onde, pastor?
2: Nos céus.
1: No céu, né?
2: Será também, como ele fala no verso 26 ao 30, será como nos dias de Noé e de Ló. Qual era o problema nos dias de Noé? Não era que eles comiam, bebiam, casavam, compravam, vendiam, plantavam, construíam? Tudo isso é normal. O problema é que faziam isso como se Deus não existisse, né? Eu quero, eu posso, mando. Normalidade anestesiada, vive como se a vida fosse só aqui. Tem gente que pensa assim, né?
1: Verdade. E a referência à mulher de Ló, né? O que foi que aconteceu com a mulher de Ló? que ela virou uma estátua de sal. Qual foi? Por quê? Porque ela foi olhar para os dias passados, para a vida dela.
2: É, e ele falou, não olhe para trás.
1: Não olhe para, né, trás.
2: Como estava aqui, Noé entrou na arca, a porta se fechou, Ló saiu de Sodoma e o fogo caiu. Olha aí, tudo isso é um dia normal, rotina, WhatsApp, trabalho, está na faculdade. E naquele dia o Filho do Homem se manifestará e não haverá segunda chance, né? Fica tempo. E o terceiro, pastor, como viver entre dois tempos, como se preparar para esse dia? Jesus está voltando. Você está preparado? Não olhe para trás. Naquele dia em que estiver no telhado, não desça. Lembrai-vos da mulher de Ló. É. A mulher de Ló foi salva fisicamente de Sodoma, mas Sodoma não saiu do seu coração. Meu Deus. Ela olhou para
1: saudade,
2: trás,
1: né,
2: é,
1: saudade,
2: porque amava o que Deus estava julgando. Quem quiser ser salvo, continuar amando o mundo, perde tudo.
1: Olhar para Jesus, olhando para o autor e consumador da nossa fé.
2: Nossa fé. Perca a sua vida para ganhar, olha aí. Ó. Quem procurar preservar a vida, perdê-la. É o coração do evangelho. Tentar salvar a vida é viver para si, para segurança, conforto, reputação. Quem entrega, quem arrisca por,
1: aleluia,
2: Cristo, esse ganha. Confesse o Senhor Jesus, glória, como Salvador, que você está ganhando.
1: Verdade.
2: A vida eterna.
1: Não deixe passar a oportunidade, você que está conosco nesta manhã, no programa Fé em Ação, meditando, Deus está dando uma oportunidade de você confessar seu nome nesta manhã, né? Aquele que me confessar, não se esqueça. Também diz, aquele que me negar, o que é que tem, pastor?
2: Ele também vai negar.
1: Eu também o negarei, né? Então é uma recíproca dos que querem ser salvos. Jesus está, aleluia, de braços abertos, esperando, vinde filho meu, glória a Deus. Então não deixe...
2: Deixe passar essa oportunidade,
1: passar,
2: né,
1: essa, pastor, oportunidade. E às vezes é uma oportunidade única, porque, pastor, nós não sabemos o tamanho da nossa vida, quantos dias.
2: Verdade.
1: Né? Não sei se eu chego em casa, mas, aleluia, eu vou chegar no céu porque eu confesso o nome de Jesus como o meu Salvador. Né?
2: Aleluia.
1: E tenho convicção de que o meu nome está escrito no livro da vida. Livro da vida, viu, amigo? Olha, não se esqueça. Livro da vida, aquele que não foi achado escrito no livro da vida será o quê? Lançado no lago de fogo. Então, no céu, não sei o como, o Senhor não quis nos dar a revelação, mas tem um livro. Se o seu nome não foi escrito lá, será lançado. Como é que o meu nome é escrito no livro da vida? Aquele que me confessar diante do Pai, aquele que me confessar diante dos homens, eu confessarei diante do meu Pai. É o segredo, confessar. É o segredo. Eu quero Jesus, eu tenho Jesus, eu amo Jesus, eu ando na sua palavra. É, agora é Ele. E Ele ainda diz, fazei tudo quanto Ele vos mandar. Uhum. Glória a Deus. E Jesus ainda disse, aprendei de mim que sou manso e humilde de coração, encontrarei descanso para vossas almas. Então, o segredo é confessar o nome de Jesus e adorá-lo na beleza da sua santidade, porque foi Ele, não foi ninguém mais, foi Jesus que desceu do céu, se fez homem, filho de Deus, primogênito e unigênito. Louvado seja o nome do Senhor. Veio buscar e salvar os perdidos. Então, tudo nos faz crer, pastor, da sua bondade e do seu amor. É como está escrito lá em João 3:16, né? Por quê? Meu
2: já
1: amigo,
2: assim, por quê?
1: O amor de Deus é tão imenso, tão grande, que cai essa pergunta, né, ao escritor, por quê? Porque Deus amou o mundo de uma tal maneira que deu o seu filho unigênito, para que todo aquele que nele crê não pereça, mas tenha a vida eterna. Então, o segredo é confessar o nome de Jesus.
2: E crer de todo o coração. Não duvide.
1: Na obediência.
2: Né? É, e colocar sua fé em ação. Porque eu não estou vendo, né? Eu não estou vendo, mas eu creio que vai acontecer.
1: É, né? Como o João ensina, né? O Lucas, no capítulo 17. Jesus ensina que o reino de Deus não é um espetáculo político visível que se pode prever,
2: aí,
1: mas uma realidade espiritual presente e um retorno, glória a Deus, né? Então Jesus, glória a Deus, o seu retorno é repentino, né? Depois que Jesus voltar, acabou, você tem mais.
2: Acabou.
1: Né? Então, antes de Jesus voltar, confesse Jesus como seu Salvador.
2: Ainda há tempo, né? E é hoje. Eu aproveite essa oportunidade, porque o rei está voltando.
1: E ainda tem mais. Jesus, a resposta de Jesus, ele afirmou que o reino está entre vós, aqui. Aleluia, né? Nós pertencemos ao reino de Deus e um dia seremos arrebatados para o reino de Deus. E aquele que confessa Jesus como seu Salvador tem o nome escrito no livro da vida para morar no reino de Deus.
2: Meu Deus, e há muita morada.
1: É. E tá lá, não se turbe o vosso coração, credes em Deus, credes também em mim, na casa de meu pai há muitas moradas. É uma advertência, aleluia, de que o homem só deixa de ir para o céu quando ele quer. É uma escolha. É uma escolha dada por Deus, da liberalidade de Deus, né? Não é nada forçado, não. Você é que escolhe se quer ir morar no céu, né? Ou quer.
2: São duas portas, né? Eterna. Vai pro céu, vai pro inferno.
1: E a escolha não é de Deus. Deus já deu o livramento. Precisa apenas eu confessar diante de Deus que ia aceitar o seu livramento.
2: Daí. Vamos pro segundo louvor, pastor?
1: Vamos.
2: Que tem Jesus,
1: tem tudo. Quem não tem,
2: não tem nada, né? Que tem Jesus, tem tudo. Com Luiz de Calvário. Daqui a pouquinho estaremos de volta ao programa Fé em Ação.

0: Em Natal são 6:42. 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
0: 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Olha, eu sou ouvinte do programa Fé em Ação. Tem o quê, pastor?
1: Outro desconto.
0: 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Em nome de Jesus. Glória a Deus.
1: Amém, graças a Deus. Programa que você está sintonizado no Nordeste Evangélico, é o programa Fé em Ação. 28 anos dizendo que Jesus salva, Jesus cura, batiza com o Espírito Santo, prepara o homem e leva para o céu. Não deixe passar a oportunidade e receba Jesus como seu Salvador. Jesus mandou pregar o Evangelho. Aí de pregar o evangelho a toda criatura, quem crê será salvo, quem não crê já está o quê, pastor?
0: Já está condenado,
1: né? Então livre-se da condenação aceitando Jesus como Senhor da sua vida. Amém?
0: Glória a Deus. Já chegando aqui já o segundo pedido de oração por saúde, família, cura, milagre, libertação, porta de emprego e processo também, porque o nosso Deus não mudou, continua o mesmo, né?
1: Ontem, hoje e eternamente.
0: Aleluia. Aqui o pedido de oração pela irmã Lucimar e Luzia, pela irmã Zélia Gomes, a irmã Graça Imperial, pelo querido irmão José do Patrocínios. Eu tô falando o nome aqui, irmã, mas é tudo por saúde, família, cura, tá? Irmã Marília Lemos, a irmã Maria Gorgônio, meu amigo Flávio Moura, pedindo pela família, a irmã Socorro Oliveira, irmão Paulo, meu amigo Nivaldo, a irmã Lúcia Aparecida Carnaúba dos Dantas, a irmã Marta Cândido, a irmã Maria Alice, a irmã Ana Aline, também é a irmã Suzana lá de João Pessoa, que Deus abençoe, vamos orar, fazer oração em nome de Jesus, a irmã Elimara, a irmã Jeane, e a irmã Edna Rocha e família, consolo dos nossos sentimentos, a irmã Rita, o meu amigo Luiz Sérgio, a irmã Núbia, a irmã Deusa, a irmã Aparecida, todos pedindo oração, a irmã Valdair Lourdes, a irmã Creuza Moura, a irmã Eliette Alves, né? O meu amigo Marinho pedindo pela recuperação de uma cirurgia no estômago feita pelo suboficial Dimas, que Deus abençoe e creia tão somente, viu? E meu amigo Alexandre, né? Pedindo oração pela sua mãe. Estaremos em oração agora, nesse momento, né? Pregando aqui as pessoas e crendo, creia de todo coração, meu irmão, porque o nosso Deus não mudou. Ele ainda faz sinais e maravilha, cura, milagre, transforma a vida, liberta. Em nome de Jesus, também quero incluir mais uma vez o Cristian Giovanni, a pedido do Plínio, por libertação. Aqui na audiência, agradeço a todos, João Araújo, Felipe Camarão e André Felipe, irmão Reginaldo, do setor 36, e além da turma Romeu Uno, na audiência. Tem mais alguém aí, pastor?
1: Tem, graças a Deus, tem o Zé Bezerra, o Marcos, o irmão Rafael, sua esposa, o irmão Manuel, sua esposa. A mim também, pastor, né? Sim. Também peça as orações, nós não podemos viver sem as orações. Orai uns
0: pelos outros, né? A mim então, também, somos, né? Eu e minha casa, o irmão Geraldo Dantas e sua família, todos os funcionários da Rádio Nordeste, todos os pastores.
1: Precisamos da oração, a sua oração é muito importante diante de Deus, por isso que ele manda que a gente ore. Pedi e o quê?
0: Dar-vos-á.
1: Eita, então, quando Jesus, a gente pede, é oração crendo, né? Porque além de crer tem que ter fé, porque sem fé é impossível agradar a Deus. Então, creia e receba o resultado do seu pedido de oração. Não confie em carro, nem confie em cavalo, porque é o eu sou, eu quero, eu tenho, eu posso, eu mando, né? Confie em Jesus. Que confiam no Senhor são como um monte de Sião que não se abala, pastor.
0: Amém. Glória a Deus. Quero mandar uma saudação aqui especial à minha irmã Maria, lá do Planalto, né? Que está na audiência do programa. Encontrei com ela num supermercado. Eu vou mandar uma saudação para a senhora. Meu filho, eu estou 24 horas no ar, né? Está sempre ligadinha aí na Rádio Nordeste, é uma rádio missionária, para a honra e glória do Senhor. Então, a minha saudação para a senhora, viu? Que Deus abençoe. Continue abençoando, né? A senhora já é uma bênção, em nome de Jesus. Vamos orar, pastor?
1: O senhor disse que nós somos uma bênção para abençoar.
0: Aleluia, glória a Deus.
1: A palavra muito maravilhosa é receber a bênção de Deus e entregar a bênção de Deus.
0: 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Deus abençoe. 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
1: Amém. Deixe passar a oportunidade, você tem desejo de conhecer o mundo inteiro, né, pastor? Deus dá essa oportunidade de conhecer, é muito bom. Eu, pela bondade e misericórdia do Senhor, eu viajei muito, alguns lugares distantes do nosso Brasil. Louvado seja o nome do Senhor. O senhor viajou também, né?
0: Agora viagem é bom, né? Porque a gente conhece outras culturas, outros, né? Outros meios, né? Aqui o Alexandre, lá da Bahia, também está na sintonia. Meu amigo Marinho, Plínio, Marinaldo, Sérgio. Estão todos, minha família Gabs também. Que Deus abençoe cada um. Alexandre, Wendel, que Deus abençoe vocês. Eu vou orar aqui, fazer essa oração. Você que está em casa
1: também, né? Ora conosco. A sua oração é muito importante diante de Deus, né? Por isso que o Senhor mandou que nós orássemos uns pelos outros.
0: E, pastor, tem gente que diz: a minha oração é muito fraquinha, pastor.
1: É forte só do Senhor.
0: Só o Senhor que é forte. Né? Porque é uma oração de um justo.
1: Muito.
0: Pode.
1: Nos efeitos.
0: Eita, Jesus.
1: Então, quando você ora e você crê naquilo que você está orando, Porque se você ora e não crê no que você está orando, como é que vai acontecer, pastor? É? Por isso que tem que pôr a fé em
0: ação.
1: Põe a sua fé em ação.
0: Creia tão somente, viu, Chico? Você vai voltar a falar em nome de Jesus, viu?
1: Amém.
0: Valeu, graças um abraço. Vamos orar aqui por todos esses pedidos. Você, se o seu nome foi citado, não fique preocupado, fique tranquilo. Porque o nosso Deus sonda e conhece o seu coração, a sua vontade, o seu querer, o seu pensamento.
1: Verdade. O nosso Deus, ele sonda, né? Glória a Deus, ele conhece. Não há na face da terra ninguém que Deus não conheça. Ora, se a gente olhar para o céu, a multidão de estrelas, e cada uma tem um nome. Ô, glória.
0: E ainda se inclina para escutar, como diz o salmista.
1: É, olha que sua oração. Né? Veja a importância que Deus dá aos seus filhos. Né? Deus é tão maravilhoso que ele tira o homem, pastor, da condição de criatura, criado por ele, para a condição de filho. Aí diz no versículo, né? Mas a todos quanto receberam, Deus o poder de se tornarem filhos de Deus. Se você quer entrar nessa condição, sair da condição de criatura para a condição de

0: na audiência do programa, ligadinho.
1: Deus abençoe, o Herbert, né? Glória a Deus. De vez em quando ele está aqui conosco aqui, né? Vem nos dar um abraço.
0: Glória
1: Deus
0: a Deus.
1: Deus abençoe, né? Sua família.
0: E a todos que faz essa plataforma Uber, né? 99.
1: Muito bom, né?
0: É muito bom que ore sempre, que antes de sair de casa e quando chegar agradeça.
1: Livramento que Deus dá. O inimigo ele veio fazer três coisas, pastor. Mas graças a Deus que diz assim a palavra do Senhor, o inimigo veio matar, roubar e destruir. Mas o Senhor desfaz tudo aquilo que o inimigo pretende fazer quando você crê no Senhor Jesus como Salvador.
0: Amém. Oremos. Pai, em nome de Jesus, estamos te apresentando, Pai, mais uma vez.
1: Estamos aqui dentro da tua presença, apresentando.
0: Chega com milagre, chega com
1: o poder de
0: cura,
1: Deus para a salvação.
0: Em nome de Jesus, com essas famílias,
1: abençoa.
0: Libertação, portas abertas.
1: Nesta manhã,
0: ó Deus, teu Deus que ainda faz sinais e maravilhas, teu amor é grande.
1: Oh,
0: a tua graça, Senhor.
1: Pelo teu amor, pela tua
0: todos os funcionários da Rádio Nordeste, os pastores, minha família, nossa família, a família do pastor Daniel.
1: Chega com
0: cura, Pai, em nome de Jesus.
1: Nos livrando do inimigo das nossas almas.
0: Na vida do Marinho, do Alexandre,
1: somos
0: passos.
1: Mas em ti, Senhor, nós somos mais do que vencedores por amor do teu santo nome.
0: Só tu pode, Pai.
1: Um dia abençoado, Senhor, aos nossos ouvintes.
0: Assim eu te agradeço, Pai.
1: A você receba a paz do Senhor
0: lindo,
1: no seu
0: tu
1: coração.
0: Tu és maravilhoso, um alto
1: em nome
0: Deus
1: de Jesus.
0: Te entrega esse caderno também, em nome
1: receba,
0: de Jesus.
1: Aleluia, a bênção do Senhor. A bênção do Senhor nos enriquece e não acrescenta dor. Maravilha. Deus abençoe.
0: Amém.
1: Abraço a todos, em nome de Jesus.
0: Já quero agradecer a todos na audiência, agradecer ao meu amigo Geraldo Dantas, mais uma vez, tu é uma bênção, pai. Viu? Fortifica aí para ir para casa hoje, firme e forte, em nome de Jesus, que os anjos acampem ao seu redor, até a sua residência. Sabe por quê? Porque a vitória é nossa.
1: Pelo sangue de Jesus.
0: E operando Deus.
1: Quem impedirá?
0: Se Deus é por nós,
1: quem será contra nós?
0: E a alegria do Senhor
1: é a nossa força.
0: Obrigado, Jesus. Se Jesus não voltar, estaremos aqui sábado que vem, dizendo o quê, pastor?
1: Jesus salva, Jesus cura, liberta, prepara o homem e leva para o céu.
0: Amém, glória a Deus. Obrigado, Jesus.
1: A todos.
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4: 6:57.
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1: Meus queridos e amados irmãos, rádio ouvinte da Nordeste Evangélica e da Rádio Boas Novas, com muito prazer, muita alegria, saúdo a todos vocês com a paz do Senhor Jesus. Estamos apresentando o programa A Voz do Pastor e é algo maravilhoso para nós levarmos a palavra de Deus. Vamos ler, vamos meditar na palavra do Senhor, Atos dos Apóstolos, capítulo 4, versículo 12, que diz: e em nenhum outro há salvação, porque também debaixo dos céus nenhum outro nome há dado entre os homens pelo qual devamos ser salvos. Queridos, unicamente Jesus é a salvação. Não há outro caminho, não há outra forma do homem chegar ao céu. Não é por penitências, não é por boas obras, não é por outro caminho, a não ser Jesus Cristo nosso Senhor. Ele disse: eu sou o caminho, a verdade e a vida, ninguém vem ao Pai senão por mim. Nós devemos estar cientes de que o Senhor, ele está conosco, o Senhor se faz presente em nosso meio, a sua palavra é fiel e verdadeira, e ele disse: eu estou convosco todos os dias até a consumação dos séculos. Precisamos impactar este mundo, o mundo moderno, este mundo que nós vivemos, e como o mundo, como nunca, está precisando de ouvir o Evangelho da verdade. Paulo diz: não me envergonho do Evangelho, porque é o poder de Deus para a salvação de todo aquele que nele crê. Então nós, como crentes, como salvos, como igreja, devemos impactar este mundo com a palavra de Deus. Impactar significa provocar uma sensação ou uma impressão muito forte, é causar uma revolução de valores. E a Igreja de Jesus, ela tem o Espírito Santo, e é o Espírito Santo quem se move nela, que leva a igreja para a linha de frente de batalha, para proclamar o Evangelho de Cristo, até porque é a missão primordial da igreja, é pregar o Evangelho de Cristo Jesus. Mas como impactar este mundo? Ter sido impactado por Deus primeiro, porque só podemos impactar o mundo depois que fomos impactados por Deus, e a partir da nossa conversão, da salvação que recebemos de Cristo Jesus pelo Espírito Santo. Então fomos impactados, agora vamos impactar o mundo também, contra a sua cultura mundana, contra o seu pecado. Nós temos que falar alto e bom som. E como impactar? Levando a palavra de Deus. Nós somos luz, nós somos sal da terra, conforme disse o Senhor Jesus Cristo, e devemos ser o exemplo para este mundo de amor, de paz, de alegria, de respeito, de bondade, de paciência, de mansidão, enfim, os frutos do Espírito devem aparecer na nossa vida, e desta forma impactamos o mundo, porque o mundo precisa ver em nós. Aliás, já dizia o saudoso pastor Antônio Gilberto, que a única Bíblia que o mundo lê é a vida do crente, é a minha vida, é a sua vida. Então, vamos viver a palavra de Deus e vamos impactar este mundo pregando a palavra e vivendo a palavra de Deus. Porque muitos não estão impactando o mundo? O mau testemunho, mente, engana, fornica, a inveja está presente, é briguento, e isso não vai impactar o mundo, pelo contrário, traz escândalo. Hoje sobram modismos e heresias por todas as partes. Há uma influência muito grande que a igreja deve ter neste mundo, uma influência de fé, uma influência espiritual muito forte, para que o mundo seja impactado por todos nós. Nós fomos chamados exatamente para isto. Nós temos, na verdade, na palavra de Deus, exemplo de homens que impactaram seu tempo. Por exemplo, José, lá no Egito, impactou todo aquele país com a sua vida, com o seu trabalho. O profeta Daniel também não foi diferente, no cativeiro babilônico, na corte do rei de Babilônia, Nabucodonosor. E o que dizer de Josué? O que dizer do militar romano Cornélio, lá na cidade de Cesareia? Enfim, foram homens que impactaram E Jesus é o nosso exemplo maior. Jesus impactou os seus contemporâneos, levando a mensagem de Deus, vivendo aquela palavra que ele disse: eu vos dei o exemplo, para que assim como eu fiz, façais vós também. Jesus é o grande exemplo de pregação, de ensino, de milagres, por onde ele passava, pelas cidades, pelas vilas, pelos povoados. Enfim, Jesus é o nosso modelo por excelência de impactar uma sociedade tão carente de Deus. Louvado seja Deus. E nós temos também características importantes da igreja primitiva, a igreja primitiva que impactou o mundo de então, porque havia união entre os irmãos. Eles viviam em comunidade, viviam em união, era algo assim maravilhoso. Eles eram homens de discernimento espiritual tão profundo, tinha na verdade uma comunhão com o Espírito Santo do Senhor, viviam em constante oração. Atos 4 e 31, nós lemos o que está escrito: tendo eles orado, tremeu o lugar onde estavam reunidos, todos ficaram cheios do Espírito Santo e com intrepidez anunciavam a palavra de Deus. Aleluia! Com a palavra eles impactaram o mundo. Graças a Deus pelos irmãos da igreja primitiva que foram, na verdade, os pioneiros ao impactar este mundo com a palavra de Deus, com uma vida de oração, de busca a Deus. Tendo eles orado, a terra tremeu, houve um terremoto, um abalo sísmico aí, e eles foram cheios do Espírito Santo e com intrepidez anunciaram a palavra de Deus, e muitos creram, até os sacerdotes obedeciam à fé naqueles dias. Eles tinham compromisso com a pregação da palavra de Deus, tanto é que o apóstolo Pedro, na casa de Cornélio, pregou a palavra do Senhor de tal maneira que o Espírito Santo caiu sobre todos os que ouviam a palavra do Senhor. Eles davam ouvidos também à voz do Espírito Santo. Lá no livro de Atos, no capítulo 13, nós vamos encontrar exatamente dizendo que eles, os apóstolos, serviam ao Senhor, jejuando e orando, e o Espírito Santo disse: separai-me agora Barnabé e a Saulo para a obra que eu os tenho chamado. Ou seja, enquanto eles davam ouvidos ao Espírito Santo, o Espírito Santo de Deus falava e separava homens para o santo ministério, para a obra missionária, de sorte que, como Jesus, a igreja primitiva, os pais da igreja, hoje também a igreja deve impactar o mundo com a mensagem do Evangelho e com a vida cristã. Como você tem impactado sua geração? O que nos diz a palavra do Senhor? Romanos capítulo 12 e o versículo 2. Não vos conformeis com este mundo ou com este século, mas transformai-vos pela renovação do vosso entendimento, para que experimenteis qual seja a boa, agradável e perfeita vontade de Deus. Dessa maneira, nós podemos impactar esta geração. Que Deus nos ajude, que Deus nos abençoe, que sejamos firmes, fortes, corajosos, impactemos este mundo com a palavra de Deus, Jesus Cristo, nosso Senhor, pregando o Evangelho e vivendo o Evangelho de Jesus Cristo. Vamos orar e agradecer ao Senhor. Nosso Deus e Pai, Senhor do céu e da terra, Deus Criador de todas as coisas, Criador da criatura humana, damos-te graças, Pai, por este momento de reflexão. Avole o pastor, abençoa nossos irmãos e amigos, radiovintes das nossas emissoras de rádio, que eles sejam impactados, Senhor, com a tua palavra, com a mensagem que nós pregamos, com a mensagem de vida que nós vivemos. Aceita nossa oração, nossa gratidão, em nome de Jesus. Amém. Deus abençoe a todos, em nome de Jesus Cristo.
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0: Potiguar, 7:39.
1: 7:39 na capital do Rio Grande do Norte. Você está na audiência do programa Filho, só pode ser ele, só pode ser com ele, o irmão Gilberto.
0: Bom dia. Bom dia, papai. Bom dia, vovô. E as vovó, as mamães, bom dia. Jovens, adolescentes, bom dia. E as crianças que gostam do irmão Gilberto, bom dia. Que gosta de Jesus, bom dia. Ei, meu querido e amado pastores, bom dia, paz do Senhor, já raiou um novo dia, meu pastor querido e amado, e os amados evangelistas, presbíteros, diáconos, auxiliares, aos obreiros, porteiro, os dirigentes dos departamentos da casa do Senhor, até aquele que com a franelinha limpa o banco, com a vassourinha, um bom dia, a paz do Senhor, já raiou um novo dia. Eu sou o irmão Gilberto, quero estar com você, permitindo Deus, até as 8 horas. Oxe, até as 8 horas não, até que hora, Geraldinho?
2: Até 8:30.
0: Até 8:30, permitindo Deus. Olha, voltar ao passado. É que com o horário político, aí mudou, foi tudo. Mas vamos lá. Neste dia 29, 29 já de agosto de 2026. Meu Deus, foi embora. Eu sou o irmão Gilberto. Olha, meu amigo, quero agradecer a Deus em estar aqui. Quero agradecer ao meu pastor, presidente das igrejas evangélicas Assembleia de Deus no estado do Rio Grande do Norte, pastor Martim Alves da Silva. Quero atrevo-me lhe chamar de pai, porque ele tem cuidado da obra do Senhor, das coisas do Senhor com tanto amor, zelo e carinho. E também por que não agradecer a irmã Fátima, sua princesa ao seu lado, a família. Quero o pastor Martim tem como vice-presidente nas igrejas evangélicas Assembleia de Deus no estado do Rio Grande do Norte, pastor Arimaldo Fernandes. Quero agradecer ao pastor, a todos que fazem a diretoria da Igreja Evangélica Assembleia de Deus no estado do Rio Grande do Norte. Quero agradecer ao pastor Oaldo Dantas, pastor, diretor da Rádio Nordeste Evangélicas, a todos que fazem a diretoria da Rádio Nordeste Evangélica. Eu quero agradecer a ele que acordou cedinho. Cedinho, tava bem ao lado. Como é o nome da tua princesa que eu esqueço direto, Geraldinho? E a princesinha? Áurea Júlia. Tava ao lado de Aurioneide, Áurea Júlia. Então, mas ele disse, olha, eu vou, porque eu tenho uma missão aqui na terra. Geraldinho, bom dia. A paz do Senhor, Geraldinho. Irmão Eric, bom dia. A paz do Senhor, irmão Eric. Como é que tá o senhor? Tá com esse bigodão aí, tá aparecendo, tá tendo agora um bigode prateado. O senhor o abençoe e lhe use nesta manhã. Bom dia.
2: Bom dia, irmão Gilberto, bom dia, Geraldinho, bom dia, Rádio 20. É com muito prazer, né? De amanhecer agradecendo a Deus por tudo que ele tem feito, que ainda há de fazer, e reconhecemos que tudo Deus faz por nós, né, irmão Gilberto? São favores não merecidos. Eu quero deixar aqui um versículo, Efésios 3:20, diz assim, ora, aquele que é poderoso para fazer tudo muito mais abundantemente, além daquilo que pedimos ou pensamos, segundo o poder que em nós opera. Olha, o apóstolo Paulo estava preso lá em Roma, algemado, mas com fé, lá em cima, ele estava falando de um Deus não limitado, Ele estava falando de um Deus que tudo pode, tudo ouve, tudo vê. E ele, do jeito que ele mudou a minha vida, mudou a vida do irmão Gilberto, de muitas pessoas que colocou a fé e foi obediente, Deus vai fazer na sua. Agora, para Deus trabalhar na minha e na sua vida, a gente tem que dar lugar. Porque Apocalipse 3:20, Jesus disse: eis que estou à porta e bato.

0: ato, se alguém ouvir minha voz e abrir a porta da sua casa, eu entro e faço morada. Ele não quer habitar na sua residência nem naquele carro tão sonhado. Ele quer que você seja Betel, ele quer habitar em você. Ele habitando em você, ele vai mudar a tua história. Tu vai ser o homem, a mulher mais feliz. Tem que ter fé, não é assim, irmão Gilberto? Porque sem fé é impossível agradar a Deus, sim ou não?
1: É, meus amigos, minhas amigas, o que é fé? Fé é a certeza que Deus está em mim, estar em você, dentro de mim. Fé é a certeza que Deus está dentro de você. Mas dentro de mim, irmão Gilberto, sim. Através do Espírito Santo. É por isso que há diferença entre o ser humano, o homem, a mulher, o jovem, a criança, cheio do Espírito Santo de Deus, e aquele que a vida dele é como uma folha seca. E eu acho tão lindo. Deus, em sua palavra, ele nos recomenda: se vós abrires o vosso coração, eu entrarei, eu farei morada. Agora, como está o seu coração? Cheio de ódio? O desejo de vingança? Aí, meu amigo, fica difícil. Você andar com Deus e com o diabo. Não tem como. Porque coração puro, coração sincero, coração honesto, aí Deus diz: está tão bom esse coração, eu vou lhe orientar por onde você deve ir, eu vou guiar os teus passos. E aí a gente vai embora, porque Deus continua sendo nosso Senhor. Quero também agradecer aos motoristas das plataformas de transporte, é Uber, é 99, a mais diversas, motorista de táxi, motorista de ônibus, esta carona 0800 em seu veículo, a minha gratidão. Como Deus, o Espírito Santo de Deus, pode habitar dentro de nós? Eu, na minha infância, ia sempre uma Kombi da igreja, passava ali na rua, via aquelas criancinhas ali de short, sujinha, aquela Kombi lotava, para nós era uma alegria. Eu vim de uma família muito pobre, muito simples. Era uma alegria quando aquela Kombi vinha nos dias de culto. E ali a gente entrava naquela Kombi, ia à igreja, chegava lá na igreja, dava banho, dava uma roupa nova, dava um cuscuzinho para as crianças, um pãozinho, uma sopa, oh, coisa boa, viu? E ali a gente assistia o culto. Mas tinha algumas mães que não permitia que os seus filhos fossem uma igreja evangélica, que fosse uma igreja ali. Teve uma mãe que eu conheci, ela chegou a dizer: eu prefiro ver meu filho morto que ele ser um pastor. E você vê o poder das palavras. O tempo passou. E ao passar o tempo, nós crescemos, cada um seguiu o seu destino. E esse filho que a mãe proibia, disse que preferia ver ele morto que ser um pastor. Veredou pelo mundo das drogas. E do mundo das drogas, um certo dia, a mãe, às vezes, gastando o que não tinha, ela já de idade, cansada, pagando dívidas de drogas e outros vícios daquele filho. Mas um dia aquela mãe, ela teve que chegar para o filho e dizer: eu não tenho condições mais, meu filho. E ao dizer que não tinha mais condições, mas aquele filho sabia que aquela mãe tinha um dinheiro escondido. E segundo as informações, era R$ 1.200. Mas a mãe disse: eu não posso, porque este dinheiro, eu tenho um compromisso, eu não posso, meu filho, lhe dar este dinheiro nem pagar a dívida de drogas. Aí o filho foi, matou a sua mãe para pegar o dinheiro. E ao matar sua mãe, pegou o dinheiro, R$ 1.200. Lá na frente, dias depois, ele se suicidou. Então, você vê que muitas vezes, por tradições ou pelos excessos, uma mãe perdeu a vida e perdeu seu próprio filho. E nesta manhã, você que está sofrendo com situações semelhantes a esta, Jesus, ele quer falar com você para lhe dizer que a igreja, a casa do Senhor, Rabaná, Suriando, Lahas, que alegria, e meu coração ainda é o melhor lugar para criar nossos filhos, ainda é o melhor lugar para vivermos em proteção e blindado pelo Espírito Santo de Deus. Ei, você que não sabe o que é paz, não sabe o que é alegria, está sofrendo, saiba que o Senhor Deus, que escreveu uma nova história em seu lar, em sua família, agora a escolha é sua. Quer dar um basta no sofrimento? Quer ver você e a sua casa servindo a Deus com alegria? Então, nesta manhã, o irmão Eric vai lhe fazer um convite. Este convite para morar no céu, para dar um basta no sofrimento, para ser cheio do Espírito Santo de Deus, para que você esteja cheio de Deus. Não importa mais, eita, olha, você pode agora estar aí na biqueira. Pode estar na biqueira aí, pode estar agora nas angústias da vida, mas é onde você está. Só basta você dizer que não quer mais sofrer. Irmão Eric, sim, eu tenho certeza que neste momento muitas pessoas querem dar um sim para Jesus.
0: Amém.
1: 7:52.
0: 7:52, você está na audiência do programa Cristo Vive, na voz abençoada do irmão Gilberto. Meu amigo, minha amiga, você que está em situação difícil, o impossível só quem faz é Deus, por meio do seu filho Jesus Cristo. Apocalipse 3:20, Jesus disse: eis que estou à porta e bato, se alguém ouvir minha voz e abrir a porta da sua casa, eu entro e faço morada. Você crê que Deus pode mudar a tua vida, tua história hoje? Vai botar um ponto final agora e fazer uma nova história para tua vida? É só você confessar ele como seu único e suficiente Salvador. Não precisa você fazer mais nada, a não ser ter fé e obediência à palavra dele. Tu vai ser o homem e a mulher mais feliz desse mundo. Você pode estar no leito hospital da sua residência, você pode estar no presídio masculino, no presídio feminino, não interessa a situação, porque para Deus nada é impossível. Então diga assim comigo: Senhor meu Deus, a sua palavra, ela me garante, aonde estiver dois ou três reunido no seu santo nome, o Senhor está presente. Diga aí: eu creio, meu Pai Celestial. Por isso, neste momento, eu estou confessando ao Senhor que Jesus Cristo, o seu Filho amado, é o meu único e suficiente Salvador. Risque meu nome do livro da culpa e escreva no livro da vida. E me perdoe, porque eu pequei contra o Senhor, por gestos, atitudes, pensamento e palavra. Não leve em conta meu tempo da minha fraqueza, mas me dê a sabedoria, me dê o entendimento, me capacite para que eu, a partir de agora, seja fiel ao Senhor, como o Senhor tem sido comigo todos os dias da minha vida.

Essa semana, agora quarta-feira, ali o setor 19, eu quero mandar um alô pro nosso pastor Gabriel e a sua esposa, a irmã Joseane, juntamente com toda a coordenação do departamento infantil. Fizemos ali uma grande cruzada evangelística no meio da rua Kids. Todas as crianças do setor, o grande conjunto do setor, louvando ao Senhor, declarando que Jesus é o Rei. Declarando que só pela graça somos salvos. Foi a coisa mais linda do céu. Ali, 5 almas aceitaram a Jesus, receberam Jesus como Salvador. E ali foi bênção do céu. Quero mandar aqui um alô, um agradecimento a todas as crianças, a todas a coordenação, também pastor Gabriel e todos os pastores que fazem, acompanham ali o setor 19 por abraçar esta causa, né? Estávamos ali, carro-palco, banda, iluminação pública, foi bênção do céu, e orando para não chover, e Deus segurou a chuva, e foi bênção do céu, amém? Porque somos chamados para cumprir uma missão. Nós somos esses agentes que o Senhor colocou na terra para adorá-lo e servir e cumprir o líder, né, que ele enviou. Então, vamos ouvir mais um louvor? Eu quero oferecer para você que está aí na audiência, tá bom? Vamos lá, vamos vir com a Tia Sandrinha, Agentes da Salvação.

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2: 9:01.
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6: Meus queridos companheiros, pastores, supervisores de campo, pastor de igrejas filiais, obreiro de comunidades rurais, coordenadores de setor, dirigentes de congregação, diretores de departamentos, toda a liderança da nossa igreja, membros e congregados. Quero convocar todos vocês para esta edição do Nordeste para Cristo. 2026 é chegado e no período de 12 de agosto a 12 de setembro, nós estaremos em todo o estado do Rio Grande do Norte, orando pelo Nordeste e evangelizando também, ganhando almas para o reino de Cristo Jesus, nosso Senhor. Evangelizar é missão primordial da igreja. Fazer cruzadas evangelísticas, campanhas de casa em casa, evangelismo pessoal, pelas praças, enfim, evangelizar, pregar a palavra de Deus. E neste ano, 2026, na campanha O Nordeste para Cristo, precisamos dar mais ênfase à salvação em Jesus Cristo nosso Senhor, porque o que a sociedade está necessitando não são de bens materiais nem de prazeres para a vida. A sociedade precisa de Jesus Cristo nosso Senhor, e vamos ganhar muitas almas para Jesus nesta campanha O Nordeste para Cristo. Na verdade, o tema é muito importante: a suficiência na evangelização para as pessoas, guiados ou orientados pelo Espírito Santo de Deus. Vamos fazer esse trabalho com muita alegria, com o coração voltado exatamente para esta missão tão nobre que Jesus nos tem confiado. Portanto, o nosso querido coordenador dessa campanha no Rio Grande do Norte é o pastor Alberto Marques, que é o diretor do nosso DEPEN. Ele vai regimentar todos os campos eclesiásticos e todos nós envolvidos nesse trabalho vamos ganhar talvez 10, 15, 20 mil almas para Cristo Jesus, nosso Senhor. Que Deus abençoe a todos, em nome de Jesus. Amém.

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1: Amém. A Bíblia ensina como viver. E hoje vamos aprender uma grande lição e vamos também relembrar, porque eu sei que você já sabe. Você acabou de ouvir o anúncio do nosso pastor presidente falando do Nordeste para Cristo? É, e aí você vai dizer, ah, tia Sandrinha, mas Nordeste para Cristo é só para quem é adulto. Não, Jesus também, ele também conta com seu trabalho, criança. Ele também conta com a sua ação, conta com a sua evangelização. Você também é convocado nesta grande obra chamada Nordeste para Cristo. Você é convocado para falar de Jesus. Hoje, a nossa história vai falar sobre isso. Mas tudo começou, sabe com quem? Olha só, uma certa vez, um amigo meu chamado Beto e Samuel, eles estavam conversando porque eles chegaram à conclusão que amavam muito a Deus. E eles queriam dar um presente para Deus. Já imaginou? Você já pensou em dar um presente para Deus? Só que eles conversando disseram assim, como é que a gente vai dar um presente para alguém que já tem tudo? Como assim, tia Sandrinha? Deus já tem tudo? Ele tem tudo, ele é todo poderoso, ele é onisciente, onipresente, ele sabe, ele tem todo o poder, então ele não precisa de coisas, mas eles queriam dar algo para Deus. Então, eles pensaram em dar algo que não tinha como ter dinheiro para comprar, algo também que poderia dar ele. E sabe o que foi que eles conseguiram pensar em algo importante que eles deram para Deus e que você também pode dar? O que será? Foi aí que eu lembrei dessa passagem bíblica que conta que Jesus estava conversando com a grande multidão e a multidão começou a ficar muito perto assim, era muita gente querendo ouvir Jesus falar. Jesus estava junto a um lago ali, sabe? E ali perto tinha alguns barcos e alguns pescadores e eles estavam lavando as redes que eles haviam jogado ao mar, porque eles tinham passado toda a noite ali pescando. Mas sabe o que acontece? Eles não pegaram nada. Então Jesus foi lá perto de um dos donos daqueles barcos chamado Simão e pediu para usar aquele barco. Jesus foi, pediu, ele entrou naquele barco, o dono do barco deixou ele entrar e ali o barco foi empurrado um pouquinho só e as pessoas ficaram ouvindo Jesus falar durante muito tempo, ensinar aquele povo ali naquela praia. Quando Jesus terminou de falar, ele chamou o dono do barco e disse para ele, Simão, né? Vamos voltar para as águas e você vai lançar as redes para pescar. Mas olha só, Simão, pescador experiente, já tinha passado a noite inteira pescando, como é que agora ia pescar de dia? Porque de dia os peixes, eles são mais espertos, né? Então, ele ficou olhando assim, em vista de ter pescado a noite toda sem apanhar nada. Mas Simão, ele obedeceu a Jesus e disse que o Senhor está mandando, então nós vamos fazer. E todo mundo de novo subiu no barco, mas agora era diferente. Aquele barco agora ia com Jesus. Olha como é bom nós sermos obedientes ao Senhor. E ali eles foram lá para o alto mar. E você não sabe o que é o alto mar? Sabe quando você vai na praia assim, ou no mar, você passa num lugar e você vê a água, o mar bem longe, ali bem longe mesmo, que até às vezes é difícil de ir nadando? Pronto, ali já é o alto mar, quer dizer que é muito alto ali, muito profundo. E aí eles estavam lá e aí se prepararam para jogar a rede de novo. Não sei se eles estavam animados ou não. Eles nem sabiam que Jesus era o Filho perfeito de Deus que estava com eles ali no barco. Então eles se prepararam para jogar a rede. Quando eles iam jogar a rede, Jesus disse, não, não é deste lado, é do outro lado. Então, aqueles pescadores, juntamente com Simão, foi lá e jogaram a rede do outro lado. E quando a rede foi jogada do outro lado, algo incrível aconteceu. A rede começou a balançar. E aí, quando eles começaram a puxar, era tanto peixe. E os pescadores fizeram um sinal aos amigos do outro barco que estavam lá e pediu para que eles fossem ajudar, enchendo todos os dois barcos com aqueles peixes. Era tanto peixe que o barco ficou até balançando, querendo afundar. Mas não afundou, olha só. E ali, quando eles voltaram lá para a praia, que é a praia, a parte da areia, viu, criança? Quando eles voltaram lá para a areia, com aqueles dois barcos cheios de peixes, eles não acreditavam no que eles estavam vendo. Como assim? A gente passou a noite todinha pescando, não pescou nada, nem uma piabinha. E agora esse homem vem, manda a gente jogar a rede de novo, voltar, e o barco vem cheio de peixe. Eles ficaram maravilhados com aquela pescaria maravilhosa. Então, sabe o que aconteceu? O dono daquele barco, lembra do dono do barco chamado Simão, que também é Pedro? Simão Pedro, ele não acreditou, porque naquela hora ele reconheceu que ele estava diante do Filho de Deus. Então, ele se jogou no chão de joelhos e ali admitiu que era pecador e que ele não tinha nenhum direito de estar ali perto de Jesus. Mandou Jesus sair de perto dele. Disse: Jesus, se afaste de mim, porque eu sou um pecador. Mas naquele dia, Jesus fez um convite para eles, para ele e para todos que estavam ali. Chamou ele e agora disse assim: agora, Simão Pedro, eu vou te chamar não para pescar peixes, mas para que você venha comigo para pescar homens. Todos os pescadores ali ficaram espantados com aquela pesca maravilhosa. E Jesus disse a eles que não temesse, pois dali em diante eles seriam pescadores de homens. Jesus estava chamando aqueles homens para dar uma vida de serviço e dedicação especiais a ele, muito além de qualquer coisa que eles já haviam conhecido. Os pescadores largaram tudo e seguiram Jesus. Então, você consegue descobrir qual é o presente que Beto e Samuel deram para Deus? Não? Pois eu vou dizer para vocês. Eles decidiram dar para Deus de presente a obra de evangelizar. E você vai dizer: tia Sandrinha, o que é evangelizar? Falar de Jesus para as outras pessoas, para aquelas pessoas que ainda não ouviram falar de Jesus, e até umas que já ouviram, mas ouviram de forma errada. Você agora tem uma missão. Você agora, criança, é um missionário que vai falar de Jesus. Tia Sandrinha, mas a minha mãe não deixa eu sair na rua. Ah, não é para você ir pescar pessoas lá na rua, não. Não precisa você ir pro meio da rua. Tem um lugar que você vai chamado escola. E eu tenho certeza que na hora do recreio, na hora do intervalo, você tem um tempo para brincar e para conversar. Que tal agora você dizer para os seus amigos que Jesus ama todos eles? É, e esse é o desafio que eu vou deixar para você, missionário. Você agora, criança, é criança missionária. Você vai falar de Jesus para os seus amigos na escola, para os seus amigos quando você estiver no esporte, para os seus amigos quando você estiver brincando na frente da sua casa. Não pode perder a oportunidade, porque o Senhor quer fazer de você um missionáriozinho.

0: 9:19, quase que eu falava 8, olha o costume, agora já são 9. E aí, criança, ainda falando sobre você ser missionário, ser pescador de homens, olha, hoje, 29 de agosto, nós temos os motivos de orações do Nordeste para Cristo. E eu quero fazer um desafio para você orar, viu? Você vai orar, pedir ao Senhor. Aí você vai dizer, a Sandrinha, mas eu, se eu não lembrar dos pedidos que a senhora vai ler, você vai dizer, Jesus, abençoa, abre as portas, todos os pedidos de orações que foram feitos hoje do Nordeste para Cristo. Aí eu vou ler para você ver como é os pedidos, são 3. O primeiro é assim, ó, para que o Senhor levante contribuintes generosos e fiéis para o avanço missionário. O segundo é, por mais joelhos dobrados em favor da obra missionária nacional e internacional. E o terceiro é orar pelo projeto socioeducativo da SEMADEC na África, que é o PAMIC, alcance mais crianças com o evangelho. Tá bom? E são 3 motivos de orações. Os motivos de orações, todos eles voltados hoje para a missão, o evangelismo nacional e internacional e também para as crianças. Glória a Deus por isso. E aí, falando em orar e fazer a obra, nós podemos fazer de qualquer maneira. Então escute só, você que é professor da Escola Bíblica Dominical. Dia 12 de setembro, você vai dizer, tia Sandrinha, mas tá muito longe. Tá não, tá bem pertinho. Dia 12 de setembro, nós teremos mais uma edição de treinamento da EBD, tá certo? Lá na Esteadeb, a partir das 14 horas. Então, dia 12, às 14 horas, todos que vocês trabalham com a Escola Bíblica Dominical, do maternal aos juniores, nós temos um treinamento específico com cada sala, cada idade separada. Sala de maternal, sala de jardim, sala de primários e sala de juniores. E aí vocês vão ter ali um trabalho voltado para você entender como vai funcionar o próximo trimestre desse ano ainda da nossa Escola Bíblica do Departamento Infantil. Estão todos trabalhando já, todos já estão confeccionando materiais, levando ideias, levando como você pode elaborar uma aula maravilhosa. Tudo isso dentro do treinamento dia 12, lá na Esteadeb, a partir das 14 horas. Nossa professora Sueli está lá com toda a equipe preparada para te receber. Você não pode perder. E aí você vai chegar e vai dizer, ah, tia Sandrinha, queria tanto dar uma aula assim maravilhosa, que os meus alunos ficassem assim, ai meu Deus, que aula linda, tia Sandrinha, como é que eu faço isso? Vai no treinamento. Lá no treinamento você vai ver o que é que tem de novo, as técnicas de memorização de versículo, ensinar cântico, como é que você trabalha o título da lição. Tudo isso você vai ver dentro do treinamento que acontece dia 12 de setembro, às 14 horas, na Esteadeb, tá bom? Mas deixa eu mandar aqui um alô, meu Deus, mandar um beijo para o meu amigo Benjamin. Mas Benjamin não era um bebê, um dia desse, já tá aqui em pé. Numa foto, ó, irmã Graça, não sei não, viu? Se eu não encontrasse, se a senhora não mandasse a foto, eu não ia reconhecer Benjamin. Porque eu pensava que ele ainda era um bebê. Benjamin, tu és uma bênção, Benjamin. Nosso pastor Paulo Marcos também está na audiência, juntamente com a esposa missionária Vilma, no Alecrim. Que Deus abençoe esse casal maravilhoso. A paz do Senhor, peço oração pela minha saúde e pela família, irmã Gisélia Teixeira conosco. E a irmã Alice, minha amiga Alice Moraes. Ó, pra fazer. Ela mandando assim, parabéns, Sandrinha e pastor Geazi, por fazer um hino, um lindo programa. Que Deus abençoe sempre vocês. Amém. Que Deus abençoe sua vida também, a minha amiga Alice, né? A Alice nunca mais a gente se encontrou pessoalmente, né? Mas vai dar certo. A irmã Márcia também conosco, na paz do Senhor. E oferta o programa para a irmã Fátima, glória a Deus. Eita, minha amiga irmã Silva da Zona Norte, lá do Pajuçara, também aqui dizendo que já na audiência, né? A menininha de 65 aninhos, quer mandar um abraço para toda a equipe da rádio, para todas as crianças e todos que estão na audiência, e para a tia Sandrinha, que Deus continue lhe abençoando, irmã Silvia. O irmão Isaías também aqui no Momento Infantil com a gente aqui na programação. Chega, meu Deus, Rebequinha. Meu Deus, a irmã Adriana tá aqui falando para deixar um abraço para você e manda um cheiro para o meu filho Danielzinho. Ei, Danielzinho! E também para a Rebequinha. Ô, Adriana, mulher, preciso lhe encontrar para lhe dar um presente. Um livro do nosso pastor Geazi, o livro Autismo, tá certo? É um evangelho que acolhe. Chamados para Amar, um evangelho que acolhe a cada singularidade, viu? Para você ler e você aí ter um suporte a mais para ajudar você com Danielzinho, né? Que ela tá dizendo aqui que Danielzinho é teia, né? Mas Danielzinho também é servo de Deus, né, Daniel? Ô, glória, glória a Deus. E Mozélia, como está na audiência? Sim, esperando as bênçãos de Deus na vida. Nós cremos, irmã Zélia, em nome de Jesus, que as bênçãos vão chegar. Amém? Que Deus abençoe a vida de vocês. Aqui, escutamos Nordeste Evangélica das 8 às 18 em minha loja. Amém. É, tia Neide, em Uberlândia. Eita, sou de Natal, mas coopera em Uberlândia há 11 anos. Ô, tia Neide, que bênção que tu estás aí na audiência, filha do saudoso, da irmã. Saudosa irmã Aurilete. Eu conhecia demais a irmã Aurilete. Ô, Jesus. Ei, vou contar. Quando a irmã Aurilete chegava, eu dizia: chega, Jesus. Será que eu fiz alguma coisa, Senhor? Ela vai revelar agora. E irmã Aurilete era a bênção do céu. Que Deus abençoe, minha linda. Que Deus abençoe. Irmã Leilson também está conosco lá. Mandando também um alô, né? E mandando falar de Miguel e Maria, que está na escuta todos os sábados. Não acredito, Miguel e Maria. Todo sábado vocês no momento vão te ouvindo. E agora que está falando, Miguel e Maria. Ô, Jesus! Que Deus abençoe, Miguel! E Maria também! Ô, glória! Irmão auxiliar aqui, Hermógenes e família, da De Rosa dos Ventos, Parnamirim, né? Setor 12, manda um abraço, pastor Hélio Teodósio e família, e deixa para a meditação Salmos 23. Amém, que Deus abençoe. Gente, eu não quero deixar de falar o nome de ninguém, mas é difícil. Irmã Fátima! Eita, aqui mandando um beijo para todas as crianças lá de Golandim 2. Que Deus abençoe, irmã Fátima. Ô, Jesus amado, a paz do Senhor, a paz do Senhor, meu amado. Peço oração pelo sobrinho. Pedro e Enzo e toda a família, que Deus abençoe a vida de vocês. Nós já estamos caminhando para o final, né? Mas olha quem tá comigo hoje, irmã Creuza, ali do setor 20, irmã Creuza, tá pedindo oração aqui. Que Deus abençoe tua vida, irmã Creuza, te conforte. A irmã Suênia Maria também na audiência. Quem mais está conosco? A irmã Cileide, lá de Farol 1, setor 15. As crianças do Conjunto Cordeirinho de Cristo, juntamente com as tias Elitânia, Elísia, Cida e Irani. Amém. Esté, Flávia, envia um abraço bem grandão para a tia Sandrinha. Ou eu recebo em nome de Jesus. Vocês são bênção do céu. Ou Jesus amado. Ai, Jesus. Um abraço para o Depim do setor 3 de Parnamirim. Coordenadora, irmã Isabel Dias. Amém. A esposa que ele está mandando um alô aqui. Que Deus abençoe a vida de vocês. A irmã Priscila Carla também, né? Do Planalto, pede oração pela filha Tauane, por toda a família, com salvação ali no Planalto, amém? Pastor Geazi, nós já vamos orar. Agora sim, estamos chegando nos momentos finais e nós vamos apresentar ao Senhor todos os pedidos de orações e vamos agradecer ao Senhor por essa oportunidade de estarmos aqui no Momento Infantil.
1: Louvado seja Deus. Oremos todos então. Maravilhoso Deus, nós queremos te agradecer, Senhor, por esta oportunidade que o Senhor tem nos dado. Nos ajuda, nos fortalece. Toma em tuas mãos, ó Pai, cada pedido de oração que é feito em segredo, que só o Senhor conhece. Visita, Deus, essa irmã, este irmão, ó Pai, que está necessitado de uma bênção, de uma cura, de uma porta aberta, de uma união no lar. Toma em tuas mãos essa mamãe, este papai, que está com seu filho enfermo. Ajuda, Deus, para que a tua graça chegue e essa enfermidade vá embora. Muito obrigado ao Senhor por este programa. Continua abençoando o Senhor, toda a equipe aqui da Rádio Nordeste, o nosso pastor presidente, pastor Martim Alves da Silva, toda a diretoria da CIADER, da CEMADERN, a professora Sueli Cavalcante, toda a sua equipe, e que neste dia o Senhor continue nos conduzindo pelo teu espírito e pelo teu poder. Nós te louvamos e nós te agradecemos em nome de Jesus. Amém.
0: Amém. Estamos agora concluindo o Momento Infantil, agradecendo ao pastor Geazi, ao nosso querido Geraldo Dantas Júnior por nos ajudar. Aí a irmã Adriana também, com todos os sementinhas ali no Planalto, né? Que Deus abençoe a vida de vocês. Sábado tem mais com tia Josi. E eu fico aqui. A paz do Senhor!

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0: 9h38. Bom dia, Natal. Bom dia, Rio Grande do Norte. Bom dia a você que se liga na 92,5. É um imenso prazer estar de volta para fazer o programa do setor da nossa IABERN, setor de número 35. A gente está representando aqui. E é um imenso prazer de voltar nesse dia 29 de agosto do ano 2026, tá certo? Para fazer esse programa com você, informar para você o que está acontecendo, o que vai acontecer no setor 35. Setor 35 fica na minha querida Zona Norte de Natal, área 5. Nosso coordenador, pastor Moisés Guedes, irmã Betânia, a quem agradecemos pela confiança de estarmos aqui representando o setor. Mais uma vez conosco aqui nessa produção, nosso irmão Leandro.
1: Amém, a paz do Senhor.
0: Ai, do Senhor, Leandro. Mais uma vez nessa missão, né?
1: É verdade.
0: No número 53 da ARPA, até que volte Salvador. E Geraldo Dantas também trazendo aqui seus préstimos técnicos, nos dando, colaborando com a produção desse programa. Você acabou de acompanhar nossa irmã Sandrinha, meu querido irmão Geazi, companheiro. E é hora de dar sequência com você aqui e por você e pra você. 9h39, a gente vai de música. Daqui a pouquinho a gente vai estar de volta. Amor Incondicional, Raíssa e Ravel.

0: Um excelente sábado para você. Que bom a gente tá junto na 92,5, setor em destaque. Setor em destaque, setor de número 35. A Igreja Paulo Pajussara Sítio, nosso coordenador, pastor Moisés Guedes, irmã Betânia Guedes, nosso co-pastor Paulo, presbítero Ronaldo e a nossa irmã Josneide. E o nosso setor está formado pelas seguintes congregações e seus respectivos obreiros. Congregação Brasil Novo, pastor Amaury Francisco e a irmã Sandra Lúcia. Congregação Alto das Dunas, pastor José Ferreira e a irmã Luciana. Congregação Rio Doce, pastor Josimar Felipe e a irmã Edna Rocha. Congregação Fonte de Bênção, pastor Romildo Bernardo e a irmã Aline Emanuele. Congregação Parque das Unas, pastor Severino Zacarias e a irmã Lucila Sabino. Congregação Jardim das Nogueiras, pastor Damião Barbosa e irmã Edilma Amaro. E subcongregação Campinas, pastor Antônio Ribeiro e a irmã Maria de Fátima. Essas são as congregações de nosso setor e seus respectivos dirigentes. Aqui mandamos um abraço e agradecemos pelo apoio sempre. Deus abençoe a todos, tá bom? Lembrando que amanhã não vai dar praia, né, Leandro?
1: EBD.
0: Amanhã dá EBD e nós estaremos dando a lição de número 9, que tem como tema principal coragem para testemunhar.

0: Paulo diante da multidão. Então aí, procure uma das nossas congregações, a Assembleia de Deus, é a única Assembleia que não entra em recesso, como você já me sabe. E aí é só estar conosco amanhã estudando esse tema tão maravilhoso, tão lindo. Agora a gente vai, a agenda do setor, nosso momento traz aí a agenda do setor.
1: Queremos passar aqui algumas informações. Ontem tivemos uma vigília, né, no Desado, na Igreja Polo.
0: Legal.
1: Teve ali o pastor Clédinaldo.
0: Nosso ouvinte aqui, né?
1: Pastor Clédinaldo esteve lá pregando, né? Quarta-feira passada nós também tivemos um culto na casa da nossa irmã Natália, uma jovem da nossa igreja aí que faz parte aí do departamento infantil. E nós fizemos um culto ao ar livre, né, na casa dela, de frente à residência dela, com essa nova cara, né, que o DEPEN agora está fazendo lá em Paz de Saracete, os departamentos, todos os departamentos envolvidos, né? E na quarta-feira passada foi o DEPIN, né? O DEPIN que teve sua participação nesse culto e uma alma para Jesus.
0: Oh, que legal!
1: Uma alma para Jesus. Glória a mãe, a própria mãe da nossa irmã Natália, ela se reconciliou,
0: amém,
1: voltou para Jesus, né? A próxima, amanhã é culto do DEFAD, né? Na DEFAD, nossa congregação Polo, Paulo Estaraci. E próxima terça-feira já é a nossa Santa Ceia. Viu? Então os irmãos já ficam aí atentos, que na próxima terça é Santa Ceia e na quinta é nas congregações.
0: Nas congregações. Então tá aí para você o que aconteceu, o que vai acontecer, o imperdível e o inesquecível, né? Em nosso setor de número 35, tá bom? Então a gente agradece também a sua participação em todo o interior do estado, em toda a grande Natal. Vou mandar agora os nossos ouvintes, né? Amém. Traz aí tua cola aí, Leandro.
1: Amém, minha família. Deus abençoe, já deixo aqui o alô registrado e já o oferecimento do hino da sequência para todos que estão ouvindo aí, os irmãos também de Jardim Nogueira, irmão Tiago Baracho, irmã Elizabeth Baracho, o irmão Márcio, né, e toda a sua família, os irmãos de Campinas também na audiência, né, os irmãos do Círculo de Oração, as irmãs do Círculo de Oração, certo? Aí do nosso setor, da comissão de visita, sempre na audiência, Deus abençoe as irmãs e outras irmãs também, de outras denominações também, na audiência. Deus abençoe a todos os irmãos, né? O meu amigo Irã também na audiência aí da Explosão Som, Deus abençoe meu amigo Irã, certo? E também os irmãos, os promotores de missões, né? Que estão na audiência, Deus abençoe, nós estamos aí a todo vapor nesse trabalho no Nordeste para Cristo, né? Evangelizando, e aí deixa aí também o oferecimento do hino da sequência.
0: Ok, a gente tem aqui a irmã Lucimar e Luzia conosco, tá? Manzéria, irmão Júnior de Jardim das Nogueiras, que bom ter você de novo aqui com a gente, viu? E queremos também mandar um alô especial para o Eduardo, né? Que é o neto da irmã Tessia. O pastor Moisés Guedes, o pastor Ronaldo, o diácono Severo da congregação
1: Missão
0: Evangélica, né? Um grande barbeiro, né? que dá o trato aqui, né? Um abraço especial para o irmão Severo. Também pro China, pro irmão China, né?
1: Amém.
0: E Marcones, conhecido também como Mossoró. E temos aqui a irmã Zé, já falei, né? Vai entrando, vai ligando pra gente aqui. E excepcionalmente em novo horário, né?
1: A
0: gente
1: está
0: começando agora 9:30, né?
1: 9:30. Começa 9:30 até 10:15.
0: Isso, então ó, você que está ligado, está acostumado no Graça Imperial também, no setor 20, conosco aqui, estou vendo na telinha, não deu nem pra gente anotar, mas a gente está já olhando aqui, ela participando conosco. Lembrando,
1: esse horário é provisório, né? Durante
0: provisório,
1: o período eleitoral.
0: Estamos vivendo esse período, né? Eleitoral, e a gente está cumprindo aí a lei eleitoral do TSE, né? E TRE local. Então a gente vai de música, né, Leandro? Eu quero agradecer também a participação especial do irmão Luiz, do novo, que está com a gente lá no Novo Convertido, né?
1: Sim.
0: Ele estava ouvindo no sábado, e eu digo, eu me comprometo, no próximo sábado a gente vai dar uma alusão para você. Obrigado, Luiz, pela tua audiência. Um abraço especial para toda a tua família. A gente vai de música agora. A gente manda essa para você, Além do Rio, com Arauto do Rei.

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4: Amém. Meus queridos irmãos, rádio ouvintes, a paz do Senhor, você que está na audiência da Rádio Nordeste, né? Graças a Deus por essa oportunidade nesse momento ímpar que Deus nos proporciona de estar aqui falando da sua palavra, do seu amor, né? Nós queremos meditar num texto que está escrito no Evangelho de Jesus, segundo escreveu Marcos, capítulo 13. Eu vou ler a partir do primeiro versículo até o versículo 13. Diz assim: e saindo ele do templo, disse-lhe um dos seus discípulos: mestre, olha que pedras e que edifícios. E respondendo Jesus, disse-lhe: vês estes grandes edifícios, não ficará pedra sobre pedra que não seja derribada. E assentando-se ele no Monte das Oliveiras, de fronte do templo, Pedro e Tiago e João e André lhe perguntaram em particular: dize-nos quando serão estas coisas e que sinal haverá quando todas elas estiverem para se cumprir. E Jesus respondendo-lhes, começou a dizer: olhai que ninguém vos engane, porque muitos irão em meu nome, dizendo: eu sou o Cristo, e enganarão a muitos. E quando ouvirdes de guerras e de rumores de guerras, não vos perturbeis, porque assim deve acontecer, mas ainda não será o fim. Porque se levantará nação contra nação, e reino contra reino, e haverá terremotos em diversos lugares, e haverá fomes, e isso será o princípio de dores. Mas olhai por vós mesmos, porque vos entregarão aos concílios e às sinagogas, sereis açoitados e sereis apresentados ante governadores e reis por amor de mim, para lhes servir de testemunho. Mas importa que o evangelho seja primeiramente pregado entre todas as nações. Quando, pois, vos conduzirem para vos entregarem, não estejais solícitos de antemão pelo que haveis de dizer, mas o que vos for dado naquela hora, isso falai, porque não sois vós o que falais, mas o Espírito Santo. E o irmão entregará à morte o irmão, e o pai o filho, e levantar-se-ão os filhos contra os pais, e os farão morrer. Versículo 13: e sereis aborrecidos de todos por amor do meu nome, mas quem perseverar até o fim, esse será salvo. Louvado seja Deus.

eu quis fazer essa leitura completa, a gente não ganha muito tempo não, mas eu quis fazer ela completa porque achei necessário fazer ela. Irmãos, o que é que a gente ainda precisa ver, né, para poder dar crédito ou acreditar na palavra de Deus em tudo que foi lido aqui? Quando os discípulos indagaram, perguntaram a Jesus qual era o sinal que ia acontecer, né, que ia prever ou ia vir antes do fim de todas as coisas. E Jesus deu aqui, falou bem direitinho, bem explicadinho, esse texto que a gente acabou de ler. Fome, falou sobre fome, guerra, terremotos. E o que é que disse o que a gente não viu até agora? Tudo isso a gente viu. Irmãos, a gente tem que ter bastante vigilância, porque o próprio Jesus disse que a gente já estamos de sobreaviso, ou seja, a gente não vai ser pego de surpresa, né? Porque aquele dia, que dia, irmão? O dia da volta de Cristo, o dia em que ele vai voltar para levar o seu povo, para arrebatar a sua igreja, levar para junto dele. Isso vai acontecer mais rápido que num piscar de olhos, mas nós temos que estar preparados em comunhão com Cristo e já estamos de sobreaviso. E as coisas vêm acontecendo no mundo e a gente vê o povo desapercebido, vê como está acostumado, estão se acostumando com o anormal. E isso não é normal, irmão. Não é normal. De tanto que vem acontecendo, né? Aí a gente acaba ficando relaxado, vamos dizer assim, usar essa palavra, se acostumando, acomodado com essas coisas. Mas tudo isso é o prenúncio da volta de Jesus. E nós temos que sempre manter, como diz um certo pastor, a mensagem é essa, até o toque da trombeta. Nós temos que pregar a volta de Jesus. Nós temos que viver como se ele fosse voltar realmente hoje, neste momento. Louvado seja Deus, porque nós não sabemos nem o dia nem a hora. Jesus falou que antes dele voltar iria acontecer essas coisas, e essas coisas já estão acontecendo. Ou seja, então, o próximo evento que irá acontecer, o próximo grande evento que vai acontecer aqui na terra, é o arrebatamento da igreja. Não tem mais outra coisa, não. Essas dores de parto, como diz o apóstolo Paulo em uma de suas cartas, que a terra geme, né? Essas coisas que estão acontecendo, né? Aquecimento global, terremotos, e tivemos um agora há poucos dias, né? Agora na fronteira ali no Nepal, né? E muita gente ali morreu, parece que foi alguma coisa relacionada a um bloco de geleira que despencou, enfim. A gente não pode ter isso como normal. Isso é o prenúncio da volta de Cristo e nós temos que estar atento. Louvado seja Deus, porque Jesus, irmão, ele vem, ele vai voltar. Louvado seja Deus. Temos que manter essa mensagem viva nos nossos corações. Jesus, ele está voltando. Jesus, ele vem buscar o seu povo. E você, meu amado ouvinte, que ainda não professa essa fé, que não confessa a mesma fé que nós, aceite a Jesus e se arrependa dos seus pecados, para você ir morar no céu, porque depois da morte a vida não se acaba, não, viu? Tem um lugar nos esperando. Aliás, tem dois lugares, duas eternidades. Aqui é passageiro, mas depois da morte tem dois lugares eternos para a gente passar. Aí essa escolha você faz enquanto você está vivo. Não é depois que morre, não. É agora. É hoje, não é amanhã, não é depois. Não, quando Jesus... eu vou, irmão, mas quando eu tiver a hora certa,
A hora certa é hoje, meu patrão. Não tem como você saber o dia de amanhã. Então, Jesus, ele vai voltar. Ele vem nos buscar. Louvado seja Deus, para estarmos com ele, né? E esse lugar para estarmos com ele é o céu. Mas quem não está em Cristo, ele vai para um lugar horrível, chamado inferno. É essa a mensagem. Não, irmão, mas... Não, é essa a mensagem. Foi Jesus quem falou e está aqui. Não são minhas palavras. Louvado seja Deus. Então você, meu amado ouvinte, que ainda não tomou uma decisão ou está em cima do muro, tome uma decisão neste dia, neste sábado, dia 29, certo? Porque Jesus, ele pode voltar hoje. E se ele não voltar hoje, você pode ir até ele, porque nós estamos aqui, né? como diz mais antigo, você não vai virar lajeiro, você não vai virar pedra, você vai morrer. Eu vou morrer um dia, e nós não sabemos qual será esse dia, né? Porque para morrer basta estar vivo, como diz um matuto. Mas nós temos que estarmos vivendo, né, no nosso dia a dia, como se Jesus fosse voltar a qualquer momento, porque a qualquer momento ele pode voltar. E tudo isso que Jesus falou de fome, a gente vê aí países, né, entre rumores de guerra mesmo acontecendo, né? E a gente fica se acostumando com essa situação, mas isso não é normal, irmão. Isso é um anúncio na verdade é o princípio das dores, né? Coisas piores vão acontecer, mas depois que a igreja do Senhor subir, aí é que o negócio vai pegar aqui na terra, e você tem essa oportunidade para aceitar Jesus para ter um lugar garantido no céu depois que passar dessa vida para a outra. Que você possa meditar, refletir nessa mensagem de que Jesus, ele está voltando. Tome uma decisão. Se você já é crente, começa a andar mais, ser mais crente ainda. E se você não é, você aceita Jesus. Se quiser ir morar no céu, é essa o passaporte para você chegar lá. Que Deus nos abençoe.

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1: Momento de oração, você que fez seu pedido de oração, não dá para ler a todos os pedidos, todavia, nosso irmão Leandro vai fazer esta intercessão, esta oração por você.
2: Amém, vamos orar. Bendito Deus e eterno Pai, no nome de Jesus, nós queremos neste momento, Senhor, apresentar a Ti a cada pedido de oração, Senhor, pedidos de socorro, pedidos de com urgência, Senhor, e Tu, Pai, é aquele socorro bem presente no momento de angústia. Nós Te pedimos, Senhor, chega com providência, ajudando, suprindo com a necessidade de cada um, meu Pai, conforme Aleluia. Eles estejam precisando. Amém. Nós oramos, pedimos e já Te agradecemos, crendo na vitória em nome de Jesus. Amém.
1: Ok, aí a gente ainda quer agradecer pela participação da nossa irmã Érica, que manda um alô especial para o nosso irmão Moisés, a irmã Guedes, e irmão Moisés Guedes e a irmã Betânia Guedes, também o nosso irmão Hermógenes Auxiliar, lá de Rosa dos Ventos, está conosco, Elígio e Cleonice, Cileide Farol 1, ela está informando aqui que domingo vai ser aniversário do Cântico Celeste, 38 anos, Deus abençoe a vocês que fazem o Cântico Celeste, tá bom? Deus abençoe mesmo, de verdade. Queremos agradecer a sua participação conosco aqui nesse dia maravilhoso, lembrando, excepcionalmente, em novo horário, para você se acostumar aí, por enquanto, né, a esse período eleitoral. Queremos agradecer ao nosso irmão Geraldo Dantas, você que ficou com a gente, 10 horas e 3 minutos, agora é hora, Leandro, de...
2: Dá tchau.
1: Dá tchau, Deus abençoe a você, fica com Deus, porque eu vou com ele, tchau, tchau.

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E no programa, Boas Novas com a participação do Setor 37. Esse que vos fala é o pastor Teógili Pérez, coordenador do Setor 37. E as congregações que compõem o Setor 37 são as seguintes: a Igreja Poli Nova Aliança, coordenada por mim, pastor Teógili Pérez; a Congregação de Centenário, dirigida pelo presbítero Abraão Rodrigues; a Congregação de Manaim, dirigida pelo presbítero Mário Sérgio; a Congregação de Monte Carmelo, dirigida pelo presbítero Joab Góes; a Congregação de Aliança com Cristo, dirigida pelo presbítero José Newton; e a Congregação de Nova Esperança, dirigida pelo presbítero Gilson Xavier. Fique conosco em mais um programa Boas Novas com a participação do Setor 37, e vamos ao primeiro louvor, mas eu gostaria de fazer alguns oferecimentos. Esse primeiro louvor eu gostaria de oferecer à minha esposa, meus filhos Matheus e Lucas, aos meus pais, o pastor Dijal, irmã Vera Pérez, ali em Itaipu, ao meu irmão Tércio, sua esposa Camila, Ana Luísa, Maria Clara e Luiz Henrique, ali em Pau dos Ferros, ao meu tio Genival e sua esposa, irmã Cacilda, lá na panificadora Camila, a toda a Igreja Apolo em Nova Aliança, a todo o Setor 37, aos meus copastores, presbítero Edilson, irmã Gorete, diácono Arthur, irmã Leilano, e o auxiliar André, irmã Lidiane, ao meu sogro Lucivaldo, irmã Cleide e a Lucileide ali em Extremóis, e a todos os pastores do Setor 37, fique com este louvor: Sabe Filho, Raíssa e Ravel.

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1: Em Natal, 10 horas 24 minutos, você está sintonizado na Nordeste Evangélica em 92,5 FM, a emissora das Boas Novas. E no programa Boas Novas, com a participação do setor 37, vamos à agenda do nosso setor. Meus queridos, amanhã, dia 30/8, às 18 horas, é culto da família lá na Congregação de Nova Esperança. É. E você está convidado a estar lá. O preletor será o presbítero Olegário Filho, estará ministrando a palavra do Senhor no grande culto da família, lá na Congregação de Nova Esperança, na rua Monte das Oliveiras, 346, em Nossa Senhora da Apresentação. Presbítero Gilson Xavier, o dirigente daquela congregação, convida a todos os irmãos a participarem deste grande culto da família. Também, meus amados, hoje nós temos o encerramento do Seminário da Família lá no setor 37. É uma semana intensa de programação, uma semana abençoada. Deus falou grandemente para as famílias do setor 37, para aqueles que ali chegaram. E com o tema Família, Projeto de Deus, Gênesis capítulo 2, versículo 24, foi o tema geral deste trabalho, né? Dessa programação tão maravilhosa, desse Seminário da Família. E hoje, o encerramento, dia 29, o pastor Eliezer de Souza, ele estará ministrando a palavra do Senhor para nós sobre o tema O Poder da Oração em Família, né? O Poder da Oração em Família, a partir das 19 horas, toda a igreja está convidada, convocada, tá certo? Para este grande encerramento, vamos fechar com chave de ouro, você não pode perder. Deus tem falado para nós durante toda essa semana e hoje não vai ser diferente. O auxiliar Andrei, que é o coordenador do DEFAM do setor 37, ele convida todas as famílias para participar desse grande evento, ali na Rua dos Portugueses, 412, em Nossa Senhora da Apresentação. A Igreja Apolo em Nova Aliança convida você e sua família para este grande seminário. Também o DEFAD avisa, irmãos, que quarta-feira, dia 2 de setembro, próxima quarta-feira, será o terceiro ensaio do grande conjunto do DEFAD do setor 37 em prol do Congresso de Senhoras. É, a irmã Lucy Cleide, ela convoca todas as irmãs, né, do setor para participar desse ensaio geral, tá certo? As irmãs estão se preparando para o grande congresso do DEFAD. Então, quarta-feira, a partir das 19 horas, ali na Igreja Apolo, haverá o grande ensaio, o terceiro ensaio, né, desse grande conjunto, e você não pode perder, né? Segunda-feira, nós temos, irmãos, uma grande cruzada evangelística Nordeste para Cristo no setor 37. Setor 37 não para, estamos em plena campanha evangelística do Nordeste para Cristo. E segunda-feira, dia 31, às 19 horas, ali na rua Doutor José Luiz da Silva, próximo ao colégio DCC em Nossa Senhora da Apresentação, próximo à congregação de Manaim, tá certo? Haverá uma grande cruzada evangelística. 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
4: Meus amados irmãos, diletos amigos radiovintes, vamos meditar na Palavra de Deus. Livro dos Salmos, salmo bastante conhecido, salmo de número 23. Vamos meditar na Palavra do Senhor. Nos diz assim a Palavra do Senhor: o Senhor é o meu pastor, nada me faltará. Ele me faz repousar em pastos verdejantes, leva-me para junto das águas de descanso, refrigera minha alma, guia-me pelas veredas da justiça por amor do seu nome. Ainda que eu ande pelo vale da sombra da morte, não temerei mal nenhum, porque tu estás comigo. O teu bordão e o teu cajado me consolam. Preparas-me uma mesa na presença dos meus adversários. Unges-me a cabeça com óleo. O meu cálice transborda. Bondade e misericórdia certamente me seguirão todos os dias da minha vida. E habitarei na casa do Senhor para todo o sempre. Prezados amigos, diletos radiovintes, salmista Davi, neste salmo que é bastante conhecido por todos nós, ele nos traz uma palavra de consolo, de conforto, de confiança em Deus. Ele mostra o Senhor como nosso pastor. E ele diz: o Senhor é o meu pastor e nada me faltará. Davi, por experiência própria, porque era um pastor de ovelhas, ele sabia a importância, o cuidado, a disciplina e o amor de um pastor pelas suas ovelhas. E ele, ao comparar o Senhor como seu pastor, ele se coloca na posição de ovelhas, de ovelha do seu pastoreio. Era um sentimento de reconhecimento da grandeza, do amor e do cuidado de Deus sobre a sua vida. E ele diz: o Senhor é o meu pastor, nada me faltará. Davi sabia que era uma das responsabilidades do pastor era não deixar que nada faltasse ao rebanho que estava sob os seus cuidados. Nem pasto, nem água, nem proteção, nem direção. E é justamente isso, trazendo para o lado espiritual, que Deus proporciona a cada um de nós. Deus cuida de cada um de nós, Deus nos direciona, Deus nos protege. O próprio Jesus disse isso quando estava aqui na terra, disse que se Deus veste a erva do campo, que hoje está florida, mas amanhã murcha e seca, não vestirá muito mais a vós, homens de pequena fé. Deus cuida de nós. Talvez você, nesta manhã, ao ligar este rádio, esta emissora, talvez esteja passando por alguma dificuldade espiritual, alguma angústia no seu coração, e tenha achado até que Deus se esqueceu de você. Será que Deus não está me vendo? Você pode ter dito: mas Deus não está vendo isso? Será que Deus não está ouvindo as minhas orações? Saiba, meu querido amigo rádio ouvinte, o Senhor é o teu pastor, nada te faltará. Deus está atento ao nosso clamor, querido amigo rádio ouvinte. E o salmista tinha tanta certeza disso que ele começa a descrever a partir do versículo 2. Ele diz: olha, ele, o meu pastor, me faz repousar em pastos verdejantes. Leva-me para junto das águas de descanso. Refrigera minha alma e guia-me pelas veredas da justiça por amor do seu nome. Olha o cuidado de Deus, querido amigo rádio ouvinte. O Senhor nos faz repousar em pastos verdejantes. O Senhor nos leva junto às águas de descanso. Ou seja, diante das lutas, das tribulações, das intempéries da vida, Deus está no controle. Deus está cuidando de nós. Mesmo que você não consiga enxergá-lo de forma palpável, de forma nítida, talvez você não tenha conseguido enxergar ainda, mas Deus está no controle de todas as coisas. Então, meu querido, descansa no Senhor. Espera nele. Confia em Deus, porque o Senhor é o nosso pastor e nada nos faltará. E o salmista continua no Salmo 23, o versículo 4, ele diz assim, ó, ainda que eu ande pelo vale da sombra da morte, não temerei mal nenhum, porque tu estás comigo. O teu bordão e o teu cajado me consolam. Sim, meu amigo. O salmista, a confiança do salmista Davi em Deus era tremendo, era tão grande, que ele disse que ainda que fosse levado ao vale da sombra da morte, ele não ia perder a esperança. Ele não ia temer a nada, porque ele tinha certeza que o seu pastor estaria com ele. É, meu amigo, por maior que sejam os vales, as noites escuras que a vida nos proporciona, Deus está conosco em todos esses momentos. Muitas vezes as lutas, a tribulação, a angústia é tão grande que a gente por um momento acha que estamos sozinhos, mas não estamos. Pode ter certeza disso, você não está sozinho. Mesmo naquela noite escura, mesmo naquele vale profundo, mesmo naquela angústia que aperta o nosso coração, Deus está conosco para nos dar o controle, a vitória, consolando o nosso coração. Por isso, meu querido, vale a pena servir a esse Deus maravilhoso. Um Deus misericordioso, um Deus amoroso, um Deus que cuida do seu povo, que guarda aqueles que são seus, que recebe aqueles que recebe, que ele recebe do Pai, ele jamais lança fora. Então, meu querido, por maior que seja a angústia, que sofrimento que você esteja passando, isso não vai destruir a sua fé, porque Deus está no controle de todas as coisas e ele sabe o que é melhor para cada um de nós. Por isso que o salmista disse, ainda que eu ande pelo vale da sombra da morte, não temerei mal nenhum, porque tu, Senhor, estás comigo. O teu bordão e o teu cajado me consolam. E no versículo 5 ele diz, preparas-me uma mesa na presença dos meus adversários, unges-me a cabeça com óleo, o meu cálice transborda. Olha que Deus maravilhoso. Ele é aquele que, além de estar conosco, nos dá vitória. Mostra a todos aqueles que se levantam contra nós que ele está conosco. Não importa quem se levante, quem tente nos aplacar, quem tente destruir a nossa fé, mas Deus vai demonstrar que está conosco, que mesmo diante dos adversários, das intempéries, das lutas, ele prepara para nós uma mesa no deserto. Olha só, né? Deus prepara banquetes no deserto, no meio das lutas e tribulações, no meio dos adversários. Deus, ele recompensa, Deus, ele mostra para todo mundo que está com você. E o versículo 6, ele conclui dizendo, bondade e misericórdia certamente me seguirão todos os dias da minha vida, e habitarei na casa do Senhor para todo sempre. Duas coisas que nos seguem, o salmista tinha convicção disso, a bondade e a misericórdia de Deus. Você já parou para pensar, se não fosse a bondade e a misericórdia de Deus em nossa vida, onde estaríamos nós? Mas graças ao próprio Deus, pela sua bondade e pela sua misericórdia, que nos seguem todos os dias da nossa vida. E o salmista disse isso: bondade e misericórdia certamente me seguirão todos os dias da minha vida. Sim, meu querido, Deus é bom e a bondade de Deus te segue todos os dias. Deus é misericordioso e a sua misericórdia está estendida sobre a tua vida. E aí, como gratidão, como forma de gratidão, ele diz: habitarei na casa do Senhor para todo sempre. Sim, meu amado, quando nós somos acompanhados, agraciados por Deus pela sua bondade e sua misericórdia, o nosso desejo não é se isolar, não é se trancar dentro de um quarto, não, é estar na presença de Deus. Porque mesmo diante das lutas, o melhor lugar para o crente é na presença de Deus. Sim, meu querido. Por isso que o salmista disse: bondade e misericórdia me seguirão todos os dias da minha vida e habitarei na casa do Senhor para todo o sempre. Que Deus te abençoe nesta manhã. Que Deus possa te dar alegria, paz, satisfação. Que você nunca esqueça que o Senhor está com você. Ele é o teu pastor. Ele é aquele que está guiando os teus passos. Ele está no controle de toda a situação. Ele não esqueceu de você. E a sua bondade e misericórdia vão te cobrir com a sua sombra. E você vai estar na casa do Senhor agradecendo pelo milagre e pela bênção de Deus na sua vida. Que Deus te abençoe.

Em Natal, 10 horas e 48 minutos, você está sintonizado na Nordeste Evangélica em 92,5 FM, a emissora das Boas Novas. E no programa, Boas Novas com a participação do setor 37. Meus queridos, vamos a mais um louvor, mas eu gostaria de fazer alguns oferecimentos, para os nossos irmãos e amigos radio-ouvintes, você que está na audiência. Deus te abençoe, muito obrigado pela sua audiência, fique com este louvor. Queremos oferecer ao presbítero Edinã, sua esposa, sua família que está na audiência, Deus abençoe, Deus dê uma grande bênção ao presbítero Edinã, depois ele vai contar aí na igreja. Deus abençoe o presbítero Edinã, sua família. Também queremos oferecer o próximo louvor para os nossos obreiros, presbítero Olegário, nosso irmão presbítero João Nunes, presbítero Robson, nossos diáconos, irmão Edgar, irmão Caio, irmão Jerônimo, Josenildo, Alencar, Aldeci, Sebastião José, os nossos auxiliares, nosso irmão Lindomar, Gesiel, Admilson, irmão Jorge, irmão Andrei, Rivelino, Jailson Liberato, Janildo, Júnior, Leilton, Jusciélio Macena, irmão Pedro, irmão Eduardo, irmão Valterli, são os nossos obreiros ali, e você possa meditar na letra deste hino, tá certo? A todo o departamento da família, todo o defunto do setor 37, fique com este louvor, com Jairinho, conta pra ele. 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
1: Meus amados irmãos, vamos orar. Chegou para nós alguns pedidos, eu gostaria de compartilhar com os irmãos. Nossa irmã Graça Imperial pede por ela, seus filhos, noras e netos. Vamos orar, irmã Graça. Irmã Núbia pede por ela, por Isaac, Maria, Manuel, Emanuela, Elizabeth, Diana, por libertação. Vamos orar para Jesus libertar esse povo. Irmã Lourdes de José Sarney pede por ela, por Carla, Marina, Carlos, Lourdes. Vamos orar em nome de Jesus. Nossa irmã Zélia, ela pede também por seus netos e seus bisnetos. Vamos orar, irmã Zélia. Irmã Eunice Silva, Deus abençoe, minha querida. Pede também por ela e seu filho Mateus. Vamos orar para Jesus ajudá-los em nome de Jesus, irmã Eunice. Ore comigo nesse momento, você que está aí no pé do rádio, dobre seu joelho. Vamos orar ao Senhor. Senhor nosso Deus, nosso Pai, mais uma vez estamos na Tua presença, Senhor. Nesse momento nós Te pedimos a Tua bênção, intercedemos pelos Teus servos que estão na audiência deste programa. Sim, meu Deus, aqueles que estão ao pé do rádio, ouvindo o programa Boas Novas. Deus amado, os Teus servos, irmã Graça, irmã Núbia, irmã Lourdes, irmã Zélia, irmã Eunice, que tem pedido oração, Senhor, tem misericórdia das Tuas servas, trazendo vitória. Deus amado, aquele que não pediu, mas está orando nesse momento, chega, Senhor, com saúde, chega com a libertação, com a cura, chega, meu Deus, com a paz. Meu Deus amado, nós cremos na vitória, por isso que oramos a Ti, te pedindo e te agradecendo, Senhor, porque Tu és um Deus de milagres, Tu pode todas as coisas, nada é impossível para Ti. E é nessa certeza, nessa confiança, que nós oramos a Ti, no nome de Jesus.

Deus te abençoe. Queremos também agradecer a todos vocês, a toda a igreja do setor 37, aos irmãos. Queremos agradecer a direção da rádio, o pastor Aldo, Deus abençoe, ao pastor Martim pela confiança. Deus abençoe a todos vocês, e se Jesus não tiver voltado e nos conceder uma próxima oportunidade, sábado estaremos aqui em mais um programa Boas Novas com a participação do setor 37. Deus abençoe você e sua família. 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
2: 11 horas.
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0: da capital de todos os potiguares, 11:03. Começamos agora mais uma edição do programa Parnamirim para Cristo, um programa de inteira responsabilidade da Igreja Evangélica Assembleia de Deus em Parnamirim e Aderna em Parnamirim, igreja supervisionada pelo nosso pastor Abidênio Xavier dos Santos, pastor supervisor do campo eclesiástico de Parnamirim. No melhor do áudio potiguar, com a sua competência profissional, nosso querido Lade Felipe Camarão e Geraldo Danta Júnior. Vem de lá, GD. Aqui comigo na bancada, o meu querido pastor Alessio Teixeira. Eu gostaria de colher dele o nosso bom dia, a nossa saudação inicial. A paz do Senhor, pastor Alessio Teixeira.
1: A paz do Senhor, pastor Varela. A paz do Senhor a todos os ouvintes da Rádio Nordeste. Do programa Parnamirim para Cristo, é uma satisfação enorme estarmos hoje aqui para adorarmos e cooperarmos para o crescimento do reino de Deus nesta terra.
0: Muito bem, ao lado dele está a sua digníssima esposa, a irmã Mari, da qual nós vamos também colher a sua saudação. A paz do Senhor, irmã Mari, é um prazer tê-la aqui conosco na Rádio Nordeste Evangélica no programa Parnamirim para Cristo.
2: Bom dia para todos da Rádio Nordeste e a paz do Senhor a todos os ouvintes.
0: Muito bem, 11:05. Vamos ter informações, notícias de Parnamirim, do trabalho concernente aos trabalhos do Senhor Jesus na cidade de Trampolim da Vitória. Mandar um abraço todo especial para o nosso pastor Abidênio Xavier dos Santos e toda a diretoria da IEADERN, pastor Otávio Gomes de Castro, nosso primeiro vice-presidente, segundo vice-presidente, pastor Kleber Maia. 11:05, louvando, exaltando e bendizendo o nome santo do Senhor Jesus, aqui estamos nós para a glorificação do seu santo e maravilhoso nome. Daqui a pouquinho, o pastor Alessio Teixeira vai nos trazer a mensagem da reflexão da palavra de Deus. Agora, vamos louvar ao Senhor e já queremos já dizer da nossa alegria aos nossos internautas, nossos rádio ouvintes que estão conosco sintonizados através da Rádio Nordeste Evangélica. O WhatsApp da rádio é 988-26-2255. Vou falar e você vai anotar mais uma vez. 988-26-2255, o telefone mais solicitado e abençoado do Rio Grande do Norte, através do WhatsApp. 11:06, agradecer a sua saudação, né? Você que está com a gente, você que está trafegando com seu veículo na BR-101, 304, de norte a sul, de leste a oeste do nosso país, você que está no seu veículo de aplicativo, você que está no seu veículo particular, você que está em casa, no trabalho, onde quer que você esteja, que a bênção de Deus possa acompanhar você rica e poderosamente. Agradecer também aos nossos coordenadores, pastor Alessio, os 15 coordenadores do setor lá de Parnamirim, os 15 coordenadores de setor lá de Parnamirim, os nossos dirigentes de congregações, de igrejas polos, né? A Boa Esperança, setor 2, aonde nós estamos, né? E o senhor também tem feito um grande trabalho ali com o pastor Assis Neto, Deus abençoe, pastor Assis Neto, coordenador do setor 2, e também todos que fazem o ministério do setor 2. Setor 3, o meu querido pastor Jorge Silva, que faz conosco aqui o programa Parnamirim para Cristo. Setor 1, pastor William França, e o setor 4, né? O pastor Jamie, né?
1: James.
0: Pastor James. Deus abençoe a todos. Daqui a pouquinho vamos trazer mais informações, notícias do campo de Parnamirim. Eu só quero adorar. Gerson Rufino.

0: 11:12. Louvado e agradecido seja o nome santo do Senhor Jesus, a Ele toda honra, toda glória, todo louvor. Agradecendo a sua audiência, onde quer que você esteja. É, muita gente ali já na interação aqui conosco. Daqui a pouco a gente vai dar um giro pelo WhatsApp, dizer quem está nos ouvindo, quem está glorificando ao Senhor através deste programa. Louvado seja o nome santo do Senhor Jesus. Agora vamos enviar nossa saudação em Cristo àqueles que estão na audiência do programa em Ceará Mirim, São Gonçalo do Amarante, Macaíba, Extremoz, Macharanguape, você que está em Eloy de Souza, Macaíba, Parnamirim, São José de Mipibu e Monte Alegre e toda a região agreste, litoral, região do Potengi, região do Trairi, região do Apodi, no Alto Médio Oeste, você que está na região central, você que está no Vale do Apodi, no Vale do Açu, você que está na região Médio Oeste, no Oeste Potiguar, a nossa saudação em Cristo Jesus, a paz do Senhor, meu querido Rio Grande do Norte. Amanhã tem escola bíblica dominical. Eu digo sempre, pastor Alessio, é a maior e melhor escola do mundo, é a escola dominical, porque quem participa da escola dominical não é levado pelas vãs, né? Filosofias, né? E a gente cresce na graça e no conhecimento. E depois nós temos a manhã com Deus, né? E nós sempre temos ali a palavra do pastor, nosso querido pastor Abidiano Xavier dos Santos, pastor Kleber e tantos outros que divulgam, que disseminam a palavra de Deus. 11:15, pastor Alessio está aqui conosco, a sua esposa irmã Mari, pastor Alessio, que faz um trabalho às quintas-feiras, né? Uma vez por mês, culto de fé e milagre. Como é que tem sido, meu querido pastor Alessio, a participação da igreja lá no setor 2, movimento na igreja Boa Esperança, igreja Polo?
1: Pastor Varela, boa tarde a todos. O nosso trabalho, o trabalho para edificação do nome do Senhor, tem sido algo impressionante. A cada mês nós vemos aí o agir, o trabalhar de Deus. Por mais que seja uma vez por mês, mas a gente vê o quanto Deus, ele é bom, tanto com seus filhos como com sua obra. Então, só temos a agradecer por cada trabalho, o nome do Senhor está sendo glorificado naquele lugar.
0: Muito bem, pastor Alessio, o próximo culto de fé e milagres, quando é que acontece? E quem vai estar na ministração da palavra de Deus?
1: O próximo culto agora no mês de setembro será no dia 17 de setembro.
0: É uma quinta-feira?
1: Quinta-feira, 19h. Terá como pregadora lá da palavra do Senhor a irmã Ana Cláudia do campo de Macaíba. E no louvor a irmã Jerusa. Jerusa também ali do Nova Esperança. Ela vai estar conosco ali adorando e bendizendo o nome do Senhor e os adoradores locais, né? Que a gente também abraça cada um deles para poder a obra do Senhor sair completa. Glória a Jesus.
0: Dia 17 de setembro, culto de fé e milagres, Igreja Polo, Boa Esperança, setor 2, é isso,
1: pastor? Setor 2. Estamos ali com a liderança do nosso evangelista, pastor Assis, homem de Deus, e tem nos dado um suporte muito bom para que esse trabalho venha a ser executado para a glória do nome do Senhor.
0: E amanhã acontece o aniversário do conjunto Voz do Calvário, isso, né? Um dos conjuntos mais tradicionais da nossa igreja, as nossas irmãs, as senhoras da igreja, né?
1: 45 anos,
0: quase a minha idade.
1: É, né?
0: Que Deus abençoe as irmãs que compõem o Voz do Calvário, que integram esse departamento de louvor e adoração ao Senhor Jesus. Estaremos amanhã louvando, exaltando e bendizendo o nome santo do Senhor Jesus com as nossas irmãs no 45º aniversário do conjunto Voz do Calvário. 11:17, nós vamos agora a mais uma canção que exalta o nome santo do Senhor Jesus. E aqui, nosso querido pastor Alessio, tivemos mês anterior uma grande cruzada evangelística, né? Começamos ali de 7 da noite, foi até mais ou menos quase 1 e pouco da manhã. E eu gostaria de ouvir do senhor qual a experiência em participar dessas mini vigílias, desse momento de adoração ao senhor, que o senhor está à frente desse trabalho também.
1: Iniciamos, na verdade, esse trabalho para a glória do nome do senhor. Sabemos que não é fácil, mas o senhor tem suprido, o senhor tem cuidado, o senhor tem preparado tudo, né? Foi a primeira mini vigília. Nós fizemos ali no Bosque Brasil, ali na divisa entre Parnamirim e Macaíba, onde a expectativa era 60, 70 pessoas.
0: Superou.
1: Chegamos a quase 100 pessoas, né? E para a glória do nome do Senhor, iniciamos 19h20. O trabalho seria finalizado à meia-noite, mas passou um pouco, né? E chegamos ali até quase 2 horas da manhã. Foi muito bom, Deus falou grandemente, Deus renovou pessoas, Deus fez um mover sobrenatural, e para a glória do nome do Senhor, estamos aí programando já para o próximo.
0: Já ia perguntar agora.
1: Isso.
0: Qual é o próximo evento?
1: Próximo evento será a nossa segunda mini vigília, será no mês de outubro, né? No finalzinho de outubro, a gente vai fazer uma divulgação sobre isso. E eu conto com a presença de todos, junto sua caravana. A gente vai publicar aí nas redes sociais.
0: E aqui no programa também.
1: Isso, no programa. E estaremos aí para glorificar o nome do Senhor.
0: Muito bem, 11:19, Geraldo Dantas Júnior, lá de Felipe Camarão, nos aponta aqui o nosso maestro com a próxima canção, que louva e exalta o nome santo do Senhor Jesus. Com Amanda Vanessa, é adorar.

0: 11 horas e mais 26 minutos na capital de todos os potiguares. Vamos agora em linha direta com o Parnamirim, de onde nos fala o nosso pastor, reverendo Abdengo Xavier dos Santos, pastor supervisor do campo eclesiástico de Parnamirim. A paz do senhor, pastor Abdengo, a satisfação ter o senhor aqui através da linha telefônica, esse contato permanente com o nosso programa.
1: A paz do senhor, presbítero Eliseu, a paz do senhor, nosso querido irmão Geraldo Dantas, a paz do senhor, nossos queridos adjuvintes, todo esse lindo corpo ministerial da Assembleia de Deus em Parnamirim, toda essa liderança, os irmãos em geral, Deus os abençoe ricamente. É um prazer, uma alegria poder estar mais uma vez aqui, diretamente aqui, falando com vocês, que para nós é um privilégio muito grande. Louvamos a Deus pela vida do presbítero Eliseu, de todos esses que fazem o programa Parnamirim para Cristo. Deus os abençoe ricamente.
0: Muito bem, graças a Deus, pastor, pela participação do senhor. Nós gostaríamos ainda de contar com a participação do senhor, nos trazendo algo da parte de Deus e também falando acerca da escola dominical e do trabalho que vem crescendo a cada domingo, que é o trabalho pós a escola bíblica dominical, na sequência, depois de 10h15, 10h20, onde temos a ministração da palavra e esse encontro da manhã com Deus.
1: Amém. Antes de falar sobre a escola dominical, sobre a programação.
0: Sim, pastor.
1: Nós temos uma boa notícia aqui principalmente para nossos irmãos que congregam no templo sede e para aqueles que nos visitam. Nós estaremos inaugurando uma sala especial, aliás, duas salas especiais. Uma é a sala de amamentação, uma sala que foi preparada especificamente para as irmãs que precisam amamentar seus filhos, cuidar de seus filhos, seus bebezinhos. Então, uma sala especial, vocês vão ter a oportunidade de ver as imagens pelas nossas redes sociais. Vamos fazer a inauguração oficial dessa sala, que era uma dificuldade que as nossas irmãs tinham quando chegavam, quando precisavam amamentar seus filhos, seu bebezinho, coloca ele para descansar um pouco, às vezes irritado. Então, não vai ser só uma sala de amamentação. Ali vai ter a sala de amamentação, vai ter os berços, onde essas mães poderão acomodar suas crianças ali. É uma sala que foi projetada pela nossa arquiteta, de sorte que será de grande bênção para as nossas irmãs que assistem os cultos ali no templo sede. A outra coisa é que nós, na Mirim, hoje temos uma sala multissensorial, uma sala que atende as crianças com o autismo, né? Uma sala que ajuda bastante, nós chamamos de regulagem. Então, quando essa criança ela está em crise ou está muito irritada, então essa sala foi projetada e preparada especificamente para regular essas crianças com a situação de autismo. E seguimos em vitória, em crescimento. Deus tem abençoado a sua igreja de forma extraordinária. Estamos muito felizes com tudo que Deus está fazendo, construindo e avançando. Então, isso é o que nós podemos informar. Temos a cada domingo, a partir das 9h da manhã, a nossa escola bíblica dominical, uma escola dominical muito frequentada. Inclusive, amanhã estaremos dando aula na classe Samuel, no templo sede. E a partir das 10h15, começamos nossa manhã com Deus. É um culto que realizamos todos os domingos após a escola dominical. A escola dominical começa pontualmente às 9h e vai até às 10h15. Às 10h15 encerramos e a partir daí damos início ao segundo momento na nossa manhã com Deus, que é o nosso culto matinal. É um culto que tem sido marcado pela presença de Deus, por ministrações muito gloriosas, orações pelos nossos irmãos e amigos que nos visitam. Então, você que ainda não conhece, venha conhecer, que não pode de um culto como este, venha participar, porque essa é a nossa igreja, uma igreja que avança a cada dia e certamente Deus continuará nos abençoando grandemente.
0: Glorificado seja o nome santo do Senhor Jesus pelas informações que o pastor Abidênico tem nos trazido, não é? É um homem de Deus, uma visão ampla, ministerial, administrativa, eclesiasticamente falando também, e sobre essas informações sobre a EBD, sobre o culto matinal, sobre a manhã com Deus. Isso tem despertado, não é, pastor? Todos a participarem da escola bíblica dominical, a ter um ensinamento doutrinário também, através das ricas lições que a escola bíblica dominical nos proporciona, pastor.
1: Perfeitamente. E lembrando já também que no próximo final de semana, já a partir da quarta-feira, nós começamos o nosso grande congresso de jovens, né? Nosso congresso da UMADEP.
0: Isso,
1: nossos mais, jovens estão
0: o maior e o mais tradicional congresso de todos os tempos. Evento.
1: E eu creio que será um tempo de muitas bênçãos, muito crescimento espiritual, muita manifestação do poder de Deus. Então, você que é jovem, já vai se agendando aí, esse final de semana vai ser final de semana de muitas bênçãos. Nosso congresso de jovens, alguns preletores que estarão vindo contribuir conosco, como o pastor Bisnardi, que já é conhecido nosso aqui, e outros mais que vão estar fazendo parte dessa grande festa em nome de Jesus. E já para o final do mês de setembro, aí teremos um outro grande evento, que será o Congresso de Senhoras. Então é uma igreja muito dinâmica, uma igreja que não para, e seguimos avançando assim, com muita alegria, no nome de Jesus.
0: Glorificado seja o nome santo do Senhor Jesus. A nossa igreja, a IADERN em Parnamirim, não para, né? Tem suas atividades, mormente com a juventude da igreja, com o departamento feminino, com o departamento infantil, com o departamento de senhoras e também com a nossa juventude no Congresso da Mocidade, que é o maior e o melhor congresso e o mais tradicional do Rio Grande do Norte. O senhor tem mais informações, pastor, acerca do Congresso da UMADEP, que começará 3 dias, é isso, pastor?
1: Exatamente. Serão essa semana, já nas nossas redes sociais,
0: isso.
1: Já está sendo publicado aí toda a programação.
0: Nós vamos divulgar aqui, pastor.
1: Na próxima quarta-feira, nós vamos ter aqui um evento muito especial, que será o grande ensaio, o grande ensaio, com todos os nossos jovens que irão participar do grande conjunto. Então, eu já informo a você, jovem, adolescente, que está inscrito, para não perder, porque vai ser algo extraordinário da parte de Deus na próxima quarta-feira, já em ritmo de congresso, só aguardando o momento realmente da grande festa. Eu creio que você que é evangélico já deve estar preparado e convidando pessoas não evangélicas para estar conosco durante esse período.
0: Muito bem, glorificado seja o nome santo do Senhor Jesus. Eu não sei se o pastor tem alguma disponibilidade ainda de ficar conosco no programa, nos trazer a reflexão do dia, pastor. Fique à vontade para aquilo que o Deus tem colocado no seu coração para nos trazer nesta manhã, pastor.
1: Muito bem, graças a Deus por tudo. Nós louvamos a Deus porque ele tem sido maravilhoso. Deus que tem nos ajudado, nos fortalecido, e quero deixar apenas uma rápida saudação para os nossos irmãos, com base no livro de Josué, é muito importante esse versículo, capítulo de número 1, e o versículo de número 7, que diz: tão somente ser forte e muito corajoso, para teres o cuidado de fazer segundo toda a lei que meu servo Moisés te ordenou. Dela não te desvies, nem para a direita, nem para a esquerda, para que sejas bem sucedido por onde quer que andares. É uma palavra de ânimo, de incentivo, mas uma palavra de orientação, sobretudo. Vivemos uma época em que vemos muitas pessoas que estão desnorteadas, sem rumo, e sem saber aonde ir e sem saber o que fazer. Mas quando nós olhamos para a palavra de Deus, nunca foi esse o propósito de Deus. O propósito de Deus sempre foi que o homem fosse direcionado para alcançar os objetivos e propósitos para os quais Deus o levantou, para os quais Deus o gerou. E nesse texto aqui, Deus está justamente reorientando a Josué, porque era um momento bastante difícil. Moisés havia morrido e o povo estava como que paralisado, sem saber onde ir, sem saber o que fazer, sentindo a falta do seu líder, um momento talvez de hesitação, de dúvidas, de questionamentos. Mas é glorioso como Deus se preocupa com isto e orienta Josué, orienta através de Josué também o povo como alcançarmos os nossos objetivos, como seguirmos adiante. Como prosseguimos? E o segredo é esse, aqui nos ensinado na palavra. Primeiro, precisamos ser fortes. A Bíblia diz que mostrares fruto no dia da angústia, a tua força será pequena. Forte, decidido, forte, corajoso, forte, com propósito, forte, com resiliência. Porque se nós nos deixarmos dominar pelo medo, pelas pressões, não chegaremos a parte alguma. E como poderemos fazer isto? Observando a palavra, lendo a palavra, orando. Ninguém tem força de si mesmo. O próprio Jesus disse ao seu discípulo que sem ele nada nós poderíamos fazer. E a orientação aqui é: seja forte e seja corajoso para teres o cuidado de fazer segundo toda a lei que meu servo Moisés te ordenou. Então, para seguirmos as orientações de Deus e alcançarmos os nossos propósitos e objetivos, não conseguiremos fazer isso sem observar o que diz a palavra. Não podemos estar de um lado num momento, no outro estarmos de um outro lado, sem perspectiva, sem firmeza, sem determinação. E quando nós seguimos esse caminho que nos é orientado pela palavra, então nós sim, com certeza, chegaremos no destino almejado, conseguiremos aquilo que Deus tem proposto em nosso coração, porque esse é o caminho da vitória: ser forte e corajoso e ter cuidado de fazer segundo toda a lei que Moisés nos ordenou, e dela não podemos nos desviar nem para a direita nem para a esquerda, porque ele diz: para que sejas bem sucedido por onde quer que andares. A felicidade não é uma questão de sorte. Felicidade é questão de obediência. Tem muitas pessoas procurando a sorte e dificilmente elas irão encontrar. Siga o caminho da obediência, e o caminho da obediência levará a sorte que você almeja. Que Deus lhe abençoe, que o Senhor lhe guarde. Até um outro momento, até um outro dia, que Deus continue abençoando ricamente a todos vocês que estão na audiência, e espero encontrá-los no nosso templo, na sexta-feira, no domingo, na Escola Bíblica Dominical, no culto à noite. Sempre temos um momento especial nas nossas igrejas, onde ali temos a oportunidade de ministrar, sermos ministrados. Um grande abraço para Presbítero Eliseu, aos nossos queridos ouvintes, e até uma outra oportunidade, se Deus assim nos permitir.
0: Nós agradecemos a participação do nosso pastor, supervisor do campo eclesiástico de Parnamirim, pastor Abidênio Xavier dos Santos, pela participação conosco aqui no programa Parnamirim para Cristo.
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0: Muito bem, tivemos um momento da palavra, uma saudação bem rápida do nosso pastor, mas queremos trazer também esse momento de reflexão, esse momento onde nós convidamos o nosso pastor Alessio Teixeira, para nos trazer a reflexão da palavra de Deus E nesse momento, às 11:41, nós entregamos o microfone da Rádio Nordeste Evangélica para que Deus possa usá-lo com a sua instrumentalidade aqui na terra.
4: Glória a Jesus. Iremos fazer uma breve reflexão em um texto no Evangelho de Jesus Cristo segundo João, do capítulo de número 14, do verso de número 1 ao verso de número 3, onde Jesus, ele vai dizer: não se turbe o vosso coração, credes em Deus, credes também em mim. Na casa de meu Pai há muitas moradas, se não fosse assim eu vos teria dito, pois vou preparar-vos lugar. E o verso 3 ele vai finalizar dizendo: e se eu for e vos preparar lugar, virei outra vez e vos levarei para mim mesmo, para que, onde eu estiver, estejais vós também. Ainda há pouco nós tivemos aí a palavra do nosso reverendo pastor Abdênigo Xavier, onde ele comentou a respeito de Josué, e foi bem taxativo quando ouvimos a expressão de ser fortes, corajosos e seguirmos o objetivo principal da igreja, que é chegar ao céu, céu de glória, lugar de eternidade que Cristo nos preparou. E quando nós tratamos desse texto que nós lemos aqui, nós falamos a respeito de uma promessa feita por Jesus, aonde ele nos dá a garantia de que, independente de qualquer situação, quando nós estamos no centro de sua vontade, nós teremos um lugar guardado por ele. O capítulo 14 de João acontece em um momento de grande preocupação para os discípulos, que estavam preocupados com a sua partida. Entretanto, nós sabemos que as promessas feitas por Jesus, existem elas condicionais e incondicionais. Dentre as incondicionais, temos a volta dele, que será iminente, e não depende da ação humana para que ela venha se cumprir. O evangelista Mateus, no capítulo de número 24, no verso de número 35, ele vai dizer: o céu e a terra passarão, mas as minhas palavras não hão de passar. Jesus, ele fez uma promessa, promessa essa que vai se cumprir, independente de qualquer situação. Jesus, ele, no capítulo 14, ele fala a respeito da sua volta. Ali ele convence, ali ele dá uma palavra de alento para os seus discípulos, quando ele diz: olha, não se turbe o vosso coração, não fique um coração perturbado. Eu vou preparar lugar, porque lá onde eu vou, vai ter lugar para vocês também. E o interessante disso tudo, dessa promessa de Cristo, é nós sabermos que ele reforça essa promessa quando a gente olha lá no livro de Atos, no capítulo de número 1. Jesus ali já estava ressuscitado e ali dando as últimas instruções aos discípulos. E a Bíblia diz que enquanto eles estavam conversando com os discípulos ficaram conversando com ele, e ele disse: olha, eu vou dando as últimas instruções, porque após ser ressuscitado ele já passou 40 dias com seus discípulos. E nas últimas instruções, Jesus ele diz: olha, eu vou para o Pai, vou lá, vou esperar, vou preparar para vocês o lugar. Então, quando estava ali, os discípulos, ele vai ascendendo aos céus e os discípulos ficam atônitos, olhando Jesus subir aos céus. E quando eles estavam olhando, a Bíblia diz que dois anjos ali aparecem, né? E chega para eles e diz assim: varões galileus, por que estão olhando para o céu? Olha só a promessa sendo aí confirmada. Esse Jesus que dentre vós foi recebido em cima do céu, há de vir, assim como para o céu o viste subir. Então, a esperança da igreja é de estar caminhando firme, constante, sempre confiando na promessa de Cristo, né? Porque nós sabemos que a promessa de Cristo, ela é iminente, ela vai acontecer. Jesus, ele não volta atrás, ele não volta atrás do que ele diz. E nós sabemos, irmãos, que a principal promessa do cristão é acreditar naquilo que Jesus nos ensinou. E quando nós observamos as escrituras, nós começamos a entender, porque Paulo escrevendo lá aos irmãos em Tessalônica, 1 Tessalonicenses capítulo de número 4, no verso de número 16, ele vai dizer: porque o mesmo Senhor descerá do céu com alarido e com voz de arcanjo e com a trombeta de Deus. E os que morrerem em Cristo ressuscitarão primeiro, depois os que ficarmos vivos seremos arrebatados juntamente com ele nas nuvens, a encontrar com o Senhor nos ares. Assim estaremos sempre com o Senhor. Nós temos aí várias passagens que nos afirma, nos consola com essa promessa feita por Jesus, sabendo que as tribulações da vida, o nosso tesouro não está aqui. Eu sempre gosto de dizer e sempre gosto de reforçar essa fala quando eu digo que a nossa morada não é aqui. Nós somos peregrinos e forasteiros nesta terra. Às vezes nós passamos por situações que até achamos que Cristo não está nos vendo. Muitas vezes nós que servimos a Cristo, nós observamos certas situações do dia a dia e até achamos que Jesus está demorando a sua volta. Quantos de nós não já pensou isso? Mas quando a gente olha para as escrituras, nós podemos observar que o silêncio de Deus, ele não quer dizer abandono. O silêncio de Deus, ele nos traz ensino, ele é pedagógico. A gente tem como exemplo o salmista no Salmo 13, quando o salmista ele clama a Deus ali, ele não vê resposta de Deus, ele não vê retorno de Deus, mas ali é Deus provando, é Deus lapidando, é Deus preparando, porque nós sabemos que para chegar até Deus, para chegar até o reino dos céus, nós temos que, como Jesus falou com Nicodemos, né? Nós temos que morrer, nós temos que nascer novamente da água e do Espírito. E o silêncio de Deus é pedagógico. Deus nos ensina através do silêncio. E quando nós buscamos a perspectiva de volta de Cristo, nós buscamos aqui a aproximação com Cristo, nós sabemos que vários homens de Deus passaram por situações para poder chegar na promessa, para poder se aproximar de Cristo. E não muito longe disso, nós temos um exemplo que é marcado na história. O próprio Jesus, quando estava ali para ser crucificado, após o martírio, né? Após o flagelo, Jesus estava naquela cruz e Jesus faz uma oração, e aquela oração, ela é muito interessante. Ali, quando ele estava naquela cruz orando ao Pai, ele diz: meu Deus, Deus, meus, em algumas traduções, por que me desamparastes? E ali nós vemos o silêncio de Deus para que se cumprisse o que estava escrito, né? E ali nós sabemos, irmãos, que as promessas de Deus condicionais, ela traz para nós condições. E que condições são essas, irmãos, irmão Alessio? Essa condição de alcançarmos a promessa de estarmos no centro da vontade de Deus, fazendo sua vontade. Eu fico feliz quando eu vejo pessoas que nos procuram, pastor Varela, quando comentam com nós que a palavra causou efeito, e a pessoa muitas vezes estavam calada, estavam fraca, estava abatida, não estavam mais com forças de querer caminhar. E a palavra de Deus, ela trouxe para ele um alento, um consolo, um refrigério. E a partir disto, ela tomou mais força, mais ânimo, como a palavra que foi lida por nosso pastor Abdênigo Xavier, onde Josué recebeu uma missão de prosseguir com aquilo que Moisés já tinha dado início, né? E concluiu com sucesso. E eu sempre digo, retorno a dizer, Seguir com Cristo não é só o momento. Seguir com Cristo não é só o caminhar. Seguir com Cristo é o momento, é o caminhar e o final. Você tem que chegar com Cristo até o fim. Por quê? Porque nós temos que saber de uma coisa, que o começo é bom, o final tem que ser melhor. Eu sempre gosto de tomar como exemplo o apóstolo Paulo. Ele inicia com dificuldades, com provas, com lutas, com batalhas, com perseguições, irmã Mari, com prisões, mas o que me deixa mais alegre, com mais esperança no meu coração, é de chegar no final e a gente dizer: combati o bom combate, acabei a carreira e guardei a fé, e saber que seremos abraçados por Cristo na eternidade e olhar para ele e dizermos assim: valeu a pena, valeu a pena. Fique com essa mensagem. Deus vos abençoe a todos. Continue nesta caminhada, não é fácil, mas o Senhor tem sustentado a cada um de nós. Deus abençoe a todos. Eu agradeço pelo convite, pastor Varela, e estamos aí prontos para continuarmos fazendo a obra do Senhor. Deus vos abençoe em nome de Jesus.

0: 11 horas e mais 57 minutos, valeu a pena esperar com o nosso querido Esteves Jacinto. Agradecimento a todos vocês e agradecer também ao nosso querido pastor que nos trouxe a palavra de Deus nesta manhã.
1: Glória a Jesus, eu quero agradecer. Glória a Jesus, quero agradecer aqui a Deus por esta oportunidade, agradecer ao nosso amigo, o nosso irmão pastor Varela, também agradecer aos irmã ouvintes, Mari, né? A minha esposa, a irmã Mari, está aqui, a missionária Mari, está aqui, por onde vai.

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3: 11:57.
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0: É tempo de buscar ao Senhor. Você que está sem congregar, chegando em Natal ou deseja participar de um culto cristão avivado, será muito bem-vindo. 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
6: A paz do Senhor, queridos. Passa a iniciar agora diretamente dos estúdios da FM 92.5, a Rádio Nordeste Evangélica, a emissora das Boas Novas, Jesus em primeiro lugar, o programa Esteadeb em Foco. Eu, o presbítero Sérgio Lins, diretor da Escola Teológica das Assembleias de Deus no Brasil, aqui no Rio Grande do Norte, quero saudá-lo com a paz do Senhor e enviar um abraço caloroso, uma saudação calorosa para todos os nossos ouvintes espalhados por todo o nosso estado e Brasil afora e mundo também. Quero enviar um abraço aos nossos alunos, professores e colaboradores que perfazem a nossa Escola Teológica, de igual modo a todos os colaboradores aqui da Rádio Nordeste Evangélica, que trabalham arduamente a cada dia para levar este som de qualidade a todos os nossos ouvintes. Nós queremos convidar você a permanecer conosco até às 13 horas, a qual estaremos nesse momento estudando a palavra de Deus com profundidade. E reconhecendo a nossa total dependência do Senhor, vamos orar e em ato contínuo estaremos louvando o nome santo de Jesus. Oremos então.
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6: Poderoso Deus, eterno Pai, a Ti te rendemos toda a honra, toda a glória e todo o louvor. Graças te damos, Senhor, por mais oportunidade que estamos aqui reunidos para estudar a Tua palavra, para refletirmos os ensinos sacrossantos registrados nas Escrituras. Obrigado, Deus, por esta singular oportunidade que estamos aqui, Senhor, nesse momento, reconhecendo a nossa total dependência de Ti e agradecido a Ti, porque temos esse espaço, Senhor, para estarmos juntos estudando a Tua palavra. Deus, nós rogamos as Tuas bênçãos sobre todos os colaboradores da Rádio Nordeste Evangélica, sobre todos os nossos ouvintes, a qual nós temos os alunos, professores e funcionários, colaboradores da nossa Escola Teológica, Senhor. Graças te damos, Senhor, porque o Senhor tem nos concedido esta oportunidade. Rogo a Ti que o Teu Espírito Santo nos ilumine e que possamos, ó Deus, segundo a Tua ação sobrenatural, compreender a Tua palavra e, Senhor, nos ajuda para que possamos viver conforme o Teu querer. Ser conosco, é assim que nós oramos, ó Deus, em nome de Jesus. Amém. Muito bem, queridos, nós vamos louvar o nome santo de Jesus, o nome santo do Senhor Jesus, e estaremos retornando daqui a pouco com o primeiro bloco da ministração da palavra de Deus. Não saia daí, o programa Esteadeb em Foco volta já já.

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Bom, estamos em mais uma edição do nosso programa, em período eleitoral, então nosso programa está com horário mais enxuto e por isso que nós teremos apenas ao longo das eleições um único bloco de ministração. Nosso programa está com horário reduzido e por isso pedimos a sua compreensão. Muito bem, hoje na nossa aula nós vamos continuar tratando sobre o Deus Trino, né, que é um dos assuntos que estamos relacionados dentro das principais doutrinas, doutrina de Deus, doutrina de Cristo, e chegamos então a tratar sobre a Trindade com mais profundidade, trabalhando sobre a Trindade que expressa o ser de Deus. No nosso último encontro nós comentamos, né, as visões equivocadas que foram difundidas tanto do século II até o IV, do século V até o XVI até o século XX, tratando um pouquinho sobre essa evolução do estudo, né, dos contrastes que tratam sobre a doutrina da Trindade. De maneira resumida, nós observamos então que a forma como Deus estava envolvido com o seu mundo na história, lá no século II, Irineu, ele comenta sobre isso, descrevendo o Filho e o Espírito Santo como as duas mãos de Deus. Ao longo do tempo foi se passando, não é? Justino Mártir também descreve, explicando que o cristianismo descreve Jesus como o primeiro gerado em lugar de eternamente gerado. E os pais da igreja, então, faziam teologia em uma época em que a ortodoxia ainda estava se desenvolvendo. E por isso que a igreja precisa reconhecer que os atos históricos de Deus revelam algo do seu eterno. No nosso último encontro, nós começamos, então, a tratar sobre a palavra Trindade, que é um vocábulo que vem do latino trinitas, né? Que é usado então pelo teólogo norte-americano Tertuliano, como outros cristãos do século II estavam relacionando a Trindade à economia da salvação, que depois foi refinada e aprimorada ao longo do tempo. Nesse interim surge então o modalismo, defendido por Sabélio. Sabélio então apresenta então ideias que ele foi influenciado por um personagem que é um teólogo que combateu o Tertuliano, que se chama Práxias. Ele influenciou então Sabélio. Sabélio foi influenciado pelos seus pensamentos, suas ideias, e então apresenta o modalismo. Por isso que o sabelianismo, ele é mais associado a Sabélio. Bom, ele sugere então que o Filho e o Espírito Santo são simplesmente modos diferentes da existência de Deus, um ser divino, às vezes agindo como Pai, às vezes agindo como Filho e outra hora agindo como Espírito Santo. Portanto, o Pai apresenta-se como Deus Criador, o Filho como Deus Redentor e o Espírito Santo como Santificador, né? E aí, então, surge o modalismo. De maneira geral, Sabélio, então, no século III, promove essa ideia, apresentando, então, que existe um Deus que possui três diferentes modos de existência. Deus, então, só é um, e que ele age ou atua como Pai, age ou atua como Filho, age ou atua como Filho, desculpe, como Espírito Santo. A ideia é como se fosse que não há, então, três pessoas diferentes. Um pouco mais à frente, Orígenes, né? Ele insiste na qualidade trina de Deus como a sua essência do ser eterno. Portanto, para ele, quando falamos de Deus como filho, não implica um momento de nascimento, mas sim que ele foi eternamente gerado, né? Para ele, então, para Orígenes, a fórmula das três pessoas ou personificações representa uma única essência divina que se tornou bastante influente. Então, ele organizou a Trindade e apresentou uma proposta de ordem hierárquica. Somente o Pai é Deus em si mesmo, né, que é o Alto Teós, definida por ele. Em seguida, o Filho e o Espírito Santo têm uma origem diferente do Pai, que é a origem deles. Então, o Filho é de Deus, segundo Deus, mas somente o Pai é Deus. Assim, de acordo com Orígenes, na tradição oriental que ele influenciou, existe um forte senso de subordinação dentro da Trindade. Abrindo um parênteses aqui, é por isso que normalmente eu sou assim, eu evito as expressões primeira pessoa, segunda pessoa, terceira pessoa da Santíssima Trindade, justamente para evitar, né, um novo convertido ou alguém que interprete essa ordem hierárquica que era defendida por Orígenes, né? Então,
na ideia, continuando, fechando um parênteses, o Filho e o Espírito Santo não são Deus da mesma forma que é Deus Pai. Eu só estou revisando a aula passada, tá certo? Então, quando ele apresenta, né? Ele descartou qualquer modalismo, mas apresenta, então, a Trindade. Para ele, então, a Trindade não descreve apenas os atos históricos de Deus, mas também descreve o ser eterno de Deus. E aí surge, então, um homem chamado Ário, né, que era um mestre em Alexandria, e aí nós vamos começar a comentar sobre ele nesse dia e o desenvolvimento histórico das discussões sobre a Trindade ao longo da história da Igreja Cristã. Realizada, então, essa ponte com a aula passada, eu quero convidá-lo a fazer a leitura no Evangelho segundo escreveu Marcos, no capítulo 15, verso 33. Estamos no contexto da crucificação de Cristo. E chegada a hora sexta, houve trevas sobre a toda a face da terra até a hora nona. E a hora nona, Jesus exclamou com grande voz, dizendo, Eloi, Eloi, lema sabachthani, isto é traduzido, Deus meu, por que me desamparaste? E alguns dos que estavam ali ouvindo isso, diziam, eis que ele chama por Elias, e um deles correu a embeber uma esponja em vinagre, pondo-a numa cana, deu-lhe a beber, dizendo, deixai-o, vejamos se Elias irá tirá-lo. E Jesus, dando um grande brado, expirou, e o véu do templo se rasgou em dois de alto a baixo, e o centurião que estava de fronte dele, vendo que assim clamava e como expirou, disse verdadeiramente, este homem era o Filho de Deus. Muito bem, afinal, o que foi que o centurião viu, né, para afirmar, então, que ele é o Filho de Deus? Então, nessa perspectiva, se ele é o Filho de Deus, é o verdadeiro Deus, portanto, temos uma clara evidência registrada pelo Evangelho de Marcos, que, inclusive, Marcos apresenta como tema, lá no início do seu Evangelho, que ele, de fato, é o Filho de Deus, né? Se você abre o Marcos, capítulo 1, já começa apresentando o princípio do Evangelho de Jesus Cristo, Filho de Deus. Uma geração, então, depois de Orígenes, né? Surge, então, Ário, mestre Alexandria no Egito, que provocou um dos conflitos mais acirrados no primeiro milênio da Igreja. Bom, para Orígenes, né? Ele afirmava que o Filho era coeterno com o Pai, subordinado a ele. Mas Ário disse que não se podia ter ambos. Ou ele era coeterno ou ele era subordinado, já que a coeternidade implica igualdade. Olha aí. Então, ele descartou. Ário, então, levava a subordinação de Orígenes como um novo estágio, colocando o Filho ao lado, ao invés de subordinado, ao lado da criação e não do Criador. Para Ário, então, ser gerado do Pai significava que o Filho fosse criado pelo Pai. Dessa forma, somente o Pai seria, então, um verdadeiro Deus. Então, ele, a fim de apoiar esse argumento, ele, então, aponta para o que nós chamamos de trinitarianismo econômico do século II. É, amados, muita coisa se desenvolveu para que nós tenhamos a ideia clara e cristalina, teológica, sobre a Trindade nos dias contemporâneos que vivemos. Vamos continuar porque o nosso bloco é mais curto. Os pontos de vista, tanto de Ário como de Sabélio e outros, levaram então a ter vários conflitos, em especial lá em Alexandria. E a resposta para Ário foi, sempre o Pai, sempre o Filho. Em outras palavras, ele afirma que o Pai sempre existiu, o Filho sempre existiu. Portanto, ele foi excomungado a defender isso, né? E aí surge então, dado tudo o que aconteceu, houve várias controvérsias, surge então o concílio de Nicéia, que foi provocado para resolver essa questão. Então, no concílio de Nicéia, Ário, apesar de apresentar ideias que tinha já tinha um avanço, mas ele foi vencido e aí foi estabelecido então o credo niceno, que dali resultou é uma importante declaração do que nós temos hoje da ortodoxia cristã. Eu vou ler aqui o que foi definido, tá? E vamos encerrar nossa aula de hoje com esse credo. O que foi, então, o resultado desse concílio de Nicéia? Foi, então, apresentado após o resultado do concílio o seguinte credo, credo de Niceno, ou credo Niceno. Creio em um Deus Pai Todo-Poderoso, Criador do céu e da terra e de todas as coisas visíveis e invisíveis, em um Senhor Jesus Cristo, o unigênito de Deus, gerado pelo Pai antes de todos os séculos, Deus de luz, Deus de Deus, luz da luz, verdadeiro Deus de verdadeiro Deus,
gerado, não feito, de uma sua substância com o Pai, pelo qual todas as coisas foram feitas, o qual por nós homens e por nossa salvação desceu dos céus, foi feito carne pelo Espírito Santo da Virgem Maria e foi feito homem. Lembrando, irmãos, eu estou só lendo o concílio, tá? Não estou afirmando que esse credo seja verdade plena ou aquilo que nós cremos. Estamos numa discussão e estudo ao longo da história sobre o assunto, ok? E foi crucificado por nós, sob o poder de Pôncio Pilatos, ele padeceu e foi sepultado, no terceiro dia ressuscitou, conforme as escrituras. E subiu ao céu e assentou-se à direita de Deus, e de novo há de vir com glória para julgar os vivos e os mortos, e o seu reino não terá fim. E no Espírito Santo, Senhor e vivificador, que procede do Pai e do Filho, que com o Pai e o Filho conjuntamente é adorado e glorificado, que falou através dos profetas. Creio na Igreja Una, Universal, Apostólica, reconheço o seu batismo para a remissão dos pecados e aguardo a ressurreição dos mortos e da vida no mundo vindouro. Então, credo niceno, ele tomou um credo já existente e acrescentou algumas declarações antiarianas.

Por exemplo, Ário disse que houve um tempo antes de Cristo ser gerado. Então, ele apresenta que ele é eternamente gerado do Pai. Ário disse que só o Pai era verdadeiro Deus. Então, no credo, eles apresentam verdadeiro Deus do verdadeiro Deus. Ário disse que gerado significava que Cristo havia sido criado pelo Pai. Então, o credo apresenta, ele foi gerado, mas não criado. E eles acrescentam uma novidade que é de um só ser com o Pai. E aí sim, esse ser que é homussus, né? Homussus, ou homussus, é uma afirmativa mais controversa do concílio que apresenta, então, a base substancial da discussão ao longo dos séculos seguintes, que trata sobre a mesma substância ou consubstancial. A ideia simultânea de igualdade entre o Pai e o Filho, da mesma substância, todavia distinto do Pai e do Filho, já que apesar de serem da mesma substância, eram diferentes. E aí, claro que nós vamos continuar essa discussão nos próximos encontros, né? Porque essa controvérsia ariana não acabou em Niceia. Nós vamos encontrar, depois do concílio, novas discussões e vamos avançando até o século V, até o 16º e até chegarmos ao século XX, apresentando o desenvolvimento ao longo dos pais da igreja e da história da igreja cristã sobre a discussão do assunto Trindade. Então, se você quer se aprofundar sobre a Trindade, esteja conosco a cada sábado agora, durante o período da eleição, sempre a partir aproximadamente das 12h30. Não sai daí, vamos louvar ao Senhor e logo após traremos as principais informações e a conclusão do nosso programa de hoje.

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1: 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Chegamos à conclusão do nosso programa de hoje e nós traremos as principais informações da nossa Escola Teológica. Informamos que a Escola Teológica está com as matrículas abertas e você é o nosso convidado a fazer sua matrícula. O curso da Esteadeb é oferecido em 3 modalidades: presencial, semipresencial à distância, em 2 níveis, o médio e o bacharelado livre em teologia. O médio em teologia são 3 anos e o bacharelado livre também. No semipresencial, a única exceção é que você faz primeiro médio, que são 22 meses, e o bacharelado livre mais 14 meses, totalizando 3 anos. Já no presencial e no EAD, aí sim você vai cursar do início ao fim 3 anos realmente, seja o médio ou bacharelado livre. A diferença, naturalmente, é a carga horária e o número de disciplinas, enquanto que no presencial você vai estudar, por exemplo, cerca de 30, 36 disciplinas no médio, no bacharelado livre você vai cursar o dobro. Assim acontece na EAD e nos núcleos também, no semipresencial. Ou seja, cursando médio em teologia, você vai cursar uma quantidade muito boa de carga horária e disciplinas, todavia é metade do curso, por isso que é médio, né? Aproximadamente metade, tá certo? Então, nós estamos com as matrículas abertas para o presencial, semipresencial e à distância. O presencial acontece na nossa sede, ali na rua Doutor Celso Ramalho, número 70, Lagoa Seca. As aulas são semanais, segundas e quartas, à noite, 19 até as 22 horas, o médio em teologia. E o bacharelado livre de segunda a quinta-feira, no mesmo horário, ali na nossa sede. Nós estamos também com um curso de extensão, um curso de hermenêutica. Se você tem interesse em se aprofundar nas escrituras e tem dúvida, não sabe como interpretar, durante as terças-feiras até o mês de outubro, nós temos um curso voltado para você sanar todas as dúvidas e aprender novas ferramentas para você ler e interpretar corretamente o texto sagrado. São 2 meses de curso de interpretação com o professor Danilo Medeiros e as matrículas estão abertas. O curso você vai fazer um único pagamento, você pode dividir em quantas parcelas você desejar. É só você acessar agora o nosso site www.esteadeb.org.br. Na parte principal você tem os eventos e lá você tem o curso de hermenêutica. O curso de hermenêutica é um curso presencial que iniciou agora nas últimas 2 semanas e vamos para a terceira aula. O valor do curso é apenas R$ 104,99, que você pode dividir até em 10 vezes, né, pela plataforma. Então, uma oportunidade de você ter toda terça-feira um curso de interpretação presencial, tá certo? Nós temos também o semipresencial, inclusive hoje nós temos aula ali no núcleo da Zona Oeste Natal, que vai acontecer lá em Felipe Camarão, certo? E você é o nosso convidado a participar desse curso abençoado. Fica na Escola Maria Cristina. A aula de hoje será com a professora Heloísa Medeiros, com Pentateuco 2, e amanhã com o pastor Gonzaga, a partir das 8 horas. Então, o semipresencial, ele acontece aos sábados e domingo, uma vez ao mês. Sábado às 14 horas até 19, e no domingo de 8 até às 13 horas. Atenção, porque nós temos vários núcleos, tanto em Natal como no interior. Em Natal, nós temos Amarante, na Zona Norte, Soledade 2, e também na Zona Oeste Natal, como já falei, e na Zona Sul, lá em Eucaliptos. Em Natal, então, temos esses núcleos à sua disposição. Se você mora nas regiões interioranas ou metropolitana, nós temos um núcleo também lá em Extremóis. E ali, um pouco mais distante, nós temos Lagoa Salgada, nós temos São Pedro e agora, no mês de setembro, Campo Redondo. Inclusive, sábado que vem estaremos lá, certo? Então, será uma edição especial no próximo sábado, uma vez que estaremos em Campo Redondo, Campo Eclesiástico de Santa Cruz nos recebendo. Então, o semipresencial acontece dessa forma. E hoje também nós temos aula na Educação à Distância, onde eu, professor Sérgio Lins, estarei abordando a partir das 14 horas sobre anjos e demônios. Afinal, um crente lavado e remido no sangue de Jesus, ele pode ser influenciado por Satanás? Ele pode ser possesso de demônios? Essa pergunta eu estarei respondendo ao longo da aula. Então, se você tem interesse em estudar à distância, você quer de outro estado, outra cidade, outro país, as matrículas estão abertas para o curso na Educação à Distância. As aulas sempre acontecem aos sábados, às 14 horas até às 17 horas, são aulas ao vivo, você pode ativar sua câmera, seu microfone e interagir. Então são as principais informações e vamos então encerrar o programa. Joás Marques, meu querido, muito obrigado pelo apoio técnico e encerraremos nosso programa com oração, convidando você a continuar ouvindo toda a programação. E é claro, você pode entrar em contato conosco para mais informações no WhatsApp DDD 84 20 30 40 38, ou você pode entrar no nosso Instagram @esteadeb.eader, no nosso site www.esteadeb.org.br. Muito obrigado pela sua audiência. Vamos orar. Senhor, nós te louvamos.

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2: 13 horas e 1 minuto.
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2: 14 horas.
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O maligno, para destruir o seu lar, quer que você desista. O ataque não é contra a casa, é contra a mulher que ora dentro dela. O inferno sabe, se cansar a intercessora, o território fica vulnerável. Deus está renovando as tuas forças. O pastor Júlio César. São 2:03 da tarde, graças a Deus, estamos de volta com o programa Boas Novas, programa de setor da Assembleia de Deus, para deixar

a sua tarde de sábado muito mais feliz. Hoje, dia 29 de agosto de 2026, o ano tá se indo. Chegar outubro, eu digo a você que o ano se acaba. Porque não é brincadeira, viu? Já chegamos para alegrar sua tarde de sábado na comunicação. Jaqueline Bezerra, a gerência de programação e produção é do Gerson Câmara. A programação musical é do Evaristo Filho. Operador de áudio, ele, Joás Marques. E a direção geral é do pastor Oaldo Dantas. O programa Boas Novas já começou. E você já pode se interagir conosco através dos nossos meios de comunicação, pelo Zap Zap. O DDD é 849-8826-2255 e o nosso site www.nordesteevangelica.com.br. Nós vamos ficar juntos até as 17h45 com muito louvor, pregação da palavra de Deus e a oração da fé. Deixa só dar uma explicadinha aqui para quem está sintonizando a Nordeste Evangélica pela primeira vez. Primeiro eu quero lembrar que a Nordeste Evangélica completou agora em agosto 31 anos de propagação do Evangelho, né? É, onde traz mensagens que toca aos corações de muitas pessoas. Aqui, através desta emissora, o Senhor já salvou, o Senhor já libertou, o Senhor já transformou, já fez grandes coisas, tá certo? E nós temos uma programação no sábado à tarde. O programa Boas Novas são programa de setores. Nós temos 5 setores no sábado à tarde. São 5 congregações. São 5 igrejas que tomam conta de outras. E todas essas congregações, polos, elas têm programação aqui na Nordeste Evangélica, certo? Tanto aos finais de semana como no durante toda a semana à noite. Nós temos aqui, como eu já anunciei, louvor, pregação da palavra e a oração da fé, né? O ouvinte liga para o 988-2626-2255, 8988-2626-2255, deixa aqui seu pedido de oração, seu oferecimento e muitas vezes utilidade pública, tá certo? A gente consegue passar, consegue ajudar. Então eu quero aqui já agradecer a Deus por esta oportunidade que Ele nos concede. E vamos de música, vamos ouvir, vamos começar ouvindo louvor. Lembrando que o primeiro setor em destaque desta tarde é o setor de número 10, que tem como Igreja Polo Santarém Bairro. Nós temos um coordenador, que é o pastor Antônio do Carmo Júnior e a irmã Sinara. Nós queremos mandar saudações para eles e desde já agradecer a sua audiência, tá bom? Nós vamos ouvir com o primeiro louvor, Joás, da programação, Banda Tempos, Deixa Deus Trabalhar.

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Graças a Deus, nós vamos para o Zap Zap aqui, zapear com os irmãos. Olá, boa tarde, sou Miriam, aqui de Capoeira, quero mandar um alô para toda a minha família e todos os ouvintes do programa. Muito obrigada, Miriam, pela sua audiência. Também conosco, boa tarde, a paz do Senhor Jesus Cristo. Peço oração pela minha família, para Deus chegar com a libertação das nossas vidas. A irmã Deusa, vamos orar sim. Josenira, do setor 14, a paz do Senhor, irmã Jaqueline e demais companheiros. Muito bom estar com vocês. Peço oração por todos os enfermos. Amém, Josenira. A paz do Senhor, aqui é a irmã aqui é o Levita do Senhor, irmão Ori Osvaldo, da Assembleia de Deus, setor 34. Boa sorte um. Peço um louvor para que todos que fazem, para todos que fazem parte do exército de Cristo Jesus. Deus abençoe a todos em nome de Jesus. Muito obrigada pela audiência. A paz do Senhor, boa tarde, irmã Selma, estou agradecendo a Deus por abrir uma porta extra, né? Para eu trabalhar, porque eu tenho muita fé que eu vou trabalhar com minha carteira assinada em nome do Senhor Jesus. A irmã Selma Gomes, de Nova Descoberta, deixa para a meditação dos nossos ouvintes, Salmos 46. São 2:13 da tarde, nós vamos ouvir Rosiel Alves, Sofrer por Jesus, e a gente volta daqui a pouquinho já com a mensagem da Palavra de Deus.

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1: São 2:17 agora em Natal. A nossa mensagem vai ser baseada no livro do profeta Isaías, capítulo 54, versículo 17, que diz assim: nenhuma arma forjada contra você prosperará. Deus é a nossa proteção em meio às batalhas. É esse o tema desta tarde, baseado em Isaías 54, 17. Todos nós enfrentamos batalhas, né? Algumas são visíveis, outras acontecem lá dentro do coração. Existem momentos em que parece que tudo está se levantando contra nós. Parece que tudo dá errado. Mas Deus nos deixa uma promessa poderosa. Toda ferramenta preparada contra ti não prosperará. Observe, o texto não diz que nenhuma arma será preparada. Por quê? Porque nenhum de nós estamos isentos de armas forjadas. Ela pode sim ser preparada contra nós. E aí eu lembrei de Daniel, porque aprontaram com Daniel. Viram que contra ele não podiam. Por quê? Porque ninguém pode com quem é fiel, com quem é correto, com quem não aceita corrupção. É possível viver num mundo corrompido sem se corromper? Claro que é. E uma certa vez eu fui levar essa mensagem, né, para um lugar, e eu achei muito interessante, porque tinha um pescador lá, nessa igreja. E ele disse uma coisa, que há 27 anos que nós trabalhamos com camarão. E quando o camarão adoece, o que é que acontece? Começa a chegar as garças. Começam a chegar as garças. Como sinal que alguma coisa está errada no tanque. E eu nunca prestei atenção, garça vai, garça vem. Mas ele disse uma coisa muito interessante. Que a garça, ela entra na lama, né, no tanque, com aquela sujeira do talude, mas os pés não sujam. E eu disse, meu Deus, como é que 27 anos nesse comércio, eu nunca prestei atenção nisso, que a garça entra na lama, mas não mela os pés. E é possível? É. Assim é o crente, tá certo? É o crente. E o que aconteceu com José? Fizeram de tudo e viram que ele era fiel. E eles disseram, agora vamos atingir a fé dele. Mas Deus permitiu que ele fosse jogado na cova dos leões. Mas Deus não podia ter evitado? Podia. Mas Deus permitiu que Daniel fosse para a cova dos leões, porque a cova dos leões era o lugar que Deus iria manifestar o seu poder na vida dele. Então, muitas vezes, Deus permite que entremos na cova dos leões para lá Deus mostrar o seu poder. Então, qualquer arma pode ser forjada contra nós. Mas o que é que diz o versículo? Toda ferramenta preparada contra ti não prosperará. Né? Existe uma diferença entre uma arma ser preparada e ela prosperar. É diferente. Deus não permite. Deus é quem te guarda. O inimigo pode tentar, mas Deus continua tendo a última palavra. A arma pode ser preparada, sim. Pode, mas não precisa vencer. Isaías não disse que não haveria armas. Não, não foi isso que ele disse. Ia existir armas, mas que ela não ia te atingir. Isso significa que Ser filho de Deus não significa viver sem lutas. Podemos enfrentar críticas, injustiças, perseguições, problemas e momentos difíceis. Mas Deus promete para você que está me ouvindo nesta tarde: não prosperará. Talvez você esteja enfrentando uma batalha hoje, mas não confunda a existência da luta com a ausência de Deus. A batalha pode ser grande, mas o seu Deus é maior. Deus tem o controle sobre tudo aquilo que se levanta contra nós. Isaías 54:16 diz que é Deus quem criou o ferreiro que sopra as brasas e fabrica a arma. Isso significa que Deus continua soberano. Nada foge do seu controle. O inimigo pode planejar, pessoas podem falar, circunstâncias podem se levantar, mas nenhuma dessas coisas está acima da autoridade de Deus. Aquilo que parece uma sentença pode ser apenas uma etapa antes do testemunho. Deus não promete ausência de batalhas, nunca, mas vitória sobre elas. Aí é diferente. A promessa não é: você nunca será atacado. Não, você pode ser atacado. A promessa é: o ataque não terá a palavra final. Daniel foi lançado na cova dos leões, mas Deus fechou a boca dos leões. Os três jovens foram lançados na fornalha, mas Deus esteve com eles. Davi enfrentou Golias, mas o gigante caiu por terra. Pedro enfrentou a prisão, mas Deus abriu as portas. A presença da batalha não significa ausência da vitória, nunca. Nossa segurança está no Senhor. A verdadeira proteção não está na nossa força, no nosso dinheiro, na nossa influência ou capacidade. Está única e exclusiva em Deus. Salmos 46, verso 1 declara: Deus é o nosso refúgio e fortaleza, socorro bem presente nas tribulações. Quando confiamos em Deus, não presenciamos, ou, desculpa, não precisamos viver dominados pelo medo. Por quê? Porque nós confiamos no nosso Deus. Podemos dizer: eu não sei o que estão planejando contra mim, mas de uma coisa eu sei: que Deus está cuidando de mim. Talvez exista uma arma sendo preparada contra você. Talvez alguém esteja tentando prejudicar sua vida. Talvez você esteja enfrentando uma batalha que ninguém conhece. Mas hoje Deus te lembra: toda ferramenta preparada contra ti não prosperará. Não significa que você nunca chorará. Não significa que nunca enfrentará dificuldades. Significa que nenhuma arma terá poder para frustrar os planos que Deus estabeleceu para a sua vida. Continue orando, continue confiando, continue caminhando, continue acreditando. A arma pode ser preparada, mas Deus determinou o resultado. Confia no Senhor e ore comigo neste momento. Senhor, fortalece aqueles que estão enfrentando batalhas. Guarda suas famílias, seus lares e seus caminhos. Que nenhuma arma preparada contra eles prospere. Dá sabedoria para enfrentar as lutas e fé para continuar confiando em ti. Que todo ataque se transforme em testemunho e toda batalha resulte em crescimento. Em nome de Jesus.

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3: São 2h37 agora em Natal, estamos de volta com o programa Boas Novas e a participação dos setores da IEADERNE, Igreja Evangélica, a Assembleia de Deus no Rio Grande do Norte, presidida pelo pastor Martim Alves da Silva. Antes de orarmos, né? Nós vamos fazer o seguinte, Joás, nós vamos orar, tá certo? Nós vamos orar, mas antes nós vamos passar aqui no Zap Zap. O nosso irmão da congregação da igreja, Deus Proverá, que passou a mensagem, eu acabei perdendo a mensagem. Se ele puder dar um oi, se estiver na audiência, tá certo? Geraldo Júnior, não é? Que não é o da rádio, está conosco na audiência. Quem também está conosco, Augusto Ferreira. Ele diz, somos ouvintes do programa Estiadeb. Ah, do programa da Estiadeb. Acho que eu desci bastante. Tá aqui, cheguei. Conosco, Analine. A paz do Senhor, peço que me ajudem em oração por meu filho Pedro, que está afastado dos caminhos do Senhor. A irmã Janeide. O presbítero José Luiz, lá da cidade de Espírito Santo, também está no pé do rádio, como diz ele. Hoje não fui o primeiro porque cheguei agora, mas deixo meu abraço para o meu pastor Clenilson e sua esposa, a irmã Thaís. A paz do Senhor, Jaqueline. Aqui é o irmão Luiz Antônio, de Ceará Mirim. Que mensagem tocante foi a abertura do programa. Que Deus nos guarde e nos guie de todo mal. Muito obrigada também pela audiência. A paz do Senhor, peço oração por minha saúde, né? Pela saúde da minha família, a irmã Gisélia Teixeira. A paz do Senhor Jesus, o pastor Adailton Moura, de Santa Catarina, lá no sul do país, né? Na cidade de Itajaí. Estamos na audiência aqui, amém, graças a Deus. Tá uma bênção, irmã Jaque. Quem? Maísa Nunes. Também conosco, boa tarde, a paz do Senhor Jesus, o irmão Elígio e a irmã Cleonice. Estamos na audiência da Nordeste Evangélica, diretamente de Cobé, distrito de Vera Cruz. Vera Cruz. 2h40, Joás, nós vamos orar agora por todos os pedidos.
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3: Agradeço também a audiência da irmã Vânia Nascimento. Senhor nosso Deus e nosso Pai, estamos aqui em tua presença. Queremos aqui te apresentar todos os pedidos de oração feitos nesta tarde, enviados aqui para a Nordeste Evangélica. Por cura, por libertação, por salvação, por porta de emprego. Te apresentamos também, Jesus, este ano é um ano de eleição. Te apresentamos o nosso país, para que se cumpra nele a tua vontade, que possamos votar certo. Deus maravilhoso e poderoso, te apresento também a nação de Israel, Senhor. Te apresento aqueles países que estão em guerra. Chega trazendo paz. É o que eu te peço e te agradeço já, em nome de Jesus. Amém. Nós vamos ouvir agora com o cantor Esteves Jacinto, Sonhar Outra Vez.

0: 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Já estamos com a representação do setor 32, que tem como Igreja Polo, Catarina 1, pastor Edmilson Gomes e a irmã Dodora, não é isso, Gil?
1: Verdade, a Pátio Irmã Jaqueline, a Pátio São Joás, a Pátio Irmã Edberto, a Pátio todos os rádios ouvintes, né? Que continua sintonizado aí com a programação das Boas Novas. E como você acaba de falar, ainda está com o setor 32 agora, e está dirigida nesse ano de 2026 pelo evangelista Edmilson Gomes, né? E já qual mandamos já um abraço para ele e sua esposa irmã Dodora.
0: Gil, você vai trazer alguma informação? Nós chamamos um louvor, como é que a gente faz?
1: Vamos chamar um louvor, né? O pregador já está aqui, mas daqui a pouquinho ele está se preparando ali, deixa ele respirar um pouco.
0: Então nós vamos chamar mais um louvor antes de passar para você fazer os seus oferecimentos. Eu quero oferecer para a nossa irmã Graça Imperial de Jardim Progresso 2, lá no setor 20. Ela deixa aqui para a meditação dos nossos ouvintes, Salmo 121. Deseja a todos um bom final de semana e uma tarde abençoada. Hoje só vou agradecer por tudo que o Senhor fez na minha vida, na vida da minha família. Glória a Deus por isso. Ela diz, ofereço o próximo louvor para meus filhos, minhas noras e meu esposo Bernardo e para todo o povo de Deus, principalmente para o irmão Heriberto e a irmã Jaqueline. Muito obrigada, viu, irmã? O irmão Heriberto está aqui agradecendo. E para o diácono Joás Marques. Né? É o homem que toma conta da mocidade lá no setor 38, né, Joás? Gil.
1: Amém. Também gostaria de oferecer para todos os líderes ali da congregação de Catarina 1, né? Toda a liderança, ali a irmã Oristel, irmão Carlos, a irmã Eliseu, irmão Emerson, Rocha, irmão Isaías, irmão Paulo, o presbítero Rodrigo, enfim, a todos os irmãos, né? Que fazem parte da liderança ali da congregação de Catarina 1. Também oferecemos para a irmã Salete da Mata, a irmã Creuza, né? Irmã Creuza, não pode esquecer dela.
0: É verdade. Né?
1: Irmã Creuza completou mais um ano de vida, viu, Joy?
0: Parabéns, irmã Creuza, que Deus te abençoe e te dê muitos anos de vida, muita
1: hoje,
0: paz.
1: Hoje, ali no Círculo de Oração de Jovens, do qual ela é a dirigente, né? Hoje foi comemorado ali o aniversário da irmã Creuza. Desde bolo, viu, Jaqueline? Ela ia mandar um pedaço mais, a gente...
0: Fica só no gosto.
1: Fica só no gosto, né? Deus abençoe a irmã Creuza por mais um ano de vida. E deixamos para a meditação dela, Salmo de número 46, verso 1. Diz assim, Deus é o teu refúgio e a tua fortaleza, e é o teu socorro bem presente na hora da tua angústia. Deus abençoe a irmã Creuza.
0: A irmã Zélia... Ela oferece o próximo louvor para mim, Jaqueline, meu esposo Heriberto, Joás Marques. Eu, de Teixeira, deixa Salmos 117 para meditação dos nossos ouvintes. Ela pede oração por sua família, por seu esposo, né? Que todo mundo sabe que tem Alzheimer. E seu filho também, para Jesus abençoar. Também está na audiência minha queridona, a irmã Rosário Farias. Muito obrigada pela sua audiência, viu, minha querida? A irmã Rosário é uma mãezona. Orou muito por mim ali quando estava em Cidade Satélite, né? E hoje ela está ali no setor 1, mas que Deus abençoe grandemente a irmã Rosário Farias. Que Deus te abençoe. Nós vamos ouvir com o cantor Oséias de Paula, Tens.

São 14 horas e 53 minutos. O setor 32 ela é composto por seis congregações. A congregação Paulo, a congregação de Catarina 1, que é dirigida pelo evangelista Edmilson Gomes. A congregação Filho do Rei é dirigida pelo presbítero Alexandre Pegado. Na congregação de Filho do Rei, Renascer, o presbítero Valfran Lucas. Na congregação de Porta das Ovelhas, presbítero Márcio. Na congregação de Solidade 1, presbítero Maurício II. E na congregação de Galilé, o presbítero Janilson Lima. Amanhã, ali na congregação de Catarina 1, haverá culto com a participação do DENOC, né? O presbítero Carlos Roberto convida todos os irmãos que fazem parte ali do Departamento de Novos Convertidos a participar desse grande conclave espiritual. Mas antes, às 9 horas da manhã, haverá a Escola Bíblica Dominical em todas as congregações do setor 32. E avisamos também que terça-feira, dia 1º de setembro, haverá culto de Santa Ceia ali na Igreja Apolo de Catarina 1, às 19 horas. E pedimos aos irmãos para não esquecerem de levar aquele quilo de alimento para ajudar os nossos irmãos necessitados ali da nossa congregação, tá certo? Então, amanhã culto de novos convertidos e terça-feira culto de Santa Ceia na Igreja Apolo de Catarina 1. E nas demais congregações haverá culto evangelístico.

Vamos ouvir mais um louvor, mas nesse instante gostaria de fazer um oferecimento. Oferecer para a nossa irmã Iolete Duarte, irmã Elza Duarte, ali do Templo Central, aos nossos pastores, amigos ali do nosso setor 32, já foi citado aqui o nome de todos eles, né? E as suas esposas também são...

leve o nosso abraço, enfim, a todos os irmãos que fazem o setor 32. Também oferecer para todos os promotores de missões da área 6, né? Todos os irmãos que estão se programando aí para o Amigo da Bíblia. Todos os irmãos ali do setor área 6 de Natal, se preparem aí, porque em breve será lançado esse projeto Amigos da Bíblia, aí no culto de missões, nas congregações. Vamos ouvir o louvor? Dessa feita, vamos ouvir na voz de Esdras. Esdras, Deus cuida de mim.

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2: 15 horas e 1 minuto.
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11: São 15 horas e 3 minutos. Vamos ouvir a palavra de Deus que será ministrada pelo irmão Heriberto.
12: Pai do Senhor, que Deus possa nos abençoar nesta tarde e que possa salvar vidas, transformar vidas. Temos pregado ele aqui diariamente. Ele é aquele que tem o poder de mudar as circunstâncias. Agradeço a Deus mais uma oportunidade de estarmos aqui. Vamos meditar em sua palavra, no livro do profeta Isaías, capítulo 64. Vou ler o versículo 5 e 6, que diz assim: ó Deus, vens ajudar aqueles que praticam a justiça com alegria, que se lembram de ti e dos teus caminhos.

0: Mas prosseguindo nós em nossos pecados, tu tiraste. Como então seremos salvos? Somos como o impuro. Todos nós, todos os nossos atos de justiça são como trapo imundo. Murchamos como folhas e como o vento as nossas iniquidades nos levam para longe de ti. Como então seremos salvos? Prezado amigo ouvinte, o sistema educacional no mundo tem falhado grandemente. Nós fomos ensinados nas escolas, nas universidades, a aprender a ciência do mundo. Uns são advogados, outros cirurgiões dentistas. Existem diversas especialidades que o mundo nos oferece através dos centros de especialização, né? Então, tudo isso para nós conquistarmos coisas para a nossa vida, para o nosso viver. Mas hoje nós estamos aqui imbuídos da responsabilidade de falarmos sobre a ciência de Deus, certo? Sobre o sistema educacional que Deus colocou em nosso coração, em nossa vida. Então, existem duas diferenças fundamentais. O ensinamento do mundo, ele nos dá uma profissão, um meio de nós trabalharmos, vivermos, sobrevivermos no sentido material, materialmente falando. Mas apesar da ciência do mundo ter trazido para nós algumas qualidades, o ser humano continua o mesmo, com seus conflitos, com suas decepções, com os seus desajustes, com sua insegurança, com as emoções descontroladas. Mesmo aqueles que se formam nessa área, mesmo pessoas que são psiquiatras. Conheci uma colega que ela se suicidou, uma psiquiatra. Então, nós vemos um mundo cheio de ansiedades, de angústia. Mesmo dentro do sistema educacional em que nós vivemos. Mas a Bíblia nos informa, a Bíblia é a ciência de Deus, é onde está contido a palavra de Deus e os seus ensinamentos para a nossa edificação. Então, a Bíblia sagrada contém ensinamentos muito mais importantes. Porque o problema do homem é a conduta do seu coração. O seu problema está no coração. E só Jesus pode mudar, pode fazer um novo homem, uma nova mulher, uma nova criatura. Então a ciência de Deus, ela opera no nosso interior, transformando vidas, modificando as nossas atitudes, as nossas emoções, direcionando para um ponto em que nos traz paz, nos traz alegria, nos traz satisfação. Por isso que Jesus disse: eu sou o caminho. Ou seja, ele aponta, nos ensina a direção certa. Jesus nos ensina em quem devemos crer, o que devemos buscar para que tenhamos um sistema educacional completo dentro de nós. O processo educacional que nós aprendemos aqui neste mundo, juntamente com o sistema educacional de Deus, baseado nas Escrituras Sagradas. Porque quando há modificação no nosso interior através da palavra de Deus, da ciência de Deus, as emoções são controladas. Porque Jesus trabalha pelos seus, mudando, transformando a nossa maneira de ser, a nossa linguagem, a nossa maneira de agir. Aqui é onde está a importância do ensinamento cristão dentro das nossas escolas, das nossas universidades. Por isso que eu disse, o nosso sistema educacional é falho, tem falhado grandemente. Mas graças a Deus que em nossas igrejas, através da doutrina bíblica, da escola dominical, das pregações do Evangelho, Jesus nos traz a nossa mente, a necessidade de mudar, de renovação da nossa mente, do nosso entendimento. Ele diz: errais não conhecendo as Escrituras Sagradas, pois elas testificam de mim, elas ensinam de mim. Então, quando nós entendemos isto, as coisas tendem a melhorar. Mas a educação em nossas universidades não estão ainda voltada para o mundo interior do homem. O que é necessário? A gente vê pessoas ilustres em nosso país e no mundo, com cada aberração, sem controlar suas emoções, sem um bom entendimento de causa e efeito. E a palavra nos ensina a construir o nosso caráter, produzindo amor, produzindo bondade, produzindo paz, trazendo para dentro de nós o domínio próprio. Isso aí é a ciência de Deus. Ensina-nos a dominar as nossas emoções, a construir boas amizades, a ter bons amigos, a viver em paz. Nos ensina a vencer obstáculos, enfrentar dificuldades. Nos ensina também a perdoar. Essa é a ciência do reino de Deus. Porque chamar a ciência do reino, porque somos ensinados pela verdadeira fonte, que é Cristo, onde jorra para dentro de nós a paz, onde traz para dentro de nós a alegria, a santificação, a esperança, o perdão, o amor, a salvação de nossa vida. Ele disse: eu sou o caminho, a verdade e a vida. Quando você passa a ler a Bíblia Sagrada, quando você põe dentro da sua própria igreja, você olha ao seu redor, você vê que a verdade existe. Ele ensina-nos como devemos crer, como devemos andar, nos mostra a direção. Ele diz isso: eu sou o caminho. Você vai verificar quando aceitar a Jesus, como passar a ler a palavra de Deus, que a esperança vem pelo conhecimento da verdade, que ela da liberdade vem pelo conhecimento da verdade, que é Jesus, que a cura vem pela verdade, que a salvação vem pela verdade, que é Jesus, que a vitória vem pela verdade, e que o perdão que está dentro de nós, o amor, a bondade, você reconhece, você vai viver na verdade, quando você estiver Jesus no seu coração. Então, Jesus é nossa esperança. A esperança dele é uma esperança absoluta. Ele prometeu. É uma esperança imutável. E nesta tarde, ele te convida, você que está ouvindo esta emissora agora, para aceitá-lo como seu Senhor, como seu Salvador. Porque ele quer governar a sua vida. E o homem que não tem Jesus está sendo governado pelo inimigo de nossas almas. Quando você não tem Jesus, você tem o outro lado. Você está promovendo o reino das trevas. Mas quando você tem Jesus, você está promovendo o reino de Deus. Esse Jesus que nós pregamos nesta tarde a você, ele tem o poder, ele tem a autoridade para mudar vida. Ele tem a autoridade, ele tem o poder para mudar situações. Não sei qual a sua, mas ele está observando cada um de nós aqui na face da terra. Ele conhece você, ele me conhece, sabe as nossas necessidades. E muitas vezes é preciso dar um passo em direção a ele, aceitá-lo para ele operar maravilhas na sua vida, para lhe trazer vitória. Ele quer transformar sua vida, amigo. Não te conheço, mas coloca essa frase na tua mente: você está sendo observado por ele. Todos nós estamos sendo observados pelo Senhor a cada dia, a cada hora, a cada momento de nossa vida. Eu falo isso para o nosso aperfeiçoamento. O Senhor nos observa. E ele quer transformar a sua vida para te abençoar, para te salvar. E você pode dizer: eu sou uma pessoa boa, não posso ficar assim mesmo. Não, você tem que ter um encontro com ele. Uma certa vez ele se dirigiu, para resumir, uma pequena resumo, para uma mulher samaritana que tinha vários maridos. Uma mulher infeliz. Mas Jesus, quando ela se encontrou com Jesus, Jesus modificou sua vida, o seu coração. Não é de qualquer jeito que se vai para o céu. não é de qualquer jeito que você tem Deus à sua disposição. Você tem que estar na sombra dele. Você tem que andar nesta terra de mãos dadas com ele para ser abençoado, para ser abençoada. Você precisa entender que nós, seres humanos, temos duas fases do ponto de vista de qualidade de vida neste mundo. Antes de conhecer a Jesus, antes de conhecer a verdade, e depois de conhecer a verdade, olha que mudança. Quando você conhece Jesus, você conhece a verdade. Ele é seu Senhor, não é mais o pecado. Mas antes de você conhecer Jesus, ele não era o seu Senhor. O seu Senhor era o pecado. E o pecado faz separação entre nós e Deus. Então, Jesus é a única esperança para te libertar. Para te libertar do cativeiro do pecado. Da situação em que você vive. Talvez você seja cativo do alcoolismo. Talvez você esteja escravizado pelas drogas. Na prostituição. Cheio de angústia, de desespero, de amargura, mas Jesus que nós pregamos é aquele que tem poder para libertar. Louvado seja o nome do Senhor. Então é preciso atentar para o ensinamento do Mestre Jesus. Ele diz: eu sou o caminho. Ele te mostra nessa tarde a direção que você deve tomar. Ele mostra nessa tarde como você vai andar com ele, com a verdade. Porque você, se permanece na verdade, se permanecer na verdade, ele diz: eu sou o caminho, a verdade e a vida, você vai ter a vida. São as motivações, as causas que traz nós termos vida em Cristo. Ser liberto por ele e uma vida com certeza, com esperança, com convicção com ele. As fortificações espirituais do mal que tem roubado os seus sonhos através dos vícios, mergulhando você nas drogas, no vício e neste mundo, para que você esqueça o seu caminho. Você está aprisionado. O inimigo procura roubar os seus sonhos, os seus projetos de vida, mergulhando você no lamaçal do pecado, tirando de você a alegria de viver, impedindo de ser infeliz, de ser feliz. Você precisa saber disso. Você está fazendo a vontade do inimigo que está te destruindo. Você quer deixar os vícios do mundo e você não tem forças. Você quer voltar para sua casa, para seus filhos, para o seu lar. Mas não pode. Você precisa de um libertador. Você está acorrentado pelo inimigo. Jesus de Nazaré quer destruir estas correntes que o impede de ser feliz, de ser próspero. Esse Jesus de Nazaré que nós pregamos é aquele que nos libertou e que pode também te libertar. Quem éramos nós, amigo? Há 20, 30, 40 anos atrás, se não fosse alguém que pregasse o evangelho para nós, se não fosse alguém que entregasse um folheto evangelístico para nós, quem éramos nós hoje? Você precisa entender que nós estamos falando aqui de um poder maior que Jesus. Não existe poder no homem para mudar a situação de escravo para ser livre. Não existe esse poder no homem. Se você é um alcoólatra, por exemplo, ou qualquer vício, por si só você não pode sair. Muitas vezes deitado nas mercearias, aonde tem bebida, nas calçadas da vida, você não vê que é o inimigo te destruindo? E o Senhor está te alertando nesta tarde, porque a salvação, a libertação que você precisa, a posição social, as boas obras, não depende de homem, mas do Senhor. A salvação não depende de dinheiro, não depende destas coisas, de boas obras, mas depende do Senhor. Ele é que tem poder para te libertar. Então, se você vive segundo o sistema mundano, você é escravo espiritualmente. Você vive uma vida contrária à verdade de Deus. Você precisa de Jesus. Uma vez aceitando Jesus, uma vez você reconhecendo a verdade, você está no caminho dele. A sua vida vai mudar, porque o serviço que ele vai dar para você vai mudar também. A sua palavra, os seus conceitos, a sua direção, os seus ensinamentos. Então, que Deus nesta tarde possa te salvar, possa te abençoar, você e sua casa. Amém.
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2: São 15:27 agora em Natal. Vamos orar. Nós temos aqui, deixa-me ver aqui, a paz do Senhor para todos os irmãos. A nossa querida Edna Oliveira. A paz do Senhor, irmã Jaqueline. Gostaria de fazer um pedido de oração por uma porta de emprego para o irmão Paulo Roberto e saúde. Para a sua família, né? Para alguns membros da família. Nosso irmão Flávio está na audiência. Que Deus abençoe, irmão Flávio.
3: Pai Santo e Justo, nós queremos te render graças, Senhor, por esses momentos que passamos aqui na Rádio Nordeste. Ó, Pai amado, a tua palavra que foi pregada nesse instante, Pai, os pedidos que foram feitos, Pai, tu conheces e sondas o coração de cada um que fez os pedidos, aqueles que não puderam fazer, Senhor, mas tu conheces a necessidade. Ó, Pai amado, visita cada lar, visita cada problema, coloca as tuas mãos sobre a enfermidade daqueles que estão necessitando de uma cura, aqueles que estão em um leito de hospital, aqueles que estão em qualquer outro lugar, que o Senhor possa chegar com providência. Ó, Pai amado, nós queremos te agradecer por os momentos que passamos aqui e te agradecer também pela vida de Joás, Jaqueline, Heriberto, a minha, enfim, a todos que irão passar por aqui nos microfones da Rádio Nordeste. É isso que nós te pedimos e já queremos te agradecer, porque cremos, Pai amado, que grandes coisas o Senhor vai realizar nas nossas vidas, Pai. Em nome de Jesus, amém.
2: 15:29, agora em Natal, eu quero aqui agradecer ao irmão Gil.
3: Amém.
2: Irmão Heriberto, só espere um pouquinho.
4: Certo.
2: porque o próximo será o nosso setor, não tem chegado, né? E ele não custa nada esperar um pouquinho, né? Gil, obrigada, viu?
3: Amém, muito obrigado também, Deus abençoe. E próximo domingo, sábado, nós estaremos aqui, se assim Deus nos permitir.
2: Amém? Vamos faturar.
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Aqui no Zap Zap está conosco o irmão Roberto Pacheco, lá de Sapucaia do Sul, no Rio Grande do Sul. Ele deixa aqui a paz do Senhor para todos os irmãos e seus pais no setor 11. Irmã Eliete, do setor 25, lá em Parque dos Eucaliptos, também está conosco, deixa aqui um abraço e nós devolvemos de volta. Devolvemos para ela o abraço, tá certo? Hoje a Igreja Evangélica Deus Proverá promoverá uma mini vigília logo mais às 8 horas e vai até a meia-noite, tá certo? Mini vigília na Igreja Deus Proverá, que está situada na Avenida Miguel Castro, bairro do Bom Pastor, tá certo? Você não pode perder essa mini vigília. Vão estar pregando lá a palavra de Deus o missionário Lucas Mateus, o levita Giovanni, o pregador vai ser o Emanuel Bastos e no louvor o segundo copastor Diogo Vitor. Pronto, está aqui, que Deus abençoe, que seja uma bênção esse trabalho, em nome de Jesus. Continuando aqui, interagindo com os nossos irmãos, a irmã Ceiça está conosco, como também a irmã Ana. Boa tarde, gostaria de ouvir o louvor com Clebson Collins, tu conhece? Escrita pelo dedo de Deus. Nós não conhecemos. Será que o título do louvor é esse mesmo? Paz do Senhor. Peço oração por libertação do vício, né, do meu esposo, para o Senhor chegar, né, na vida dele. É a nossa, não diz o nome, mas é lá de Capoeira. Que Deus abençoe e chegue ali com brevidade, né, na vida dessa família. Vera Lúcia também está conosco. Peço oração pela minha vida espiritual. José Gileno, né? Ele diz que está sendo muito perseguido, para que o Senhor chegue lhe dando graça e força. O irmão Barbosa, lá de Vale Dourado 2, pede oração por ele e por toda a sua família. Ele gostaria de ouvir com Elião Oliveira, No Tempo Dele, viu, Joás? No Tempo Dele, com Elião Oliveira, já está aqui anotado, daqui a pouquinho a gente atende. Vamos dar uma paradinha aqui, tá certo? E daqui a pouquinho a gente volta. A irmã Noêmia Gouveia pede oração por ela. 15h37, nós vamos ouvir com Silvânia Dias, Lágrimas da Alma. Música.

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1: 15h41 agora em Natal, Momento da Palavra. Lembrando que esse setor é o setor de número 16, que tem como Igreja Polo, Cidade Satélite. O pastor Rivaldo Felipe e a irmã Vitória Souza são os coordenadores do setor. Quem está na audiência, irmão Heriberto, mande um alô aí para eles. O irmão Pedro do Vale.
2: Pedro do Vale. O irmão Pedro do Vale, um grande abraço aí para o irmão.
1: Irmã Viviane.
2: O irmão Nicolas, né? O missionário Mirim, né? Que Deus abençoe grandemente a vocês, a irmão João Dias, aos irmãos do evangelismo, da Igreja do Satélite, né? Todos os irmãos. Também lembrei de um conterrâneo que eu encontrei com ele no sábado, irmão Sebastião Pedro, de Patané Areis. Um homem de Deus, que Deus abençoe o seu servo.
1: Pronto, a palavra está com o irmão Heriberto.
2: Amém. Vamos meditar na palavra de Deus. Livro de Mateus, capítulo. Deixa eu ver aqui. Livro de Mateus, capítulo 7. Capítulo 7, versículo 24. 24 ao 27. Diz assim: Portanto, quem ouve estas minhas palavras e as pratica, é como um homem prudente que construiu a sua casa sobre a rocha. Caiu a chuva, transbordaram os rios, sopraram os ventos e deram contra aquela casa. E ela não caiu, porque tinha seus alicerces na rocha. Mas quem ouve estas minhas palavras e não as pratica é como um insensato que construiu a sua casa sobre a areia. Caiu a chuva, transbordaram os rios, sopraram os ventos e deram contra aquela casa e ela caiu e foi grande a sua queda. Prezado irmão, prezado amigo ouvinte, o conhecimento da palavra de Deus é o que há de mais importante na vida de um ser humano. Porque a palavra de Deus, ela constrói uma nova vida dentro de nós, né? Ela age nas nossas ações, nas nossas emoções, no agir, no falar, né? Então, o conhecimento da palavra de Deus nos faz crescer. E é por isso que estamos aqui, para mostrar o caminho do Senhor, né? Como ele explica no texto, ele diz: Eu sou o caminho, a verdade e a vida, né? Então, o caminho do Senhor não é só uma direção que ele dá, é também um padrão de vida. Precisamos entender esse outro lado também, né? Então, o evangelho, ele traz crescimento ao ser humano, edifica o ser humano, trazendo a ele uma vida nova. Essa que é a realidade, né? Nós vemos, falando em conhecimento, nós vemos o apóstolo Paulo fazendo tanta coisa, né, que não agradava a Deus, procurando prender os cristãos, açoitá-los, né? Por que ele fazia isso? Paulo fazia isso porque, no seu entendimento, no entendimento da religiosidade da sua época, né, da sua religião farisaica, ele entendia que estava fazendo certo. Veja bem, então Paulo era aquele que oprimia os cristãos, né, mas ele achava que estava fazendo certo. Então, precisou de alguém chegar até ele e dizer, né? Ele teve um encontro com Jesus, né? Então, ele, na estrada de Damasco, ele já ia para justamente fazer o que os sacerdotes da época, as pessoas que eles conviviam, né? Os fariseus para justamente matar e oprimir os cristãos. Então, Jesus teve um encontro com ele ali em Damasco. Então, chegou para ele numa visão, uma grande luz, e que cegou os seus olhos, ele não via mais. E ele ouviu uma voz dizendo: Saulo, Saulo, por que me persegues? Né? Então, esse aqui é o Evangelho. O Evangelho que transformou a vida de Paulo, por falta do conhecimento da verdade. Por isso que Jesus, quando chegou ali em Jerusalém, naqueles arredores, já existia a religião judaica. E eles tinham uma maneira de interpretar muito diferente da de Jesus. Então isso criou o impasse, né? Criou revolta entre eles. Eles pensavam que estavam certo, mas eles não tinham um verdadeiro conhecimento. Por isso que eu disse, o conhecimento da palavra de Deus é essencial para a vida da humanidade. Porque vai fazer bobagem, se não conhece a verdade, vai fazer o que não deve. O que aconteceu com Paulo e com os cristãos na sua época, né? Então, a transformação foi tão grande na vida de Paulo, que ele depois, ele chamava-se Saulo, antes de entregar a vida a Jesus, e ele, quando mudou, passou a ser chamado de Paulo. Então, tornou-se um grande pregador do Evangelho. Então é muito importante nós falarmos das verdades de Deus, como eu falei aqui no programa anterior, porque ela constrói, né? Ela instrui a nossa vida, ela é a verdade. Ninguém pode com a verdade liberta, né? Então é uma coisa fantástica a palavra de Deus, né? Então a gente vê que a palavra de Deus, quando a gente começa a ler ou começa a ouvir, ela nos ensina a viver de uma forma justa.

0: de uma forma correta, né? Por isso que se diz que ela é a palavra da verdade, né? Porque é uma palavra justa, honesta, verdadeira, uma palavra que é bom para a nossa vida, que traz paz, que traz alegria, que traz esperança, que traz salvação. Então é importante nós considerarmos a palavra de Deus. É importante nós considerarmos o caminho do Senhor para a nossa vida, né? Então, graças a Deus por essa oportunidade de estar aqui trazendo estas palavras que edificam, né? Que nos direciona para o ponto certo, porque é a palavra de Deus, né? Como eu falei, o caminho do Senhor, a palavra do Senhor nos traz uma direção certa. Ela muda o padrão de nossa vida. A direção é totalmente diferente de como vivíamos no mundo, né? Com a libertinagem do mundo, é uma vida com disciplina. Ela está sendo o quê? Construída novamente. Uma nova criatura, uma criatura de Deus, né? Com a conduta que Deus coloca em nosso coração. Então a palavra de Deus, ela nos ensina a viver de uma forma justa e nos conduz ao seu caminho. Ele diz: eu sou o caminho, a verdade e a vida. Ele nos direciona aonde devemos colocar a nossa fé, a nossa ação, o que devemos ler, o que devemos aprender para ter vida. Esse caminho mostra a verdade que nos traz a vida com Ele, a vida eterna. Então, é um caminho, irmãos, que nos separa do mundo, que nos separa do pecado, mas também é um caminho que nos aproxima de Deus. Olha que diferença o ensino, né? O mundo leva para Ele, e quando nós estamos com Deus, nós nos aproximamos dEle, do Senhor, não é isso? Então, é um caminho maravilhoso, o caminho que Jesus trouxe para nós, nos aproxima de Deus. É o caminho da retidão, da verdade, né? Então é preciso considerar esse caminho, é preciso considerar o próprio Cristo, a sua palavra, né? Porque é importante para nós, não é isso? O mundo ensina coisas totalmente diferentes, né? A gente, quando está no mundo, a gente é direcionado a beber, a se prostituir, né? A fazer as coisas do mundo. Quando a gente está no caminho de Jesus, é a santificação. Então, esses dois paralelos, é preciso separar o que constrói a sua vida, o que traz esperança, o que traz bondade no seu coração, o que traz amor no seu coração, é a palavra de Deus, não é isso? Então, graças a Deus por essa oportunidade de estarmos aqui, né? Aprendendo com o Senhor aqui em Mateus 24 ao 26, diz: quem ouve as minhas palavras e não a cumpri, compará-lo-ei a um homem insensato, que não tem um bom juízo, não é assim? Então, são conselhos, são ensinamentos maravilhosos que Deus nos dá, né? Então, quando a gente tem Jesus, vem as lutas, as perseguições, as injustiças, né? Tudo isso vem sobre nossas vidas. E Jesus é aquele que nos protege, que está conosco e nos segura em nossas mãos para permanecermos firmes. Por isso que na construção de nossa vida, né, dessa casa espiritual, ela tem que estar alicerçada nele, alicerçada na rocha, né, que é Jesus. Então, quando você aceita Jesus como seu Senhor e Salvador, Vêm as lutas, vêm as tempestades da vida, mas a sua vitória, meu irmão, é certa. Porque o Senhor agora está o quê? Ao nosso lado, está com você. Diante das dificuldades e das lutas, não há como você temer, não é verdade? É a palavra dele, ele é um Deus fiel, que promete e faz. Então, a sua palavra nos ensina que a ele foi dado todo o poder nos céus e na terra. Olha com quem você está andando. Quando ele chama você para o seu caminho, porque ele vai andar do seu lado no caminho, certo? Ele vai te proteger, trazer condições de sobreviver, né? De ser cada vez mais fiel a ele, de ter o fruto do Espírito em sua vida, de ter bondade, de ter amor, de saber perdoar, não é isso? Então ele vai construir, ele vai capacitá-lo, ele vai transformar você, santificar a sua vida. É isso que a palavra nos ensina. E o mais importante, os seus cuidados, né? Ele nos ensina a vivermos melhor, a ter paz, a ter alegria em nossa vida. Esse é o nosso Senhor, né? Por quê? Porque suas verdades transformam, mudam situações, mudam o nosso coração, traz esperança, traz certeza. Então, isso edifica a nossa vida, né? Então, aquela história que eu contei de Paulo, né? Perseguia os cristãos, né? E Jesus o transformou a um ponto que ele passou a ser perseguido, porque ele virou um cristão, não é isso? Mas Paulo, como eu falei, agia por ignorância, agia por incredulidade. Talvez você seja um Saulo nesta tarde, talvez eu esteja falando com um Saulo, né? Num paralelo, porque age muitas vezes contra o evangelho, contra a pregação do evangelho em ruas, nas igrejas, porque você é ignorante, incrédulo, não tem a palavra de Deus, não tem o conhecimento da verdade. Quando eu falo ignorância, ignorância é espiritual, e isso destrói, corrompe a vida da pessoa. E Paulo fazia aquilo apoiado pelos sacerdotes da época, né? Acreditava que com esse comportamento estava agradando a Deus. Você olhe, prezado amigo, irmãos, como é importante nós termos o conhecimento da palavra de Deus, né? Então, quantas pessoas são contrárias hoje ao evangelho, à pregação do evangelho, né? Então, porque não teve ainda esse encontro com Jesus, Paulo era assim, mas ele foi transformado. Foi transformado o seu caráter, foi transformado o seu entendimento, foi transformado o seu coração, e agora ele está com um novo objetivo, né? Aplaudir o evangelho, ficar do lado do evangelho, do lado da Bíblia, do lado de Jesus. Então, é muito importante nós entendermos isto para a nossa vida. Mas o mundo que vive sobre a infidelidade, a prostituição, o engano, a mentira, a inveja, qual o fundamento que você está construindo sua casa, amigo? Um fundamento muitas vezes baseado nas suas emoções, mas baseado no que fulano pensa, no que você pensa. Você tem que estar fundamentado na rocha que é Jesus. O fundamento de areia é como está vivendo o mundo. No futuro é destruição. Então é necessário você entender essa palavra, que você possa, amigo ouvinte, edificar a sua casa a partir de hoje, aceitando Jesus, ele sendo a rocha, né? Você faz o fundamento desta construção sobre ele, sobre a sua palavra. Então vai ser uma nova vida para você, para a sua casa, para a sua família, né? Não olhe para trás diante dessa reflexão. Não olhe para o mundo, para o que ele te oferece. Olhe para Jesus, porque ele é fiel construtor. Ele é o verdadeiro fundamento. Que Deus te abençoe grandemente. Amém.
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4: Meus queridos companheiros, pastores, supervisores de campo, pastor de igrejas filiais, obreiro de comunidades rurais, coordenadores de setor, dirigentes de congregação, diretores de departamentos, toda a liderança da nossa igreja, membros e congregados. Quero convocar todos vocês para esta edição do Nordeste para Cristo. 2026 é chegado e no período de 12 de agosto a 12 de setembro, nós estaremos em todo o estado do Rio Grande do Norte, orando pelo Nordeste e evangelizando também, ganhando almas para o reino de Cristo Jesus, nosso Senhor. Evangelizar é missão primordial da igreja. Fazer cruzadas evangelísticas, campanhas de casa em casa, evangelismo pessoal, pelas praças, enfim, evangelizar, pregar a palavra de Deus. E neste ano, 2026, na campanha O Nordeste para Cristo, precisamos dar mais ênfase à salvação em Jesus Cristo nosso Senhor. Porque o que a sociedade está necessitando não são de bens materiais, nem de prazeres para a vida. A sociedade precisa de Jesus Cristo nosso Senhor. E vamos ganhar muitas almas para Jesus nesta campanha O Nordeste para Cristo. Na verdade, o tema é muito importante. A suficiência na evangelização para as pessoas, guiados ou orientados pelo Espírito Santo de Deus. Vamos fazer esse trabalho com muita alegria, com o coração voltado exatamente para esta missão tão nobre que Jesus nos tem confiado. Portanto, o nosso querido coordenador dessa campanha no Rio Grande do Norte é o pastor Alberico Marques, que é o diretor do nosso DEPEN. Ele vai arregimentar todos os campos eclesiásticos e todos nós envolvidos nesse trabalho vamos ganhar talvez 10, 15, 20 mil almas para Cristo Jesus, nosso Senhor. Que Deus abençoe a todos, em nome de Jesus. Amém.
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1: São 16:12 agora em Natal. Só uma palavra de agradecimento aqui do diácono Edson, dirigente do Pocinho de Jacó, lá de Nazaré 2, né? Ele agradece a Deus e aos irmãos, porque ele sempre, vez por outra, fazia o pedido dele aqui, fazia a mim e fazia a Rádio Nordeste, né? Pelo seu filho Rafael, passou um processo delicado, né? E ele sofreu muito, nosso irmão, mas ele quer agradecer porque hoje ele vê o filho dele fazendo atividade física, muito feliz, ele mandou a foto. E assim, é uma satisfação muito grande para os pais, né? E ele deixa aqui a palavra de agradecimento a Deus pela vitória do seu filho, que é a vitória dessa família. A irmã Rita Kelly pede oração pelo seu benefício, que está em análise, né? E também pelo seu casamento. Eu quero aqui aproveitar a oportunidade e mandar um alô para o irmão Pedro e a sua esposa, a irmã Leia, lá em Catarina 2. Aliás, desculpe, Catarina 1, que é a Igreja Polo do setor 32. Aproveitando a oportunidade, mando também saudações para a irmã Joana, o irmão Ramos, são meus pais ali em Catarina 1, né? A Igreja Polo do setor 32. E também o nosso irmão Isaac, lá de Nazaré, que está na audiência. Vamos orar. Senhor, meu Deus e meu Pai, nós estamos aqui na Tua presença, Senhor. Queremos Te agradecer por mais esta oportunidade e apresentar todos os pedidos de oração que eu acabei de mencionar, Senhor. E acrescentar, né? Pelas eleições, para que seja tudo tranquilo, para que não haja confusão, para que o Senhor fale aos corações das pessoas, para que votem certo. Senhor, ajuda, meu Deus. Nós cremos que a última palavra é a Tua e que o Senhor está com controle de tudo. Deus poderoso, te peço por aqueles que estão enfermos, te peço pela nação de Israel, Senhor, te peço por aqueles países que estão em guerra, para que o Senhor chegue trazendo a paz. Te peço pelas crianças, pelos jovens, pelos idosos, enfim, por todos. Em nome de Jesus, amém. Lembrando que vocês ouviram cenas com Álvaro Tito e Elian Oliveira no tempo dele. E agora nós vamos ouvir Maria Marçal, tá certo? Aquieta Minha Alma. E a gente já volta com o setor de número 11.

0: 16h21, agora em Natal, você está sintonizado na 92.5 FM, a nossa missionária no ar. Já está conosco, Seton 11, o coordenador é o pastor Kleber Bandeira e a irmã Martinha. E a congregação hoje, em destaque, é Lagoa Azul, né? Pastor Ronaldo. Pastor Ronaldo, ele manda os secretários dele, né? Mas hoje ele está aqui ao vivo e a cores. Pastor Ronaldo, é um prazer. A paz do Senhor.
1: Amém, a paz do Senhor, irmã Jaqueline. A paz do Senhor, amigo ouvinte, os irmãos que estão ouvindo nesse momento o programa da Rádio Nordeste. E graças a Deus por estarmos aqui de volta. Para mim é uma alegria, é um prazer imenso poder estar aqui para testemunhar de Cristo a todas as pessoas que ouvem essa rádio.
0: Pastor Ronaldo, nós vamos agora trazer as informações do Seton 11.
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1: Ok, vamos aqui dar os avisos aqui do setor. Eu quero antes mandar um abraço aqui para os pastores do setor, pastor Cleber Bandeira, também com a sua esposa, a Martinha, como carinhosamente nós chamamos, né, os pastor Josimar e os demais que ali estão. Eu quero iniciar com a programação da Igreja Apolo, né, que tem a seguinte programação. Amanhã, 9 horas, teremos ali a EBD, a Escola Bíblica, e às 18 horas, culto de gratidão pelos 42 anos do conjunto infantil Cordeirinhos do Senhor, né? Será ali na Apolo, né? Graças a Deus. E quem vai estar ministrando ali a palavra será a tia Massi, né? Massi estará ali na Igreja Apolo amanhã. E na terça-feira teremos o culto de Santa Ceia, né, ali na Apolo, com a presença dos pastores e esposa do setor. Na quarta-feira, dia 2, a reunião promovida pela diretoria com toda a área 5 será na Apolo, em Gramoré 1, a partir das 19 horas. Lembrando que essa reunião estaremos com a presença de toda a diretoria, liderada pelo pastor Martim Alves, coordenadores dos setores da área 5. E esposas, obreiros em geral, e esposas, liderança dos departamentos de cada congregação da área 5, acompanhados das respectivas esposas. Fica aqui esse aviso, em nome de Jesus. Vamos agora os avisos da igreja ali em Lagoa Azul, que tem como dirigente o presbítero, esse que vos fala, Ronaldo Nascimento, e juntamente com a minha esposa Elione Nascimento. Em Lagoa Azul teremos, no domingo, 8 da manhã, programa Manhã com Deus, feito com jovens ali da igreja. Às 9 horas teremos a EBD e 18 horas teremos o culto com o DEFAD ali em Lagoa Azul. Na terça-feira, culto de oração e testemunho, e na quinta-feira teremos o culto de Santa Ceia ali em Lagoa Azul. Vamos agora para os avisos de Dom Pedro I, que tem como pastor dirigente pastor Josimar e a irmã Josi, que tem a seguinte programação. Hoje, sábado, teremos ali um culto ao ar livre na rua Flor do Paraíso, às 19 horas. E amanhã, domingo, teremos 9 horas a EBD e 18 horas, culto dos varões. Culto dos varões, que terá como pregador ali o presbítero Rosenberg, que é o co-pastor ali da Apolo em Gramoré 1. E na terça-feira, culto de oração e gratidão. E quinta-feira também, culto de Santa Ceia em Dom Pedro I. Vamos agora para Gramoré 2, que tem como dirigente o evangelista Osiel Lourenço e a sua esposa Williane, né? Que tem a seguinte programação. No domingo teremos ali a EBD, 9 horas da manhã, e às 18 horas teremos também o culto dos varões ali em Gramoré 2 também. Na terça-feira, culto de oração e testemunho às 19 horas, e na quinta-feira, culto de Santa Ceia ali em Gramoré 2. Agora vamos para a Porta de Esperança, que tem como dirigente o presbítero Paulo Felipe e a irmã Marlene Felipe, que tem a seguinte programação. Hoje, 29 de agosto, terá ali o culto de integração do DEFAM, né? Às 19 horas. E o preleitor é o auxiliar Gilberto Maia. E no louvor, o irmão Levi. E no domingo teremos ali a IBD, 9 horas da manhã. E à noite, 18 horas, culto do DEFAM, né? O preleitor será o pastor José Ribeiro. Muito bem. Do setor 18. E na terça-feira teremos o culto de oração às 19 horas. E quinta-feira, culto de Santa Ceia, ali em Porta de Esperança. Esses são os avisos, por enquanto, do setor de número 11.
0: São 16h27, agora em Natal. Nós vamos continuar aqui no WhatsApp, depois chamamos os comerciais, aí sim louvor, né? Manassés pede oração por seu pai, que está internado lá no Luiz Antônio, no Hospital Luiz Antônio. O auxiliar Hermógenes da Assembleia de Deus ali, Rosa dos Ventos 2, em Parnamirim, manda um abraço para o pastor Samuel Renovato e a irmã Janice Figueiredo, a sua esposa, lá na Assembleia de Deus, em Touros. Uma boa tarde na paz do Senhor. Que Deus abençoe a todos. Adriano de Toritama, Pernambuco. Graças a Deus. Pastor Ronaldo, nós, após os comerciais, vamos chamar um louvor. Vai oferecer, né?
1: Muito bem. Eu quero fazer um oferecimento aqui, primeiramente, para minha esposa, a Amélia Leone. Amém. Está na escuta do programa hoje ali, né? Graças a Deus. E também os irmãos ali de Lagoa Azul, aqueles que estão na escuta, né? Nosso alô, nosso agradecimento a todos. Em nome de Jesus, receba aí esse hino para a vossa meditação.
0: 16h28, nós vamos agora faturar, e na sequência a gente fica com Sofia Vitória Raboni.
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1: Dezesseis e trinta e oito, chegou o momento, né? É uma hora ou uma das horas mais esperadas da programação. É o momento da palavra, né? E graças a Deus nós vamos ouvir agora o pastor Ronaldo, pastor da Assembleia de Deus, ali de Lagoa Azul, setor 11, ministrando. Pastor, é com o senhor.
2: Amém. Graças a Deus, eu quero primeiramente agradecer a Deus, né, pela oportunidade de poder estar mais uma vez aqui na Rádio Nordeste, na Missionária no Ar, que tem como intuito, objetivo, pregar o evangelho a toda criatura, né? Como diz a palavra de Deus, é uma ordenança dada por Jesus para a igreja. Eu quero ler aqui um texto que está escrito no Evangelho segundo Mateus, capítulo 24. Esse texto é chamado de sermão escatológico, né? A partir do versículo 1, que diz assim: e quando Jesus ia saindo do templo, aproximaram-se dele os seus discípulos para lhe mostrarem a estrutura do templo. Jesus, porém, lhe disse: não vedes tudo isto? Em verdade vos digo que não ficará aqui pedra sobre pedra que não seja derribada. E estando assentado no Monte das Oliveiras, chegaram-se a ele os seus discípulos, em particular, dizendo: dize-nos, quando serão estas coisas? E que sinal haverá da tua vinda e do fim do mundo? E Jesus respondendo disse-lhe: acautelai-vos, que ninguém vos engane, porque muitos virão em meu nome, dizendo: eu sou o Cristo, e enganarão a muitos. E ouvireis de guerras e rumores de guerras. Olhai, não vos assusteis, porque é mister que tudo isso aconteça, mas ainda não é o fim. Portanto, se levantará nação contra nação, reino contra reino, e haverá fome e pestes e terremotos em vários lugares. Mas todas essas coisas são o princípio das dores. Querido ouvinte da Rádio Nordeste Evangélica, nessa tarde eu quero trazer uma palavra da parte do Senhor para vossos corações. A igreja, ela tem um importante papel aqui na terra de pregar a palavra de Deus, de anunciar o evangelho do Senhor Jesus, esse evangelho que tem o poder de transformar o homem, prepará-lo e levá-lo ao céu. Este é o único objetivo, ou melhor, o objetivo principal da igreja aqui nesta terra. Jesus, ele deu essa última instrução quando ele estava perto de ir assunto aos céus, de voltar para os céus, depois de ressuscitado. Ele disse assim: ide por todo o mundo, pregai o evangelho a toda criatura. Então, esta é a missão da igreja, esse é o trabalho da igreja, e a igreja está fazendo isto aqui na terra, pregando, anunciando Cristo, alertando as pessoas sobre a vinda de Cristo que se aproxima. E o versículo 24, ele traz aqui um relato, né, acerca das coisas que brevemente vão acontecer, que é sobre os princípios das dores, né? E a igreja está sempre pregando, falando, mostrando para as pessoas, e as pessoas estão às vezes desapercebidos e não querem dar ouvido à palavra de Deus, não querem dar ouvido àquilo que a igreja está pregando, que é a verdade, que é a palavra do Senhor. Mas existem os sinais dos fins dos tempos, né, que nós estamos vendo se cumprir em nossos dias e bem pertinho de nós. E Jesus cita os sinais que caracterizarão o discurso inteiro dos últimos dias e que a intensificação à medida que o fim se aproxima. Os falsos profetas, os liberais religiosos, dentro da igreja visível, aumentarão e enganarão a muitos. Muitas guerras, fome e terremotos serão princípio de dores e dores de parto da nova era messiânica que se aproxima. À medida que o fim se aproxima, o povo de Deus será severamente perseguido e muitos abandonarão a sua lealdade a Cristo. O desrespeito pelos mandamentos de Deus e a violência e o crime aumentarão rapidamente, e o amor natural e o afeto na família diminuirão. Apesar desta intensa e crescente aflição, o evangelho será pregado ao mundo inteiro. Os salvos permanecerão firmes na fé através de todas as angústias dos tempos do fim. Os fiéis, à medida que virem o aumento desses sinais, saberão que o dia da volta do Senhor para buscá-los se aproxima, e os sinais estão aí mostrando isto, e as pessoas não estão percebendo. Mas quando nós tomamos conhecimento, ou até assistimos pela mídia, né, ou pelos jornais, quando acontece algo tipo terremoto em alguns lugares, que a terra treme, né, ao ponto de haver uma destruição em massa, nós sabemos que esses sinais estão na Bíblia. A Bíblia já estava falando sobre esses sinais. E também é a questão do aumento de falsos profetas, falsos pastores, aqueles que se introduzem no meio do rebanho do Senhor para pregar uma mentira, para pregar uma palavra distorcendo a verdade que está na Bíblia Sagrada. Isso também está acontecendo e é prenúncio do fim dos tempos. E nós vemos agora, recente, as tragédias que estão acontecendo no mundo, né? Aqui pertinho na América do Sul, aqui em vários países aqui também aconteceu vários terremotos, né, um atrás do outro, né? Isso a gente estamos observando e olhando, mas o crente, a igreja, sabe que isso está escrito na palavra, que isso tem que se cumprir, porque está na palavra de Deus, porque a palavra de Deus ela subsiste eternamente. Ela é ontem, é hoje e é eternamente. Aquilo que está escrito na palavra vai se cumprir neste mundo perante todos os homens. E também a tragédia que houve ali no Nepal, né? Algumas pessoas estão aí preocupados ou assustados, né, com tanta violência, com tanta tragédia, né? E vemos ali que Deus, ele ama a justiça. E eu me lembrei agora de um episódio na Bíblia, né, sobre Sodoma e Gomorra. Deus não estava satisfeito com aquela cidade. Deus não estava satisfeito com a conduta daqueles cidadãos daquela cidade. Estavam cometendo erros, estavam cometendo delitos e pecados, aleluia, ferindo a santidade de Deus. E Deus não estava se agradando daquele lugar. E ele disse: eu vou destruir esse lugar, eu vou acabar com esse povo, porque o pecado que estava ali estava cheirando mal às narinas de Deus. E Deus achou por bem destruir aquela cidade, porque não havia ali nenhum justo, nenhuma pessoa que buscasse a Deus, além ou pelo menos a família de Ló, que ali estava, né? E houve ali um questionamento entre Abraão, né, e Deus, e Abraão perguntou: Senhor, se tiver 50 justos ali, tu vai destruir aquela cidade? E ele disse: não, não vou destruir se tiver 50. E foi descendo a quantidade, chegando até 10 pessoas, e ele disse: não destruirei se tiver 10 justo naquela cidade. Mas ele não tinha, apenas 4, Ló, sua esposa e suas 2 filhas, né? E ali o anjo precisou tirar eles de lá, arrancar de lá, e Deus mandou fogo e enxofre e destruiu aquela cidade porque o pecado estava predominando ali naquele lugar. E Deus não tem comunhão com o pecado, Deus não tem nenhum tipo de comunhão com a maldade, com o pecado, de forma alguma, de forma alguma. E Deus é justiça, Deus é justo, ele não compatua, né, com a mentira e nem com o pecado. Mas nesse momento, querido, eu quero te dizer a você, quero dizer a você que está ouvindo nesse momento o programa aqui da Rádio Nordeste Evangélica, você que está na sua casa, você que está no seu carro, viajando talvez, eu quero deixar aqui uma palavra de alerta para você. Olhe, Cristo está voltando para buscar a sua igreja. E você pode me perguntar, mas

Como é que você sabe disso? Como é que você pode afirmar isto? Olha, eu acabei de ler um texto que fala sobre os sinais que precederia a volta de Cristo. Terremotos já está acontecendo. Fome, isso aí já acontece sempre ali na África. Sempre tem ali uns países que estão passando fome. Crianças morrendo de fome. Pestes, doenças e mais doenças invadindo o mundo inteiro. Né? E assim vai, e assim por diante. Falsos médicos, falsos doutores. Então tudo isso aqui é um sinal. É um sinal que Cristo está voltando para buscar a sua igreja. E só vai subir para o céu quem for igreja. Só vai subir para o céu quem entrar por este caminho. Só vai subir para o céu quem acreditar nesta verdade. E quem é a verdade? Quem é o caminho? O caminho é Cristo, o caminho é Jesus, porque Ele próprio disse: eu sou, aleluia, eu sou o caminho, e a verdade, e a vida, e ninguém vai ao Pai senão por mim, aleluia. Isso nos faz entender, querido amigo, que não existe outro caminho que leve ao céu, só Jesus. Não existe outra verdade que leve ao céu, só Jesus. E não adianta você procurar outro caminho, procurar outra verdade por aí. Você não vai conseguir chegar ao céu, nem conseguir chegar a Deus, de forma alguma. Mas só através de Jesus Cristo, o Filho de Deus. E você que está afastado dos caminhos do Senhor, preste atenção no que está acontecendo, meu amigo, meu irmão. Você que está distanciado do caminho do Senhor, parou na caminhada, olha, preste atenção, olha o que está acontecendo no mundo. O mundo está aí mostrando os sinais da volta de Cristo. E você não imagina o quanto vai ser ruim, o quanto vai ser tenebroso, terrível, o crente ficar aqui no dia do arrebatamento desta igreja. Por isso eu digo a você, meu amigo, eu digo a você, meu irmão, procure, enquanto é tempo, volte para a casa do Pai. Irmão, você que está desviado, afastado dos caminhos do Senhor, volte para a casa do Pai. O teu lugar está lá vazio, ninguém assumiu o teu lugar, volta para a casa do Pai. E você, meu amigo, que ainda não conhece Cristo como teu Salvador, você precisa reconhecer que você é um pecador. E que você precisa do perdão de Deus. Mas isso tem que surgir, tem que partir de você, essa decisão. Deus não tem prazer na morte do ímpio, diz a palavra. Mas Ele quer que todos se arrependam dos seus pecados. E nessa tarde, faça uma reflexão, pense na sua vida, pense no seu futuro. Pense na eternidade. Você precisa aceitar a Cristo como teu Salvador para você ir morar no céu. Porque o arrebatamento está próximo e você precisa pertencer à igreja, ser igreja para poder chegar no céu. Que Deus assim vos abençoe, em nome do Senhor Jesus. Amém.

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1: 16h56, agora em Natal. Graças a Deus, estamos de volta, né? Depois dessa palavra maravilhosa. Pastor Kleiber, viu, Pastor Ronaldo? Tá na audiência, viu?
2: Amém.
1: Deixa eu ver aqui. É quem está conosco, a irmã Ana Aline, né? Ana Aline, o texto nem tem começo, nem tem fim. Depois a gente dá uma olhada. Peço oração para que o Senhor traga uma providência. Ana Maciel, de João Pessoa, né? Preciso de um milagre, uma providência do céu. Pronto. Você procurou a pessoa certa, porque o nosso Deus, Ele é quem dá a última palavra. Boa tarde, a paz do Senhor. Silvia Melo, agora na Zona Norte, né? Nortista. Está na audiência, manda um abraço, um cheiro para a senhora. Muito obrigado. Um abraço para toda a equipe da rádio. E nós vamos incluí-la também na oração. A paz do Senhor. Boa tarde, sou grata a Deus por minha cirurgia. Mais uma pessoa sendo grata, né? Por ter dado tudo certo. A nossa irmã Glorinha, graças a Deus. Muito obrigada, né? Pela resposta. Nós oramos aqui e vocês estão aqui agradecendo. Ele diz aqui: quem diria eu aqui no sul, vendo o conjunto que participei quando era criança, os Cordeirinhos do Senhor. É o nosso irmão Roberto Júnior, né? Que a família dele é lá de Gramoré 2. Filho da irmã Joana.
2: Sim,
1: que
2: sim.
1: Mora de frente, acho que mora de frente à igreja de Gramoré 2.
2: É, irmã Joaninha.
1: A paz do Senhor, peço oração pela minha irmã Marta Cândido da Silva, que continua na UTI. É muito pedido, pastor. Oração agora.
2: Amém. Graças a Deus. A Bíblia diz que nosso Deus é o Deus do impossível, né? Aquilo que é impossível para nós é possível a Deus. Eu queria fazer um pedido a você que fez o pedido de oração aqui. Se você puder se aproximar do rádio, do seu rádio, e orar comigo, fechar seus olhos e unir a sua fé justamente com a minha, e eu tenho certeza que Deus vai fazer o milagre. Eu tenho certeza que Deus vai chegar na tua vida, querido. Vai chegar na tua vida, querida, e depois você vai agradecer aí essa vitória. Ore comigo, querido Deus, eterno Pai que está nos céus. Nesse momento, Senhor, queremos ser grato a Ti por estarmos aqui e podemos elevar nossos pensamentos a Ti em oração. Queremos, Pai, Te agradecer, Te enaltecer, dizer, Pai, que Tu és o Deus do impossível, um Deus que tudo pode, um Deus soberano, que estás acima de todas as coisas. Toda glória, toda honra, todo louvor, toda adoração seja tributado a Ti, Senhor, nos céus e na terra. Pai, nesse momento...

0: E chega ali agora, chega com providência ali, Pai, te peço no nome de Jesus, pelo poder que há na tua palavra, Pai, chega agora, Pai, com providência, em nome de Jesus nós oramos e agradecemos, Pai, hoje e sempre, amém.
1: 17 horas agora em Natal, eu quero agradecer a participação do Setor 11, Pastor Ronaldo.
0: Amém, eu que agradeço, irmã Jaqueline, Deus abençoe aí. E vamos caminhando porque o céu é logo ali.
1: É verdade. Eu quero agradecer aos nossos ouvintes que estiveram conosco desde as 2 da tarde. Joás, muito obrigada. Mas você, o programa Boas Novas continua agora no comando do pastor Raul Soares, tá certo? Ele vai comandar o setor 8. Fica na paz.
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4: 17 horas e 1 minuto.
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A paz do Senhor, querido rádio ouvinte, em Natal são 17 horas e 8 minutos. Você está na audiência do programa Boas Novas com a participação do setor 8 da Igreja Evangélica Assembleia de Deus na cidade do Natal. E é uma alegria estarmos com você, você que estava aí já na audiência com a participação do outro setor e agora com o setor 8. Fique conosco, nós agradecemos por sua audiência. E já aqui, irmão Joás, muita gente aqui no WhatsApp da Rádio Nordeste, está enviando aqui uma saudação, fazendo pedido de oração. O nosso irmão Alexandre, deixa eu ver aqui, o irmão Alexandre Aquino, irmã Osana Aquino, ali de Lagoa Azul, Gramoré. Também aqui tem a nossa irmã Maria José, irmã Zélia. Todos estão na audiência, paz do Senhor para os irmãos, Deus continue abençoando. E estamos aqui com o programa Boas Novas, com a participação do setor 8. Setor 8, aqui de Natal, que é composto pelas seguintes congregações: Congregação Pirangir, Congregação Jardim das Acácias, Congregação Portal do Jiqui, Congregação Neópolis e Congregação Monte Gerezim. A Congregação Pirangi, que é a Congregação Polo, é pastoreada pelo pastor Abel Moreno, a sua esposa, a irmã Ceissa Moreno, ele que é o pastor daquela congregação e coordenador do setor 8. A Congregação Jardim das Acácias tem ali como pastor o pastor José Salviano, a sua esposa, a irmã Netinha. A Congregação de Portal do Jiqui, o pastor de lá é o pastor Miguel Arcanjo e a sua esposa, a irmã Selma. Congregação de Neópolis, o pastor é o pastor Eliabe César e a sua esposa, a irmã Beatriz, conhecida como Bia. E a congregação de Monte Gerezim, este que vos fala, o presbítero Raul Soares e a minha esposa, Elaine Rodrigues. É uma alegria estar aqui representando aqui o setor de número 8. E queremos enviar uma saudação a todos os pastores que compõem ali, que foram citados agora, os pastores, suas esposas e as respectivas congregações, irmãos que estão na audiência aí. São muitos irmãos, estão chegando aqui e o WhatsApp não para. Irmã Marília de Nazaré, a irmã Regina de Extremóis e muitos outros irmãos estão enviando aqui uma saudação e nós enviamos a paz do Senhor a todos que estão na audiência da Rádio Nordeste Evangélica. Vamos fazer uma oração de agradecimento, irmão Joás. Logo em seguida estaremos ouvindo e ofereço esse hino para todos os radiovintes. Vamos ouvir Nicole Francine, Paz no Vale. Logo depois da oração, vamos orar. Senhor meu Deus, meu Pai, nós te agradecemos, Senhor, pela oportunidade de estarmos aqui nos estúdios da Rádio Nordeste Evangélica, Senhor Deus, falando a respeito daquilo que está acontecendo no teu reino, Senhor Deus, através da tua igreja, ó Deus, com a oportunidade de meditar na tua palavra, ouvindo, Senhor Deus, esses hinos que falam de tua grandeza, e nós louvamos aqui pela vida do nosso irmão Joás, que está aqui trabalhando, Senhor, para que o som possa chegar com a melhor qualidade possível aos ouvintes. Deus continue abençoando todos os ouvintes que estão na audiência neste momento. Que o Senhor venha, Senhor Deus, chegando com paz, chegando, Senhor Deus, com restauração, chegando com aquilo, Senhor Deus, que cada um está precisando. Se é saúde, que seja saúde. Se é paz, seja paz. Se é orientação, seja orientação. Se é uma porta, que esta porta se abra, é que ela apareça. Enfim, tudo, Senhor Deus, que os teus servos estiver precisando, que o Senhor chegue realizando, fazendo, Senhor, aquilo que só o Senhor pode fazer, porque um dos teus nomes, Pai, tu és conhecido como Eu Sou o que Sou. Pai querido, assim te agradecemos, no nome de Jesus, amém.

Em Natal são 17 horas e 17 minutos. Você está na audiência do programa Boas Novas, com a participação agora do setor de número 8 da Igreja Evangélica Assembleia de Deus aqui na cidade do Natal. E é uma alegria ter a sua audiência, você que está aí no seu trabalho, que está em casa, que está agora no carro, se deslocando, trabalhando, ou no hospital, voltando do trabalho, ou quem sabe aí estudando, parou um pouquinho para ouvir a palavra de Deus. Sejam todos bem-vindos, Deus abençoe a todos. Quero aqui enviar aqui uma saudação para o nosso irmão auxiliar Hermógenes e família ali da Assembleia de Deus, Rosa dos Ventos, em Parnamirim, está na audiência. Deus abençoe, amado irmão. A irmã Marília, ali de Nazaré 1, setor 17. Deus abençoe, irmã Marília, mais e mais. Meus irmãos, vamos meditar aqui na palavra de Deus. Quero convidá-los para abrir as suas Bíblias no Evangelho de nosso Senhor e Salvador Jesus Cristo, segundo escreveu Lucas, capítulo de número 19. Lucas, capítulo 19, tem como epígrafe Zaqueu, o publicano. Lucas, capítulo 19, versículo 1, diz assim: E, tendo Jesus entrado em Jericó, ia passando, e eis que havia ali um homem chamado Zaqueu, e era este um chefe dos publicanos, e era rico, e procurava ver quem era Jesus, e não podia, por causa da multidão, pois era de pequena estatura. E, correndo adiante, subiu a uma figueira brava para o ver, porque havia de passar por ali. E, quando Jesus chegou àquele lugar, olhando para cima, viu e disse-lhe: Zaqueu, desce depressa, porque hoje me convém pousar em tua casa. E, apressando-se, desceu e recebeu-o com júbilo. E, vendo todos isso, murmuravam, dizendo que entrara para ser hóspede de um homem pecador. E, levantando-se Zaqueu, disse ao Senhor: Senhor, eis que eu dou aos pobres metade dos meus bens, e se em alguma coisa tenho defraudado alguém, o restituo quadruplicado. E disse-lhe Jesus: Hoje veio a salvação a esta casa, pois também este é filho de Abraão, porque o Filho do Homem veio buscar e salvar o que se havia perdido. Eu digo amém. Graças a Deus por este texto impactante, onde Jesus fecha aqui, conclui aqui esse fato, essa história, dizendo: o Filho do Homem veio buscar e salvar o que se havia perdido. Jesus ali encontrou Zaqueu. Zaqueu, como nós lemos aqui, ele era um homem, a Bíblia descreve as suas características físicas. Ele era um homem de baixa estatura, também descreve as suas características sociais. Era um homem rico, ele era chefe dos publicanos, logo ele também era publicano. E o que é publicano? Publicano é uma pessoa que cobrava imposto. É o auditor fiscal de hoje em dia. Hoje mudou o nome, né? Não é publicano mais. Mas para os ouvintes, irmão Joás, entenderem o que é publicano, né? Que às vezes pensa que é outra coisa. Mas publicano era uma profissão. Só que naquele tempo, hoje, auditor fiscal é alguém que tem muito prestígio, né? Afinal, arrecada dinheiro para o Estado para pagar toda a máquina pública. Hoje tem muito prestígio, mas naquela época em Israel, e vale dizer que sempre existiu o auditor fiscal, com outros nomes, não é verdade, mas sempre existiu. Naquela época em Israel, ser cobrador de imposto, ser publicano, era mal visto pelos judeus, porque os judeus entendiam que essa pessoa estava traindo a pátria. Por quê? Porque o cobrador de imposto cobrava o imposto dos judeus. A serviço de quem? Era de Israel? Não. Cobrava imposto a serviço do governo romano, que era
ali o governo que era ali detentor do poder do Império Romano. Roma constituiu um império e os impostos que eram cobrados das províncias era para sustentar o Império Romano, para sustentar Roma, e isso indignava os judeus, porque os judeus entendiam que eles, os publicanos, estavam traindo seus irmãos, estavam traindo a sua pátria. Mas o fato é que existia publicano. Por exemplo, um discípulo de Jesus, um apóstolo, ele foi publicano. Mateus, ele estava lá coletando impostos e Jesus o encontrou, Jesus fez o convite a ele e Mateus se converteu a Cristo e passou a ser seguidor de Cristo, passou a ser um cristão. E nós conhecemos a história. Inclusive, ele escreveu aqui uma biografia de Jesus, o Evangelho de Jesus, escrito por Mateus. Então veja que publicano era uma realidade. E aqui Zaqueu, ele era chefe, ele não era só um publicano, ele era o chefe dos publicanos. Eu não sei como é que era organizado lá, mas ele tinha alguns publicanos trabalhando ali para prestar conta a ele. E isso indignava. Só que Zaqueu, ele ouviu falar de Jesus. Zaqueu, ele conheceu Jesus através de algum relato. Porque a Bíblia fala aqui que Jesus, capítulo 19 de Lucas, versículo 1, Jesus entrou em Jericó e ia passando. E ali estava Zaqueu, e Zaqueu procurava ver quem era Jesus, e não podia, por causa da multidão, porque ele era de pequena estatura. Então, ele sabia, ele ouviu falar de Jesus, e ele queria ver Jesus, ele queria ver. E aí a Bíblia fala que ele subiu, como ele era de baixa estatura, ele foi, irmão Joás, ele se adiantou. Ele não subiu na hora que Jesus estava passando, não, ele subiu antes, sabe? Eu fico pensando, a gente vê na televisão aquelas pessoas que quando uma pessoa famosa, um cantor, vem para o Brasil, às vezes é de fora, né? Aí aquelas pessoas que vão vê-lo, arma uma barraca lá, fica lá uma semana, debaixo de chuva, e fica aguardando lá aquela celebridade. Zaqueu fez mais ou menos isso. Ele não subiu quando Jesus ia passando,

0: ele correu adiante, subiu a uma figueira brava para o ver, porque havia de passar por ali. Veja, havia de passar por ali. Não, ele não estava passando por ali. Aqui o verbo é muito importante, o tempo verbal aqui é importante. Havia, é o futuro. Havia de passar por ali. Ele entendeu que Jesus ia passar por ali e ele subiu naquela árvore e ficou esperando. Ficou esperando Jesus passar. E, conforme Zaqueu previu, aconteceu. Jesus passou exatamente naquele lugar, passou ali por aquela árvore. E a Bíblia fala aqui no versículo 5 que Jesus olhou para cima e viu Zaqueu lá em cima. Que coisa interessante, Jesus olha para cima e tem um homem lá em cima. Aí Jesus, que conhece todas as coisas, chama o homem pelo nome: Zaqueu, desce depressa, porque hoje me convém pousar em tua casa. Zaqueu demonstrou com aquele gesto para Jesus. Jesus entendeu que Zaqueu estava desejoso de não só ver Jesus, mas de passar um tempo com Jesus, de passar tempo com Jesus. E Jesus, entendendo isso, atendeu a esse desejo, que é legítimo, que é um desejo bom, querer estar com Cristo, querer que Jesus fique com ele. Jesus entendeu. É por isso que Jesus não se ofereceu, não. Jesus não se convidou, não. Jesus, na realidade, entendeu a necessidade de Zaqueu e disse: desce depressa, Zaqueu, porque hoje me convém pousar em tua casa. E ele, apressando-se, veja, desceu depressa, recebeu com júbilo, com alegria, mostrando que Jesus sabia o anseio, o anelo na alma daquele homem rico, mas que não tinha Jesus, não tinha salvação. Jesus conheceu o anelo da alma daquele homem e assim atendeu ao desejo daquele homem. E aquele homem se alegrou muito, porque era exatamente isso que ele queria. Com júbilo o recebeu. E aí, estava lá na casa de Zaqueu, certamente teve um grande banquete, porque o versículo 7 diz: e vendo todos isso, murmuravam dizendo que entrara para ser hóspede de um homem pecador. Aí, lá quando Zaqueu estava, certamente ouvindo Jesus. Aqui a Bíblia não revela. A Bíblia registra somente aquilo que é necessário. Mas, certamente, imagine só, Zaqueu recebe Jesus com alegria na sua casa. Ele era um homem rico, desejava muito aquilo. Jesus era, para ele, alguém muito importante, o Salvador. Então, ele certamente fez ali um banquete. Ele era rico. Rico é rico. Rico não tem, né? Rico tem sempre provisões. Rico sempre tem como comprar. E não falta quem queira vender, né? Para o rico. E aqui, certamente, deu um banquete ali. E naquele momento ali, Jesus falou alguma coisa. Jesus falou. Ainda que seja com silêncio, porque o silêncio também fala. Eu só sei de uma coisa. Em algum momento, daquele momento ali que Jesus estava sendo hóspede daquele homem, Zaqueu se levanta e diz a Jesus: Senhor, eis que eu dou aos pobres metade dos meus bens, e se alguma coisa tenho defraudado alguém, o restituo quatro vezes mais, quadruplicado. Jesus exclamou ali e disse para todos: hoje veio salvação a esta casa, pois também este é filho de Abraão. Glória a Jesus. Quem salva é Jesus, é a presença de Jesus. E Jesus conclui dizendo: porque o filho do homem veio buscar e salvar o que se havia perdido. Jesus estava salvando, Jesus tinha buscado ali aquele homem. E o que me chama a atenção aqui, além desse milagre, irmão Joás, extraordinário da salvação, que é o maior milagre que existe, não existe outro, são aspectos visíveis das características da pessoa que é salva. Veja bem, Zaqueu procurava ver Jesus. Ele naquele momento não estava salvo, mas ele estava no processo já. E quem salva o homem é Jesus, através do seu Santo Espírito. A salvação é um processo espiritual, portanto, o Espírito Santo está sempre em ação na salvação. Veja, características visíveis de uma pessoa que é salva. Primeiro, quer ver Jesus, ouve falar de Jesus, gosta de ouvir falar de Jesus. Segundo, quer ver Jesus. Terceiro, vence qualquer dificuldade para cumprir esse objetivo, para ver Jesus. Quarto, fica aguardando Jesus. Zaqueu subiu numa árvore e aguardou Jesus, aguardou para ver. Características de pessoas que são salvas: querer ver Jesus, ficar aguardando. Você está aguardando Jesus, querido rádio ouvinte? Característica de quem é salvo. E aí, ele, desejoso de ter Jesus em sua casa. Jesus então diz que vai entrar na casa dele, ele se alegra com a presença de Jesus. Veja, 6 características. Jesus ali fala alguma coisa, ele está ouvindo Jesus. Certamente está ouvindo, 7. Ele é tocado por aquilo e muda o seu comportamento. Ele deu crédito à voz de Cristo, 8. E esse comportamento aqui visível de uma pessoa que é salva, ele muda de vida para melhor. Ele deixa de ser uma pessoa ruim para passar a ser uma pessoa boa. 9 características. Como assim? O que foi que Zaqueu fez aí que deixou? Ele deixou ser ladrão. Ele mesmo tinha consciência. Ele sabia que ele já tinha defraudado alguém. Ele não lembrava quem era, como foi, quando foi, porque é assim mesmo, você vai e se esquece. Mas veja, ele mudou. 10ª característica, ele restituiu. Restituiu. Aquele homem, como judeu que era, ele sabia a lei. E ele sabia, irmão Joás, que ele tinha violado o 8º mandamento. Sabe qual é o 8º mandamento? Êxodo capítulo 20, versículo 15. Não furtarás. Esse furtar aí, em hebraico é lo tiknov. Ele é bem amplo. É todo tipo de enrolação, todo tipo de defraudação. Esse não furtarás aqui. Zaqueu tinha defraudado alguém. É o que ele fala. Se tenho defraudado alguém. Defraudar é sinônimo de furtar, sinônimo de se apropriar indevidamente, sinônimo de enrolar alguém. Ele disse, se eu tenho, ó, primeiro, dou metade dos meus bens aos pobres. Ele está mostrando com isso, 11ª característica, que ele não está pegado ao materialismo. Ele se libertou do materialismo. Porque agora ele tem um senhor dele. Quem é o senhor dele? Jesus. Ele entendeu que ele não pode ter dois senhores. Ele disse, eu vou dar metade dos meus bens aos pobres. É metade. E do que sobrar, da outra metade, eu vou procurar quem foi que eu enrolei, quem foi que eu enganei, quem foi que eu furtei, quem foi que eu roubei, e vou restituir 4 vezes mais. Se eu furtei R$1, eu vou dar 4 para essa pessoa. Se furtei R$100, eu vou dar 400. Foi assim que ele disse. Veja, isso aqui era uma exigência da lei, porque a lei estabelecia pena de multa para esse tipo de violação do mandamento. A lei lá de Israel, que é o mandamento do Senhor, e ele sabia disso. A lei tem alguns aspectos de 2 duplicado, alguns aspectos são 5 vezes, mas ele generalizou e disse, olha, sabe uma coisa, vou fazer aqui uma média e vou restituir 4 vezes mais. 12 características de uma pessoa que é salva, que foi salva por Jesus. Glória a Deus. Que nós possamos também, assim como Zaqueu, demonstrar, externar essas características, porque Jesus veio buscar e salvar os que se haviam perdido. Agora não é mais estar perdido, agora anda em novidade de vida. Que Deus lhe abençoe, que Deus faça nova todas as coisas da sua vida e que nós sejamos uma pessoa melhor, melhor, porque nós temos Cristo, temos ensinamento, temos modelo, e eu louvo a Deus pelo meu Senhor. Amém, irmão Joás. Vamos escutar agora um louvor? Não? Vamos ver aqui então, Corpo e Família com Jorge e Eula. Amém.
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1: 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E ouvindo aqui, participando do programa Boas Novas, com a participação do setor 8 aqui da cidade do Natal. E agora vamos para a agenda do setor. Nossa agenda. Em todas as congregações amanhã do setor, quais são as congregações? Já citei aqui, mas vou repetir: Pirangi, Jardim das Acácias, Portal do Jequi, Neópolis, Monte Jerezim. Em todas elas, a partir das 9 horas da manhã, amanhã, tem escola bíblica dominical. Você não pode ficar de fora. Amanhã vamos estudar ali um assunto muito importante. Quando Paulo foi preso ali em Jerusalém, e dessa prisão resultou que ele foi parar em Roma. Um assunto muito importante. Deus nos ensina muito através dessas histórias. Então, que nós possamos estar ali para aprender a palavra de Deus. Todas as congregações a partir das 9 horas da manhã. E em todas as congregações, do setor, na terça-feira, vai se dar ali culto de oração e testemunho, com exceção da congregação Polo, que é Santa Ceia, né? Terça-feira já é dia 1º do mês que vem, 1º de setembro. Então, todas as Polos estarão celebrando ao Senhor com culto de Santa Ceia. Então, com exceção da Igreja Polo, que é Pirangi, e também com exceção da congregação Jardim das Acácias, porque será culto com a participação do DEJAD, Departamento de Jovens e Adolescentes, terça-feira. Então, recapitulando, em todas as congregações, com exceção da Polo e Jardim das Acácias, vai acontecer culto de oração e testemunho. Vá à igreja orar, buscar o Senhor e também agradecer por aquilo que ele fez. Na congregação Jardim das Acácias, terça-feira, vai ser culto com a participação do DEJAD. O pastor Salviano aqui está enviando essa comunicação. E na congregação Polo Pirangi vai ser culto de Santa Ceia. Agora vamos aqui para amanhã. Amanhã, na congregação de Portal do Jequi, vai ser culto com a participação dos novos convertidos, DENOC, a partir das 18 horas ali na congregação de Portal do Jequi. Já na congregação de Jardim das Acácias, amanhã à noite, a partir das 18 horas, culto com a participação do DEFAM, Departamento da Família. E na congregação Polo também vai ser culto com a participação do DEFAM, Departamento da Família, só que na Igreja Polo é às 17 horas. É a única igreja do setor que no domingo o culto começa às 17, né? Agora, as demais, 18 horas. Na congregação de Neópolis, amanhã, a partir das 18 horas, é um culto à Viva Neópolis. O pregador vai ser o pastor Eliabe César. Na quinta-feira, em todas as congregações do setor, com exceção da congregação Polo, na quinta-feira, será culto de Santa Ceia. Atenção, os irmãos aí, já é quinta-feira que vem, viu? Culto de Santa Ceia, não falte, se consagrem. Faça jejum, ore, medite na palavra de Deus, medite naquilo que o Senhor fez. Muito importante isso. Já na congregação Polo, na quinta-feira, vai ser culto de doutrina com o pastor Abel Moreno. Então, são essas as atividades gerais do setor. Lembrando que na congregação de Jardim, de Portal do Jequi, de segunda a sexta-feira, tem culto matutino a partir das 5:30 da manhã, culto matutino. E na sexta-feira é o círculo de oração ali, consagração a partir das 9 horas da manhã e 14:30, círculo de oração na congregação Portal de Jequi, o pastor Miguel Arcanjo ali. E também a congregação Portal de Jequi está na rua Bororó Simão, número 250, Nova Parnamirim. Então os irmãos são convidados para estar ali mais próximo, né? Cultuando, buscando ao Senhor. Já a congregação de Jardim das Acácias, o ciclo de oração infantil acontece todo sábado, a partir das 9h, de 9 às 10h30. Congregação do Jardim das Acácias está ali na rua Pedro Avelino, número 16, Nova Parnamirim. E a congregação de Pirangi está ali na rua Divinópolis, número 2801. É bem fácil, é o cruzamento da Avenida das Alagoas ali com a Avenida Ayrton Senna. Em frente àquela lagoa, a Avenida Ayrton Senna, em frente àquela lagoa lá, você vai ver a congregação do lado esquerdo, né? Olhando para a lagoa, a congregação de Pirangi. E a congregação de Neópolis fica ali na rua Jacuí, número 247, Neópolis. Já a congregação lá de Monte Gerizim, amanhã, domingo, culto com a participação dos senhores. Então, atenção, todos os irmãos vão estar cantando no grande conjunto amanhã. Nosso irmão Tião, maestro, aí vai estar regendo, vai ser uma bênção. E se prepare, viu? Deixa Deus usar vocês, vão ser os pregadores, cantores, e vai ser uma bênção. A congregação Monte Gerizim está ali na rua São João del Rei, número 17, Nova Parnamirim, e vocês puderem chegar lá amanhã, vai ser uma bênção a partir das 18h. Assim, irmão Joás, estamos chegando ao final do programa Boas Novas com a participação do setor 8, mas não desligue o seu rádio, querido rádio ouvinte. Vem aí a voz do pastor com o nosso pastor presidente, pastor Martim Alves da Silva, e logo em seguida o programa Boas Novas retoma com nosso irmão Mariano, vai estar aqui, né? Setor 12 e os demais setores que vão estar aí trazendo aqui a palavra de Deus. Vamos orar agradecendo? Sim, tem aqui pedido de oração, né? Oração. Lindalva Costa pede oração pela família da irmã Marta Cândido da Silva, para que Deus chegue com consolo a cada membro da família ali. O irmão Emanuel pede oração por cura da mãe dele, a mãe dele está enferma, ele pede oração pela mãe. O irmão Arlisson Silva, por Júlia Teixeira, ele pede oração. O presbítero Hernani e esposa Luzineide, ali do setor 6 também, vamos orar pelos nossos irmãos. Vamos orar. Deus bendito e amado, nós te agradecemos, Senhor Deus, pela oportunidade que o Senhor nos deu de estarmos aqui nesta casa, Senhor, chamada Rádio Nordeste Evangélica, meditando em tua palavra, falando, Senhor, a respeito da tua grandeza, trazendo informações, programação da igreja, o setor 8. Continue abençoando, Senhor, todos os radiovintes. O Senhor tem escutado aqui os pedidos de oração. Chega com consolo, Senhor, ali na família da irmã Marta Cândida Silva. Abençoe, Senhor Deus, a mãe de Emanuel, a irmã Júlia Teixeira, esposa de Arlisson Silva. Abençoe o presbítero Hernando, abençoe sua esposa Luzineide, abençoe, Senhor, as famílias, abençoe a todos que estão na audiência desta rádio que prega Jesus 24 horas. Deus bendito, assim te agradecemos em nome de Jesus, amém. Muito obrigado, irmão Joás, e até a próxima, se Deus quiser.
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2: Meus queridos e amados irmãos, rádio ouvinte da Nordeste Evangélica e da Rádio Boas Novas, com muito prazer, muita alegria, saúdo a todos vocês com a paz do Senhor Jesus. Estamos apresentando o programa A Voz do Pastor e é algo maravilhoso para nós levarmos a palavra de Deus. Vamos meditar na palavra do Senhor. Atos dos Apóstolos, capítulo 4, versículo 2.

0: 12, que diz: e em nenhum outro há salvação, porque também debaixo dos céus nenhum outro nome dado há dado entre os homens pelo qual devamos ser salvos. Queridos, unicamente Jesus é a salvação. Não há outro caminho, não há outra forma do homem chegar ao céu. Não é por penitências, não é por boas obras, não é por outro caminho, a não ser Jesus Cristo nosso Senhor. Ele disse: eu sou o caminho, a verdade e a vida, ninguém vem ao Pai senão por mim. Nós devemos estar cientes de que o Senhor, Ele está conosco, o Senhor se faz presente em nosso meio, a sua palavra é fiel e verdadeira, e Ele disse: eu estou convosco todos os dias até a consumação dos séculos. Precisamos impactar este mundo, o mundo odierno, este mundo que nós vivemos. E como o mundo, como nunca, está precisando de ouvir o Evangelho da verdade. Paulo diz: não me envergonho do Evangelho, porque é o poder de Deus para a salvação de todo aquele que nele crê. Então nós, como crentes, como salvos, como igreja, devemos impactar este mundo com a palavra de Deus. Impactar significa provocar uma sensação ou uma impressão muito forte, é causar uma revolução de valores. E a Igreja de Jesus, ela tem o Espírito Santo, e é o Espírito Santo quem se move nela, que leva a igreja para a linha de frente de batalha, para proclamar o Evangelho de Cristo, até porque é a missão primordial da igreja, é pregar o Evangelho de Cristo Jesus. Mas como impactar este mundo? Ter sido impactado por Deus primeiro, porque só podemos impactar o mundo depois que fomos impactados por Deus. E a partir da nossa conversão, da salvação que recebemos de Cristo Jesus pelo Espírito Santo, então fomos impactados. Agora vamos impactar o mundo também, contra a sua cultura mundana, contra o seu pecado. Nós temos que falar alto e bom som. E como impactar? Levando a palavra de Deus. Nós somos luz, nós somos sal da terra, conforme diz o Senhor Jesus Cristo, e devemos ser o exemplo para este mundo de amor, de paz, de alegria, de respeito, de bondade, de paciência, de mansidão, enfim, os frutos do Espírito devem aparecer na nossa vida, e desta forma impactamos o mundo, porque o mundo precisa ver em nós, aliás, já dizia o saudoso pastor Antônio Gilberto, que a única Bíblia que o mundo lê é a vida do crente, é a minha vida, é a sua vida. Então, vamos viver a palavra de Deus e vamos impactar este mundo pregando a palavra e vivendo a palavra de Deus. Porque muitos não estão impactando o mundo? O mau testemunho, mente, engana, fornica, a inveja está presente, é briguento, e isso não vai impactar o mundo, pelo contrário, traz escândalo. Hoje sobram modismos e heresias por todas as partes, há uma influência muito grande que a igreja deve ter neste mundo, uma influência de fé, uma influência espiritual muito forte, para que o mundo seja impactado por todos nós. Nós fomos chamados exatamente para isto. Nós temos, na verdade, na palavra de Deus, exemplo de homens que impactaram seu tempo. Por exemplo, José, lá no Egito, impactou todo aquele país com a sua vida, com o seu trabalho. O profeta Daniel também não foi diferente, no cativeiro babilônico, na corte do rei de Babilônia, Nabucodonosor. E o que dizer de Josué? O que dizer do militar romano Cornélio, lá na cidade de Cesareia? Enfim, foram homens que impactaram. E Jesus é o nosso exemplo maior. Jesus impactou os seus contemporâneos, levando a mensagem de Deus, vivendo aquela palavra que ele disse: eu vos dei o exemplo, para que assim como eu fiz, façais vós também. Jesus é o grande exemplo de pregação, de ensino, de milagres, por onde ele passava, pelas cidades, pelas vilas, pelos povoados. Enfim, Jesus é o nosso modelo por excelência de impactar uma sociedade tão carente de Deus. Louvado seja Deus. E nós temos também características importantes da igreja primitiva, a igreja primitiva que impactou o mundo de então, porque havia união entre os irmãos. Eles viviam em comunidades, viviam em união, era algo assim maravilhoso. Eles eram homens de discernimento espiritual tão profundo, tinha na verdade uma comunhão com o Espírito Santo do Senhor, viviam em constante oração. Atos 4:31, nós lemos o que está escrito: tendo eles orado, tremeu o lugar onde estavam reunidos, todos ficaram cheios do Espírito Santo e com intrepidez anunciavam a palavra de Deus. Aleluia! Com a palavra eles impactaram o mundo. Graças a Deus pelos irmãos da igreja primitiva, que foram na verdade os pioneiros ao impactar este mundo com a palavra de Deus, com a vida de oração, de busca a Deus. Tendo eles orado, a terra tremeu, houve um terremoto, um abalo sísmico aí, e eles foram cheios do Espírito Santo e com intrepidez anunciaram a palavra de Deus, e muitos creram. Até os sacerdotes obedeciam à fé naqueles dias, eles tinham um compromisso com a pregação da palavra de Deus. Tanto é que o apóstolo Pedro, na casa de Cornélio, pregou a palavra do Senhor de tal maneira que o Espírito Santo caiu sobre todos os que ouviam a palavra do Senhor. Eles davam ouvidos também à voz do Espírito Santo. Lá no livro de Atos, no capítulo 13, nós vamos encontrar exatamente dizendo que eles, os apóstolos, serviam ao Senhor, jejuando e orando, e o Espírito Santo disse: separai-me agora Barnabé e a Saulo para a obra que eu os tenho chamado. Ou seja, enquanto eles davam ouvidos ao Espírito Santo, o Espírito Santo de Deus falava e separava homens para o santo ministério, para a obra missionária. De sorte que, como Jesus, a igreja primitiva, os pais da igreja, hoje também a igreja deve impactar o mundo com a mensagem do Evangelho e com a vida cristã. Como você tem impactado sua geração? O que nos diz a palavra do Senhor? Romanos capítulo 12 e o versículo 2. Não vos conformeis com este mundo ou com este século, mas transformai-vos pela renovação do vosso entendimento, para que experimenteis qual seja a boa, agradável e perfeita vontade de Deus. Dessa maneira, nós podemos impactar esta geração. Que Deus nos ajude, que Deus nos abençoe, que sejamos firmes, fortes, corajosos, impactemos este mundo com a palavra de Deus, Jesus Cristo nosso Senhor, pregando o Evangelho e vivendo o Evangelho de Jesus Cristo. Vamos orar e agradecer ao Senhor. Nosso Deus e Pai, Senhor do céu e da terra, Deus Criador de todas as coisas, Criador da criatura humana, damos-te graças, Pai, por este momento de reflexão. Abençoe o pastor, abençoa nossos irmãos e amigos, radiovintes das nossas emissoras de rádio, que eles sejam impactados, Senhor, com a tua palavra, com a mensagem que nós pregamos, com a mensagem de vida que nós vivemos. Aceita nossa oração, nossa gratidão, em nome de Jesus. Amém. Deus abençoe a todos, em nome de Jesus Cristo.
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3: 17:59.
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1: Às 18h01 em Natal, boa noite para você que ouve a 92 FM. Muito obrigado pelo carinho da audiência. Estamos chegando para mais uma edição do programa Boas Novas, edição do sábado à noite. Desde já convidando todo o povo de Deus a estarmos juntos mais uma vez, adorando a Deus na beleza da sua santidade. Programa Boas Novas vai até às 10h30. Falando do grande amor de Deus, trazendo muita música e adoração ao nome do Senhor Jesus, a oração da fé e muito mais para você que ouve a 92 FM, a Rádio Nordeste Evangélica. Programa Boas Novas na comunicação de Mariano Dantas. Por enquanto, está conosco o nosso querido Joás, levando o melhor da 92 para você. Nesta noite, queremos desde já dizer para você que Deus tem uma palavra em especial para a tua vida. Então vem comigo, vamos juntos, vamos adorar a Deus na beleza da sua santidade. Ele é digno de toda honra, toda glória e de todo louvor. Aonde você estiver, bem-vindo, bem-vinda, prazer imenso tê-los conosco aqui na nossa programação. Você da capital, você do interior do estado ou de outros estados da nossa federação, tenha a oportunidade nesta noite de falar comigo através do 988-26-2255, WhatsApp da 92 FM. Irmão Mariano, eu estou precisando que vocês orem por mim. Fala conosco que nós estaremos orando e apresentando a Deus a sua necessidade, porque sabemos que Ele pode todas as coisas e Ele deseja que cada um de nós venhamos a confiar nele a cada momento da nossa vida. Mas de repente você diz: eu gostaria de ouvir aquela canção bem antiga de 1900 e volte. Liga para nós, fala conosco através do WhatsApp. Se nós encontrarmos, será um prazer imenso atender ao desejo do teu coração. Portanto, aonde você estiver, vamos juntos, vamos adorando a Deus na beleza da sua santidade. Vamos de música, vamos adorar ao Senhor, vamos cantar com alegria. Não estou encontrando aqui Joás, a programação, diz aí para nós quem canta. Grupo Logos canta Compromisso para você que ouve a 92 FM.

Estamos de volta, 18 horas e 17 minutos em Natal, aqui na 92 FM, levando a programação Boas Novas até você que está ligado conosco. Muito obrigado, nossa querida irmã Zélia, lá na zona norte da nossa capital. Obrigado, minha querida, que Deus abençoe grandemente a todos nesta noite. Um forte abraço, prazer imenso ter a companhia de todos vocês. Vamos juntos até as 10h30. Louvando e adorando o nome do Senhor Jesus, porque ele merece toda honra, toda glória e todo louvor. 18h18. Lembrando que você pode continuar interagindo com a programação Boas Novas através do 988-26-2255, WhatsApp da 92 FM. Fala comigo, fala com a Maílson. Como disse, se de repente você quer ouvir uma canção em especial, se nós encontrarmos, será um prazer imenso atender ao desejo do teu coração. Vamos continuar adorando a Deus na beleza da sua santidade. Ainda tem jeito, Cícero Nogueira canta no Boas Novas.

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0: Muito bem, estamos de volta, 18 horas e 44 minutos em Natal. Um abraço para você que ouve a 92 nesta noite. Obrigado pelo carinho da audiência. Que prazer, que alegria receber a sua audiência aqui na nossa emissora. Muito obrigado, desejo que Deus fale contigo nesta noite. Estamos recebendo mais um dos setores da Assembleia de Deus em Natal, Rio Grande do Norte, setor 42. Estamos aqui ao lado do pastor Abimael Fernandes, ele que é um dos dirigentes dali de uma das congregações que faz o setor Novo Horizonte. Para nós, prazer e uma alegria recebê-lo aqui na programação da 92 FM. Querido, boa noite, bem-vindo, a paz do Senhor Jesus.
1: Pai do Senhor Mariano, Pai do Senhor povo de Deus, povo que está na transmissão, né? Desde já eu quero aqui, aproveitando este momento, deixando um abraço para todo o setor de número 42, nosso amado pastor, coordenador, pastor Antônio Nunes, a irmã Alda e todos aqueles que compõem, né? Fazem a direção do setor, pastor Aparecido, congregação Monte Santo, irmã Eliana, da congregação de Getsemane, pastor Cledinaldo, irmã Elizabeth, e da congregação Vale do Horizonte, pastor Lenilson e irmã Ritinha. A todos os companheiros, eu deixo aqui o nosso forte abraço e saudação de a paz do Senhor.
0: Muito bem, 18 horas e 46 minutos é Natal. O pastor Aparecido está ouvindo o programa, estava falando conosco ainda há pouco, ainda estou com o gosto do bolo na boca. Um abraço, meu querido, Deus abençoe, que bom que estamos juntos nesta noite. Minha querida irmã Ingrid, boa noite, a paz do Senhor. É nossa querida irmã, é a esposa do pastor Abimael, também bem-vinda aqui na programação Boas Novas da 92 FM. Fique à vontade.
2: Amém, glória a Deus, a paz do Senhor, povo de Deus, boa noite. Uma alegria imensa estarmos aqui nesta noite para glorificarmos e bendizemos ao nome do Senhor. A todas as mulheres do setor 42, um forte abraço. A nossa coordenadora, a irmã Alda, a cada esposa e dirigente daquele setor, que Deus vos abençoe. E em especial as irmãs que compõem Novo Horizonte. Elas que estão nos dando as mãos, estão nos ajudando e juntas temos feito a obra do Senhor. Um cheiro, amo vocês.
0: Maravilha, 18h47 em Natal. Temos a participação da nossa querida irmã Sara também conosco. Prazer e alegria recebê-la aqui na 92 FM. Boa noite, a paz do Senhor, bem-vinda.
3: Senhor, boa noite a todos os ouvintes, em especial a minha congregação de Novo Horizonte e aos jovens. Quero deixar uma saudação aos meus líderes, irmão Douglas e irmão Rafael. E vamos aqui falar da palavra do Senhor, amém?
0: Muito bem, Daniel, prepara aí a mensagem. Daqui a pouquinho você vai falar também para o público da 92 FM, viu? Vamos só ouvir uma canção nesta noite e voltaremos daqui a pouquinho.

0: Boa notícia, quem está ouvindo a programação também, a família Santos, né? Natanael, por sinal, meus parabéns, foi batizado ontem nas águas, hoje nas águas, que Deus continue abençoando a sua vida, aumentou agora a responsabilidade, viu? Enquanto nós não somos batizados, somos só crente, agora é crente mais do que crente, viu? É. Um abraço.
1: Paz do Senhor a todos, com ele está o auxiliar Samuel, com sua esposa Samara, ainda agora voltando da reunião ali lá na central, Fórum Liderança. Aí tá voltando também com ele Gerson e meu filho Natanael. Aí tá lá com o som bem alto, disse que tá o som bem alto lá, tá até atrapalhando lá.
0: Muito bem, um abraço para todos vocês, obrigado pela audiência nesta noite, que bom que estamos juntos através das ondas da 92 FM. Diz aí, Amailson, quem canta? Josué Rodrigues, a força do perdão para você.

0: 18h53 em Natal, estamos de volta com a sua programação Boas Novas aqui da 92 FM. Um abraço ao nosso querido irmão João Araújo, lá no bairro de Felipe Camarão, ouvindo a nossa programação. Rua Padre Cícero, um abraço, meu irmão, que Deus te abençoe maravilhosamente nesta noite. É sempre um prazer e uma alegria estar com vocês. Como vocês acabaram de ouvir, nós vamos ao que é notícias ali do setor 42. A nossa querida irmã Ingrid vai trazer as informações para você que está lá na zona norte da nossa capital, mas também em todo o Brasil ouvindo a programação.
1: Amém. A todos os irmãos do setor 42, amanhã é EBD a partir das 9 horas da manhã. Na congregação de Vale do Horizonte terá consagração com o departamento da família. Então todas as famílias estão convidadas, porque à noite, a partir das 18 horas, é culto com o departamento do DEFAM. Na congregação Polo de Paz do Saraum, EBD, e à noite culto com o departamento do DEFAD. Na terça-feira, toda a congregação da Igreja Apolo, assim como os demais pastores das congregações, estarão realizando o grande culto de Santa Ceia, e o nome do Senhor será glorificado. Na quarta-feira estaremos ensaiando para o congresso do DEFAD. Será uma bênção, você é nosso convidado. Se prepare, porque no final de setembro estaremos ali dizendo que Jesus é Rei dos Reis e Senhor dos Senhores. Na quinta-feira segue-se o culto de doutrina na Igreja Apolo, e nas demais congregações, culto de Santa Ceia. Na congregação de Getsemane, hoje está acontecendo o curso de obreiros com o pastor André Feitosa. Está sendo uma bênção e os irmãos ali estão aprendendo mais sobre a palavra de Deus. Amanhã é EBD e à noite culto com o departamento da família. Em Monte Santo, amanhã também haverá EBD e à noite teremos culto também com algum departamento, e o nome do Senhor será glorificado. E na igreja de Novo Horizonte, teremos EBD a partir das 9 horas da manhã e à noite culto dos varões, alusivo ao Dia dos Pais. Então você, irmão que é papai, você que é filho, convide o seu vizinho, o seu pai, o seu amigo, e vamos juntos adorar o nome do Senhor, porque Ele merece toda a honra, toda a glória, e Ele está voltando. Amém.
0: Muito bem, a nossa querida irmã Edjane Luz Juliana está ouvindo o programa nesta noite lá direto do setor 42. A paz do Senhor Jesus Cristo. Boa noite. Aqui é a irmã Edjane, setor 42, congregação Loteamento Novo Horizonte. Uma semana concluída, uma a menos para a volta do nosso Senhor. Amém.
2: Glória a Deus.
0: Louva a Deus pela vida dos meus líderes pastorais, presbítero Abimael Fernandes e a irmã Ingrid. Vocês são fruto das nossas orações. Nós amamos vocês.
2: Amém.
0: Que declaração Amém. Maravilhosa.
1: A gente ama vocês também. Um cheiro.
0: É uma das coisas boas que os pastores passam no dia a dia, né? Esse amor, esse carinho, essa dedicação do povo de Deus que estão ali sobre a responsabilidade. Muito bem, minha querida irmã, muito obrigado. Que Deus continue abençoando a sua vida. Vamos a mais uma canção, Ailson? Dá tempo ou já vai pro intervalo? Vamos cantar? Diga aí pra nós. Vocês não ofereceram pra ninguém, né? Irmã Ingrid, ofereça aí pra alguém.
1: Eu ofereço pra toda a minha família, as que estão aqui em Natal, Rio Grande do Norte, mas também os meus pais, irmãos, sobrinhos, primos que estão ali em Santa Catarina, no sul do país. Que Deus os abençoe e vos guarde. E a toda a igreja de Novo Horizonte e a todo o setor 42.
0: E agora você, Sara, diga aí pelo menos pra mocidade, estão lhe ouvindo, viu?
3: Amém. Ofereço um abraço e um cheiro bem grande para as minhas amigas jovens lá de Novo Horizonte, mas de todo o setor 42, que é uma bênção. Cada uma tem sido uma bênção na minha vida. E principalmente, como eu já disse, que eu sei que agora eu tenho certeza que ele está ouvindo, é meu líder, Rafael, e o meu vice-líder, Douglas.
0: Muito bem, um abraço para vocês, gente. Muito obrigado pelo carinho. Daniel, né? Bem-vindo, boa noite, a paz do Senhor. Traga sua saudação ao público que ouve a 92 FM. Você aproveita e já oferece o louvor para aqueles jovens que estão te acompanhando nesta noite.
4: Boa noite, a paz do Senhor. Quero estar mandando um abraço para o meu pastor, meus pastores estão aqui, para os meus líderes. Ofereço um abraço para toda a mocidade de Novo Horizonte, da minha igreja. junto com meus amigos de todo o setor. Amém.
0: E aí, pastor, ofereça para suas ovelhas, senão eu vou cobrar quando chegar.
2: De fato, eu sou grato a Deus por estar ali esse ano, né, em Novo Horizonte. Ofereço esse lindo louvor para toda a congregação, que se estende também para todo o setor, aos amigos pastores, ao nosso coordenador, né, que está ali ombro a ombro conosco, trabalhando juntamente com todo o setor. Forte abraço ao nosso pastor Antônio Nunes, a irmã Alda, todo o setor 42 e a toda a linda congregação de Novo Horizonte, os irmãos.
0: Maravilha, Samuel. Miranda canta. Coração de joelho. Eita coisa boa, viu?

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2: 19:03.
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1: Muito bem, estamos de volta. Agora são 19h05. É Natal, você ouviu a canção antes. A necessidade de guardar a palavra no coração. Não é somente ouvir a palavra de Deus. Eu sei que a Bíblia diz que o crer vem pelo ouvir, ouvir pela palavra de Deus, mas quando ouvir a palavra de Deus, é necessário que guardamos no nosso coração, porque ela faz um efeito maravilhoso. Pastor, antes de pregar a palavra, manda um alô para essa turma que está aí ligada conosco.
2: Glória a Deus, sim, os irmãos de Novo Horizonte estão aqui, como que eu diga, né? Estão bombardeando aqui, participando, tendo aqui uma vasta participação, irmão Edson, irmã Gabriela, irmão Rafael, irmã Edjane, enfim, são muitos irmãos aqui que estão cooperando e participando aqui na transmissão. Glória a Deus, Deus abençoe a cada um dos senhores em nome de Jesus.
1: E cada um traz uma mensagem especial aos pastores da congregação, viu? A paz do Senhor, meus pastores, amo vocês, que coisa linda. Jesus continue abençoando vocês, já orando para ficarem mais 5 anos. Chegou nem o final do ano ainda, já estão preocupados se o pastor vai embora ou não. Isso é bom, isso é lindo, isso é maravilhoso, isso demonstra que Deus está na frente.

0: frente. São 18 horas, 19 horas e 6 minutos em Natal. Para nós é sempre um prazer e uma alegria a companhia de todos vocês, porque tira o nosso sono. Sempre uma alegria estarmos juntos. Agora nós vamos com a mensagem da palavra de Deus. Pastor, assume a tribuna. Pastor Abimael, e entrega aquilo que Deus colocou no seu coração nesta noite. Fica à vontade, pastor.
1: Meus amados irmãos, a todos vocês que estão na transmissão, nesta audiência da nossa rádio evangelizadora, Rádio Nordeste Evangélica 92.5, nós aqui queremos que aonde você estiver, né, que esteja neste momento, abra comigo a sua Bíblia em Marcos, Evangelho de Jesus Cristo, segundo escreveu Marcos, capítulo de número 4, versículos do 35 ao 41, né? E aqui eu quero apenas ler o versículo 38, 40 e 41, para nós adiantarmos, que diz: Jesus estava na polpa e dormindo com a cabeça sobre um travesseiro. Os discípulos o despertaram e suplicaram: Mestre, não te importas que pereçamos? 40. Indagou aos seus discípulos: Quem? Jesus. Porque sois covardes, ainda não tendes fé? Os discípulos, contudo, estavam tomados de terrível pavor e comentavam uns com os outros: Quem é este que até o vento e o mar lhes obedecem? Meus amados irmãos, ouvintes da palavra de Deus, quando nós abrimos a nossa Bíblia, Marcos, ele registra, né? Está registrando esta passagem bíblica, e na minha Bíblia aqui tem a epígrafe: a tempestade se submete a Jesus. E aqui eu lanço a pergunta: o que é que não se submete ao poder de Deus, né? Não tenha nada que esteja fora do alcance, nada do que exista que Deus não pode resolver, né? Se você está passando por alguma tempestade, por alguma tribulação, algo angustiante, saiba que Deus, ele sim, ele está no controle de todas as coisas, né? Mas nós vemos aqui a importância de que naquele dia, né? Naquele dia, ao cair da tarde, Jesus pediu aos seus discípulos que passemos para outra margem. E eles então, despedindo da multidão, e levaram o barco, e assim como que estavam, os outros barcos o seguiam. E aconteceu que, diante disto tudo, desta viagem, aconteceu que levantou-se um tremendo vendaval, né? E as grandes ondas se jogavam para dentro do barco, de maneira que este foi se enchendo de água. Como Marcos está registrando aqui, devido a todo este grande acontecimento, né? Olha só tudo o que estava ao redor dos discípulos acontecendo. Vemos aqui um barco velejando sobre o mar, e agora as ondas, soprada pelos ventos que batiam forte naquele barco, e de repente agora os discípulos se atemorizam, ficam com medo, né? Buscando em si uma solução, uma alternativa. E o que eu acho interessante aqui é dois pontos. Qual, pastor Abimael? O primeiro: Jesus estava no barco. E eu, quando meditava durante estes dias sobre esta palavra, é interessante que o vento assolava, as águas batiam, enchiam o barco, os discípulos estavam com medo, temerosos, estavam com medo do barco ir a pique, se chegando até, possivelmente para eles, até a morte, devido à situação que estava. E de repente eu ouço e vejo a Bíblia relatando neste momento que Jesus estava no barco. E eu glorifico a Deus, porque quando ele está no barco da nossa vida, e aqui eu faço algo amplo, né? Jesus naquele dia estava no barco, mas Jesus, ele está no controle da nossa vida, Jesus está no controle da nossa família, Jesus está no controle da nossa situação, Jesus está no controle da nossa vida, Jesus está no controle do nosso ministério. Então não há nada que esteja fora do alcance que Jesus não possa resolver, né? Às vezes nós ficamos temerosos, com medo, claro, isso é normal, isso é humano, mas que nós possamos, né, saber e entender que nós estamos com Deus e em Deus, e ele está no barco, na nossa vida, no nosso tempo, neste momento conosco. né? Os discípulos ali se levantaram, ficaram com uma pequena fé diante daquele momento, a ponto de que se perturbarem e incomodaram o mestre. Mestre, praticamente, em outras palavras, nós podemos dizer que se levante, não estás vendo o que nós estamos passando, esta situação, e o Senhor dormindo? Na verdade, eu costumo sempre, quando eu leio esta palavra, eu costumo sempre dizer, não era que Jesus estivesse dormindo e ele não estivesse no controle da situação. Jesus, ele mesmo dormindo, ele estava no controle daquela situação. E aqui eu quero dizer a vocês, amados ouvintes da palavra de Deus, que não importa a situação que você esteja, basta você entender e crer que Jesus está no teu barco, né? E por isso nós glorificamos a Deus, porque ele é o suficiente na nossa vida. Aonde ele chega, alguma coisa acontece. Aonde ele está, alguma coisa muda. E quando eu digo isso, eu digo com tanta convicção diante da palavra de Deus, né? Que nós, quando abrimos a nossa Bíblia, nós vemos registro daquilo que Jesus, aonde ele chegou, ele mudou a situação. Quando nós olhamos aquilo que Lucas registra, se não me engano, no capítulo de número 7, onde Jesus entra numa cidade chamada Naim, quem vem saindo da cidade e quem vem entrando é Jesus. E de repente ali vem um povo chorando, um povo aflito, um povo angustiado. E de repente quem vem entrando? Vem entrando a alegria, vem entrando o dono da alegria, né? A satisfação, o prazer, Jesus de Nazaré. E quando ele chegou naquele momento, ele olhou para aquela mulher e disse, não chores. A primeira palavra de Jesus, não chore. A segunda, tocou no esquife. E a terceira, tocou no menino e ele se levantou. E todos glorificavam ao nome de Jesus. Mas pastor Abimael, como é que pode isso? É para que você entenda e tenha fé que quando Jesus está no barco, quando ele chega, aleluia, alguma coisa acontece. O segundo ponto que eu quero aqui trazer para vocês é que a primeira, ele está no barco, e a segunda, os discípulos chamaram pelo nome de Jesus. O interessante aqui é que eles chamaram. Outra coisa, quando tudo estiver parecendo fora do controle, não tenha medo, chame por Jesus.
0: Aleluia.
1: Chame por Jesus, pois só ele tem a solução para a nossa vida. Chame por Jesus. É na doença, chame por Jesus. É no hospital, chame por Jesus. É quando alguma coisa na família acontece, chame por Jesus. É quando na igreja alguma situação difícil acontece, chame por Jesus. E é nesses dois pontos que eu quero me ater. Uma, Jesus estava no barco, ele resolve o problema. Mesmo estando dormindo, ele está no barco e tudo permanece sobre o seu controle. E a segunda, chamaram por Jesus. Se alguma dúvida que lhe resta nesta noite, diante da tua ação, da tua dificuldade, da tua angústia, não tenha medo. Chame, clame, chame por ele, porque eu tenho certeza que ele é fiel para fazer aquilo que ninguém pode fazer nesta situação pela tua vida. Então, que Deus em Cristo vos abençoe abundantemente, aonde você estiver. Receba nessa hora um abraço do Espírito Santo de Deus te acalentando neste momento, e receba o refrigério do Espírito Santo sobre a tua vida. Que Deus possa te abençoar abundantemente em nome de Jesus.

0: Muito bem, estamos de volta, 19 horas e 19 minutos em Natal. Mandar um abraço ao presbítero Chagas e à sua esposa, nossa querida irmã Ana Vera. Obrigado pelo carinho da audiência nesta noite. Que Deus continue abençoando. Pastor Nunes, obrigado pela mensagem. Prazer, que alegria ter a sua companhia. Quem mais interage conosco aqui, eu acho que direto lá do setor, a paz do Senhor, meus pastores. Amo vocês, Jesus continue abençoando vocês, já orando para ficar. Olha só, rapaz, mais 5 anos. Beijinhos, minha menina Sara. Amo, Gabriela. Ligados aqui na 92 FM, obrigado pelo carinho da audiência. Que bom que vocês estão sempre ligados conosco. A nossa querida irmã Joelma também está interagindo com o programa. Paz do Senhor Jesus, irmã Joelma, setor 9, Parnamirim, Vida Nova. Irmão Mariano, peço oração pela minha saúde. Se for possível, gostaria de ouvir Sete Selos com Alice Maciel. Deus abençoe. Nós vamos cantar, pastor, mas ofereça mais uma vez ao povo de Deus que ouve o programa lá na Zona Norte da capital.
1: Eu aqui eu quero ser grato a Deus, né? Oferecer também a toda a minha família, que ainda não citei o nome, ao meu pai, o presbítero João do Nascimento, a irmã Diomar, ambos se congregam ali na Redinha Polo, setor 18, são copastores ali do pastor José Ribeiro da Costa, né? E com certeza ele também está na transmissão deste programa, na audiência, escutando esta noite em nome de Jesus.
0: Pastor Ribeiro, meu irmão, meu amigo, um abraço, Deus abençoe, que bom. O nosso querido Santos e esposa, Maios, também estão ligados conosco, né? Um abraço, Deus abençoe. Ô, irmã Ingrid, quer oferecer para mais alguém? Fica à vontade.
2: Um cheiro, irmã Iracema, irmã Alda, todas as irmãs, sogrinha, te amo, viu? Mãinha também, Deus abençoe vocês.
0: Sara.
3: Quero oferecer ao meu pai, acabei passando batido por ele, já se peço perdão.
0: Eita.
3: Mas ele tá no trabalho, disse que ia fazer de tudo para estar ligadinho aqui. E eu quero deixar um cheiro, dizer que eu amo muito ele. E é isso, amém.
0: Ô, coisa boa. Daniel, quer oferecer para alguém?
4: Quero oferecer também para meus pais, que eu esqueci. Rapaz. Meu pai, minha mãe, minha irmã que tá lá em Fortaleza. Amém.
0: 19 horas e 22 minutos. Alice Maciel, canto no Boas Novas. Sete Selos.

0: bênção há para os que estão em Cristo Jesus. Que não anda segundo a carne, mas segundo o Espírito, estes não sofrerão nenhum desses tormentos.
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2: Dezenove horas e 26 minutos é Natal. Quero mandar um abraço ao nosso querido Cláudio Veloso. A paz do Senhor. Aqui é o pastor Cláudio e sua esposa, a irmã Carla, lá em Jardim de Angicos, interior do estado, ligado conosco nesta noite. Obrigado pelo carinho, que Deus abençoe a todos vocês e a toda a igreja do Senhor Jesus aí de Angicos. Vamos orar neste momento, convidando já o pastor Abimael para nos elevar a Deus, orando por todos esses que necessitam de uma bênção do Senhor Jesus, assim como eu. Nós necessitamos da bênção do Senhor constantemente. Eu costumo muito dizer, se o crente tivesse o mesmo desejo que ele tem de comer de manhã, comer meio dia, comer à tarde, e às vezes à noite ainda tem um lanchinho. E a oração, muitas vezes a gente ora uma vez.
3: É verdade.
2: Nós vamos orar neste momento e com certeza vai alcançar todos aqueles que estão ligados conosco.
3: Irmão Mariano, me permita só fazer uma rápida... Oramos também pelos nossos irmãos ali. Tem alguns irmãos que estão passando por uma dificuldade muito grande, né? Irmão Edson, a irmã Shirley, o irmão Calixto, né? Estes irmãos, a irmã Gabriela também. Enfim, oramos a Deus apresentando o nosso setor 42, nosso pastor Antônio Nunes. E para concluirmos também, oramos, nunca deixando de orar, pela nossa liderança, nosso pastor Martim Alves da Silva, nosso presidente, toda a nossa diretoria da IADERN. Oramos. Maravilhoso Deus e eterno Pai, te agradecemos, Senhor, por este momento, aonde estivemos aqui te louvando, adorando, glorificando ao teu nome, Senhor. Deus, te pedimos, Senhor Deus, pelos irmãos que estão enfermos, precisando, Senhor Deus, de cura, Senhor. Deus, sabemos então que só tu podes fazer e ninguém mais, Senhor. Tudo está em tuas mãos, Senhor, pois sabemos que tudo tu podes fazer, Senhor. Abençoa o nosso pastor Antônio Nunes, abençoa o nosso setor de número 42, abençoa toda a nossa liderança, Senhor, na pessoa do nosso pastor Martim Alves da Silva e toda a nossa honrada diretoria da IADERN. Senhor, nos abençoa em nome de Jesus, eu digo amém.
2: Muito bem, 19 horas 28 minutos em Natal, nós estamos encerrando a participação do setor 42, deixando já a nossa palavra de gratidão. Mansara, muito obrigado, foi um prazer imenso. Irmã Ingrid.
4: Amém, glória a Deus.
2: Da mesma forma, o nosso querido Daniel.
5: Amém.
2: E eu convido o pastor para suas considerações finais.
3: Estamos gratos a Deus, né, por ter o privilégio de estarmos aqui compartilhando as bênçãos de Deus, ministrando a palavra de Deus e estando aqui representando o nosso pastor, coordenador, pastor Antônio Nunes, que no qual nós temos um apreço muito grande. Costumo dizer que ele é o nosso pai na fé. Que Deus abençoe o nosso pastor. Em nome de Jesus, são essa aqui minha palavra de gratidão a Deus e a todo o setor de número 42 e os amados irmãos que estão ouvindo. Em nome de Jesus, muita gente cooperando, participando. Que Deus em Cristo abençoe. Irmão Pedro ali da Redinha também e toda a sua família. Deus abençoe. São esses aqui meus votos e considerações em nome de Jesus.
2: Muito bem, 19:30. O programa Boas Novas vai voltar daqui a pouquinho. Com muito mais para você que ouve a 92 FM. Fica aí.

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2: 19:59.
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0: Muito bem, estamos de volta. 8 horas e 34 minutos é Natal, 20 horas e 34. Com alegria, chegando até você com a programação Boas Novas da 92 FM. Muito obrigado para você que acompanha a nossa programação aqui na nossa capital ou no interior do estado. Tem muita gente ligada conosco em outros estados da federação também. Que prazer, que alegria estarmos juntos nesta noite. Por falar em juntos, nós estamos aqui com uma equipe maravilhosa vindo ali da zona norte da nossa capital, setor 36, que a partir das 9 horas estará sendo destaque aqui no programa Boas Novas. Mas como eles gostam de falar e são falantes, fala bonito, vamos ouvi-los, né? Paulo, boa noite, como tá a papelada aí?
1: Tá em ordem, né?
2: É, mas tá em ordem. Nós louvamos a Deus por esta oportunidade que Deus nos concede e estamos ladeados aqui por homens de Deus, né? É que isto, esse título está acima de qualquer um título, homem de Deus, né? Não é isto ou aquilo que vai enobrecer, não. Só em alguém dizer esse homem é um homem de Deus, já falou tudo, né? Nós louvamos a Deus porque estivemos ontem ali numa belíssima festa, né? Num trabalho um trabalho bem feito, tá certo? Tivemos ali o nosso querido irmão Maílson, né? Que foi separado para o ministério como auxiliar de trabalho e ele louvou, né? E louva a Deus por um cargo tão brilhante, né? Porque é o primeiro degrau, porém ele vai entender que não é o degrau que ele vai, subir para cima, não, ele vai descendo. Esses degraus, ele não sobe, ele desce, no sentido de humildade, né? E aquela aula que o nosso pastor Arlindo, né, estava ali na igreja sede, nos trouxe uma aula a respeito de como é um batismo, de como se processa um batismo nas águas. Enfim, nós aprendemos ali muito, eu, nosso querido presbítero Pontes, inclusive nós fomos convidados pelo anfitrião, né? Que é o nosso querido Amailson, que ele foi quem nos convidou, e Pontes, graças a Deus, com sua eficiência, nós fomos até ali, chegou um pouco cansado do trabalho, mas deu pra gente chegar até ali, viu, Mariano?
0: É bem interessante a posição que a Amailson toma neste momento, porque eu vi um testemunho, Amailson, bem interessante. Um jovem, um homem de Deus, era um homem de Deus mesmo, humilde, trabalhador na casa do Senhor Jesus. Se o pastor pedisse, ô irmão, vai ali limpar aquele xixi, criança fez xixi ali, ele fazia com muito prazer e com muita dedicação. E os anos se passaram e um dia ele foi separado para auxiliar de trabalho, com mais algum tempo para diácono da igreja. E um dia o pastor o chamou simplesmente para ir pegar um copo com água. A gente tem costume pegar copo com água para quem está pegando, para quem chega na igreja, né? Isso é um costume nosso da igreja. Eu falo porque eu fiz muito isso durante meu ministério quase todo. Em todas as igrejas que eu passo, eu gosto de fazer isso. E um dia o pastor o chamou e disse, irmão, pega ali um copo com água para o pregador. Ele disse, não, pastor, agora eu sou em água. Quer dizer, ele foi separado para fazer exatamente o que ele fazia antes, mas ele entendeu errado. Diácono não é só para mandar, para pregar, para fazer isso ou aquilo. É interessante como Paulo falar ainda pouco. No ministério, na casa de Deus, quanto mais você sobe, mais você desce. Porque quem quer servir a Deus com alegria e com dedicação, precisa descer.
2: Isto é para quem já traz essa lição no seu coração, porque às vezes se fala, se ensina e as pessoas não põem em prática, né? Aquela história lá de Adão e Eva, o que foi que Deus recomendou? De tudo aqui, menos isso aqui. Foi justamente o que eles foram fazer, como aquelas crianças arteiras que pega aquele palito de fósforo, Amailson, molhadinho assim, bota lá dentro da tomada. Inclusive o pai e a mãe disse, ó, aqui você não mexe. Aí ele vai querer saber o porquê que o pai disse que ali...
0: Curiosidade.
2: A curiosidade tem matado muitas pessoas. Mariana.
0: Rapaz, nós estamos falando do ministério de Amailson, né?
1: É.
0: Graças a Deus, Deus tem o abençoado. Isso não é por merecimento, não. Isso é a mão de Deus. Queria que ele dissesse alguma coisa.
2: É, mas...
3: Paz do Senhor a todos, né? Gostaria de agradecer, né, a presença dos ilustres aqui que estiveram lá. Eu sei que Maria não pôde ir. Cada um teve, assim, não pôde comparecer, teve seu motivo e eu compreendo. Desde já agradeço, porque de algum modo que tentou ir, mas não conseguiu. Mas o diácono Paulo L. estava lá ontem. Eu fiquei muito feliz, não somente ele, mas também o presbítero Pontes. Também tiveram ali meus pais na fé, irmão Pedro e irmã Lu, que quando eu aceitei Jesus, no ano 95, ele já pregava para mim. Aí eu cheguei lá, eu disse, irmão Pedro, eu tenho uma notícia pro senhor. Eu disse, aí, só aceitei Jesus. Foi mesmo, você vai para qual igreja? Eu disse, a pessoa que, a irmã que lá em casa, que eu aceitei em casa, ela disse, você escolhe para onde você quer ir, a igreja você quer ir. Eu disse, você vai comigo para Central. Botou no carro todo domingo, segunda, quarta, sexta. Tava lá com ele. Eu fui recebido como um filho e até hoje eu me sinto muito bem lá. Eu sou tratado como um filho, graças a Deus. Os meus irmãos, eu tenho com meus irmãos, né? Que é Pedro Daniel, Itamar, Tásia e Wilma. São meus irmãos por parte dos meus pais na fé. E assim, eu tenho muito a agradecer a Deus porque ele ali teve o maior cuidado, levou pro Coral Filemão. Eu cantei no Coral Filemão, assim, por intermédio dele, claro, foi tudo no plano de Deus, né? Mas tudo isso teve algo, alguém fez algo, né? Também queria agradecer a presença do irmão Gideão, do auxiliar Joadi também, do setor 31, que apresenta aqui nas quintas-feiras também. Também tenho muito a agradecer a eles, que prontamente estiveram lá também. Também estiveram minha irmã Fátima, meu cunhado Emanuel. A minha irmã mais não pôde comparecer, com meu cunhado Francisco. Também eu queria agradecer a presença de Gerson Câmara e Lucilene, sua esposa, que também chegaram ali, compareceram também. Gostaria muito de agradecer, assim, Gerson como irmão para mim. São 31 anos de amizade, que assim, eu considero Lucilene, a esposa dele, como minha cunhada, e assim, somos bem chegados mesmo, família mesmo. Então, eu tenho o maior carinho por ele, não somente por ele, toda a família dele também, irmão Lucilene também. Eu tenho muito a agradecer a Deus, porque Deus preparou pessoas boas ao meu lado. E também outra coisa, agradecer também a minha cunhada Francisca, com meu co-cunhado Aurélio também, estiveram lá presentes também. Eu só tenho a agradecer a Deus, né? Porque tudo isso aí é promessa de Deus na minha vida. Mais de 10 anos atrás, Deus usou Herbert Franco para mim em ministério e disse assim, eu tenho um mistério com você no ministério. Aí eu, no ministério, não, eu nunca almejei nada, irmão. Não estou aqui para querer ser A, B, não. Nunca almejei nada de ministério. Eu sempre sou aquela pessoa, irmão, não faço questão nenhuma de... É tanto na escola dominical, eu pego água para os irmãos, aos professores. Isso aí não é uma coisa... Qualquer um pode fazer, não tem problema nenhum. Ninguém vai deixar de ser mais do que alguém porque pega água. Com certeza, eu faço a maior questão, porque eu ali estou... Deus, assim, esse ano, Deus fez, assim, uma reviravolta na minha vida. Foi grande. Em que sentido? Lá onde eu moro, em Extremóis, não tinha congregação próxima que eu estava indo, né? Me congregando. Eu estava visitando a igreja lá em Extremóis. Cheguei aí em Monte das Oliveiras... E esqueci o nome da outra agora. Mas, assim, fixa não. Aí foi quando o irmão Félix falou comigo. Ele disse, olha, abri uma congregação lá no Esporte Clube Natureza. Eu disse, não, é longe de casa. Eu disse, é longe. Aí Samuel, amigo meu, que é o secretário da nossa congregação, auxiliar Samuel e sua esposa Samara, disse, pô, rapaz, eu falando que o rapaz, o irmão falou da congregação... Monte Hebron, ele disse, homem, onde eu me congrego? Vamos lá fazer uma visita lá e pronto. Essa visita eu tô lá até hoje, né? Aí lá o nosso pastor Alisson, a princípio Samuel disse assim, ei, vou precisar de você para dar aula na escola dominical. Eu disse, eu nunca dei aula, não, você vai sim, vou colocar você, vou escalar. E foi chegou o dia, estou lá eu dando aula na Escola Bíblica Dominical. Nosso pastor Alves me chamou para ser o superintendente da Escola Bíblica Dominical. Eu vim a ser cooperador e agora auxiliar, tudo para a honra e glória do nosso Deus, porque não é nada para mim, isso aí é para o nosso Deus. Faço com o maior prazer, porque é a obra do Senhor que tem que crescer. Portanto, que ele cresça, eu diminua.
0: Muito bem, 8:40, em Natal. Servir a Deus é um privilégio muito grande.
3: Especial, né?
0: Eu lembro-me, aceitei Jesus em 1986. Lembro como se fora hoje, noite de ano, meia-noite, quando termina o culto, né, a virada, e eu estava lá na igreja. Um jovem festeiro, gostava muito de farras, e naquela noite fizeram convite, e eu estava ali com a sede de aceitar Jesus, mas não conseguia, algo me prendia, até que chegaram por trás de mim dois irmãos bastante conhecido na cidade, Severino e Lula, e me ajudaram a ficar de pé. E naquela noite eu aceitei Jesus, mas o inimigo é tremendo. Ainda na igreja, me disseram, vai ser crente, mas não passa 15 dias. Ele está sendo crente só por causa daquela moça. Mas o diabo quebrou a cara, porque Jesus me sustentou. Como a Maius falava, eu tenho um carinho muito grande pelo pastor Francisco Cícero Miranda, hoje pastor da Assembleia de Deus em
3: Mossoró.
0: Foi meu primeiro pastor ali na cidade de Santa Cruz. Congreguei com ele 8 anos, quase 9 anos. E louvo a Deus porque eu aprendi muito. Muito mesmo. Então, esta é uma coisa que acontece na vida.
3: É, e também assim, eu queria também agradecer, assim, quando eu aceitei Jesus, meu primeiro pastor foi de saudosa memória, pastor João Gomes da Silva, quando eu aprendi muito com ele, e foi onde veio a compra da rádio, e quando eu me batizei nas águas no ano 96, quem fez a minha profissão de fé foi o pastor Edmar Rosa Gomes, de saudosa memória também. Eu também muito agradecer a ele, porque são pastores que nos ensinaram muito. Eu ainda acompanhei o pastor Miranda na central na época, a Operação Josué, que ele fez parte. E assim, eu não posso esquecer também de agradecer muito ao nosso Deus, que assim, Deus preparou um dia para trabalhar na rádio dia de domingo. E eu conheci a minha esposa, e como eu já disse já algumas vezes, ela estava no telefone, eu pedindo a Deus, já orando a Deus já alguns meses já, eu e ela, né? Eu orava pedindo a Deus uma esposa, ela orava a Deus pedindo um esposo. E quando eu avistei ela ali pela vidraça, Deus falou no meu coração e disse assim, tá aí a sua esposa. Então assim, 99% do meu ministério é minha esposa, faz parte, meus filhos que estão ali me ajudando, estão ali do meu lado, sempre me dando a mão, me dando apoio. E ela foi, quando o pastor Alisson orando a Deus e Deus revelou a ele, aí ele chegou para mim, falou comigo, aí disse, não, pastor, não. Aí disse, eu disse, não, você me dá a resposta na próxima terça. Essa resposta demorou algumas semanas, né? Eu disse que ela na próxima terça sempre foi protelando. No carro, voltando para casa, minha esposa disse assim, meu filho, você viu aí? Eu disse, minha filha, e agora? Eu disse, não, eu vou dizer não. Ela disse, meu filho, cuidado. Olha o que aconteceu com o Jonas, quando o Jonas quis fugir. Olha o que aconteceu com ele. Aí, irmão, aí foi, olha, eu fui para a sede, a nossa polo, lá na nosso setor 4, que é Murici. E lá no culto de Santa Ceia, o copastor do nosso pastor, esse é o nome do pastor, Apolo, mas o copastor Adeus Caetano foi pregar. Quando ele estava pregando, ele parou e deu uma paradinha assim, disse assim: olha, irmão, vocês têm que ter cuidado. Olha o que aconteceu com o João, não fuja não. Olha o que aconteceu. Aí minha esposa disse: olha aí, para você, tá vendo? É para você. Então, foi ele, foi coisas e coisas vieram acontecendo e Deus confirmando. Eu disse: olha, é sim, não pode ser não. Que eis-me aqui, né?
0: Na realidade, tem coisas que passam pela nossa vida, que acontecem na nossa vida, que são inesquecíveis. Pastor João Gomes é um dos homens que ficou marcado na minha história também. Eu passei por algumas dificuldades ministeriais, quando ainda congregava lá na Assembleia de Deus em Santa Cruz. E o meu pastor certa vez disse: Mariano, eu queria levar você para falar com o pastor João Gomes. Isso que você está acontecendo entre nós não é certo, não vou mencionar o nome. Mas eu disse: na hora que o senhor quiser, a gente vai lá. E eu lembro como se fora hoje. O pastor João Gomes tinha um carinho muito grande por mim.
3: Todo mundo, quem chegava ali, tinha um bom carinho.
0: Nessa última vez que eu fui convocado para ir diante dele, eu cheguei lá no gabinete e ele não deixou nem eu entrar. Cheguei na porta, ele olhou para mim e disse: Gordão, me ajude, vá-se embora.
3: Isso o quê? Com o maior carinho, assim, o jeito que ele falava com a gente.
0: Era algo fenomenal. Então são coisas que acontecem na vida do cristão que a gente jamais esquece.
3: Amanhã
0: está começando. Tem muita coisa ainda pela frente.
2: Ainda tem muita água para
0: passar. Nós já temos um passo à frente, eu, Paulo, os irmãos aqui, o pastor, os queridos irmãos Pontes. Mas não significa dizer que nós já aprendemos tudo.
2: Nada, ainda falta alguma coisa.
0: Tem muita
2: coisa para aprender ainda, né?
0: Tem muita coisa.
3: Gostaria também de agradecer também ao vice do pastor Arlindo, que é o pastor Robson, meu amigo, muitos anos, nos congregamos ali em Aliança com Cristo, setor 37. É uma pessoa que eu tenho um extremo carinho por ele, amo assim como um irmão também, excelente pessoa. E assim, a prova de Deus, você vê, e lá para Estremoz, ele já estava lá, me recebeu super bem. E assim, uma pessoa excepcional. Meu filho gosta demais deles. Ele viu os meus filhos pequenos ainda. Meu rapaz hoje está com 25 anos. Minha moça com 26, e ele tem um extremo carinho pelos meus filhos e assim, por todos nós. E assim, uma pessoa excelente, não somente, são todos ali. Graças a Deus você tem me dado muito bem com todos ali, é uma benção. A congregação Monte Hebron está de parabéns, assim, pô, é muito receptiva. E assim, foi amor à primeira vista. Cheguei em congregação Monte Hebron e foi o primeiro amor, já.
2: E eu quero também, Amaílson, agradecer ao nosso pastor Arlindo, uma pessoa super simpática.
3: Demais.
2: Né? Ele, aquele ministério todo, me abraçou a mim como que me conhecesse de muitos e muitos anos, como também ao nosso presbítero Pontes, nos receberam com uma gentileza super 10, viu, presbítero? Eu fiquei assim, sabe, encantado, vamos dizer assim, fiquei assim, sem palavras para agradecer o quanto aquelas pessoas, aqueles irmãos do ministério, toda a congregação fez por nós. E esqueci de levar a carta de recomendação, né? Mas aí quem não se esquece não é normal, né? O nosso querido Pontes levou a carta dele e eu peguei a Bíblia errada. Deixei a carta

0: Tá, Maílson, dentro da outra Bíblia, mas, irmãos, nós chegamos ali, graças a Deus, estamos bem, estamos em paz com Deus e em paz com a igreja, né? E nós temos os companheiros aqui, Mariano?
1: E mais um detalhe, né? O pastor Arlindo ainda colocou dessa leitura da palavra de Deus, que vai fazer é o diácono Paulo Hélio.
0: Louvamos. A Maílson não esquece, né, Maílson? Nós estamos aqui com dois presbíteros, um representando a congregação de Arca do Concerto, o presbítero Geraldo. Após o senhor, presbítero Geraldo.
2: É, senhor irmão Paulo Hélio, graças a Deus, estamos aqui felizes e alegres nesta oportunidade de aqui cooperando no nosso setor 36.
0: Nosso presbítero Pontes. Paz do senhor, presbítero Pontes, boa noite.
3: Paz do senhor para todos. Eu estou feliz, graças a Deus. Não tenho motivo, ou seja, nós não temos motivo para estar triste, sempre motivo sempre para estar. Estamos alegre e feliz. E fiquei feliz, sim, ali em Extremóis, vendo o nosso querido ali sendo apresentado. É como ele disse, é Deus que faz isso. É verdade, é verdade. Eu me sinto também nessa condição também. Uma certa vez eu estava assim, mas tão necessitado de Deus, porque tem momento na caminhada, escute essa, que você vai estar só, solitário, e o momento que você vai perguntar a Deus: Senhor, o senhor não está vendo a minha situação? Eu digo, porque tem experiência nisso aí. E uma certa vez eu chego na igreja, saí de casa para escola dominical, mas eu saí com aquele vazio, que eu digo: Jesus, o que está acontecendo comigo? Eu quero uma prova que o senhor está me ouvindo. Quando eu chegar na igreja, use um dos seus servos e fale para mim: Pontes, Jesus te ama, eu também. E naquela manhã eu cheguei na igreja, por incrível que pareça, cada irmão era só: Pai do Senhor, irmão Pontes, Pai do Senhor, irmão Pontes. E passou até o pastor: Pai do Senhor, irmão Pontes. E eu dobrei o meu joelho, eu disse: meu Deus, eu quero ouvir essa palavra que o senhor, Pontes, eu te amo e Jesus também. Era aquele vazio. Aí Deus me mandou subir lá no anexo, primeiro andar, só criança. Criança sendo ensinada lá em cima. Mas Deus disse: suba. Aí eu subi. Quando eu vou subindo, aí vem uma criança, uma criança. Aí passou por mim. Quando ela passou por mim, disse: Pai do Senhor, irmão Pontes. Aí eu disse: a paz do Senhor. Aí ela desceu um degrau e eu subi. Ela disse: irmão Pontes. Aí eu olhei pra ela e disse: me dê um abraço. Irmão Pontes, me dê um abraço. Ela era tão pequena que pra me abraçar ela eu tinha que me ajoelhar. Me ajoelhei, ela subiu um degrau. Aí me abraçou e disse: eu vim aqui só dizer que Jesus te ama tanto. Ela voltou e eu já disse, me desmanchando em lágrimas. Então tem coisas que a gente tem que estar. Para a glória de Deus, Mariano.
4: É coisa boa. Quando Jesus quer usar.
0: E tem detalhes.
4: Aquela jumentinha lá, jumenta pau, pai.
0: É, não, mas naquele dia falou. E tem detalhes nas nossas vidas que às vezes, Amaílson, a gente acha que é só a gente que sofre, que é só a gente que passa por provações, por perseguições, mas crente passa por isso, passa.
3: Passa, passa.
0: Passa, porque a própria Bíblia, ela diz: no mundo tereis aflições.
3: Glória a Deus.
0: Tende bom ânimo. Eu venci o mundo, disse Jesus. Ou seja, então o que vier, A gente tem que estar preparado, presbítero Geraldo, para suportar as lutas, ou seja, preparado para suportar, não. Pedir a Deus para suportar, porque ele não é injusto para botar uma carga sobre nossos ombros que nós não podemos carregar.
3: Louvado seja Deus.
0: Mariano.
4: Fala, Maílson. Debate.
1: Uma coisa que eu acho muito bonita, estou aqui com a escola, a revista Escola Bíblica Dominical, estamos estudando a Igreja dos Gentios sobre Paulo, né? Que você vê o sofrimento de Paulo, tudo que ele passou, ele pregando o evangelho e as pessoas mentindo, caluniando, apedrejando, faziam de tudo para matá-lo, mas Deus era com ele. E assim, é difícil? É, não é fácil não, mas assim, mas eu agradeço a Deus, porque essa mudança para Extremóis, já são 4 anos que eu moro em Extremóis, e Deus fez assim algo tremendo da minha vida, não somente da minha vida, inclusive meu filho hoje foi batizado nas águas, Natanael. Assim, foi uma alegria muito grande lá na hora. Minha esposa chorou e eu, assim, segurei as lágrimas, mas ainda chorei um pouquinho, né? Porque assim, é uma alegria muito grande, irmão, porque a gente, quando é batizado nas águas, e assim, a gente sente uma alegria muito grande na hora lá, e eu vi ali ele e me via, né, também ao mesmo tempo. Até meu Nicolas, que tem 8 anos, ele disse: mamãe, quando é que eu posso me batizar? Aí, porque Natanael foi batizado, eu também quero me batizar. Quer dizer, isso é muito bonito, porque assim, os filhos nossos são
0: criados no temor do Senhor, né?
1: Exatamente, né?
0: Essa aqui é a história.
1: Eu tenho a agradecer a Deus, não querendo assim ser mais que ninguém, irmãos, mas minha esposa, que é professora, era inclusive lá do DEPIN, lá da nossa congregação, setor 37, sempre ensinou direitinho os nossos filhos no caminho de andar. Aí, quando ela fez a formação do Debim, aqui na Esteadeb, aí na... houve lá no Serra Rosado, onde foi a colação de grau. Aí lá, as crianças, os filhos que estavam lá, fizeram um coral. E o pastor Elinaldo, nesse dia, foi o pastor que trouxe a palavra. Inclusive, ele era o pastor que estava acima, né? Que é uma homenagem da formatura. Aí ele fez uma pergunta para as crianças. Crianças, me respondam isso. Aí quem responde? Aí Natanael, lá no meio filho, né? Ele era pequenininho. Aí ele foi responder. Quando respondeu, o pastor Leonardo olhou assim. Aí disse: quem foi que falou aí? Quem foi que falou? Aí as crianças, que você sabe, criança pequena, é logo dedo duro. Disse: olha, foi ele aqui. Aí, vem aqui você, criança, vem aqui. Aí fez a pergunta. Eu não lembro mais porque faz muitos anos. Aí perguntou ele novamente. Aí ele foi, respondeu com autoridade e ainda explicou. O pastor Leonardo olhou assim: pronto, glória do Senhor, não é nossa não, irmão. Olhou assim: só olha. A professora dessa criança está de parabéns, porque ela, desse tamanho aí, mas sabe de tudo nessa parte aí. Então, assim, a minha esposa sempre foi muito cuidadosa no ensinamento da palavra de Deus, e aí ensina o caminho que ele deve andar, quando ele crescer, não se desviará dele. Então, eu tenho a agradecer a Deus, como eu digo, a minha esposa é uma bênção na minha vida, e nossas vidas, na minha família.
4: Muito bem, agora são 9 horas, a partir de agora vai estar em destaque os... programação do setor 36, a Maílson, a gente vai ao intervalo comercial. Na sequência, a gente já entra direto, aí vai até 9h45, sem intervalo.
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5: 21h01.
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